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4: Confira 91.

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7: 9 e 8.

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0: vinho é gostoso, hein? Deve ser da Maraísa, que a bicha tem um bom gosto pra vinho.
1: Ah, essa não dá. Essa eu vou ter que fazer uma dose dupla.
0: Senta lá, camarada.

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2: 9:45.

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2: 94 FM, 10 e 2.

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2: 10 e 2.

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2: 10h20.

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1: 11:21.

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1: 00:35.
2: Essa é pra beijar na boca, a gente consegue.

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2: 1 e 3.

0: haja maquiagem, viu?
1: Aô, Goiânia!
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1: Coisa linda.
0: Obrigado, obrigado.
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falaram pra mim, na minha opinião, a minha melhor música do Sorriso Maroto é essa aí, cara.

aqui você vai dançar. 1:43.

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2: 3 e 2.

0: 3:19.
1: Oh, gente.
2: Você tá no carnaval?
1: O que tá rolando aí?

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3: 3:37.

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2: 4 e 18.

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2: 4:36.

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1: 5 e 1.

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2: 5:19.

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2: 5:38.

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7: 6 e 6.

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4: 6h29.

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5: 6h47.

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1: O Papo Reto para quem gosta de saber da vida do alheio. Se liga, querido. Não sei se é o

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5: 7,5.

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4: 7:26.

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3: 7:44.

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6: 8 e 4.

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0: Olá, bom dia Nanuque, bom dia região. Hoje, domingo, dia 4 de outubro de 2026, sou Túlio Batista, um dia importante para a democracia do Brasil, o dia onde os brasileiros escolhem seus representantes na presidência da República, nos governos de seus estados, seus senadores, seus deputados estaduais e federais, um dia de muita importância para a nossa nação. E, por esse motivo, nós, da 94 FM, com relevância em toda a região, uma rádio que chega até você através da frequência 94,5 para mais de 40 localidades, o nosso sinal está no extremo norte capixaba, no extremo sul da Bahia, no nordeste mineiro e também na internet, através dos aplicativos Tuning e Rádios Net. Lembrando o reforço da nossa transmissão também através da Rádio Matriz 98 FM de Teófilo Otoni, ampliando ainda mais o nosso raio de cobertura, ampliando ainda mais as informações que vamos, ao decorrer do dia, ao decorrer desse domingo, dia 4 de outubro, domingo de eleições, vamos trazer para vocês. 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Johnny, bem, comigo na parceria aqui na bancada e também no dia a dia, o nosso prodígio repórter Jonathan Santos, que vai nos ajudar. Será o nosso âncora de rua, trazendo as informações. Bom dia, Jonathan, bem-vindo.
1: Bom dia, Túlio Batista. Bom dia aos ouvintes da Rádio 94 FM. Bom dia a você que nos acompanha. Você que nos acompanha através das redes sociais, através do canal do YouTube. Bom, hoje é um dia muito importante, né, Túlio? Dia de nós exercermos a cidadania, né? Dia da democracia, de nós irmos às urnas eletrônicas. E importante, Túlio, é inevitável, né? Muitas pessoas vão com esperanças, outras com expectativas e outros sem expectativas e sem esperanças. Que no decorrer de todo esse trajeto que nós passamos, que nós vivemos nesses últimos meses, muitas pessoas também sem esperanças, falas de pessoas que não acreditam mais em um futuro para o nosso país. Mas a 94 FM está justamente neste dia de hoje trazendo essas informações e é inevitável. Tudo vai passar pelo nosso dedo, pelo seu dedo, para decidirmos um futuro para o nosso país. E é muito bom, Túlio, estar aqui com você nessa bancada, é muito bom estar com vocês, ouvintes. Hoje vai ser um dia de trabalho, um dia onde nós iremos nos entregarmos com todas as forças para trazer toda a cobertura e todas as informações do que está acontecendo, não só em Nanuque, mas importante dizer, em todo o nosso país.
0: Exatamente, Jonathan. E conforme você mesmo já falou, né, nós vamos tentar trazer o máximo de informações. Nós vamos rodar aí por todos os locais de votação da nossa cidade. Agora há pouco, inclusive, eu estava acompanhando, já está ao vivo aqui, ó. A gente já está ao vivo no nosso canal no YouTube, já estou entrando aqui deixando o like. Você vai acompanhar, detalhe, a nossa programação, além de você ouvir no rádio, você pode ver com imagens na TV da sua casa, na Smart TV, na palma da sua mão, aqui, ó. Estou no celular, acompanhando e me vendo, né? E você vai poder, com a sua internet aí, rodando pela cidade, saber as informações. Inclusive, quando vinha para cá, passei ali em frente ao Colégio Santo Antônio, né? Uma das zonas eleitorais mais, né, quentes, mais movimentadas. Está tranquilo até então. Passei ali pelo Stalin Romano, uma eleição que tem gente que deixa. Geralmente tem aquela máxima de que tem gente que vai mais cedo, né? E está mais tranquilo hoje.
1: É importante, né? É igual você disse, o Colégio Santo Antônio é o maior colégio eleitoral aqui da nossa cidade. Passei também ali em frente à escola Américo Machado, diferente, né, do então Santo Antônio. Bastante pessoas ali, a fila enorme já. Muitas pessoas já se preparando para votar. Quero ser o primeiro, quero ser um dos primeiros. Muitas pessoas, até cerca de 7h30, já indo para as escolas. Igualmente ali na escola Pastor Paulo, ali no bairro DR. Mas é muito importante mesmo. Túlio, só aqui é uma deixa. Colégio Santo Antônio, como nós acabamos de dizer, Escola Estadual Álvaro Morim, Escola Estadual Álvaro Romano, ali na reta, são as escolas, os pontos de votações aqui da nossa cidade, Escola Estadual Joseph Stalin Romano, Escola Municipal Américo Machado, tudo no centro aqui da nossa cidade, Escola Estadual Antônio Batista da Mota, o Polivalente, Escola Estadual Governador Bias Forte, Centro Educacional Cristão, Escola Estadual Pastor Paulo Nobre Nascimento, Escola Estadual União Beneficente Vila Operária, Escola Estadual Vale do Mucuri, Escola Estadual Vidilino Lima, também vai ter votação na Pai de Nanuque, né? E nos nossos distritos. Distritos de Vila Gabriel Passos, Escola Municipal Miguel Viana de Oliveira, no distrito de Vila Pereira. Escola Estadual Périx Coelho, no distrito de Vila Pereira. Aqui em Nanuque, Estela Matutina. A Escola Municipal Serafim Machado Naia. Escola Municipal Zuleide Macieira Figueiredo. A UNEC. Também vai ter votação na Secretaria, Túlio, de Educação, vai ter urnas também na Secretaria de Educação, bem como também no educandário Carlos Drummond de Andrade. Então já está tudo pronto, já deu 8 horas, eu não sei que
0: agora forma. São 8 horas 25
1: minutos. 8 horas 25, então já iniciaram as votações na nossa cidade de Nanuque, bem como em todo o Brasil, dia 94, FM Sela, a partir de agora, esta grande cobertura aqui na nossa cidade de Nanuque, também em Serra dos Aimorés, Túlio. Nós iremos também ir na cidade de Serra dos Aimorés, porque também está acontecendo as eleições ali na cidade de Serra dos Aimorés, na Câmara Municipal, tem urnas eletrônicas também, você pode, você de Serra dos Aimorés, Casa de Cultura, Escola Estadual Pedro Gonzaga, Escola Municipal Serra dos Aimorés, Escola Estadual Wanda Reuter, Escola Municipal Angelim Saúde, Escola Municipal Castro Pires, também Escola Municipal Jaime Lemos e Creche Acalanto. Isso mesmo. E também em Lagedão, né, que tem ali parte de Lagedão na rua de trás, também tem na rua Minas Bahia, lá no bairro Santa Mônica de Lagedão, que pertence em Minas Gerais, tem a sessão também, que é a sessão 90, ali na cidade de Lagedão, Túlio Batista.
0: Exatamente. 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Que bom que ela está com a gente. Eu vou também, muito importante, quero enaltecer a nossa equipe. Eu, o Jonathan Santos, a Camille Batista, nossa repórter. Você, durante o dia, vai ver muito aí o lindo rosto da nossa repórter Camille Batista e, principalmente, todo o seu profissionalismo voltado para trazer a informação para você. Estará aí, né? Tanto nos bastidores quanto na tela do nosso canal, no canal do YouTube, e também o trabalho de altíssima eficiência e altíssima qualidade do nosso técnico especialista em imagens, Pedro Hugo, que não mede esforços para fazer um trabalho. E o Pedro vai estar controlando aqui o estúdio, né, controlando as imagens, vai estar trazendo os repórteres de rua, né, o Jonathan e a Camille, a nossa viatura 94 FM vai estar rodando.
1: Vai rodar
0: aí
1: por toda a cidade, viu?
0: Com certeza, graças a Deus, a nossa equipe, dois repórteres disponibilizados para trazer essa informação. E nós estamos aqui capitaneados pela nossa gerente administrativa, Bruna Salles, que cuidou de tudo com muito afinco, deu todo um suporte para a equipe. Também não podemos esquecer da nossa diretoria, né, dos nossos diretores, o Frank Alves e Luiz Rezende, diretores-presidentes da 94 FM, que trouxeram para a Nanuc, adquiriram a emissora e trouxeram esse prédio maravilhoso, que daqui a pouco irá receber grandes convidados. Ai, não posso esquecer, um ícone da voz e da comunicação regional estará conosco aqui, é membro da nossa equipe, a comunicadora Adriana Constantino, né, com toda a sua experiência de mais de 3 décadas no rádio, conhecedora da pauta, estará conosco fazendo os comentários, conduzirá aqui também, né, como âncora em parte dessa transmissão. Então, importante lembrar de todas as pessoas. E no decorrer aqui do dia a dia, Jonathan, a gente vai passar, né, a gente convidou uma pessoa muito experiente nessa questão eleitoral, o advogado Dr. Tadeu Rios, ex-presidente da OAB aqui de Nanuc, vai estar conosco, vai nos dar orientações, né, inclusive jurídicas, acerca dos procedimentos, vai nos ajudar nessa jornada. Nós temos todo um dia para conduzir, enfim, e outros convidados mais estarão conosco aqui, tá certo? 8:30, e agora a gente vai para um rápido intervalo, a gente vai, né, seguir por aqui. Na sequência, nós voltamos com mais informações. A nossa equipe daqui a pouquinho já estará nas ruas, trazendo as imagens em tempo real para você que acompanha a 94 FM Nanuc. Não saia daí, continue conosco. 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

É isso, estamos de volta. Agora 8 horas 42 minutos, 94 FM, na cobertura das eleições 2026. Nossa equipe de jornalismo acaba de sair, acaba de ir a campo para trazer as informações. Lembrando, você pode participar. Lembrando, não temos pedidos musicais hoje. Hoje não vamos, pelo menos não está previsto aqui, tocar música. Nós vamos, no news mesmo, na informação, mas caso você queira mandar uma mensagem, Túlio, já estou pronta para votar, não pode falar o nome do candidato, senão a gente não vai poder reproduzir aqui, mas caso alguém queira mandar aqui uma mensagem sem nome de candidato, que eu vou fazer a vistoria antes, aí pode mandar, Túlio, estou pronto, né, fazer meu exercício de democracia, nosso WhatsApp, 339-9864-9494, para você participar, para você seguir com a gente. Agora 8 horas 43 minutos por aqui, seguindo daqui a pouquinho as primeiras informações. Já temos aqui informações direto da Globo.com, né? Com informações acerca das eleições. A gente está aqui, o presidente do TSE, fez a votação já, o presidente do TSE, Nunes Marques, na verdade, acompanhou a abertura da sessão e votou em Brasília. O ministro Nunes Marques, não é isso? Acompanhou a emissão da zerésima, em seguida concluiu o seu voto e falou rapidamente à imprensa, disse que, entre aspas, as eleições vão transcorrer na maior normalidade. O presidente do Tribunal Superior Eleitoral, o ministro Cássio Nunes Marques, chegou para acompanhar a abertura de sua sessão eleitoral em Brasília e votou logo no início da manhã desse domingo. Ele, que nasceu em Teresina, no Piauí, e permanece com domicílio eleitoral na cidade. No entanto, nas eleições desse ano, pediu voto em trânsito para votar em Brasília, porque ele é o ministro do TSE, tem que acompanhar de perto. Palavras dele, abre aspas, amanhecemos o dia com a segurança de que as eleições vão transcorrer na maior normalidade, fecha aspas, afirmou a imprensa após o seu voto. Tem também, já vi aqui, acerca, estou acompanhando aqui as informações, já tem aqui, acerca da votação em si. A ministra Carmen Lúcia também votou em Belo Horizonte. A ministra votou na manhã desse domingo em seu colégio eleitoral em BH. Aqui estamos acompanhando. Mais notícias informando aqui na Globo.com. O candidato do PL, Flávio Bolsonaro, votou no Rio de Janeiro, na manhã desse domingo, no colégio que fica na Escola Municipal Barão Homem de Melo, em Vila Isabel, acompanhado de sua esposa. Seguimos por aqui, acompanhando, lembrando, como dito, eu fiz até uma prévia aqui de votantes em nossa cidade, voltando a falar da nossa região. Depois eu vou tentar enviar aí para o... Vou enviar aqui para o Pedro, mas eu fiz de um jeito diferente. Depois ele vai pôr aí na tela. Lembrando, gente, em tempo real, a gente vai estar aqui... Vou botar aqui no nosso... Chegando aí. O que acontece? Nós temos aqui em Nanuque, olha só, na sessão 190... Nós temos, quando fala sessão 190, engloba todas essas sessões eleitorais. Nós temos 31.188 votantes aqui em Nanuque. É isso mesmo, nós temos aqui em Nanuque um total geral de 31.188 de pessoas aqui no cartório da região. Então aí... da nossa cidade. Então, esse é o número. Vamos tentar aqui agora passar para outro município. Serra dos Aimorés, 5.800 e
18, segundo o portal do TSE. 5.818, na NUC está lá, ó. Serra já mudou também, está ali, ó. 5.818, né? Votantes. Vamos ver aqui outros colégios. Carlos Chagas, sessão 73, é isso? Carlos Chagas com 16.500 e... Está no meio aí da tela quase, ó. Carlos Chagas, 73, 16.554. Esse é o número de, segundo o TRE e TSE, né? Foi números oficiais de lá, votantes em nossa região. Vamos seguir aqui trazendo todas as informações, né? Estamos aqui nos principais portais, né? As urnas foram abertas e vão até às 17 horas. Lembrando, a questão importante falar, muita gente, a questão da lei seca nas eleições, vamos lá. A nossa região, estou aqui atualizado aqui, ó. A lei seca nas eleições, vamos ver aqui, ó. Pelo menos 9 estados terão proibição de venda de bebida alcoólica no primeiro turno das eleições, que acontece nesse domingo. A restrição antes tinha alcance nacional e passou a ser segmentada por estados e decidida pelos tribunais regionais. Estados que terão a proibição, os que não podem, que têm lei seca: Acre, Amapá, Amazonas, Ceará, Maranhão, Mato Grosso, Pará, Piauí e Roraima. Esses aí terão a restrição. 14 estados, 14 unidades da federação não terão restrição. Alagoas, Distrito Federal, nosso estado vizinho aqui, o Espírito Santo, Mato Grosso do Sul, Minas Gerais, Paraíba, Paraná. Ó, Minas não tem restrição de lei seca no que diz respeito a bares, né, estabelecimentos comerciais comercializarem as bebidas. Mas lembrando, viu, gente, a Polícia Militar de Minas Gerais, inclusive saudando aqui a Polícia Militar do nosso estado e de todos os estados, Espírito Santo, muito cuidado, viu? Se for pego alcoolizado ao volante, segue valendo normalmente os trâmites, né? A polícia está nas ruas e, por isso, o fato de não ser proibida a venda de bebida alcoólica, aí está falando sobre não ser proibida. E, de repente, o votante vai lá, faz a sua votação, sobre o são e leva para casa, algo assim, porque ou, se for para algum estabelecimento comercial, não dirija. Quando fala assim, está liberado, não. Não é um está liberado que está liberado. É um está liberado os comerciantes fazerem a comercialização.

Quero saber, vou até dar um. Porque tem muita gente aqui na Bahia. Ao lado, né, que acompanha a nossa programação, bom dia, inclusive, para você em Argolo, Posto da Mata, distritos de Nova Viçosa, você em Tabatã, distrito de Mucuri, você em Mucuri, em Nova Viçosa, você aqui, né, pessoal aqui das redondezas, Taquarinha, Taquara, Três Corações, Bahia, né, a gente vai tentar também uma movimentação por lá. Pessoal aqui do Extremo Sul, Ibirapuã, Lajedão, como dito, tem urna numa determinada rua lá de Lajedão, né? Que é referente a Nanuque, a Serra, perdão, né? Então, a gente vai seguir também acompanhando as informações de lá. Nossa equipe já está na rua, daqui a pouquinho começam a chegar as primeiras informações de rua, mas eu vou ver aqui, porque essa questão da Bahia. Tá aí, né? Olha só. Aqui tem aqui, ó, mais de 200 cidades da Bahia terão lei seca no primeiro turno das eleições. Estou tentando pegar uma aqui. Jornal do Correio, deixa eu ver aqui. Isso é Bahia, né? Salvador ficou de fora. Olha, eu estou aqui já acompanhando. Confira a lista de cidades baianas onde está proibido beber nesse domingo de eleição. Deixa eu ver aqui se a gente consegue ver, né? Mas parece que. Cara, é muita cidade. Mas está por ordem. Ó, deixa eu ver aqui. Lajedão. Já consegui achar aqui, ó. Vamos ver aqui. Tá aqui, ó. Confira a lista de cidades baianas onde está proibido a comercialização nesse domingo, né? Vamos lá, TRE da Bahia aqui, vamos ver aqui. Na nossa região aqui, nós temos Nova Viçosa, deixa eu ver se eu já. Lajedão eu já vi aqui. Vamos ver aqui. Exatamente, eu já vi no L aqui, letra L, Lajedão, tá aqui. Vamos ver se a gente vê Ibirapuã. Vamos ver se a gente vê aqui Itaim. Tá na lei seca, tá? Segundo diz lá. Vamos ver se a gente acha aqui Ibirapuã também, né? Tá nas cidades que tem que foi, né, tá vetado aí. Deixa eu ver se eu acho aqui Medeiros Neto. Também, né? Quando fala a cidade, fala o distrito também, né? Falou, ah, mas só Ibirapuã, não. Tem distrito, igual tem Batinga, né? Tem os distritos aí que também estão vedados. Então, essa região aqui do extremo norte, deixa eu ver aqui, Teixeira de Freitas. Deixa eu ver aqui. Com certeza vai estar, né? Vamos dar uma olhada. Teixeira de Freitas tá também. Vamos ver aqui. Vamos ver aqui. Vamos ver aqui, tem mais cidades. Deixa eu ver se eu encontro aqui na letra M. Mucuri. Milagres. Estou tentando achar. Estou aqui tentando, né, achar, mas não consegui. Espera aí. Milagres, Mirante. Muniz, Muquem. Gente, eu não consigo, não estou vendo aqui Mucuri. Vamos ver se eu vejo Nova Viçosa. Nova Lima, Nova. Não estou vendo Nova Viçosa também, não, na lista de cidades que estão proibido aí de abrir, né, de vender bebidas alcoólicas. Então, não achei. Eu achei Medeiros Neto, achei Lajedão. Vamos ver se eu acho Ibirajá, né? Ibirajá. Ibirajá é o distrito de Itaense, Itaim está. Ibirajá também está. Medeiros Neto está. Agora, não tem. Eu não olhei, não está na lista aqui a cidade de Mucuri e nem de Nova Viçosa, né? Preciso conferir aqui, preciso dar um Google para ter essa informação precisa.

0: precisa, mas aqui a gente não. Deixa eu ver aqui, deixa eu dar mais uma olhada. Não, não tô conseguindo achar. Vou dar mais uma busca para não dar uma informação, né? Para não ter nenhum tipo de informação desencontrada, mas na lista que não tem. Vamos ver aqui. É que, né, são 200 cidades, não são todas. Salvador, por exemplo, ficou de fora. Está claramente aqui no início da matéria, né? Mais de 200 municípios da Bahia terão restrições ou proibições, né? Então, não quer dizer que não pode, é que a localidade aí tem que procurar saber, né? Por exemplo, eu estou em Lajedão, procurar saber, porque tem locais, conforme eu li ontem no G1, que serão proibidas próximo aos locais de votação, entendeu? Tem cidades que ela não vai poder na cidade, tem cidade que vai poder, mas não próximo aos pontos de votação. Alguns locais serão restritos. Então, essa é a informação local. Você que está ouvindo a gente, ah, o locutor lá falou que não pode. Não, procure saber, né, em que localidades. Talvez há uma restrição parcial para alguns locais. A gente não tem como. Aqui fala assim, parciais. Então a gente não tem como saber qual local, qual zona específica. A gente está aqui em Minas. Estou reerguendo minha cadeira, mas é importante que você que nos acompanha, você tenha essa informação aí. Direto, tá certo? A Sueli botou aqui, Túlio, um excelente trabalho em seu dia, que seja abençoado, e os demais aí da rádio também, né? A nossa amiga Rosilda mandou mensagem, agora 8 horas 57 minutos, pessoal acompanhando a nossa programação aqui na 94 FM. Importante, o pessoal que mandar mensagem para a rádio no 339-9864-9494, a gente vai fazer um filtro, né? Porque não, aqui não temos intenção nenhuma de atrapalhar, induzir ninguém a nada. A gente quer é a informação. Então, estou tentando aqui fazer um filtro antes, o pessoal já participando, Esther, Soraya, minha amiga Soraya, né, lá da Soraya Fest, quero mais uma vez abordar aqui acerca do Sicoob Credinorte conosco nessa parceria. Será que o Luciano já está aí na nuca? Ele me falou que ia vir para votar, ele está em outro lugar, não sei se em São Paulo, tal. Um abraço aí para o doutor Anderson, para a Sandra, para toda a família, né, que está ligada. Você está onde? Onde é que você está, pessoal, aí com alguma informação também? Você, ouvinte, que está em algum ponto da cidade, está acontecendo algo. Algo que você queira destacar, pode tirar uma foto, mandar para a gente aqui no WhatsApp 339-9864-9494. Você pode também participar como uma espécie de repórter auxiliar, né? Dando uma mensagem, mas lembrando, viu, gente? A gente vai apurar, né? Você vai mandar, a gente vai procurar saber a veracidade e tal, porque o nosso jornalismo trabalha de forma séria. Inclusive, daqui a pouquinho, estou aqui de olho no Pedro aqui, na hora que ele dá um ok, que começar a chegar as primeiras imagens. Eu já, né, daqui a pouco nossos convidados começam a chegar também, pelo menos para bater um papo com a gente. Às 10 horas, a Adriana Constantino vai estar aqui para dar aquele reforço. E eu recebi informações extraoficiais, isso é extraoficial, de que já tem muito santinho aí, já encontraram santinhos aí jogados. Pessoal estava tomando café num determinado local agora há pouco. Falaram que no bairro Vila Esperança já se viu lá nas proximidades ali da ponte, foi o que me disseram, né? Isso é extraoficial, não posso confirmar. Inclusive, pedi à equipe de jornalismo da rádio que fosse até o local para ver acerca disso, né? Acerca da veracidade dessa situação, para a gente ter aí essa noção, né, acerca de se é verdade ou não, tá? Mas se você tiver alguma situação acontecendo, alguém me falou aqui, bom dia, não vou citar nomes. O Gerson está me falando aqui, né, que tá tudo bem, tá tudo certo. Já temos imagens? Ó, já tem imagens aí deixa do centro da cidade, o Pedro Hugo vai colocar na tela. Olha aí, você que está acompanhando através do YouTube, Rádio 94 FM, é como eu disse, está tudo muito tranquilo, né? Está tudo bem, a imagem da ponte, né? Da ponte Magalhães Pinto. Para você que é nanuquense, tá? Você que tem parentes, vou dar uma dica legal. Você que está acompanhando, a gente tem parentes em outras localidades do Brasil e quer mandar, quer pedir, né? Acompanha, mandar imagens aqui de Nanuque. Falou, a minha rádio aqui, a 94, né? Pode falar assim, a rádio da minha cidade está botando imagens. Aí, ó. Imagens, a nossa equipe já começou a trazer para a gente a movimentação aí no centro. Essa parte aí está limpinha, não tem, né? Não tem nada na ponte, pelo menos eu não estou vendo, né? Está tudo certo ali, está tranquilo. Eu acho que... E hoje, gente, assim posso dizer, o tempo ajudou, né? Não está aquele sol forte, não está aquele calorão acima da média aí e tal. Inclusive, quero até conferir agora a temperatura. Vamos dar uma olhada aqui. Como é que está nesse momento? Como é que vai ser a previsão para esse domingão, né? Está aí, ó, a nossa região, cidades da Bahia, na nossa região que terão a lei seca. Está aí, ó, o Pedro Hugo já trouxe aí, ó. Está na tela. Nova Viçosa, Ibirapuã, Caravelas, Itaém, Medeiros Neto, Lagedão e Teixeira de Freitas. Lembrando, Pedro, que está dentro daquele contexto de parcialmente ou aí a pessoa da cidade tem que ver, porque tem local, que é igual eu falei, vou repetir, que está proibido próximo aos pontos de votação, mas não na cidade toda. Então, mas está aí, ó, o pessoal que está acompanhando na tela, mais de 200 cidades da Bahia terão a lei seca, né? Cidades, a capital não, Salvador não, mas essas aí, quatro, eu estou falando do extremo sul, viu, gente? A gente está aqui na nossa abrangência aqui, ó. Teixeira, Lagedão, Medeiros Neto, Ibirapuã, Caravelas e Itaim. E seus distritos. Quando está ali Nova Viçosa, entra Argolo e entra também Poço da Mata. Interessante, Pedro, eu não vi Mucuri, cara. Procurei Mucuri, não acho. Acho que Mucuri está liberado. E quando fala Mucuri, quando eu falo, eu falei acho, penso, que a gente precisa buscar essa informação. E Mucuri abrange ali Itabatã, a cidade Mucuri, tá não? Pois é, o Pedro também conferiu, ele não está na lista, a gente checou aqui, não está na lista de proibição de comercialização. Então, Mucuri, Itabatã e Taquarinha, Três Corações, não há, pelo menos é o que a gente está acompanhando aqui nos sites oficiais, né? Vamos apurar isso aí. Depois o doutor Tadeu Rios vai estar aqui, eu vou perguntar algumas coisas nesse sentido para ele, acerca dessa questão da lei seca, né? Nós fizemos a maior questão de convidá-lo para estar conosco um pouquinho aqui de manhã e à tarde, principalmente, na hora da apuração, para acompanhar com a gente. 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A gente segue por aqui. Doutor Tadeu está chegando para a gente já bater um papo. Daqui a pouquinho, a gente vai fazer o seguinte, dá para ir para o intervalo, né, Pedro? A gente vai para o intervalo, daqui a pouquinho a gente retorna aqui com o doutor Tadeu Rios para a gente começar a conversar acerca das eleições 2026. Ele vai fazer uma participação nesse período da manhã e à tarde vai nos dar um suporte também. Continue conosco, daqui a pouco a gente volta, 9:06.
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2: 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Uma eleitora ou eleitor que vive em outro país, mas vai estar no Brasil no dia da eleição. Nesse caso, dá para votar sim, mas só para presidente. 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

0: 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Bom dia, Nanuque. Bom dia, região. Bom dia às mais de 40 localidades que acompanham o nosso trabalho, a nossa transmissão, hoje num formato integral news, acompanhando as eleições 2026, aqui em nome da Mac Locações, do Poliana Supermercados, da Camille Gás, o melhor gás da cidade, em nome do cartão Medifácil, fácil como a vida deve ser, Hiperfeirão da Economia, tudo em hortifrutis novinhos para você, Buenos Espetos. 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Nesse momento, 26 graus de temperatura em Nanuque. Tá meio nublado, né? Mas tá calor. A sensação térmica já na casa de 30 graus, segundo o portal MSN Clima. Para hoje, máxima de 32, mas quando fala máxima, é aquilo que eu falei, a sensação térmica vai lá para cima. Beira ali 35, 36 graus. Resumindo, muita água nessa hora e muita calma também nessa hora. Enfim, a gente vai te informando aqui o dia inteiro. Gente, olha, nós temos a honra de, nessa eleição, fazer um trabalho prime, de primeira linha. E, para isso, um convidado muito especial está conosco aqui hoje, o advogado, o doutor Tadeu Rios, né, da OAB de Nanuque, ex-presidente da OAB de Nanuque. Doutor Tadeu, é muito bom para nós, muito torna ainda mais referência o nosso trabalho recebê-lo aqui. Bom dia, bem-vindo.
1: Bom dia, Túlio. Bom dia a todos os ouvintes da 94 FM. Eu que agradeço pela confiança depositada em minha pessoa para nós estarmos aqui hoje conversando, batendo esse papo, né, sobre eleição e tentando informar o máximo possível no dia mais, talvez, mais importante da nossa democracia, que é exercer a sua cidadania, que é o sufrágio universal, o voto. Hoje é um dia muito importante para nós discutirmos e elegermos o nosso futuro, o futuro dos nossos filhos, o futuro dos nossos netos, aquele candidato que mais coaduna com as nossas intenções, com as nossas opções. Então, hoje realmente é um dia especial. Para mim, principalmente, porque gosto muito de direito eleitoral, gosto muito de participar ativamente da política. Olha, Túlio, política vem de crítica. Crítica à cidade. Polis é cidade. Ítica é crítica. Então, do grego, o prefixo polis, cidade, e o sufixo crítica. E isso é o que a política deve ser feita. Ela deve ser feita uma crítica àqueles que governam, àqueles que vão nos governar. Tem uma frase que eu gosto muito do Platão, sabe? Ele falava assim: você pode até não gostar de política. Você tem todo o direito de não gostar de política. Mas, fatalmente, você vai ser governado por aqueles que gostam. Ou que acham que gostam. Então, eu acho que, na minha modesta opinião, hoje é um dia muito importante para nós decidirmos o futuro da nossa cidade, o futuro do nosso estado, o futuro do nosso país. Enfim, são eleições hoje para cargos importantíssimos, né? Deputado federal, deputado estadual, senador, 2 votos para senador, governador e presidente da República. Né, cada um com a sua função, né, dentro do poder executivo, dentro do poder legislativo, e nós temos que pensar bem quem votar. Nós temos que saber, porque quando nós estarmos lá e fizemos o nosso voto, nós estaremos sozinhos na cabine eleitoral e aí com a nossa consciência. O que é que eu quero para o meu futuro? O que é que eu quero para o futuro dos meus filhos? O que é que eu quero para o futuro da minha geração que vem aí atrás de mim? Ou eu que já estou no final da vida? O que é que eu quero para o finalzinho da minha vida? Todas essas pessoas, todos esses candidatos que nós estamos falando aqui, eles serão muito importantes nisso aí. Saúde, educação, economia, principalmente. Né? O que é que nós precisamos? O que é que nós almejamos nesse dia de hoje? Essa é a reflexão que eu faço para o nosso eleitor da 94 FM.
0: Exato. Doutor Tadeu, só uma pergunta. Já votou? Já fez a...
1: Já fui, já fiz o meu dever de cidadão. Cumpri com a minha obrigação hoje de votação. Eu voto no Colégio Polivalente, a Escola Estadual Antônio Batista da Mota. Estava super tranquilo, sem filas. Né? Acredito eu que, da agora para frente, deve se aumentar a quantidade de pessoas nas filas. E, assim, brasileiro, como bom brasileiro, eu não gosto de chegar atrasado. Como bom mineiro, né? Não gosto de perder o trem. Então, já fui lá, já exerci a minha cidadania. De lá para cá, vi. A cidade está limpa, pelo menos de lá para cá. Não vi nenhum derramamento de santinhos, que é muito importante. E eu queria fazer um apelo para aquele que chegar nas zonas eleitorais e que ver o santinho lá no chão, que aquele candidato que está emporcalhando na nossa cidade, que ele não merece o seu voto. porque nós temos que ter eleições, acima de tudo, limpas do ponto de vista legal, mas limpas do ponto de vista também de sujeira, né? Para que a nossa cidade continue da melhor forma possível.
0: Doutor, por exemplo, a gente falando dessa questão, o senhor falou, um bom mineiro, cheguei cedo. Por exemplo, 17 horas, eu chego 16h59, estou na fila. Deu 17 horas, eu estou na fila, eu voto. Não
1: sem
0: é isso?
1: Problema algum.
0: Se for 17h01, 17, eu estou na... Só é fechado o portão lá para mim.
1: Fechado o portão, obviamente vão te dar uma senha, né? Para que ninguém passe atrás. Eu acredito que a Justiça Eleitoral deve ter orientado dessa forma, pelo menos em anos anteriores foi assim. Vai fechar o portão e, obviamente, quem está lá, se durar até 8 horas da noite, 9 horas da noite, 10 horas da noite, não importa. Ele vai exercer o direito de voto dele.
0: Doutor, tem uma questão. Eu estou ouvindo aqui um ouvinte. Eu achei interessante. Por quê? O que que acontece? Primeiro, deixa eu ouvir essa ouvinte. Eu achei interessante a fala dela, você vai ouvir comigo aqui no áudio interno, que é a Cristina. Ela, segundo ela, está lá em Lajedão. Quer ver? Eu vou soltar aqui o áudio.
2: Ô, Túlio, bom dia. Só que eu sou daqui de Lajedão. Lajedão tem Minas e Bahia. E Minas vai estar liberado e Bahia vai estar na lei seca.
0: O que que acontece, doutor? Eu fui agora no site oficial para ver o seguinte. Pedro, você tem aquela arte aí de novo, Pedro? Põe aí para a gente aí na tela. Ah, a da Bahia, aquelas 200... Não, não tem. O que que acontece, doutor? A gente colocou mais cedo. Tem umas cidades na Bahia aqui que a gente está chegando no extremo sul. Essa ouvinte está lá em Lajedão. Na Bahia, a cidade que ela mora, Lajedão, ela tem seção de Nanuque num lado... E sessão da Bahia. Ela está me contando aqui, a parte da Bahia está bloqueada, a questão da bebida alcoólica, essa coisa toda, já que Minas... Interessante isso, né, doutor?
1: Só corrigindo, não é Nanuque, acho que é Serra dos Amorés. Acho que Serra dos Amorés tem uma sessão realmente lá em Lajedão, né? Uhum. Olha só, Túlio, eu sou da posição de que a bebida alcoólica e exercer o seu direito de cidadania, ele não combina. Como é que você vai... Se você não for sóbrio para poder fazer uma votação, como é que você vai escolher bem? Então, assim, eu particularmente acho que, e aconselho, a não fazer uso de bebida alcoólica, mesmo porque se você chegar na fila com cheiro etílico, né? Cheiro de álcool, vamos falar bem popular para não... vamos falar mais popular, porque se eu estiver falando muito de juridiquês, você me corrige.
0: Não, viu, eu estou amando.
1: Me corrige aí, porque às vezes eu falo demais e falo no juridiquês e as pessoas podem não entender. Então, se a pessoa chega lá com cheiro, exalando álcool, né, para poder votar, obviamente, ela vai ser tolhida, talvez, da votação. Então, o ideal é que exerça o direito de voto e, posterior, nos locais onde são permitidos, se você acha que tem que fazer uso, que faça uso posterior à sua votação. Não vamos utilizar o álcool agora, não. O momento máximo, gente, nós estamos definindo o nosso futuro, o futuro dos nossos filhos, e nós, nesse momento, nós vamos fazer uso de álcool? Eu acho que, assim, essa é uma opinião muito pessoal, reservada, mas se tem permissão, obviamente, tudo aquilo que é permitido, você, dentro dos limites da lei, você pode estar fazendo, mas o conselho que eu dou é não use, não utilize, deixe para utilizar posterior, porque eu acho que você está indo exercer o seu direito de voto, exercer o direito de escolher o seu futuro e você tá embriagado ou sob efeito de álcool, sob efeito de droga, poxa, eu acho que não é legal. Então, o conselho que eu dou é não utilize, não use. Na dúvida, vamos seguir a legislação geral. Porque tem TRE que está liberando realmente, tem cidade que está liberando, tem cidade que não está. Então, assim, não utilize, não use, para não ter problema.
0: E outra, lembrando, gente, você quer acompanhar aqui com imagem o estúdio, eu, o doutor Tadeu Rios aqui, para você, inclusive, se você quiser participar da conversa, dentro de um filtro, para a gente poder, né, aqui no YouTube, a gente está ao vivo no YouTube, você pode entrar lá no chat, digitar uma dúvida que você tenha, ou no 339-9864-9494, que é o nosso WhatsApp. Gente, tem um detalhe aí, eu falei mais cedo, doutor, vai só dar uma pincelada nisso. Quando fala, por exemplo, Minas Gerais está liberado tal, só que é o seguinte... Se a polícia te parar e você estiver no seu carro, você está entendendo? Isso é para questão eleitoral, não é para que... Não tem, está liberado aqui em Minas, bebê. Não, a polícia, você parar lá numa blitz, alguma coisa, que a polícia está na rua. Mais do que até no contingente. Se você parar, está lá com um bafão de álcool, você vai passar e você vai ser multado, não é isso, doutor?
1: É isso, as pessoas acham que hoje eu tenho um salvo conduto. Posso fazer o que eu quiser. E não é bem assim. Né? Não é bem assim. Principalmente quem tiver em flagrante, delito, principalmente porque é eleitoral. Porque tem uns crimes eleitorais na data de hoje, boca de urna, fazer pedido de voto expresso. enfim, o que é permitido e o que, é que não é permitido, né, Túlio?
0: Doutor, inclusive eu queria que o senhor falasse sobre isso, sobre o que pode e não pode, por quê? Porque tem aquela situação, tá, candidatos não podem ser detidos, presos, né? E pessoas não podem... Explica pra gente isso aí, né? Porque o pessoal acha que pode tudo e não é.
1: Hoje não tem um salvo-conduto para você fazer o que você quiser. Afinal de contas, hoje é um dia muito importante para a democracia do Brasil, né? Então, a manifestação política, Túlio, ela tem que ser individual e silenciosa. Ou seja, é permitido hoje o uso de camisetas, broches, adesivos, dísticos e bandeiras de partidos, federações ou candidatos. Você pode fazer isso aí, você pode estar com o seu adesivo no carro, estar com a sua bandeira. O que tem que ser feito é de forma individual, essa regra é crucial. Tem que ser feito de forma individual e silenciosa. Tadeu, eu posso ir para a avenida, balançar a minha bandeira, falar que eu voto no candidato A, candidato B? Tem que ser individual e silenciosa. É proibido gerar aglomerações com pessoas usando roupas padronizadas ou tentar convencer outros eleitores. Vou dar um exemplo, Túlio. Teve uma eleição para trás, eu sempre, quando eu estou nesse período eleitoral, somente eleições municipais, geralmente eu assessoro um candidato na nossa região. Em uma determinada cidade, os eleitores utilizavam, os fiscais, perdão, eles utilizavam uma determinada coloração de camisa, que era a coloração de camisa do candidato que estava disputando e que eu estava orientando na época, estava prestando assessoria jurídica. Então, fui chamado pela Justiça Eleitoral para poder orientar aos nossos fiscais que não utilizassem as camisas de coloração da campanha. Olha só, os fiscais que estão lá nas urnas para poder fazer a fiscalização, são os fiscais dos partidos políticos, né? E aí eu chamei, e um dos coordenadores da campanha, um pouco resistente, eu falei, olha, é o seguinte, eu sou de que nós devemos cumprir o que está descrito na lei. Principalmente nós que estamos hoje defendendo uma determinada campanha, campanha de A, fulano de tal. Então, eu sugestiono que todos vão em casa, ou peçam para poder trazer e troquem, vai no banheiro aqui, troca a camisa, né? Ou vai em casa e troca, quem não puder ir em casa, que peça alguém para poder trazer, troca a camisa, para não ter problema. Porque se a lei fala que não, evitar aglomeração, evitar a padronização de cores, por que nós vamos fazer isso? Acho que você tem que cumprir a lei eleitoral. O cumprimento da lei, ela já começa assim, né? Já começa na hora do voto. Então, assim, você pode levar a colinha, por exemplo, né? A colinha eleitoral deve levar, porque são muitas candidaturas. Nós temos aqui candidato, hoje nós vamos votar em deputado federal, são 4 dígitos. Deputado estadual ou distrital, quem está lá em Brasília, né? 5 dígitos. Senador, 3 dígitos na primeira vaga. Senador, 3 dígitos na segunda vaga. Governador, 2 dígitos. E presidente da República, 2 dígitos. Então, é uma eleição atípica onde nós vamos votar em 6 candidatos. Então, nada mais natural que você levar a colinha. Tadeu, eu posso deixar a minha colinha lá na cabine eleitoral? Não vamos fazer isso. Pega a sua colinha, bota no bolso. A minha, por exemplo, está no meu bolso aqui. A minha colinha que eu fiz, que são muitos números para você poder gravar, é complicado. Não é igual a uma eleição municipal, por exemplo, que é seu vereador e seu prefeito, né? Agora nós temos 6 candidaturas. Eu levei a minha colinha, coloquei dentro do meu bolso e levei embora. Gente, ninguém vai convencer ninguém na hora de votar lá, não. A pessoa, quando ela entra dentro da cabine eleitoral, se ela estiver indecisa, ela não vai decidir porque tem um papel lá, não. Mesmo porque, de hora em hora, de tempos em tempos, quem está lá fiscalizando vai lá olhar se a urna está limpa, se não tem problema algum. Então, assim, vamos fazer a coisa dentro da legalidade. Vamos fazer a coisa dentro da legalidade.
0: Doutor, eu peço licença ao senhor nesse momento. Tem mais coisas para a gente falar, mas eu estou com o repórter Jonathan Santos, nesse momento, ao vivo, de algum ponto da cidade. Bom dia, Jonathan. Bem-vindo. Deixa eu ver aqui. O Jonathan está com a gente.
3: Ao doutor Tadeu Rios, que se encontra aí na bancada juntamente com você. Nós estamos aqui agora no Colégio Santo Antônio, Túlio, abrindo aqui as nossas entrevistas e os nossos flashes ao vivo. Pode ser que a internet ela caia, né, no decorrer da transmissão, devido que a internet ela não está 100% bacana. Você está na escuta aí, Túlio? Está tudo certo?
0: Está tudo ok, tranquilo.
3: Oi, Túlio. Está na escuta, Túlio?
0: Sim, Jonathan, estou te ouvindo tranquilamente. Pode falar.
3: Está tudo certo, né? Túlio, só para informar aqui, pode ser que a nossa internet ela caia e nós estamos fazendo de tudo aqui. Infelizmente, a internet, ela, às vezes, deixa a gente na mão. Nós estamos aqui agora no Colégio Santo Antônio, onde nós iremos dar os nossos inícios, né? Dar o início das nossas transmissões aqui na nossa cidade de Nanuque. Aqui, Túlio, um detalhe importante, como nós conversamos ontem, nos bastidores aqui da 94 FM, nos nossos estúdios, a questão dos santinhos, igual o meu, falou, olha, tá bem limpo aqui, viu, Túlio? O pessoal aqui foi bem educado, tem uns dois ali na frente ali, e eu escutei muito bem o doutor Tadeu Rios falando sobre se a gente vê um santinho, é aquele que... Você está até pensando em nas portas das escolas. Aqui está bem limpo aqui. Parabéns aqui para a galera aqui. Só tem santinhos. Bom, Túlio, doutor Tadeu, nós estamos aqui no Colégio Santo Antônio. Nós iremos entrar agora para conferir de perto muitas pessoas neste momento aqui no Colégio Santo Antônio. Haja vista que aqui no Colégio Santo Antônio tem as urnas agregadas, né? São aquelas urnas que as pessoas... tem pessoas que mudam de cidade, mudam de sessão, e ficam sessões sem praticamente ninguém. Então, a urna agregada, a sessão agregada, é aquela que eles juntam as pessoas tudo em uma só. Né? Nós iremos chegar aqui, uma fila, filas, na verdade, enormes aqui no Colégio Santo Antônio. Haja vista que o Santo Antônio é o estado de votação aqui da nossa região. Tem as pessoas aqui com as expectativas... que eu vou pedir a Camille para mostrar aqui, lembrando que o Colégio Santo Antônio compõe das sessões agregadas, igual mesmo eu disse para você, tem ali os mesários trabalhando ali, por gentileza, Camille, tá os mesários aqui trabalhando, parabenizar toda a equipe, toda a direção, o pessoal que está na frente, os mesários trabalhando, o Colégio Santo Antônio, Túlio, só para poder explicar, com as sessões agregadas, sessão 01, 120, a sessão 03, junto com a 54, a sessão 04, junto com a sessão 09, sessão 05, junto com a sessão 02, a sessão 08, junto com a sessão 06, a sessão 11, junto com a sessão 07, a sessão 107, junto com a sessão 96. Aqui, várias pessoas, detalhe aqui, viu, gente, importante aqui, Túlio, a sessão 0409, não tem praticamente ninguém, não tem ninguém, então está um momento apto para você que vota na sessão 0409 do Colégio Santo Antônio, pode vir agora, porque, viu, não tem ninguém na fila dessa sessão, a gente vai tentar falar com alguma pessoa que está na frente aqui dos mesários aqui, ver se eu consigo falar. E lembrando, Túlio Batista, doutor Tadeu, que hoje a tarifa é zero para o transporte coletivo, que será gratuito no dia da votação aqui na nossa cidade de Nanuque. Olha, os moradores de Nanuque terão uma facilidade a mais para se deslocar até os locais de votação neste domingo, hoje, no dia de votação, dia 4 de outubro. De acordo com a divulgação da empresa Expresso Três Fronteiras, do grupo CSC, o transporte coletivo urbano funcionará com tarifa zero durante... todo o dia de votação a passageiros sem os ônibus, sem o pagamento de passagens, facilitando assim o deslocamento dos eleitores e contribuindo para o acesso aos locais de votação. A gratuidade será válida durante todo esse dia de domingo. E a orientação é que, para que os moradores programem aí seus deslocamentos, excedência, verificar também a linha que atende a região onde vão, isso é muito importante, e a iniciativa também busca facilitar a circulação de pessoas que dependem do transporte público para exercer o direito de voto. Então, a recomendação é que os eleitores se organizem e utilizem o transporte coletivo para chegar com tranquilidade respectivos para os locais de votação. A sessão 0502, que é agregada, tranquilo, maior colégio aqui. Túlio, vou ter que falar com algum responsável aqui pelos mesários de uma dessa sessão aqui para trazer mais informações de como estão essas primeiras horas de votação aqui na nossa cidade de Nanuque. Eu volto com você aí no estúdio da Rádio 94FM, 94FM Eleições 2026.
0: Isso, Jonathan. Inclusive, você captura aí imagens para a gente, né? Se você puder, mesmo quando você deixar a sessão, o local aí, você pega algumas imagens de rua, de frontal, para a gente poder aqui ir trazendo durante a dinâmica. E deixa eu te falar, obrigado aí pela informação acerca dos ônibus, né? Doutor Tadeu, inclusive, várias cidades, isso é obrigatoriedade? A Justiça Eleitoral diz sobre isso?
1: Sim, tem que ter transporte gratuito, não pode ser cobrado. E lembrando também a questão do transporte irregular de eleitores. Isso é crime eleitoral. No dia de hoje, obviamente, eu estou indo para Vila Nova, estou indo para casa. Tem um amigo, um companheiro, um conhecido no ponto de ônibus. Eu posso dar carona para ele, tá? De eu levar ele, deixar ele lá no Palavante para votar? Obviamente você pode. Agora, o que você não pode é pegar 10 amigos, colocar dentro do carro e levar para a sessão de votação. Eu já vi acontecer, já fiz defesa, inclusive, sobre isso. Isso dá, realmente, quem for candidato, dá cassação de mandato, dá cassação de diploma, se for eleito. E quem é o comum lá vai responder a crime eleitoral. A responder a crime eleitoral, eventualmente, obviamente, né? Então, assim, muito cuidado no dia de hoje com relação à questão de transporte de passageiros, tá? E transporte regular de eleitores. Obviamente, tem carros que estão sendo, que são autorizados pela Justiça Eleitoral para poder fazer isso. O eleitor também olha na frente se está lá autorizado pela Justiça Eleitoral, geralmente se afixa um adesivo, né? Para até não ser ludibriado, e a pessoa dar uma carona ali, uma carona entre aspas, né? E ficar pedindo voto, dando santinho, enfim, fazendo a famosa e chamada boca de urna, né? Que é proibido no dia de hoje.
0: Doutor, tem também a questão, porque do mesmo, o mesmo direito que há para nós aqui na cidade, o pessoal da área rural também, né? O pessoal da área rural também tem aquela questão do transporte aí. A gente acabou não recebendo aqui ainda informações. Eu vou pedir até para o Jonathan, se estiver ouvindo a gente, conseguir. Não tem? Não? Ah, o Jonathan não está ouvindo, mas eu vou mandar um off aqui para ele, para ver se ele vê sobre isso aí. Contacte alguém, porque o município tem que fornecer, não é?
1: A Justiça Eleitoral requisita do município, dos órgãos públicos, né? Dos órgãos estatais, enfim, de órgãos da esfera municipal, estadual e federal que estão no município. Ela requisita ônibus, ela requisita transporte, para que possa ir nos locais de difícil acesso buscar graciosamente os eleitores. Então, a Justiça Eleitoral coloca aí à disposição dos eleitores veículos, locomoção, enfim, além do transporte gratuito, como nós acabamos de bem ouvir aí o Jonathan falar, né? Que a Express Três Fronteiras, não é isso? Hoje está com transporte gratuito durante todo o período todo o período eleitoral.
0: É importante aí os moradores da área rural, só reforçando, por exemplo, você está aí, acredito que está tendo um transporte passando nas vias, nas vicinais, o pessoal das fazendas tem que estar. A gente vai tentar essa informação, tá? Porque aqui a dinâmica, né? Eu estou com dois repórteres na rua, vamos tentar essa dinâmica. Como é que está sendo na área rural? Porque tem gente que vai votar na Vila Gabriel Passos, tem gente que vai votar na Vila Pereira, tem gente que vai votar em outras localidades. Eu estava olhando aqui também, ó, lá em Aimorezinho tem uma urna de serra também.
1: Sim, tem também.
0: Não é só... Doutor, aí gera uma preocupação. Eu acho que não sei se já fizeram essa pergunta para o senhor. Ela é... Pode acontecer, igual aqui, a minha amiga, a Cristina, ela está lá em Lajedão. Aí um lado é Bahia e tal. Não pode acontecer da pessoa confundir, votar, por exemplo, vou votar num senador da Bahia, votar. Porque a publicidade lá é mais lá, né?
1: Pode sim, mas lembrando que na hora que você digita, o número não aparece. Vai. Não, aparece na tela. Se o número, por exemplo, se for igual o número, digamos que o número seja, um exemplo, né? 0000 em Minas, 0000 na Bahia. Na hora, tem que ficar esperto, na hora de olhar. Não vai conseguir fazer isso, porque na hora que chega lá, quem está trabalhando na Justiça Eleitoral já sabe. Não, já sabe, já pega o título, né? A confusão e tal. Mas lembrando que, além disso, no momento que se faz a fiscalização, se o eleitor vota naquela sessão, ainda tem a questão da urna eletrônica aparecer a foto do candidato, né?
0: Pois é, atentos aí, porque estou vendo aqui a sessão de Aimorezinho, estou vendo a sessão lá de Lajedão. Importante ver isso aí. Lembrando, as sessões também, importante... Estou aqui tentando achar, mas eu sei que tem, vou encontrar aqui as sessões lá da Vila Gabriel Passos, né? Pessoal da Vila Gabriel Passos, já a gente vai tentar informações, o Jonathan vai nos acionar.
1: Ô, Túlio, tem uma questão importante, se você me permite, que eu gostaria de alertar, né, a nossa população sobre a necessidade de justificação, de justificativa eleitoral, quem estiver fora do seu domicílio eleitoral. É muito importante que se faça isso. Por quê? Porque você pode ficar sem quitação eleitoral. No futuro, você pode ficar sem poder prestar concurso público, tirar passaporte. Olha só, é uma coisa que desencadeia uma sessão de votar e ser votado. Então, assim, se você estiver fora do seu domicílio eleitoral, através do e-título, O e-título é um aplicativo que a Justiça Eleitoral colocou à disposição do cidadão, né? Você lá que tem tanto o sistema Android quanto o iOS, né? O iPhone, né? Não pode fazer propaganda aqui, né, mas a gente pode falar sobre o iPhone.
0: Não, fica à vontade.
1: Então, assim, se você tiver o aparelho Android ou iOS, você pode consultar as instruções e ferramentas de navegação interna lá, que você vai ter como fazer a justificativa eleitoral. E o que é interessante no e-título é que ele já te dá a sua localização. Ela pega o seu GPS, já dá a localização, então você não precisa de ter nenhuma justificativa, como uma passagem, como um bilhete de passagem, como uma declaração de trabalho, ou atestado médico, você está fora do seu domicílio eleitoral. Se você não tiver o e-título, Tadeu, eu não posso justificar? Pode justificar. Você pode ir até a qualquer sessão eleitoral, munido do seu documento com foto e seu título eleitoral, justificar, receber o comprovante e guardar esse comprovante, que é a sua comprovação que você fez a sua justificativa. Lembrando, Tadeu, passei o dia de hoje. Quanto tempo que eu tenho para poder justificar a minha ausência no dia da eleição? Você tem até 60 dias, tanto do primeiro turno, como 60 dias do segundo turno, se for um ou outro caso.
0: Eu estou recebendo aqui um ponto aqui interessante. O ouvinte aqui acabou não se identificando, mas é uma pergunta boa. Deixa eu colocar essa pergunta no ar.
1: Perfeito.
0: Para ver se a gente. Eu queria, inclusive, saber. Talvez o doutor, não sei se o doutor tá a par disso. Vamos ouvir aqui o nosso ouvinte.
4: Atendo o transporte para os municípios, para aquelas pessoas que não têm transporte para poder estar deslocando os municípios, está tendo ou não?
0: Doutor, aqui ele está perguntando o seguinte, nós falamos aqui dentro, nós temos o transporte. Por exemplo, eu estou em Nanuque, eu voto em Mucuri. Aí não, aí é com o eleitor, né?
1: É com o eleitor. Ele vai poder justificar, só, como nós acabamos de falar. Se ele está aqui em Nanuque, ele não tem transporte para poder ir, porque não vai ter transporte interurbano, interestadual.
0: E nem hoje, intermunicipal, né, no caso?
1: E nem intermunicipal. Mas hoje eu vi, de manhã cedo, né, liguei no noticiário, e aqui em Minas Gerais, um veículo grande de comunicação tinha colocado que na grande BH, para algumas cidades que são circunvizinhas, está tendo transporte gratuito. Agora, aqui na nossa região, eu acredito que não tem, porque nós não temos essa disponibilidade, né? Como a capital tem de vários ônibus, de requisição da Justiça Eleitoral nesse momento. Então, eu acredito, é uma suposição, eu não tenho essa informação, seria bom a gente checar e avaliar se realmente tem, mas aqui, urbano e Nanuque rural, eu sei que tem. Todos os anos a Justiça Eleitoral coloca à disposição. Agora, interurbano e interestadual, eu acredito que não tenha, não é pago.
0: Exatamente. Nós seguimos por aqui, doutor. Vamos para um rápido intervalo, vamos tomar uma água, vamos fazer as coisas. Gente, ó, a gente continua por aqui, tá? A gente está ao vivo no YouTube. Agora são 9 horas e 44 minutos. Estamos aqui com o doutor Tadeu Rios, o nosso, né, trazendo aqui, o nosso advogado, trazendo a informação acerca de tudo. Ele que já de várias pleitos eleitorais aí, acompanhando, trazendo, é um especialista, e que bom que nós conseguimos esse ano ter essa parceria fantástica do Dr. Tadeu. Outras pessoas estarão aqui também no decorrer. O Dr. Tadeu daqui a pouco vai descansar, vai fazer, né, almoçar, mas mais tarde ele vai estar com a gente. Mas ele vai voltar aqui depois do bloco de intervalo para a gente continuar. Continue mandando mensagens, 339-9864-9494. Continue conosco, estamos ao vivo no YouTube, 94FM. Nanuque vai às urnas e a 94FM vai estar junto com você.
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ele pode justificar no dia da eleição, caso ele esteja fora do domicílio eleitoral, se ele tiver o aplicativo do e-título, ele poderá entrar no aplicativo e esse aplicativo já tem um registro da localidade. Então, ele não precisa nem justificar, nem apresentar documentos da ausência dele. Ou ele pode comparecer a qualquer sessão eleitoral ou a um posto de justificativa e ali apresentar a sua justificativa de ausência.

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1: Você sabe que dia que tem eleição esse ano?
2: Eu não sei.
3: Não sei.
4: Dia 4 de outubro.
1: E se você estiver viajando no dia da eleição, você sabe se é possível votar ou não?
5: Nos dias de hoje, eu não sei, porque a gente tem que ir, né, até a sessão para votar.
6: Na questão de viagem, eu nunca parei para pensar.
3: Se eu estivesse viajando, né, eu ia votar.
4: Sim, eu posso votar em trânsito.
1: Sabe tudo. Se você souber que vai estar em outra cidade nos dias de votação, pode pedir o voto em trânsito. Mas atenção! Isso só vale para quem vai estar em capitais ou cidades com mais de 100 mil eleitoras e eleitores. Funciona assim. Se a viagem for para uma cidade do mesmo estado, dá para votar para deputado federal, deputado estadual, senador, governador e presidente da República. Já se a pessoa vai para outro estado, só é possível votar para presidente. Dá para solicitar o voto em trânsito pelo autoatendimento eleitoral no site do TSE ou em algum cartório eleitoral. Você só precisa de um documento oficial com foto. Mas é preciso ficar atento ao prazo, de 20 de julho a 20 de agosto. E quem for para outro país? Nesse caso, não tem voto em trânsito e é preciso justificar a ausência, o que pode ser feito pelo e-título ou pelo site do TSE. Tem também a situação inversa. Uma eleitora ou eleitor que vive em outro país, mas vai estar no Brasil no dia da eleição. Nesse caso, dá para votar sim, mas só para presidente. É importante lembrar que o voto em trânsito é uma mudança temporária. Depois das eleições, o título volta automaticamente para a sessão eleitoral original.

0: 9h54, estamos de volta na maior transmissão, na maior cobertura das eleições 2026, aqui na 94 FM, toda a região. E a propósito, é muito bom, né? Até falei com o doutor aqui dessa abrangência, doutor Tadeu Rios, que está conosco. A gente está abrangindo aqui colégios eleitorais da Bahia, de Minas, do Espírito Santo. Então a gente está meio que numa dinâmica universal de eleição. A gente não está só muito. Claro, a gente está falando bastante aqui da nossa cidade, mas a gente também, como vocês viram, trouxe aqui eleitores de outro lugar, né? Da Bahia, né? Pontos. Você que está no Espírito Santo e tem alguma situação que você queira, o doutor Tadeu, ele é um advogado especialista. Daqui a pouco nós teremos também mais uma presença. A Adriana Constantino, nossa comunicadora, já chegou. Então, se há uma dúvida técnica que você queira uma solução, nos passe, né? Claro, faça um filtro aí na fala. A gente não vai passar áudio aqui que tenha fala de nenhum candidato. Não. A gente está aqui para quê? Para ajudar vocês no que diz respeito às situações. Nesse momento, daqui a pouco a gente vai falar sobre segurança das urnas eletrônicas. Eu quero trazer para vocês um vídeo gravado pelo Jackson Oliveira, que é o chefe do cartório. Imagina como é que está Jackson hoje. Meu Deus do céu, que correria. Eu acho que é a Copa do Mundo das pessoas, né? Aquela correria, porque a responsabilidade que ele tem como chefe de cartório, né, doutor, nesse dia?
1: Muito grande. A responsabilidade, o trabalho deles, né, todos envolvidos na justiça eleitoral, principalmente os mesários, os que fazem de forma graciosa, né? O Jackson a gente acompanha o trabalho do Jackson há muitos anos, a lisura do trabalho dele, a forma como ele conduz a justiça eleitoral em Nanuque, né, juntamente com o juiz eleitoral. Então, assim, a gente gostaria até de parabenizá-lo aqui, principalmente no dia de hoje. Ele é austero, severo e não tem partido, né? Ele faz com que se cumpra a lei, ou pelo menos tenta próximo a isso, né, Túlio?
0: Ele, de fato, cumpre aquilo, como o senhor disse, ele defende a democracia brasileira. Ele faz com que o processo da nossa região, e o doutor falou muito bem, valorizar uma pessoa assim, ele faz com lisura para que não haja o que falar, para que tudo seja como tem que ser. A propósito, a gente vai...

0: para ouvi-lo agora numa matéria especial lá no cartório eleitoral de Nanuque.
1: Para esclarecer para os eleitores e eleitoras como que vai se dar a votação, quais são os cargos, como que começa, né? A votação começa por deputado federal. Lembrando que o eleitor vai poder levar sua colinha, tá, para a sessão eleitoral com o número dos seus candidatos. Isso é muito importante a gente frisar, destacar essa situação para os eleitores e eleitoras que podem levar já com o número, com os números dos seus candidatos anotados. Isso vai facilitar muito a votação, porque serão seis cargos que os eleitores e eleitoras vão ter que votar. Então, começando por deputado federal, aí eu, com a minha colinha, eu vou digitar o número do meu candidato. Aí eu digitei aqui e apareceu o meu deputado federal, tá? E eu confirmo, com o nome dele, confirmo com a foto, tá? Aqui o partido. Aí eu venho e confirmo. Pronto, deputado, agora deputado estadual. Eu, com minha colinha, aí eu vou votar no meu deputado estadual. Aí eu votei, né? E depois de conferir a foto, se eu vejo que não é o meu candidato, eu posso corrigir, tá? Meu candidato não era aquele. Candidato inexistente, ó. Voto pra... Se eu erro o voto vai para a legenda. Então, posso corrigir. Aqui, votei meu candidato, vi que é o meu candidato. Tá? Estou vendo a foto, estou vendo o número, estou vendo o nome. Aqui o nome do partido também. Então, posso confirmar. Depois, abre a primeira vaga para senador. Reforçando, né? Esse ano vão ser dois votos para senador. Né? Primeira vaga e segunda vaga. Então, eu vou digitar, escolher meu primeiro senador. Aí eu estou vendo a foto aqui do senador e dos dois suplentes, que também vão aparecer a foto dos suplentes, dos senadores, na urna eletrônica. Agora, a segunda vaga para senador. Também aí apareceu o meu candidato, os suplentes do meu candidato, tá? O nome do meu candidato, o partido. Confirmo. Agora, para governador, que é o penúltimo voto. Aí aparece aqui a foto do meu candidato, da minha candidata, no caso, a foto do vice. Tudo isso é normal, né? A foto dos candidatos. E, por fim, para finalizar, presidente. Que aí eu voto aqui, tem o nome aqui da minha candidata, a foto da minha candidata, aqui a vice da minha candidata. Pronto. Então, a conclusão do voto, nós temos até um bip sonoro na urna eletrônica e um bip mais prolongado. Tá? É importante, como falei, que o eleitor, a eleitora, leve a sua colinha com os números dos seus candidatos. Vai facilitar muito o processo de votação. A votação ela leva de um a dois minutos. Tá? Assim, quando muito, dois minutos. Então, leve sua cola, eleitores, né, eleitores e eleitoras, levem suas colinhas, tá, com os números dos seus candidatos anotados, para facilitar, para que tenhamos um bom andamento, um andamento tranquilo, para que a fila flua com tranquilidade e a votação também com tranquilidade.
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0: Estamos de volta agora, 10 horas, 1 minuto, né? Já entrando aí nas 10 da manhã, muita gente já votou, muita gente por votar. Doutor Tadeu Rios conosco aqui, nos dando instruções, né? Especialista que é acerca de eleições. Doutor, importância aí, né? A gente estava falando aqui até em off, parece algo massivo, parece algo clichê a questão do vídeo, mas é importante mostrar como se vota, porque ainda há pessoas que precisam dessa ajuda para fazer lá na hora, porque chega ali na hora, aquela pressão, aquele monte de gente na fila, a importância de levar a colinha anotadinha, conforme o Jackson elucidou aí.
4: Ô, Túlio, eu vou falar por mim. Hoje, até hoje, né? Eu voto desde 1994. Uhum. E até hoje, se você me perguntar e eu não levar a cola, eu não consigo lembrar os números dos meus candidatos, salvo na eleição de prefeito e vereador, mas principalmente nessas nacionais aí, eleições, vamos chamar as chamadas gerais, eu tenho que levar, porque se eu não levar, eu não sei a ordem. Eu, Tadeu, sou especialista em direito eleitoral e não sei a ordem. Então, é muito importante repassar essa informação para o nosso eleitor, porque tem muita gente hoje que não sabe essa ordem, não sabe a numeração. Então, a colinha ela é muito importante. E mostrar como que é feita a votação também é importante, porque a gente pode chegar lá e confundir, porque nós fazemos isso de 2 em 2 anos. Nem todo mundo lembra como é que é feito. Então, é muito importante essa informação, ao meu modo de ver, é muito elucidativo. O Jacques foi muito feliz aí nas suas palavras e nas colocações. E a 94 está mostrando isso para o eleitor. Na minha opinião, tem que ser feito de forma massiva, porque até as pessoas que têm mais intelecto, elas não conseguem chegar próximo e não se confundir em alguma coisa.
0: E ainda o agravo de que de 2 em 2 anos a configuração muda, porque de 2 em 2 anos... Umas são municipais, né, eleições municipais, e outras a nível nacional, estadual, enfim. Doutor Tadeu, chegou aqui no YouTube. Gente, ó, a gente está à disposição de perguntas técnicas. Você está indo votar, está com uma dúvida? Pode entrar aí, 339-9864-9494. É o WhatsApp da rádio. Que está acontecendo, inclusive, aqui... Olha aqui, ó. Obrigado, Neia. Neia botou bom dia, estamos ligados com vocês. Meu menino está agoniado porque não pode exercer a cidadania. Deve ser menorzinho. Mandou, inclusive, uma foto. Vou tentar encaminhar aqui para o Pedro daqui a pouquinho. Doutor, chegou uma pergunta aqui, doutor Tadeu. Uma pergunta que muita gente tem dúvida. A partir de que idade o voto passa a não ser obrigatório?
4: Vamos lá. Entre 16 e 17 anos, né? Porque hoje você pode facultativamente tirar o seu título, se inscrever, né? Aos 16 anos. Então, entre 16 e 17 é facultativo, vota se quiser. E as pessoas com 70 anos ou mais, né? Já se torna, então, facultativo, elas não precisam justificar a ausência, elas não precisam de ir às urnas para poder fazer exercer o seu direito de cidadania. Mas eu acho, Túlio, eu convoco a todos, sejam eles de 70, sejam eles de 16, 17, que exerçam a cidadania. Vão lá, façam o seu voto, deposite seu voto na urna, para que a gente possa festejar a democracia no país de forma pacífica, de forma ordeira, como tem que ser, né? Como tem que ser.
0: Certo, tá aí, tá. É facultativo, né,
4: pessoal? Facultativo.
0: Exatamente. Doutor?
4: De 70 anos ou mais e entre 16 e 17.
0: Tá certo. Doutor, agora a gente viu ali o Jackson ensinando como é que se faz a votação, enfim, né? Você faz as escolhas dos seus números, mas tem um ponto que muita gente, inclusive, andou sendo questionado tempos atrás, e a gente é bom falar sobre isso, que é a questão da segurança das urnas eletrônicas. Inclusive, esse ano, aqui, falando por nós, regional aqui, Nanuque e cidades no entorno, o cartório eleitoral de Nanuque mudou um pouco. Antes mudava, o Jackson inclusive falou isso aqui na mesa, antes se mandava as urnas um dia antes para alguns locais, Esse ano em específico, 2026, foi no dia. Tanto que eles chegaram mais cedo, teve gente que chegou 4 horas da manhã, o próprio Jackson, que é o que comanda, estava lá bem cedo, para quê? Por exemplo, a urna de Vila Gabriel Passos, as urnas, hoje, já saíram ali com tudo certinho, lacradas, as urnas. Nos fale acerca da segurança. O eleitor que está ouvindo a gente, são milhares de pessoas, né, pelo rádio, pela internet, pode ter segurança na urna eletrônica?
4: Olha, Túlio, eu acompanho eleições desde 2001. Eu acompanho as eleições municipais e eleições federais também. Como presidente da Ordem dos Advogados do Brasil, tive a oportunidade de, em algumas, participar de várias fases das urnas eletrônicas, várias fases durante o período eleitoral. Olha, eu tive uma definição essa semana eu fui convidado para poder falar num determinado local sobre como que seria essa eleição. E eu fui para lá, foi numa loja maçônica, e eu fui para lá, e uma pessoa fez uma colocação, um amigo, João Pedro, ele trabalha com softwares de informática, e ele deu uma definição muito interessante. Primeiramente, eu gostaria de dizer que a minha opinião pessoal é que as urnas são completamente seguras e invioláveis. O sistema brasileiro, no meu modo de pensar, no meu modo de raciocinar e do acompanhamento que eu tenho, é de extrema, extrema segurança, na minha concepção. E ele falou o seguinte: nós imaginemos que tem uma estrada daqui para Teófilo Otoni. E ele falou o seguinte: olha só, a estrada daqui para Brasília, Nanuco para Brasília, né? Do ponto de vista de software, né? Do ponto de vista de internet aí. Você coloca, deposita os votos num carro forte. Só que tem 50 carros fortes daqui para lá, para Brasília. Na linha aí, na linha, digamos, tecnológica. E como é que a pessoa vai conseguir invadir os 50? Não tem como, é impossível. Lembrando que a urna eletrônica, ela está offline nesse momento. Ela tem um chip que de lá é retirado e é colocado, e essa transferência é feita, aí sim se usa a rede. Mas nós temos isolamento de rede e camadas de tecnologia. São camadas feitas por especialistas, inclusive de fora do país, que ajudam nessa situação. A transparência e a fiscalização do código-fonte. Nós temos entidades fiscalizadoras, Túlio. Nós temos a Ordem dos Advogados do Brasil, nós temos o Ministério Público, nós temos Polícia Federal, partidos políticos, Forças Armadas e universidades, além de outros órgãos de nível internacional, inclusive, que fazem essa fiscalização conjunta com a Justiça Eleitoral. São feitos testes públicos de segurança, peritos, hackers. O hacker, né, tem o hacker do bem e o hacker do mal, né? Então nós temos peritos, hackers e acadêmicos independentes, são convidados pelo TSE para tentar quebrar as defesas da urna em simulações controladas, né? Nesses testes, nenhuma falha que pudesse adulterar o sigilo ou o resultado útil do voto foi identificada. Abertura e expansão. O TSE, ele tem calendários, né, para poder fazer essas aberturas e inspeções periódicas nas urnas eletrônicas. Tem auditoria, tudo no dia da votação. São a emissão de zerésima, né? Antes do primeiro eleitor votar, em cada sessão, a urna, ela imprime uma zerésima. O documento em papel conforma que aquela máquina está iniciando com zero votos computados. Nós temos o teste de integridade, Túlio. No dia da eleição, urnas reais prontas para o pleito são sorteadas e levadas para os locais de auditoria pública. Ali, funcionários digitam votos anotados em cédula de papel no sistema de urna, sob filmagem constante e com acompanhamento de entidades do Tribunal de Contas da União, enfim, e outras entidades. E ainda nós temos o boletim de urna e auditoria para entender os procedimentos de encerramento da votação, a emissão de relatórios, como realizar a conferência de resultados divulgados pela Justiça Eleitoral, são todos feitos pelo TSE. Então, eu não tenho a menor dúvida, Túlio, de que as urnas eletrônicas, elas são realmente invioláveis e são cumprem a sua missão realmente de captar o sufrágio e mostrar a realidade daquilo que o eleitor pensa. A gente sabe que muitas vezes o resultado da eleição não é aquele que nós almejamos. Mas nem por isso nós podemos colocar a culpa ou a responsabilidade nas urnas eletrônicas.
0: Exato. Um ponto também, doutor, eu estou olhando aqui, eu estou com essa matéria, queria até ler um pouco acerca da... Está no OAB Nacional, estou acompanhando aqui na seção notícias. O TSE determina que TRS assegurem acompanhamento da votação por advogados nomeados pela OAB. Vou ler aqui. O presidente do Tribunal Superior Eleitoral, TSE, o ministro Nunes Marques, deferiu parcialmente ontem, anteontem, sexta-feira, dia 2, pedido apresentado pelo Conselho Federal da OAB, né, Ordem dos Advogados do Brasil, para assegurar a atuação da advocacia durante as eleições. Aqui mostrando a importância desse acompanhamento, né? Na decisão, o Nunes Marques determinou a expedição imediata por meio eletrônico e em caráter de urgência, de ofício, a todos os tribunais regionais eleitorais, TRS, para que assegurem, nos dias de votação, o pleno acompanhamento do processo de votação e apuração em cada mesa receptora pelas advogadas e pelos advogados nomeados pelas seccionais, é esse o nome que dá, né, da OAB, isso, nos termos do artigo 175, sétimo...
4: Parágrafo sétimo da resolução 23.751/26 do TSE.
0: Doutor, então, aqui mostra claramente a importância também, o senhor como advogado, de a contribuição e principalmente a fiscalização da OAB, da Ordem dos Advogados do Brasil, não só lá, mas em todos os municípios possíveis, a importância de vocês estarem acompanhando de perto, até para a lisura de tudo, não é isso?
4: Olha, aqui na NUC, eu posso dizer, de cátedra, né, de cadeira, porque aqui na NUC, nós tivemos um juiz, que era o juiz Dr. Edson, ele sempre convidou a Ordem dos Advogados, Dr. Edson Sossai Regonini, ele sempre convidou a Ordem dos Advogados do Brasil a estar participando de todos os... de todas as etapas, né, da Justiça Eleitoral. Inclusive, no dia da votação, por várias vezes nós fizemos o acompanhamento da retirada das urnas, da chegada das urnas, da transição de votos. Ele já inovava aqui na NUC já com isso. E hoje, o ministro Nunes Marques, né, ele, através de um pedido feito pelo nosso presidente do Conselho Federal, Beto Simonetti, e pelo Procurador Especial Eleitoral Sidney Neves, no dia 29 de setembro, nós tivemos há dois dias atrás o deferimento do ministro Cássio Nunes Marques para que, com fundamento no artigo 175, parágrafo 7º da resolução 23.751/26 do TSE, a possibilidade de, aliás, na realidade, ele ordenou que os TRS dessem a possibilidade às seccionais da OAB nomearem advogados para acompanhamento da votação e apuração. E isso é muito importante, fortalece muito a democracia. E a Ordem dos Advogados do Brasil, desde a redemocratização desse país lá, com a nossa Constituição de 1988, a Ordem dos Advogados do Brasil é um dos pilares. Mesmo porque eu sempre digo, Túlio, que o advogado é o último pilar na escala da democracia. Quando não se tem mais jeito, se recorre ao advogado, né? E o advogado é, para mim, indispensável à administração da justiça, aliás, já descrito lá no artigo 133 da Constituição Federal. Então, todos, queiram todos ou não, um dia vão precisar desse profissional que é o advogado, dessa profissão que é muito importante, né, para o país. A Ordem dos Advogados do Brasil foi, em 1988, um dos principais pilares da construção da Constituição Federal. Todas as leis hoje do país passam necessariamente pelo crivo de alguém que é da OAB, de alguém que está ligado à OAB, para poder também dar a sua participação juntamente com o Legislativo, para que o Executivo faça cumprir aquela lei, para que o Judiciário faça cumprir aquela lei. E isso é muito importante, a gente destacar o papel da OAB, que às vezes as pessoas não sabem o que se trata, o que é a Ordem dos Advogados do Brasil, né?
0: Doutor, então, como o senhor mesmo disse, sintetizando, todos os candidatos, acho que posso falar nessa todos, principalmente em âmbito de disputa nacional, a nível de deputado, eles têm o seu advogado ali, o seu grupo de advogados para instruí-los dentro desse processo, né? Porque, eu vou candidatar, tá, mas tem que ter isso, tem que ter aquilo, o que você pode, o que você não pode. Eu estava até olhando aqui, enquanto o senhor falava, a OAB, tamanha credibilidade, né, a Ordem dos Advogados do Brasil, teve reunião recente com a Organização dos Estados Americanos, eles querendo saber, então, olha a referência que eles foram buscar. Não, houve uma contestação passada, né, aquela coisa, a desinformação, fake news, e a Ordem dos Advogados Brasileiros foi o porta-voz para trazer para as organizações americanas acerca disso. Olha, a gente está ouvindo coisas assim, nos fale. Aí a Ordem dos Advogados trouxe, quer dizer, tamanha credibilidade do segmento.
4: Com certeza. A Ordem dos Advogados, é como eu digo e volto a repetir, nós somos o último pilar da escala da democracia. Quando ninguém vai, o advogado está lá. Né? Ministros do Supremo Tribunal Federal, se forem demandados na justiça, necessitarão de advogados. Necessitarão de advogados. Todos aqueles, né, que têm os seus direitos violados necessitarão de advogados. E você colocou uma coisa muito interessante, que é, hoje, os candidatos devem ter advogados. Olha, nós temos mais de 1,5 milhão de leis no Brasil. Toda eleição, ao invés de nós reformularmos o nosso Código Eleitoral, e aqui vai uma crítica aos nossos representantes do Legislativo, ao invés de nós regularmos o nosso Código Eleitoral, que é arcaico e antigo, nós sofremos as indicações de resoluções do TSE. Olha, resolução do TSE para poder dizer como é que é feita a eleição. Quem tem que fazer isso não é o Judiciário, é o Legislativo. O Legislativo tem que votar. E pela inércia do Legislativo, o Judiciário acaba tendo que impor, entre aspas, regras para que as eleições ocorram na mais perfeita ordem, dentro de uma estrita legalidade. E aí eu faço aqui agora, sabe, até um desabafo, que eu acho que não compete ao Poder Judiciário criar lei, nem editar resolução. Compete o Poder Judiciário fazer a execução das leis dentro da legalidade e dentro da justiça. E na minha humilde concepção, isso nós temos protelado por muito tempo. O Brasil precisa de passar por uma reforma política. O Brasil precisa de passar por uma reforma política, sabe? Porque nós não podemos aqui estar sob a batuta do TSE a cada eleição com regras novas, com regras sendo colocadas dia a dia. Claro que o direito, ele muda, a sociedade muda, mas nós não podemos ficar à mercê do judiciário editar normas. Quem tem que editar normas é o Poder Legislativo.
0: Exatamente, por aqui seguimos, estamos ao vivo através do nosso canal no YouTube, acompanhando acerca das eleições 2026, fazendo essa cobertura. Você que tem alguma pergunta, que quer participar conosco, inclusive chegou uma aqui interessante, esse prefixo aqui é prefixo 47, talvez a pessoa esteja aqui na NUC, na região, mas o prefixo aqui, porque muita gente, doutor, ainda que em outros estados, nós temos sim uma audiência, né, indicada por pessoas através de compartilhamento, um nanuquense ausente, alguém que está acompanhando. O Márcio Calisto Dias mandou aqui para a gente. Bom dia, fala sobre o voto de legenda. Eu estou aqui acompanhando, doutor, realmente o pessoal está com essas perguntas, eu tô vendo sim, aqui.
4: Isso,
0: né?
4: isso é muito bom, sabe, porque a gente vê que as pessoas, elas têm a curiosidade, elas têm perguntas a serem feitas, né, indagações a serem feitas a respeito da eleição, e nem tudo, às vezes, é esclarecido. Né? O voto na legenda é o voto dado diretamente no partido político ou no partido político ou federação. Digamos lá, o partido XPTO lá tem um número, sei lá, 00. Ah, eu não quero votar no candidato, eu quero votar na legenda. É computado para a legenda aquele voto para fins de coeficiente eleitoral.
0: Tá, aí dentro desse coeficiente eleitoral, tipo assim, vai soma no geral pros deputados ali daquele partido, é isso?
4: Vamos lá, apenas nas eleições profissionais, né, nas eleições gerais, elas são para os seguintes cargos, deputado federal e deputado estadual.
0: Uhum.
4: Tá? Para cargos majoritários não é aceito. Então vai para o cômputo de legenda, vai para o cômputo de legenda do partido político, para fins de apuração da legenda para deputado federal e deputado estadual.
0: Ah, fortalece aí nesse sentido. Então, o cidadão pode chegar lá e digitar, por exemplo, tem na quadra, só o partido.
4: Justamente.
0: Isso para deputado.
4: O Jackson até demonstrou aqui na demonstração. Exato. Que o Jackson fez. Ele mostrou lá como é que é feito o voto de legenda.
0: Exatamente. Que bom estar aí, Márcio Calisto. Bem, a gente está ao vivo aqui com a Camille Batista, em algum ponto da cidade, vamos acompanhá-la. Oi, Camille, bom dia.
3: Bom dia, Túlio. Bom dia, doutor Tadeus Rios. Nós estamos aqui na Escola Bias Fortes e aqui tem as sessões 28, 29, 30, 103, 142 e 151. Eu vou pedir ao Jonathan que dê um girozinho comigo aqui rapidinho. Como vocês podem acompanhar nas imagens agora, Túlio, O Bia Sorte está com uma movimentação maior do que a escola Santo Antônio, né? Tem algumas sessões aqui que estão bem cheias, como o Jonathan diz, lá na outra escola. Tem pessoas que decidem voltar mais cedo, então nós já estamos no horário de 10h21 da manhã. O pessoal já está aqui, né, cumprindo o seu voto, né? Como vocês podem acompanhar agora, nós estamos aqui na sessão 103, né? Tem muito movimento por aqui, está tranquilo, tá? Não tem nenhum índice de boca de urna, não tem nenhum santinho espalhado pela escola, tudo tranquilo. As pessoas estão aqui exatamente para cumprir, né, o seu dever de cidadão, que é votar. E assim, não tem nenhuma confusão, a polícia já passou por aqui também. O Ministério também esteve aqui já analisando as sessões para ver como que está, né, ocorrendo. E assim, Túlio, tudo tranquilo. Volto com você aí aos estúdios da 94.
0: É isso. Agora nós temos uma entrevista. Obrigado, Camille Batista. Continue aí nos trazendo as informações muito importantes. A gente acompanhando a movimentação, né? Vocês estavam ali no Santo Antônio, agora desceram aí para o Bias Forte. Já, já, outros locais de votação terão a visita da 94 para a gente trazer aqui na programação. Agora tem uma entrevista que o Jonathan Santos realizou ainda quando estava lá no Colégio Santo Antônio. A gente traz agora para vocês que nos acompanham.
5: Bom, nós estamos aqui e continuamos aqui no Colégio Santo Antônio, aqui no centro da cidade. Estamos com Elivan e ele é o coordenador de acessibilidade. E tem aqui, ó, posso te ajudar? Elivan, bom dia, obrigado por nos conceder essa entrevista. Qual é essa função aqui que você faz sendo coordenador de acessibilidade?
6: Bem, a nossa função aqui é uma função simples. É fazer com que o eleitor que tenha dúvida em chegar à sua sessão, a gente tem uma tabelinha em mãos, a gente conduz ele até a sessão onde ele deva votar.
5: É importante salientar, você até estava tirando a dúvida de um rapaz aqui agora, essa questão de...
6: Ele não tinha o título e tinha dúvida qual seria a sessão. Então, eu já chamei aqui o pessoal do eleitoral, mandei uma foto do documento, eles já me mandaram que o local de votação dele seria a sessão 03, e ele já foi para o local certo.
5: Ele não tinha o título, tinha um documento com...
6: A CNH dele estava em mãos, né, com foto, aí conferi, correto, já está no local destinado.
5: Tá certo, então, ou ele vai, é bom até salientar a importância da pessoa se preparar e trazer os documentos, tudo no decorrer desse tempo, né, principalmente... para algumas pessoas, para os idosos, aquela questão da colinha que é muito importante. E eu quero aproveitar aqui com o Elivan. Como é que está aqui essas primeiras horas de votação aqui no Colégio Santo Antônio, Elivan?
6: Bem, graças a Deus, o andamento está na normalidade, né? Não temos visto aqui boca de urna, não tem tumulto. E o pessoal está se portando de maneira bem civilizada, está bem organizado. E tomara a Deus que isso vá até as 17 horas.
5: Alguma irregularidade que acontecer... Vocês têm algum trabalho, alguma possível pessoa cometendo algum trabalho de boca de urna, alguma coisa assim? Vocês já têm os procedimentos de encaminhamento, de chamar a polícia? Como é que é os trâmites?
6: Bem, aqui nós não medimos força com ninguém. Então, se alguém tentar contra a democracia, contra o bom andamento aqui, a gente aciona o 190, o pessoal da civil também está à disposição. Então, se ele quiser problema, ele vai encontrar. Não comigo, né? Mas o pessoal da PM já está de prontidão.
5: Tá certo. Obrigado, Elivan, coordenador de acessibilidade, está aqui ajudando aqui, tirando as dúvidas das pessoas aqui. Olha, nós iremos voltar daqui a pouquinho com mais informações. Agora há pouco a Polícia Civil estava fazendo um trabalho aqui. Elivan, só voltar aqui, o pessoal da Polícia Civil saiu agora, eles passaram em todas as salas. Esse trabalho que ele está fazendo é alguma inspeção, é um trabalho de prática que eles vão fazer em todas as escolas?
6: Eu não cheguei a conversar com eles, mas possivelmente eles... deram uma passadinha para ver como é que está o andamento. E eu creio que não só aqui, eles devem passar também em outros colégios, outras escolas, para ver o andamento da nossa eleição municipal.
5: Tá certo, Elivan. Muito obrigado. Parabéns pelo trabalho. Então, Túlio, doutor Tadeu, nós continuamos aqui. Dá para fazer aquele apanhado. Gente, é interessante que tem sessões que não tem ninguém na fila, né? E outras que já estão lotadas, né? É assim, é a nossa democracia. Muitas pessoas vindo votar nessas primeiras horas aqui na escola, no Colégio Santo Antônio. 94 FM, eleições 2026.
0: Estamos de volta, agora 10 horas e 26 minutos. Nossa equipe trabalhando aí nas áreas de eleição. Pedimos aí a compreensão. A gente está com um problema. O que acontece? A gente está com excelentes equipamentos de captura de imagem. A questão que a rede móvel, né, não está ajudando. Não está ajudando mesmo aí nas transmissões de imagens. A gente vai tentar melhorar isso no decorrer do tempo. Vamos fazer o seguinte. Quero pedir aqui ao doutor Tadeu para a gente ir ao intervalo. Tá, doutor? A gente vai para um breve intervalo. Quando voltar, mais uma convidada será inserida na mesa para a gente, né, bater um papo rápido aqui na 94 FM. 10 horas 26 minutos.
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16: Muito bem, ouvintes, internautas da Rádio 94 FM. Nós estamos aqui no Estúdio 2 da Rádio 94 e nós iremos realizar uma entrevista com o Jackson Oliveira, ele que é chefe do cartório eleitoral aqui da nossa cidade de Nanuque, e nós iremos falar sobre um tema muito importante, que é sobre as eleições de 2026, né, o que pode, o que não pode em relação a propagandas nas ruas, em cartazes, enfim, em comícios, o que pode, o que não pode, o que pode acarretar multa, e aí o próprio candidato ou candidata está sofrendo as consequências. Jackson, bom dia, obrigado aqui pela sua participação, é sempre uma honra te receber aqui na Rádio 94 FM.
1: Bom dia, meu querido, bom dia a todos. É uma satisfação também, muito grande, nossa, para trazermos, né, algumas informações, ampliar aí o leque para chegar ao conhecimento aí das pessoas, das uhum. partes interessadas.
16: Tá certo. Ô, Jax, para nós iniciarmos aqui o nosso bate-papo aqui no Conexão 94, quais são as principais regras para a propaganda eleitoral por meio de bandeiras, adesivos e outros materiais da rua. Isso é o que refere-se em ruas, avenidas.
1: Bem, a propaganda, ela pode ser feita, os interessados, né, podem colocar suas propagandas ao longo das vias públicas, por meio de bandeiras, de mesas ali para distribuir material de propaganda, desde que não atrapalhe o trânsito de veículos nem de pessoas. Em relação às residências, as bandeiras não são permitidas, os adesivos somente nas janelas, e ainda assim limitado a 0,5 metro quadrado, os adesivos plásticos, limitado ainda a 0,5 metro quadrado nas janelas. Propaganda de muro, pode? Não pode. Propaganda no portão, pode? Não pode. Ah, mas minha casa é recuada e só tem um muro. Não pode colocar. Então, nós temos aí algumas vedações. A Lei 9.504, que é a Lei das Eleições, ela disciplina essas regras ali entre os artigos 37 a 39, estabelece ali as regras para a propaganda eleitoral. Então, quem tiver interessado pode até conferir isso na norma. Tem uma resolução também do tribunal que fixa as regras de propaganda eleitoral. Então, nas vias públicas, pode ser distribuído material de propaganda? Pode. Pode ser
16: panfletinho, aquele panfletinho, as pessoas podem, ali na rua, podem dar para as pessoas.
1: Sim.
16: A pessoa está passando ali, está ali um funcionário, é um cabo eleitoral que fala? É cabo eleitoral?
1: Isso, cabo eleitoral.
16: Está aqui do candidato, tal, A ou B, pode.
1: Isso, pode. Colocar bandeira. Agora, em relação à bandeira, tem também uma outra regra, que a bandeira ela não pode ficar 24 horas no local. Ela tem que ser colocada. Para ser considerada como propaganda móvel, porque a propaganda ela tem que ser móvel, já não pode mais.
16: Entendi.
1: Eu vou colocar propaganda fixa, eu vou colocar um outdoor. Outdoor não pode. Eu vou colocar de forma que às 6 horas da manhã e retirar às 10 horas da noite, às 22 horas. Então, essa propaganda ela é considerada como móvel. E assim tem que ser observada. Tá? Quem não observar está sujeito às notificações, às constatações, às intimações para regularização da propaganda eleitoral. E aí nós estamos acompanhando, tá? Por vezes até nós estamos esclarecendo para as pessoas interessadas aqui, assim, pessoalmente, a fim de facilitar, a fim de que a propaganda ela flua de acordo com o que está na norma.
16: A lei ela tem que ser cumprida, né? Sim. Então, às vezes, a pessoa ali, sem saber, coloca ali um adesivo no portão, no muro. Gente, não pode. Só pode dentro da janela. Se sua casa é murada, infelizmente, você não vai poder colocar nenhum cartaz, né, Jackson? Nada no portão ou bem como no muro. Ô, Jackson, como funcionam as regras? Vamos lá. Onde os candidatos e partidos podem colocar bandeiras e adesivos? E quais locais são proibidos pela legislação? Você já falou dos locais que são proibidos, né? Aqui nesta primeira pergunta. E é onde a pessoa pode colocar? Os candidatos, cabos eleitorais, enfim. Onde pode colocar nas suas casas ou nas avenidas?
1: Ao longo das vias públicas. Desde que não atrapalhe o fluxo de veículos nem de pessoas. Essa aí é a condicionante. Só voltar aqui um pouquinho para falar sobre um meio também de propaganda que é permitido, sobre o adesivo, porque eu falei o adesivo nas janelas das casas, mas também o adesivo ele pode ser colocado nos veículos. Mas também,
16: então os veículos também.
1: Os veículos também. Limitado a 0,5 metro quadrado por lado. Então, lado esquerdo do veículo, 0,5 metro quadrado. Lado direito do veículo, 0,5 metro quadrado. No fundo, no para-brisa traseiro, pode ser colocado um perfurado ao longo do para-brisa. Tá? Ali no tamanho do para-brisa. Não importa se dá 0,5 metro quadrado, se dá 1 metro quadrado, mas ao longo ali do para-brisa pode colocar um perfurado. Desde as laterais, não pode ultrapassar. Ah, tem uns adesivos que são colocados. Pode colocar, desde que não ultrapasse 0,5 metro quadrado.
16: Na lataria do veículo, não pode.
1: Pode.
16: Na lataria, pode?
1: Pode colocar.
16: Então, os veículos, eu estou aqui te perguntando, às vezes a pessoa tem dúvida,
5: antes, eu não vi mais nas últimas eleições, pessoas que plotavam todo o veículo, a lataria toda do veículo com o candidato. Não pode, no caso. Não pode. É só no vidro mesmo.
1: Não. O perfurado é no vidro. Os adesivos podem ser colocados na lataria do carro. Tá? É limitado a...
5: Cobrir tudo, não.
1: Não, cobrir tudo, não. Limitado a meio metro quadrado. E uma outra coisa, até aproveitando que a gente está falando de adesivo, que a gente abriu um parênteses para falar de adesivo. Os ônibus que transportam passageiros... Onde não pode agora.
5: Ih, rapaz, tem essa questão também, né?
1: Táxi, os veículos de aplicativo, que esses aí são os meios que dão acesso ao público. Então, os meios que dão acesso ao público não pode ter propaganda. Ah, mototáxi, não pode ter adesivo. Tá? Então, é bom a gente estar destacando isso daí, para que o pessoal tenha assim... não, eu estou certo.
5: Muito importante.
1: Isso. Né? E outra também, tem um material... tem vasto material na internet sobre o que pode e o que não pode durante a campanha. Uhum. Aí quem quiser pesquisar ali na ferramenta de busca, pode chegar lá e... Propaganda eleitoral, o que pode e o que não pode. Vai ser uma relação muito grande. Tá? Então, nos veículos, pode, desde que limitado a meio metro quadrado. Táxi, veículo de aplicativo, mototáxi,
5: ônibus, transporte público.
1: Ah, na loja, eu posso distribuir um santinho na loja? Não pode distribuir na loja, porque também a lei 954, entre esses artigos aí que eu mencionei, tá, ali tem a vedação, que são os locais de acesso ao público. Aí não pode. Tá? Mas a propaganda em si, ela é muito ampla em relação à permissão. Tem algumas vedações que a gente pede que as pessoas procurem observar, guardar essas vedações para não incorrer. Tá? Mas a propaganda a gente tá acompanhando aí, tá? Ó, bandeira, sim, adesivo, tá nas casas, a gente tá acompanhando.
5: Ô Jacques, primeiro, no meio de tudo isso que a gente está falando aqui, dessas regras, alguma possível irregularidade. Um exemplo... que vocês aí do cartório, você como chefe do cartório, pegou ou houve alguma denúncia sobre alguma irregularidade dessas, há primeiro uma conversa com a pessoa, ó, retire, não pode, uma advertência de primeiro, e se a pessoa não obedecer, não retirar, pode acarretar em alguma multa, ou você já chega já notificando, já multando e seguindo a regra e da lei? Como é que funciona isso aí? Primeiro chega, conversa, ó, retire, para que não pode. Retira o adesivo daí que você colocou no seu portão, não pode. Ó, a bandeira está aqui atrapalhando aqui o pessoal passar na rua. Há primeiro uma conversa para a retirada ou o cartório, vocês como chefe já chega realizando, se possível, se for uma multa, alguma coisa, uma notificação?
1: A norma estabelece um padrão fazer uma constatação.
5: Sim.
1: Daí a notificação do candidato. Ou, no caso, da pessoa que está ali veiculando a propaganda. Então, nós temos uma questão procedimental que nós temos que observar. Tá? Nós passamos a orientação preliminar antes desses fatos. Tá? Mas, depois da irregularidade, a gente tem um padrão ali, um padrão normativo para poder estar seguindo.
5: Entendi. Ô Jackson, vamos lá. Em relação ao rádio e à televisão, quais são as regras para a propaganda eleitoral e quais cuidados candidatos e emissoras devem ter para evitar irregularidades?
1: Bem, a propaganda no rádio e na TV, né, ela começou no final do mês de agosto. E, assim, de propaganda eleitoral, eu acabei até esquecendo, que ela começou dia 16 de agosto.
5: Sim.
1: Né? E a propaganda no rádio e na TV começou no final. Na última sexta-feira do mês de agosto, a propaganda eleitoral começou. E, preliminarmente, o tribunal fez a distribuição, fez o sorteio para ver quem começaria e, a partir desse primeiro, fazer um rodízio.
5: Tem tudo um trabalho antes, por trás de tudo, né, Jacques?
1: Exatamente. Né? Os partidos são convidados, as coligações, as federações são convidadas para participarem, para estar ali presente, acompanhando a ordem de veiculação da propaganda eleitoral, os módulos, né, que no rádio, né, pela manhã, meio-dia, na TV, no início da tarde e à noite. Então, tem esses módulos fixos e tem também as inserções. Então, tudo isso daí, seguindo a resolução da propaganda eleitoral e também a lei das eleições, a lei 9.504, já estabelecido o tempo de cada um de acordo com a representação partidária no Congresso Nacional. Então, o tempo de cada um no rádio e na TV é estabelecido por meio de representatividade no Congresso Nacional. Partido maior tem um tempo maior. Federação maior tem um tempo maior de rádio e de TV. Em relação à propaganda, se algum candidato, partido, federação, coligação, fala algo que não é devido, isso está sujeito a direito de resposta. Direito de resposta que é vinculado no juízo competente. Tá? Em eleições gerais, nós temos ali em Belo Horizonte, que é a comarca responsável para julgar, processar e julgar esses pedidos. Irregularidade na propaganda no rádio e na TV.
5: Jacques, muito obrigado pela sua participação. Nosso tempo já esgotou aqui, mas eu quero te agradecer. E a 94FM agradece você. E sempre que você quiser e precisar passar alguma informação para a população, nós sempre estamos à disposição de vocês, Jacques.
1: Eu que agradeço. Bom dia a todos.
5: Obrigado mesmo. Nós voltamos para os estúdios da Rádio 94FM, para o estúdio 1 do nosso jornalismo e seguimos a nossa programação.
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Ele pode justificar no dia da eleição, caso ele esteja fora do domicílio eleitoral, se ele tiver o aplicativo do e-título, ele poderá entrar no aplicativo e esse aplicativo já tem um registro da localidade. Então, ele não precisa nem justificar, nem apresentar documentos da ausência dele. Ou ele pode comparecer a qualquer sessão eleitoral ou a um posto de justificativa e ali apresentar a sua justificativa de ausência.

0: Estamos de volta, 10 horas 44 minutos. Bom dia, Nanuque. Bom dia, região. Ao vivo no rádio para toda a região. É, extremo sul da Bahia, extremo norte, capixaba, nordeste mineiro. Mais de 40 localidades entre cidades, distritos e comunidades acompanhando a nossa programação. Quero dar um bom dia a você em Mairinque, ouvindo você em Ataleia, Carlos Chagas, você em Serra dos Amorés, você nas cidades da Bahia e do Espírito Santo, os capixabas de montanha, Ponto Belo, Mucurici, Vinhático, São João do Sobrado, pessoal em Cristal do Norte nos acompanhando, a Rádio Regional 94 FM. Estamos de volta acompanhando aqui as eleições 2026. Daqui a pouquinho os nossos repórteres, estou até aguardando aqui na ponta da linha, o Jonathan, a Camille, aqui em nome da Mac Locações, em nome do supermercado Poliana, em nome da Camille Gás, em nome do cartão Medifácil, fácil como a vida deve ser, em nome do Hiperfeirão da Economia, Buenos Espeto, tá chegando a hora do almoço, hein? 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Quero aqui, além, né, do doutor Tadeu, que já está conosco, Tadeu Rios, advogado, ex-presidente da OAB, de Nanuque, eu estou aqui recebendo a advogada, a doutora Juliana Pimenta, especialista também em questões eleitorais. Doutora Juliana, bom dia, bem-vinda.
1: Bom dia, muito obrigada pelo convite. É um prazer estar aqui com vocês, novamente na rádio, participando do dia da eleição.
0: É a presença feminina, né, na nossa bancada, a nossa comunicadora, Adriana Constantino, comunicadora aí de mais de 3 décadas, né? Todo mundo conhece e acompanha o trabalho. Adriana, bom dia, bem-vinda.
2: Bom dia, Túlio. Bom dia a todos os ouvintes aí da 94. Estamos aqui, né? Estávamos aí contando os dias, né, para esse grande dia. E realmente o dia que todos nós, eleitores, cidadãos, vamos escolher os nossos representantes, né? E eu espero que realmente essas eleições possam ser pacíficas, respeitosas e que tudo funcione da melhor forma possível.
0: Exatamente. E, inclusive, que bom que a nossa bancada se completou, doutor Tadeu, doutora Juliana e Adriana, porque eu estou olhando aqui, entrei, né, numa pauta que sempre está em alta, que é a questão do eleitorado feminino. O que que acontece? Dados dão conta de que 83,9, quase 84 milhões, né, de títulos dos que existem, 52,8 desse total são mulheres. O eleitorado feminino segue como o maior do país, segundo o TSE. Doutora Juliana, a importância do voto feminino, né? A importância, como são decisivas nesse sentido.
1: A importância da mulher nas eleições, ela é muito importante, porque a mulher ela vem crescendo aí com o tempo, né? Tanto profissional como também na política, né, que anteriormente não era tão inclusa como agora, né? E a mulher ela está ocupando espaço, né? Então hoje nós temos bastante candidatas mulheres também, diferente das eleições anteriores.
0: Antes da gente colher mais informações da mesa, eu recebi aqui o Jonatas, está lá no Polivalente, onde o doutor Tadeu, né, fez lá o seu voto. Vamos acompanhar agora o Jonatas Santos. Jonathan, bom dia. Nos fale acerca de como está aí a movimentação. Não estou conseguindo aqui ouvir o Jonathan.
3: A doutora Juliana, a gente está tendo um pequeno problema com a internet. Às vezes pode ser que a internet... mas nós estamos aqui. Estamos aqui agora no colégio conhecido como Polivalente, aqui no bairro Vila Nova. Estamos aqui na entrada, aqui, Túlio, olha, tem bastante pessoas aqui nessa sessão. Eu vou procurar saber qual é essa sessão que nós estamos nesse momento. Pedir a Camille para me ajudar aqui. Espera só um minutinho. A gente está com um probleminha de internet, Túlio. Vamos ver aqui. Aqui essa sessão aqui é um exemplo, que é a sessão 147 aqui do Colégio Polivalente. Essa sessão ela está, eu posso dizer, com a fila enorme. Então, se você está vindo para cá, você querer dar um tempinho antes de vir, você não ficar muito tempo na fila, é uma opção bacana, viu? Nós estamos aqui na Escola Estadual Antônio Batista da Mota, Polivalente. Comporta pelas sessões 24, 25, 26, 27, 94, 102, 116, 122, e 147. A sessão 147, que é essa que eu estou neste momento, ela está superlotada. A fila, bastante pessoas na fila, aguardando aqui para realizar os seus votos. Uma outra sessão que a gente está chegando aqui agora, eu vou tentar pegar aqui qual é o número dela, também está com bastante pessoas. É a sessão 122, bastante pessoas neste momento também aqui na fila. Aqui você pode acompanhar aqui os mesários fazendo os seus trabalhos. Pedir a Camille para não filmar a Gabine, com gentileza, Gabine, isso. E aqui, Túlio, nós estamos aqui trazendo as informações das eleições 2026. Aqui, essa sessão é aquele detalhe que nós falamos anteriormente, né? Algumas sessões são vazias, outras praticamente ninguém, igual a sessão 27, né? Essa sessão, só informação aqui, essa filha dessa sessão, aqui, no caso, não tem ninguém aqui no caso. Tudo interessante, a sessão 127, então se você vota na sessão 27, você pode vir. Diferente da sessão anterior que eu tinha falado ali, a 124, diferente dela, que está lotada, a sessão 127 aqui do Polivalente, está super tranquilo, pode vir votar normalmente. Essa aqui já está com um pouquinho de pessoas a mais, que essa aqui é a sessão 94, né? Essa aqui já tem bastante pessoas. Nós seguimos, o Polivalente é um dos maiores pontos de votação aqui da nossa cidade, né? O primeiro a gente falou agora há pouco, que é a escola, o Santo Antônio, o Colégio Santo Antônio, e aqui no bairro Vila Nova, que é o Polivalente. Daqui a pouco a gente vai também no Álvaro Morim, que é uma segunda escola aqui do bairro Vila Nova. Então, tudo tranquilo por aqui. A polícia civil acabou de chegar também, juntamente com o promotor eleitoral, fazendo aquela fiscalização, fazendo aquele apanhado, mas tudo tranquilo, viu, Túlio? A gente observou ali fora, ali, tem alguns panfletos, viu? Alguns panfletos, cabe, né? Nós sempre falamos disso. O Santo Antônio não tinha nenhum, praticamente nenhum panfleto jogado ali na portaria, aqui no Polivalente, um pouquinho. As pessoas parecem que no decorrer do tempo vai se conscientizando, mas sempre continua aqueles que insistem

0: cartório, né? O processo eleitoral é feito. Essa distribuição, por que que isso acontece? Você chega e eu já me deparei com isso, a gente fica meio nervoso, assim, meio... Eu tô aqui, tô numa filona e tem uma sessão lá que não tem um ser humano ali. Por que isso acontece, doutora Juliana?
1: Olha, o cartório eleitoral em si, ele distribui as sessões, né, de acordo com o endereço que a pessoa, na hora que vai fazer o cadastro, informa, né? Inclusive, eu mesma posso falar como eleitora que há duas eleições atrás o cartório solicitou que eu trocasse a minha sessão e também o meu local de votação para o Bias Forte, porque o Sul do Tone já estava muito lotado, né? Então, eu troquei para o Bias Forte, mas mesmo assim a minha sessão continuou bem lotada. Então, ele distribui de acordo com o endereço.
0: Certo. Doutor Tadeu, deve ter a ver com essa questão também, é o seguinte, tem um número de pessoas... Uns resolvem em tal horário, dispersam mais, não é isso? Pode ser isso também.
2: Ah, pode ser, também. pode ser, né? A questão das pessoas, às vezes buscam horário do almoço. Eu prefiro votar logo cedo, porque eu já fico livre o resto do dia, né? Mas tem gente que prefere votar pós-almoço, tem outros que são mais atrasados, chegam mais ao final, né? Mas isso é relativo, vai de votação para votação, dia por dia, né?
0: Adriana, quando você foi votar, em onde você vota? Em qual localidade? Estava cheio? Como é que estava?
3: Ela no Colégio Santo Antônio, né? E estava tranquilo. Eu cheguei lá, mais ou menos uns 3 ou 4 pessoas estavam na minha frente. Foi tudo muito tranquilo. Agora, tem sessões ali, inclusive a primeira sala lá do Santo Antônio estava completamente vazia. Não tinha ninguém. Já em outras... filas grandes, né? E a gente muitas vezes não entende por quê que uma realmente está mais cheia que a outra. A minha estava tranquila, tinham pessoas, mas tinham outras que tinham filas ali muito grandes, né? Tiveram pessoas que chegaram muito antes de mim e eu simplesmente saí, né? Votei e as pessoas estavam lá sentadas ainda esperando a sua vez de votar. E agora também teve uma certa transferência, né, de algumas pessoas do Colégio Santo Antônio que foram transferidas, né, para a Secretaria de Cultura e realmente estava muito cheio. Tinham sessões realmente com filas ali bem grandes mesmo.
0: Seguimos por aqui. Eu peço licença aos nossos convidados porque tá aparecendo aí as imagens. Estamos ao vivo agora no link 94 FM, padrão CNN, votação aí. Dos candidatos, né? Vamos acompanhar o Caiado chegando para votar. Com áudio, Pedro, pode soltar? Não, né? A gente aqui falando, teve agora há pouco também o Patrus, né? Aqui em Minas, o Caiado, candidato à presidência da República. Estamos ao vivo aí num link direto aí com o canal CNN, no Breaking News. Olha lá, o Caiado chegando para votar em Nova Crixás, Goiás. Ele é o reduto dele, né, doutor?
2: Goiás é o reduto do Caiado, né? O caiadismo nasceu lá, né? Desde eu me recordo que ele foi candidato a primeira vez em 1989, né? Na eleição de 1989. E depois foi da Assembleia Constituinte de 88, né? Ajudou na Constituição Federal de 88. E ele foi candidato a presidente da República, então, no ano de 1989. E naquela época, salvo engano, era o Caiado, era o Luiz Inácio Lula da Silva, o Fernando Collor de Mello e o Enéas também. Mas o Fernando Collor de Mello acabou saindo vencedor daquela eleição. O Caiado, então, é um político aí com bastante experiência no Brasil, né?
0: Exatamente. Eu mais cedo estava... Doutora Juliana, a gente fez uma entrevista recente, um podcast, eu fiquei muito... Foi muito bom, né, conversar. A senhora nos falava acerca da assessoria dos advogados a candidato. Eu até abordei mais cedo aqui com o doutor Tadeu. E a importância... eu até cheguei à conclusão, através das informações, doutor Tadeu confirmou, os candidatos, eles... Para conduzir suas campanhas, né, nessa dimensão, eles precisam de uma assessoria de advogados para a coisa acontecer, para não cometer, né, nenhum erro e perder candidatura, não é isso?
1: Sim, exatamente, precisam, sim. Tanto dos advogados quanto da contabilidade eleitoral também, que é muito importante. Ambas trabalham juntas ali durante a eleição. Então, ele precisa dessa assessoria para não cometer erros, né, e nem crimes eleitorais também.
0: Geralmente, aí a pergunta fica para ambos, o que que costuma, por exemplo, quais são os pontos assim, que vocês mais corrigem? Assim, o que que geralmente eles... Ou já há meio que por já ser um processo que sempre acontece, já tem um meio que alinhados aí. Eles fazem consultorias com vocês, literalmente? Olha, o que que eu vou poder fazer? Vocês traçam uma

0: linha de ação? Ou como é que a advocacia, no, nessa situação, assessorando um político?
1: Geralmente, né, doutor Tadeu, eles trabalham com perguntas, né, de assessoria. A gente segue a legislação eleitoral e eles estão a todo tempo ligando, perguntando, mas eu também faço treinamento com eles uns 6 meses antes da eleição iniciar. A gente faz treinamento, eu monto uma cartilha um pouco parecida com a do eleitoral, seguindo aqui as regras da localidade, e eles seguem, né, durante toda a eleição. A gente forma grupos de WhatsApp para cada partido e a gente vai trabalhando ali em conjunto.
2: Os eleitores, os clientes da doutora Juliana são bem obedientes. Os meus são bem mal obedientes. Geralmente, eles são, o que não pode ser feito é o que eles fazem.
1: Eles,
2: sabe?
1: Fazem tudo.
2: Aí chega pra gente, já chega lá. Eu costumo brincar, sabe, doutora? Assim, chega lá já entubado na UTI, né? Aí quer que você faça uma reversão. Eu falei, olha, gente, meu nome é Tadeu, mas eu não sou São Judas, não, viu? Faço milagre, não. Nenhum advogado, né, doutora?
1: É verdade, não tem como.
0: Inclusive, a gente está acompanhando, peço licença mais uma vez aos nossos candidatos, o Augusto Cury, né? Volta no interior de São Paulo, ele está lá, né? Muitos num determinado momento consideraram terceira via, algo assim, enfim, os candidatos seguem aí fazendo, né, os candidatos à presidência, depois, quando o Pedro puder também, a gente vai querer acompanhar os estaduais aqui, né? Por exemplo, você tinha colocado aí do Patrus, né? Mas não salvou ainda não, né? Vê aí, o que você for ordenando aí para a gente... A gente coloca. O pessoal que está acompanhando, gente, a gente está ao vivo no YouTube, viu? A gente está ao vivo. Ah, tem uma pergunta aqui. A gente está ao vivo. Olha o candidato Romeu Zema.
3: Inclusive, dizem que eu estava acompanhando a notícia aqui que ele entrou com o celular, né? Ali dentro da cabine. E não pode, né? É proibido. E ele entrou.
0: Eu vi entrou. No portal Metrópole também.
3: Isso falando, aí. Ele chegou com o celular lá dentro da cabine para votar.
2: Mas, sem fazer defesa do Zema mesmo, porque ele não ficou tratado para isso, parece-me que era colinha, sabe? Em vez de ele levar escrito, ele levou no celular. Parece-me, né? A princípio. Sem querer fazer a defesa do candidato, porque ele não ficou tratado para isso.
0: Mas ali no caso, o pessoal da mesa, né? Há uma. Será que há uma. O pessoal aceita, se for só. Porque, tipo assim, que é uma ordem.
3: É uma ordem
0: que não, né? Pode,
3: não,
0: né?
3: Pode, deve, com, né? Não pode entrar com celular.
1: Não pode nenhum dispositivo eletrônico. Entrou, né? Eu acredito que possa ser que estava na mão, estava no bolso, você chegou a ver a imagem?
3: Pelo jeito, estava na mão dele. Ele chegou,
1: geralmente, os próprios fiscais ali, né, doutor? Já corrige ali, já fala que não pode levar.
2: Pela imagem, é que volta a falar, não estou fazendo nada. Pelo amor de Deus, pela imagem que eu vi...
3: Patrus ali, chegando.
2: A interpretação que eu fiz foi que ele estava levando para fazer a cola. Tanto é que ele não estava filmando, né? Ele estava olhando e digitando. Imagino que seja isso. Pelo menos a interpretação que eu dei.
0: Tá aí o Patrus Ananias, agora há pouco passou aí, né, fazendo... indo fazer o voto, muito acompanhados, a imprensa, agora já voltamos aí para a imagem do Cury. Uma pergunta aqui, enquanto vamos passando as imagens, depois o Pedro retorna para os nossos convidados aqui, lembrando, em nome do Sicoob Credinorte, em nome da Minas Construtora, Buenos Espeto, Hiperfeirão da Economia, Cartão Medifácil, fácil como a vida deve ser, Camille Gás, o melhor gás da cidade, Poliana Supermercados, conosco na parceria, Mac Locações. Uma pergunta que muita gente faz, ainda há dúvidas, o nosso ouvinte, o Saulo, né, mandou aqui, bom dia, quem perdeu o título pode votar com a identidade, doutor, doutora, fiquem à vontade aí para falar, doutor, pode votar?
2: Perfeitamente, só levar um documento com foto, né? Um documento com foto, obviamente ele tem que saber onde é que é a sessão eleitoral dele, um documento oficial com foto e ele vota normalmente.
1: Exatamente. E aqueles que tiverem o título no celular também, que é o título eletrônico, pode levar o celular e mostrar, apresentar na hora. Se não tiver um documento com foto também, igual o doutor falou.
2: Eu só fazendo mais uma observação, Túlio, é o seguinte. Meu, por exemplo, o meu título, ele não tem minha foto. Eu não sei porquê. Quando eu fui me recadastrar lá, eu fiz o e-título, baixei o e-título e tinha que fazer a biometria, né? E o meu não tem foto. Então, eu tive que apresentar, além do e-título, ou o títulozinho impresso com documento e foto, né? Com documento oficial com foto.
0: Eu estava mais cedo aqui, inclusive, eu mais o Pedro fizemos aqui essa dinâmica. É um número assim, não é que ele é ilusório, não quer dizer, ele é real, só que não necessariamente quer dizer que seja. Por exemplo, eu estava acompanhando o número de votantes por município. Eu destaquei aqui na NUC, nós temos aptos a votar aqui na NUC, fui lá no portal oficial, 31.188 votantes. Mas isso nunca é a plenitude, né? As abstenções, como é que é isso aí, doutor?
2: Ah, em torno, pelo menos nas últimas eleições municipais, se eu não estou enganado, foram 20 mil eleitores, algo próximo a isso, um número próximo a isso. E geralmente é isso aí, né? Não passa a uma abstenção muito grande, porque tem muita gente que é inscrita em Nanuco, mas mora fora, né? Está fora do país, inclusive. Muitas pessoas que moram fora em outros estados. Na eleição municipal passada, salvo engano, não se passaram de 20 mil eleitores comparecendo à ONU, uma linha muito grande de abstenção, né?
0: Exatamente. E só para ser totalitário aqui, né, na coisa, Serra dos Aimorés, 5.818 eleitores aptos. Carlos Chagas está aqui, deixa eu ver se eu acho Carlos Chagas. Não, deixa eu ver aqui, eu acho que eu peguei errado aqui. Está na tela. Ah, de novo? Tá. Pode deixando aí, Pedro. Vamos ver aqui. Eu estava com o nome aqui de todas as cidades. Carlos Chagas, 16.554 aptos a votar. Pronto, aí cheguei aí. Pelo menos as cidades aqui que a gente está na abrangência. Enfim, bem, seguimos por aqui, né, trazendo informação.
3: Pelo jeito, eu levou a colinha ali também.
2: Não sei se é o celular, né?
3: Todo
2: acho
3: mundo
2: que não.
3: Levou a colinha, né? É o mais seguro,
2: não,
3: né?
2: Não tem como.
0: Aquilo é um celular?
2: Não, ele está com o celular.
3: Não, é um papelzinho, é um papelzinho, olha lá.
0: É o que o doutor falou, doutora Juliana. Ele falou, poxa, eu já acompanhei tantos pleitos eleitorais e tal.
3: Tá com
0: eu vou com a colinha, não tem jeito, né? Tem que ir.
3: Porque muitas vezes. Muitas vezes você fala, não, eu não vou esquecer, não. Mas justamente nessa hora, tem pessoas que ficam muito ansiosas, muito, muito nervosas e acabam, né? Meu Deus, esqueci o número do meu candidato e agora?
1: Eu acredito que seja quase 100%.
3: Eu particularmente, eu levei minha colinha e vou ser sincera. Nos primeiros eu me embananei. Eu falei, não, pera lá. Eu levei meu caderninho, agora sim. Aí fui lá, corrigi o número, tudo certinho. Aí deu beleza. Mas nos primeiros eu dei uma embananada, porque são muitos candidatos. E ainda mais que agora são dois senadores. Você não escolhe um senador, são dois. Aí complica o negócio, né?
2: São seis votos, né? São seis votos. É complicado.
3: É complicado. Agora, eu queria fazer uma pergunta aqui para vocês, porque muitas vezes você, vamos supor, você tá em Minas, mas tem um candidato a deputado federal que você tem grande simpatia, só que ele é de outro estado. E aí? Pode votar, não pode votar? Tem pessoas que têm essa dúvida. Eu gostaria que vocês pudessem responder sobre isso. Ah, nossa, eu tenho um candidato que eu tenho grande simpatia, só que ele é de São Paulo, mas eu sou de Minas. E aí, eu posso votar ou não posso votar?
2: Olha, permita, doutora Juliana.
1: Claro, sim.
2: O TSE é o órgão máximo, né? E nós temos as zonas eleitorais, os TREs, que são os Tribunais Regionais Eleitorais, que são divididos em zonas eleitorais. Então, se você é inscrito naquela região, no nosso caso aqui, nós somos o TRE Minas Gerais, 199ª zona eleitoral. 190, para ficar mais fácil.
3: 190.
2: Para falar em número romano é mais complicado. Mas 190, nós somos da zona 190, nós só podemos votar naqueles candidatos que são de Minas Gerais. Uhum. Assim como o que é na Bahia, só pode votar no candidato que é da Bahia. Deputado estadual, deputado federal e senador. Governador também, né? Presidente da República não, que é
3: o país inteiro.
2: O país inteiro, né?
0: O voto, agora a gente já vai para uma dinâmica mais ampla, né? O voto que é feito fora do país, por exemplo, a gente inclusive tem parciais, tem situação, inclusive uma pergunta que eu não sei como, devia ter estudado sobre isso eu. Por exemplo, igual aquele resultado já saiu, a gente não pode falar ele, né? Aqueles resultados que já saíram no Japão, já saiu. Pode, né?
2: Não, pode falar, são resultados oficiais.
0: Você tem aí, Adriano, os resultados oficiais internacionais?
3: Ainda não. Eu tenho que dar uma procurada, porque tem alguns países que já saíram.
2: Japão, Austrália.
3: Já. Filipinas também, já tem China. Resultados e tudo. Quando tiver tudo oficial aqui, a gente divulga, né?
0: Exato.
3: A gente tem que pegar os números aqui oficiais. Tiver
1: por enquanto está em sites totalidade, não oficiais.
3: Se tiver ainda correndo, a gente não pode falar. Quando tiver totalizado lá tudo,
0: exato,
3: a gente já pode trazer os números oficiais.
0: Deixa eu ouvir aqui. Parece que tem uma sonora aí, Pedro, é isso? Vamos soltar aqui essa sonora.
4: Ele vota no futuro da sua família, dos seus filhos e do seu país. Então hoje, com muita emoção, o brasileiro pode conquistar novamente o direito de sonhar e de ter esperança. Muito obrigado por vocês existirem. Muito obrigado vocês, jornalistas, porque sem vocês não haveria oxigênio da liberdade de expressão. Sem vocês, jornalistas, nossos céus não teriam estrelas. Eu me curvo diante de toda a sua classe. Muito obrigado.
5: Expectativa, candidato?
6: Muito bem, ouvimos Augusto Cury, agora falando sobre a expectativa.
0: Estamos de volta. Que bom que eu estou aqui com dois advogados, né? Um advogado e uma advogada. Doutor, ele citou num ponto que me remeteu aqui a uma situação que aconteceu. A gente não vai entrar em detalhes de questão de porquê, partido e tal, mas nós tivemos algo que foi muito, tem muito a ver com o judiciário, e tudo a ver, aliás, que foram a questão, algumas situações relacionadas a ordens em cima da hora, que cancelou-se um debate, inclusive, né, da TV Globo e tal. Isso ficou fora da curva. Tipo assim, a gente nunca imaginei que eu ia ver que um debate de uma emissora tradicional, uma das maiores redes aqui da América Latina, se não a maior, ter sido cancelado por questões judiciais. Essa interferência, né, dentro do que o senhor pode falar, porque é um assunto delicado, é complicada para a democracia.
2: Eu não li a decisão do ministro Gilmar Mendes, né, que ordenou que um dos candidatos participasse. Não li as regras de como seria aquele debate. Então, assim, eu não posso opinar muito. Mas o que eu posso dizer é o seguinte: na minha opinião, o judiciário tem que se provocado, ele não tem que ser ator principal, ele tem que ser coadjuvante nesse momento. Esse momento é um momento político, não é um momento jurídico, né? Mas eu não tenho como falar, porque eu não li a decisão, seria leviano da minha parte dar qualquer opinião numa decisão que eu não conheço, que eu não vi, não li como é que foram os debates. O que eu sei é pela mídia nacional, pela própria emissora, né, que falou que tinha o debate tinha sido previamente acordado entre as partes. Então não tem como eu falar nesse momento, sabe, Túlio?
0: Doutor, eu peço licença a vocês, nosso convidado, porque a gente está ao vivo com um delegado aqui da nossa cidade, a Camille Batista, entra ao vivo agora com as informações.
7: Isso mesmo, Túlio, eu queria cumprimentar primeiramente a Adriana Constantino, que se encontra nos estúdios, a doutora Juliana também, um bom dia para vocês. Nós estamos aqui no Álvaro Amorim, onde tem as sessões 12, 13, 14 e 148. Aqui o movimento está um pouquinho, né, alto, né? As pessoas já estão aqui nas sessões para exercer o seu voto, para exercer a cidadania. O movimento está tranquilo, tem bastante gente, inclusive também tem algumas sessões que já estão mais vazias. A promotoria, o delegado, a Polícia Civil está aqui na escola, já fazendo a ronda, né, para ver como que está funcionando, Túlio, as sessões, né, quais são os movimentos que tem aqui. Eu queria ressaltar, Túlio, que equipamentos que comprometem o sigilo do voto não podem entrar na cabine, tá? Regra vale para celulares, câmeras, relógios inteligentes, aparelhos de radiocomunicação e outros dispositivos. A restrição também inclui máquinas fotográficas, filmadoras, óculos inteligentes que gravam imagens, relógios e pulseiras conectados, câmeras corporais, microcâmeras e equipamentos de radiocomunicação. Também vale para objetos e acessórios como canetas, chaveiros, bonés, chapéus e broches que contenham câmera, microfone ou recurso de comunicação. Antes de votar, o eleitor ou eleitora deve desligar o aparelho e deixar no local indicado pelos mesários da sessão eleitoral. Em caso de dúvida, a presidência da mesa receptora de votos pode pedir esclarecimentos ou solicitar que sejam mostradas as características externas do equipamento. A regra, Túlio, busca garantir que a escolha seja secreta e impedir que o voto seja registrado. Eu vou aproveitar que o pessoal da polícia está aqui. Eu estou aqui agora com o delegado João Augusto. Delegado, nós estamos aqui ao vivo com os nossos ouvintes da 94. E eu queria perguntar para o senhor como que está a visita às escolas, as sessões estão tranquilas, já teve alguma ocorrência? Deixa aqui para os nossos ouvintes.
8: O trabalho de fiscalização, né, da Polícia Civil, da Justiça Eleitoral, da Polícia Militar, graças a Deus, as eleições estão correndo tranquilas, nenhuma intercorrência, algumas orientações, mas tudo tem corrido na maior tranquilidade possível. Então a gente vai continuar nesse trabalho aqui, fiscalizando, orientando. Espero que as eleições, assim, ocorram dessa forma.
7: Muito obrigado, delegado. É isso, Túlio. Está tudo tranquilo, graças a Deus até neste momento. Né? E nós continuamos aqui, vamos continuar na ronda pela cidade. 94 FM 2026, né? Nós continuamos com as eleições. Volto aí com você e a Adriana Constantina aos estúdios da 94.
0: É isso. Adriana, tudo correndo bem, né? Conforme a Camille falou.
3: É, realmente tudo muito tranquilo. As pessoas, como eu falei, pelo menos lá onde eu votei, as sessões, tudo com muita tranquilidade. Não teve, pelo menos, nenhuma ocorrência de brigas, nem discussões. Todo mundo ali sentado, todo mundo obedecendo direitinho. E eu fico muito feliz, né? Porque quando existem eleições assim, pacíficas, né? Tudo corre muito bem e, sem sombra de dúvidas, as apurações também vão ser rápidas, né? Agora, lógico que tem momentos aí com cidades maiores, podem haver alguma discussão, alguma coisa, mas pelo menos aqui na nossa cidade, pelo menos eu sempre vejo que há eleições muito pacíficas, né? Pelo menos aqui nós, nanuquenses, estamos de parabéns.
0: Certo. Agora, 11 horas 13 minutos. Uma outra observação, antes da gente ir para mais um intervalo comercial, para a gente, né, tomar uma água... também liberar aqui de manhã o doutor Tadeu, que ele vai almoçar. Doutor, o senhor vai voltar depois, né?
2: Com certeza.
0: Tu. Vai estar conosco. Vamos continuar aqui com a doutora Juliana Pimenta. O que que acontece? Eu estou observando, e eu sei que é permitido, poucas pessoas trajadas com o... Tipo assim, aquela coisa... Porque teve muita pergunta aqui durante o mês. E aí, vai poder vestir a roupa do candidato? Pode, não pode vestir a vestimenta, até com a bandeirinha, o Jackson falou, mas a gente vê que a adesão foi pouca nesse sentido, ou pelo menos o que eu estou vendo até então, de chegar o candidato tal na camisa, é permitido, não pode aglomerações, não é isso?
1: Isso, não é permitido aglomeração, né? A manifestação tem que ser pacífica, né? A pessoa ali isolada fazendo a sua manifestação individual. Inclusive, a gente estava até falando, né, Adriana, conversando que esse ano a eleição está pacífica. A gente não está vendo muita manifestação do eleitor. Ele quer manter, parece que, seu voto mais secreto do que anteriormente.
3: Com certeza,
1: né?
3: Com certeza.
0: Certo.
2: Túlio, me permite fazer uma correção aqui, viu? Eu entrei na bancada, não dei bom dia para a Adriana e nem dei bom dia para a doutora Juliana. Então, eu gostaria de dar bom dia para as duas, porque foi muito má educação minha de não ter feito. E eu vou fazer aqui, Túlio, me permita até a brincadeira, ouvindo a Adriana, quando ela chegou aqui, eu sempre falei, que eu sempre ouvi a Adriana, mas não a conhecia. E eu era muito amigo, sou muito amigo da família, de uma pessoa que é muito especial, acredito para todos vocês, que é a nossa saudosa tia Matilde.
3: Sim.
2: Saudosa tia Matilde, né?
3: Saudosa mesmo.
2: Eu tive a oportunidade de conviver com esse ser humano incrível, né? Que era, eu chamo ela de tia pela proximidade de família e tal. E eu tive a felicidade de conviver com ela. E ela tinha um amor por essa 94, né? Era
3: tinha
2: um negócio
3: mesmo.
2: Impressionante. Eu gostaria de fazer essa exortação aí, sabe? Essa exaltação aí, tanto a tia Matilde quanto a Adriana, que tem uma voz maravilhosa e uma pessoa maravilhosa, super agradável. Tá...
3: Obrigada.
2: E tá aqui do seu lado hoje. Para mim é muito importante, né? Não que você esteja com tanta idade, mas eu cresci te ouvindo.
3: Olha! Né?
2: Cresci. Tanto para frente quanto para os lados. Quanto para cima. Viu? É uma brincadeira.
3: 31 Adriana. Anos de rádio.
2: Pois
3: viu?
2: É. Então,
3: com Dona Matilde foram 25 anos.
2: 25 anos.
3: 25 anos agora na nova direção e 31 anos. Ano que vem 32, se Deus quiser.
2: Mas, ô Túlio, aproveitando isso aí também, eu tinha colocado uma frase hoje no meu Instagram, o seguinte: política é importante. Ter convicções também. Mas nenhuma eleição deve exigir de você que você transforme quem pensa diferente em um inimigo.
3: Verdade.
0: Esse é o ponto.
2: Sabe? Eu acho que coaduna com isso que nós estamos falando aqui, né? Dessa passividade que nós estamos tendo nessa eleição, que para nós que estamos vivenciando isso é muito importante. Né? Sejam pacíficos, respeitem a opinião dos outros, né? Ninguém pensa igual. Os dedos das mãos são irmãos, mas não são iguais.
3: Não são iguais.
2: E nós temos, graças a Deus, hoje o país redemocratizado, falava aqui mais cedo, doutora Juliana, da importância da OAB nessa redemocratização do país. Com a edição da Carta Constitucional, né, da Constituição Federal. Então, assim, vamos ter passividade, vamos aceitar o resultado. Porque quem manda na democracia é a maioria, né? Senão nós não viveríamos um regime ditatorial.
3: Eu sempre falo isso, porque existe muita... às vezes a gente vê aquela guerra política, aquela coisa toda, né? E um não respeita, às vezes, o direito ao voto do outro. Gente, o que é mais, muito mais importante é a gente saber, a gente tem que torcer pelo nosso país. Independente de quem vá ser o presidente, se é fulano ou cicrano, vamos torcer para que ele possa fazer uma gestão maravilhosa e que o nosso país caminhe para frente, não para trás. Então, aí, muitas vezes, a pessoa fala, meu candidato não ganhou, eu espero que esse aí fracasse. Você não pode pensar dessa forma. Você tem que falar, tudo bem, meu candidato não ganhou, mas já que ele ali ganhou, eu vou torcer para que ele possa fazer um bom governo, para que todos nós possamos ser beneficiados, né? E é isso que é importante. E eu acho que o Brasil está acima aí de qualquer disputa política, de que lado que for, se é leste, sudeste, centro-oeste, não importa, gente. O importante é que o nosso país possa ser bem governado para que a gente possa desfrutar de toda a boa gestão que o futuro presidente possa vir, né? Então, vamos parar com essa disputa, essa guerra. Nossa, eu vou ser sincera, vi muitas coisas, né? Até irmão brigando com outro, mãe brigando com o pai, aquela coisa toda. Vamos respeitar, né, a diferença, a opinião diferente do outro. Já pensou se todo mundo gostasse das mesmas coisas? Fosse tudo igual? Que sem graça não seria o mundo? Então, viva a diferença. Eu gosto do A, você gosta do B. Beleza, eu gosto do azul, você gosta do verde, tá tudo certo, tá tudo beleza. Então, eu acho que a gente tem que respeitar o direito ao voto do outro. E sem nenhuma discussão, né? Vamos Exato. Terminar a eleição em paz.
0: Corroboramos aí da sua fala, né? Isso mesmo, é exatamente isso.
1: Com isso.
0: Doutor, antes do senhor ir, né, que o senhor vai almoçar agora, daqui a pouco o senhor volta, mais tarde, para nos ajudar aqui na apuração. Tem uma audiência, o senhor nos trouxe uma audiência aí de outro continente aí, me conta sobre isso.
2: Nós temos um grupo de amigos aqui do WhatsApp, né? Amigos das antigas, da década de... Não, não vou falar a década não, porque só vou revelar a minha idade.
0: Uai, doutor.
2: Brincadeira, eu tô com 50 anos, né? Então essa
3: Mentira,
2: essa turma...
3: ela só tem 28 aninhos, tá aí falando
2: 50. É a bondade da Adriana, tá vendo como é que ela é bondosa? E nós temos um grupo de amigos, né? E aí... Olha, hoje está tendo eleições no Brasil e tal, e tem amigos que moram fora, moram nos Estados Unidos, outros moram no Canadá, outros moram... E esse especial mora em Dubai. Aí nós temos um grupo, e nesse grupo nós colocamos o link da 94, né, para poder acompanhar a eleição. Bom. Aí um amigo nosso lá, ele dá aula de jiu-jitsu lá em Dubai, e ele me pergunta, Tadeu, como é que eu faço para poder justificar, porque eu tô fora? Aí eu falei, você vai pegar o seu e-título, coloca lá, ele vai dar a localização e você vai seguir passo a passo, fazer a justificativa. Se você regressar ao Brasil, do regresso você tem até 30 dias para poder fazer a justificativa. A audiência da 94 está lá em Dubai, viu? E nos Estados Unidos também. Em Gardner.
3: Olha aqui.
2: O pessoal, os parentes também estão lá e já mandaram mensagem aqui, pedindo para falar do candidato. Eu falei, não posso fazer isso, eu sou preso.
3: Não.
2: Vai a bancada inteira presa.
3: Nem pensar.
2: Nem pensar.
1: Quem vai
2: nos soltar? Não, precisa de advogado.
3: Ô, Túlio, inclusive, saiu uma notícia agora há pouco que, falando aqui numa das eleições presidenciais aí mais eletrizantes e imprevisíveis da história do país, a cúpula aí do TSE espera anunciar até as 20 horas e 30 minutos de hoje se vai ou não haver o segundo turno ou e com quais candidatos, né? Lembrando que o segundo turno pode acontecer somente entre os candidatos a presidente e candidatos a governador. Agora, perguntar para a senhora doutora Juliana, para poder definir um candidato campeão logo no primeiro turno, quantos votos ele precisa ter? Tem uma margem ali, né? Que vamos supor, ele vencendo, não vai ter o segundo turno, já é campeão já no primeiro.
1: O candidato, ele precisa ter mais de 50% dos votos, né?
3: Uhum.
1: Para ele poder ser eleito no primeiro turno.
3: No caso ali, 50 mais um, digamos. Se ele tiver ali mais um votinho na frente, apenas um votinho, ele já define aí esse primeiro turno?
1: Acho que apenas um voto não vai dar a porcentagem mais.
3: Não dá a porcentagem, é certo.
1: Teria que ser um pouco mais, né, doutor Tadeu?
2: É isso, é 50% dos votos válidos, né? Uhum. Computa-se, retira-se os votos que não são... computados, que são os em brancos, os nulos, né? E aí retira isso, aí ele tem que ter 50% e os demais, o somatório dos demais, não podem também atingir 50%. Uhum. Se atingir, fatalmente teremos segundo turno.
3: Ah, sim. No caso, ele teria que ter 51%, no caso?
2: Dos votos válidos.
3: Dos votos válidos.
2: Isso aí.
3: Né? Ah, beleza.
0: Então tá certo. Agora são 11 horas e 21 minutos, ao vivo no rádio e na internet, no YouTube. Vamos para um rápido intervalo. Como dito, doutor Tadeu agora vai, né, no, vai se retirar, mas volta à tarde para nos ajudar aqui nessa jornada importante, porque, com certeza, à tarde a dinâmica vai ser diferenciada, porque é onde a gente vai saber, né, quem é quem a partir das 17 horas. E é isso aí. Doutor, obrigado por essa manhã maravilhosa.
2: Eu que te agradeço, Túlio, agradeço a 94. Deixo aqui o meu fraterno abraço à doutora Juliana, grande advogada da nossa comarca. E eu vou te confessar, Adriana, sou um fã oculto seu, que eu não te conhecia pessoalmente, estou tendo a oportunidade de conhecer hoje e com prazer foi te conhecer, viu?
3: Olha, privilégio meu também te conhecer. Você é uma simpatia.
2: Muito obrigado pelas noites de Love Night, que eu já ouvi muito nessa 94 FM, viu? Muito obrigado.
3: Olha, para de mentir a idade, tá? Você tem 28 aninhos, tá?
1: Não conhecia pessoalmente, não só conhecia. Pela voz mesmo.
2: Inclusive. E que voz, e que voz, e que voz.
3: Obrigado, gente. Não tem como esquecer. Obrigado.
0: Inclusive, a Adriana, recentemente, foi recebeu moção de aplausos, né, na Câmara Municipal de Vereadores. A Adriana é a comunicadora mais longeva, né, dessa geração, mas dessa geração dela, né, há 31 anos no ar. Muita gente ficou, passou um período, mas 3 décadas e mais um pouco, só ela.
2: Verdade, a Adriana, acho que vem até tardiamente isso aí, sabe? Essa moção de aplauso pela comunicadora que ela é, e aqui não estou, meu missa de corpo presente, tá? Se eu não gosto, eu posso até dizer, ficar calado, não posso falar nada, não. Mas se eu gosto de exaltar a pessoa, então... você é merecedora disso aí, e todos aqueles que acompanham Corações Ligados, Ana Nuque, que era a Clã FM, lembra dessa voz marcante que é da Adriana. Um abraço.
3: Obrigada, gente, pelo carinho, pelo reconhecimento. E realmente foi um grande prazer conhecer você e a doutora Juliana. E, por favor, depois do almoço, você retorne, viu? Doutora Juliana vai ficar aqui com a gente também, tá bom? E um prazer recebê-los aqui nos estúdios da 94.
2: Obrigado.
0: Que bom.
1: E eu que agradeço por estar aqui participando pela primeira vez, né, ao seu lado, né, o nosso eterno presidente também. E eu estou muito feliz de estar participando aqui com você, viu?
2: Bondade da doutora. Doutora é uma excelente profissional. Atuou muito na eleição passada e tem um conhecimento a respeito do direito eleitoral. É uma pessoa que a gente tem um respeito muito grande, né? Compôs comissão nossa enquanto nós estivemos na OAB lá. E é um prazer compartilhar com a colega aqui e de mulheres que têm ocupação, que têm a sua infiltração nos seus segmentos. Adriana aqui no segmento da comunicação, doutora Juliana no segmento da advocacia e outras e mais. Eu sou muito entusiasta da participação da mulher. A doutora Juliana sabe disso. Uhum. Quando nós tivemos a OAB, nossa diretoria era 50% de homens, 50% de mulheres. Então, assim, eu sou entusiasta da participação da mulher. Acho que a mulher tem muito mais a dar de contribuição do que o homem. Me desculpe todos os homens aí, mas é a percepção que eu vejo, sabe? Porque, às vezes, os homens não têm aquela elegância que a mulher tem, a simpatia que a mulher tem.
3: Sensibilidade também, né?
2: Que a mulher tem. Então, vocês estão de parabéns. Obrigada. E eu tenho certeza que a condução será a mais perfeita possível por vocês aqui.
3: Você estava falando que os seus clientes que não te obedecem, são os clientes que você estava falando?
2: São os clientes que não obedecem.
3: Mas, olha só, dá um detalhe na voz mansa dela.
2: Tá vendo?
3: Aí os clientes já ficam mais leves.
2: Mais leves.
3: Acho que você tem que ser mais mansinho, mais delicadinho.
2: Verdade.
3: Eu acho que eles vão te obedecer.
2: Para obedecer.
1: Eu acho que a maioria assim, vem obedecendo mais pelo fato de... A maioria dos candidatos, eles se repetem a cada eleição, né, doutor? Alguns novos aparecem ali no cenário e muitos desses já vêm de 3, 4 eleições trabalhando comigo já. Então, eu acredito que eles já sabem meu sistema, como que funciona, como que é.
3: Mas quando tem que ser bravo, você é bravo, não é?
1: Na eleição, às vezes, eles até falam que a doutora tem essa cara de boazinha, mas ela parece um general e tal. Mas não, porque eu gosto de seguir as regras mesmo, não gosto,
3: certo,
1: né,
3: que extrapolam.
2: A doutora é educada, eu não sou não, viu, Adriana?
3: Nossa, mano.
2: Não, eu não dei nem bom dia para vocês hoje aqui.
3: Não, mas isso aí acontece, porque você esqueceu.
2: O puxão de orelha dela é mais delicado, o meu é mais brusco, por isso. Um abraço, gente.
3: Obrigada.
0: Certinho. Vamos para um rápido intervalo. Na sequência, retornamos aqui com a melhor programação do rádio. Eleições 2026, na frequência 94,5 e através do YouTube ao vivo. Você que está com a gente, continue conosco. A gente não para. Até o último voto, nós estaremos aqui juntos e misturados na melhor programação. Voltamos já.
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Ou ele pode comparecer a qualquer sessão eleitoral ou a um posto de justificativa e ali apresentar a sua justificativa de ausência.

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6: Nos dias de hoje, eu não sei, porque a gente tem que ir, né, até a sessão para votar.
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2: 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E quem for para outro país? Nesse caso, não tem voto em trânsito e é preciso justificar a ausência. O que pode ser feito pelo e-título ou pelo site do TSE. Tem também a situação inversa. Uma eleitora ou eleitor que vive em outro país, mas vai estar no Brasil no dia da eleição. Nesse caso, dá para votar sim, mas só para presidente. É importante lembrar que o voto em trânsito é uma mudança temporária. Depois das eleições, o título volta automaticamente para a sessão eleitoral original.

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0: Bem, estamos de volta. Bem, estamos de volta, agora sim, uma pequena confusão aqui, mas certinho, faz parte, é ao vivo, agora 11 horas 42 minutos, seguimos aqui acompanhando as eleições 2026, está conosco a nossa convidada, a doutora Juliana Pimenta, né, especialista nesse processo eleitoral, também a nossa comunicadora Adriana Constantino. Adriana está ali vendo as redes sociais. E aí, Adriana, tem os nossos apoiadores aí.
1: Com certeza. 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Muito obrigado por tudo. Parceria forte, com certeza, firme e forte. Agora, Túlio, continua, né, a polêmica aí sobre o candidato, né? O candidato Zema, que entrou com o celular, uhum, né, dentro da cabine eleitoral, e ele deu uma entrevista, né, rapidinho, explicando o porquê dele ter entrado aí com esse celular aí dentro da cabine eleitoral. Vamos ver?
2: Sobre esse questionamento, o senhor acredita que faltou ali um aviso antes?
3: Então, eu ando com o celular o dia todo, né? Ele é quase que como se fosse um dedo, né? E ninguém me lembrou ali e eu fui votar normalmente, mas não afetou em nada o meu voto, a minha forma de votar. Não fotografei nada, não fiz nada com o celular ali, fui só votar mesmo.
4: O senhor estava com a colinha no celular ou tinha um papel?
3: Não, tinha no papel. Levei no papel. Então, se tivesse me alertado, eu entregava na hora. Acho que nós temos coisa muito mais importante aí, como essa lá do Paraná, que nós estamos vendo, para estar acompanhando e questionando. Da minha parte, né, foi até filmado, dá para ver lá que eu não fiz nada com o celular. Bom dia aí para
5: vocês, gente. É, muito obrigado.
0: Pois é, Zema, só que tá errado, né? Você tem que dar o exemplo aí, não é, doutora?
6: Está errado porque a regra vale para todos, não há exceção. Né, os fiscais ali da bancada deveriam ter alertado também, porque realmente, né, pode passar despercebido, o candidato que é aquela ansiedade de votar, ele vai votar e acaba esquecendo o celular. Então, os fiscalizadores, os fiscais da sessão têm que ficar atentos a isso, né, porque a regra é para todos. Né?
0: É porque ali naquele caso, Adriana e doutora, eu acho que houve um erro duplo ali, porque... Tá, ele alega que esqueceu. Não deveria. Ele é um agente político. Ele tem que saber as regras na ponta da língua.
6: Ele é político e sabe as regras.
0: E quem está, né, à frente ali da sessão tem que ver isso, né, Adriana?
1: Realmente, porque, como a doutora falou, ele é um cidadão como qualquer outro. Lógico, ele é o candidato ali, mas ele tem que estar por dentro e ele está por dentro de todas essas leis, o que pode, o que não pode, e simplesmente ele entrou e ele deu uma escorregadinha ali, perguntou, a cola estava no celular ou o senhor levou um papel? Não, eu levei um papel. Então, por que carregou o celular, né? Então, simplesmente, eu acho também que os mesários deveriam alertá-lo. Por favor, senhor candidato, o senhor queira deixar o celular aí no local combinado, né? E ele simplesmente entrou com o celular e tudo. E ele deu aquela alfinetadinha, né? Eu acho que não gostou muito, mas o direito e a obrigação tem que valer para todos. E ele tinha que obedecer, mas... fazer o quê? Passou. Mas isso vale para outros candidatos. Tem que obedecer todas as regras, gente.
0: Devia ter falado, gente. Desculpa, eu esqueci, eu errei. Perdão, mas do que ficar fazendo rodeios, né?
1: Realmente.
0: Quero também inserir as pessoas. Lembrando, o pessoal que está em casa acompanhando a gente, pode mandar mensagem através do nosso WhatsApp, o 339-9864-9494. O Léo Contador mandou aqui parabéns, Túlio, com a entrevista aí do doutor Tadeu também, né? Com a entrevista... O bate-papo aqui, né? Essa participação da doutora Juliana Pimenta. É isso aí, Léo, obrigado. O Saulo, a gente já respondeu. A Cristina, ela mandou uma pergunta aqui para a gente. Deixa eu tentar ouvir a Cristina. Ela mandou aqui mais cedo. Vamos ver se a doutora consegue elucidar aqui para ela. Vamos ouvir a Cristina Lagedão, é isso? Deixa eu soltar aqui.
7: Oi, Túlio, me tira uma dúvida aqui. No celular, a gente, na fila, pode ser usado ou não?
0: Na fila, ela está perguntando, doutora, na fila se pode? Na fila, acho que pode, né?
6: Na fila você pode, você não está dentro da sessão e nem na cabine, então não há uma regra específica, proibição de celular na fila.
0: É porque quando você chegar lá, vocês podem me ajudar, tem lá um compartimento, todo lugar, toda sessão que eu tenho um compartimento para você colocar lá o seu celular e ir votar, o que não aconteceu aí com os M, isso aí vai dar, né, vai ficar muita falha, isso vai rodar.
6: Vai dar,
0: né,
6: uma polêmica, né?
0: E no caso dela, específico, dessa eleitora, dessa ouvinte nossa aqui, o que que acontece? Eu até falei com o doutor Tadeu, doutora Juliana, lá em Lagedão tem uma situação que de um lado da rua é Bahia, do outro lado é Minas. E tem lá uma urna de Minas Gerais, de Serra dos Aimorés. Então, é aquela. Ela até perguntou, mas e aí, como é que faz? Diferente ali, né? Lá, na urna lá da Bahia. Tanto que tem gente que mora lá, mas que vota na de cá. Isso acontece, né? Tem também uma em Aimorezinho.
6: Sim, tem sim. Então, cada estado tem a sua sessão. Então, em Minas, em Lagedão e Aimorezinho, vai ter as sessões de Minas e também vai ter sessões da Bahia, mas as apurações seguem para cada estado separado.
0: Exatamente. Então, doutora, voto em trânsito, né? Como é que é o voto em trânsito?
6: Especifica melhor para mim.
0: Aqui, ó, eleitores que solicitaram voto em trânsito nas eleições de 2026 deverão comparecer ao local de votação na qual foram transferidos e não será possível votar na sessão eleitoral de origem. Por exemplo, eu não estou na... O tal do voto em trânsito acontece,
6: sim,
0: né?
6: Sim, acontece. O eleitor, ele está, digamos que está em viagem em um estado, mas ele vota em outro. Então, antes da eleição, ele solicita, né, junto ao cartório, essa transição para votar no estado que ele está, ou na cidade, na localidade. Somente na eleição que ele solicitou.
0: Certinho. O Pedro está ali, viu, Pedro? Qualquer momento, aí, se tiver alguma imagem adicional, está rolando também uma cobertura lá da 98FM. Mais cedo a gente quase teve aí um contato com o Alan Martuchelli, que está lá, né, um analista político, um jornalista voltado para essa questão política, mas acredito que à tarde a gente consiga falar com ele. O Jonathan está aqui também, a Camille, fizeram trabalhos aí acompanhando. Eu vou até, depois eu quero conversar com o Jonathan para ver como é que foi, o que que ele encontrou de movimentação, né? Daqui a pouquinho. Jonathan Santos, por gentileza, vou chamar o Jonathan Santos.
1: Vou aproveitar aqui e até fazer uma pergunta. Para a doutora Juliana. Doutora, tem pessoas que têm a dúvida. Muitas vezes fala assim, olha, eu só quero votar para governador e presidente. Eu não tenho meus candidatos a senadores, nem deputado estadual, federal. Se eu não votar nesses, o meu voto para governador e presidente ficar anulado ou não? Você tem o seu direito de escolher em votar em quantos candidatos ali, né? Porque tem pessoas que falam assim, poxa, eu vou ter que ter os números. Mas há obrigação ou não? Se você tiver só o número para governador e presidente, eles são válidos, independente se você não votou para os demais?
6: Então, esse voto, ele segue uma sequência ali. Começa com deputado federal, estadual e vai seguindo. Muitas vezes a pessoa não quer votar ou não tem uma opção e ele acaba votando na legenda. Então, esse voto vai para a legenda. E muitas vezes eles deixam também em branco que esse voto, ele acaba sendo anulado, né?
1: Sim. Agora, sobre a questão, vamos supor, a pessoa só quer votar para governador ou presidente, ele votou certinho. Esses votos são válidos, né?
6: Sim, são válidos.
1: São válidos.
0: Adriana e doutora Juliana Pimenta, quero aqui aproveitar o espaço para inserir, né, porque a gente está aqui no ar, na boa, acompanhando, mas tem gente da nossa equipe, o Jonathan Santos e a Camille Batista, fizeram um trabalho de campo, de ir às sessões. Quero começar cumprimentando. Jonathan, bom dia, bem-vindo.
8: Bom dia, Túlio Batista. Bom dia, doutora Adriana. Bom dia a todos os ouvintes que estão acompanhando a nossa transmissão neste dia muito importante, que é o dia da votação nas eleições de 2026. Como você mesmo disse, né? Para quem está aqui dentro, está no ar-condicionado, bacana, mas a gente está ali no sol ali. Estamos ali correndo atrás e para trazer as informações. Muito importante, Túlio, salientar sobre um ponto que eu vi muito bacana, e a Camille também, no decorrer das votações, das eleições, as pessoas vão se conscientizando, né, nas questões de panfletos jogados nas ruas. Algumas escolas ainda têm uma quantidade menor, mas Me surpreendeu muito ali o Colégio Santo Antônio, não vi praticamente nada, nenhum panfleto jogado ali nas calçadas, na rua. Vi um pouquinho, né? Sempre tem aqueles que, infelizmente, continuam fazendo, mas no decorrer do tempo as pessoas estão se conscientizando. Fomos em algumas escolas.

0: estão pensando já em organizar as eleições nas próximas que estão vindo. Então, acredito que eles trabalharam para que tudo desse certo, conforme o organizado. Um outro ponto, Túlio, desculpa que eu continuar falando, que eu prestei atenção, de sessões com muitas pessoas, filas enormes, e outras sessões que não tinha ninguém. Né? Eu ia até perguntar se eu consigo aqui, a doutora consegue passar um pouco para a gente, como funciona essa dinâmica, né? Falou-se de toda a organização, eu não sei se isso é parte ou entra nesta organização, porque tem sessão, é um exemplo ali no Polivalente, que não tinha ninguém. As outras sessões com super lotado de pessoas, bem como também no Colégio Santo Antônio. Esses procedimentos, doutor, é normal? Tem a agregada também no Santo Antônio, tem a sessão agregada no Polivalente, já não tinha, se eu não me engano, não tem a agregada. Doutora, como é que funciona essa questão das sessões? Algumas não tem ninguém, outras com muitas pessoas, eu não sei como é que funciona essa dinâmica, mas me chamou muita atenção esse ponto, Túlio.
1: Nós até falamos, né, anteriormente aqui sobre isso, porque as sessões elas funcionam de acordo com o endereço do eleitor. O eleitor ele se cadastra, geralmente, no colegiado ali, onde ele está próximo. Né? Mas muitos também que se cadastraram lá atrás, talvez não atualizaram seu endereço, estão fora da cidade, mas acredito que seja mesmo uma coincidência de muitos optarem por votar mais cedo, pessoal de mais idade, mas não tem assim uma regra específica, vai votar só à tarde ou de manhã.
0: Tá certo.
2: Mais ou
0: menos. Não, e só... obrigado, doutora. Só salientar que está tudo sobre o controle, viu, Túlio? Muito bacana a Polícia Civil fazendo um trabalho de praxe juntamente com o promotor eleitoral em todas as escolas. Isso é muito importante, né, para se alguém tentar fazer burlar, né, a regra, já vê ali a presença da polícia, isso é muito importante. Viaturas policiais em frente de cada escola, tem viatura, tem policiais, então dá para perceber que tem uma mudança também nesse ponto. Não que nas outras não tiveram, mas uma atenção redobrada nesse ponto. Viaturas da polícia, a polícia na frente das escolas, e isso dá uma segurança, principalmente para aquelas pessoas que, infelizmente, né, é triste falar sobre isso, que há algumas pessoas que insistem a cometer o crime de boca de urna, mas a gente não viu isso. Segundo o delegado e o promotor, está tudo correndo conforme o esperado e o organizado, Túlio.
2: Exato. Quero também inserir no nosso bate-papo a nossa repórter Camille Batista. Camille, nós acompanhamos aqui a sua entrevista lá com o doutor João, né? Doutor João, delegado, movimentação da Polícia Civil. E aí, na sua visão, vocês foram no Santo Antônio, no Bias Fortes e no Polivalente. Como é que está a cidade? Pelo menos, como é que foi a cidade aí, a movimentação nessa manhã? Bom dia.
3: Mais uma vez, bom dia, Túlio. Bom dia, Adriana Constantino, doutora Juliana. Bom dia. Como o Jonathan disse, né, nós estamos aí na correria, claramente, para entregar o melhor trabalho, né, e o melhor resultado também para os nossos ouvintes da 94. Nós entrevistamos o delegado João Augusto, lá na escola Álvaro Amorim, que, por sinal, também, lá na escola, salientar aqui, Jonathan, que lá está tendo, né, a prioridade para idosos, né? Então, você que é idoso e que exerce, né, o seu voto na escola Álvaro Amorim, você poderá ter a sua prioridade. E pelo que nós podemos conversar com o delegado, e também nós conversamos, inclusive, uma matéria que nós gravamos com o promotor, né, tá tudo ocorrendo bem, como o Jonathan disse, graças a Deus ninguém tá violando as regras, né, em si da política. Santinhos, nós também não estamos vendo por aí, nós estamos, além de estar passando pelas escolas, nós também estamos observando o centro da nossa cidade, graças a Deus está tudo tranquilo. Nós indo para a Serra agora também, já vamos fazer a fiscalização da 94. E, graças a Deus, ninguém está causando problema. Também a equipe de jornalismo está sendo bem recebida nas escolas. Eu acho também, Jonathan, importante salientar isso. Porque, às vezes, nós chegamos em determinados locais e a equipe do jornalismo não é bem vista, né? Achando que, às vezes, a gente quer passar na frente. Mas, graças a Deus, de todas as escolas até agora que nós passamos, nós somos bem recebidos, né? Fizemos o nosso trabalho, que é o que nós... É a nossa intenção, né? De entregar para os ouvintes da 94.
2: É isso, né, Adriana? A Adriana vai até falar sobre isso também. A importância... A nossa equipe de jornalismo, gente, agora são 11 horas e 57 minutos. Estamos ao vivo no rádio, para a região toda, e ao vivo no YouTube. Você pode acompanhar, inclusive, no YouTube. Tá bombando aqui os comentários. Nós estamos para trazer as informações. Quando você vê a equipe de jornalismo...

0: Inclusive, se puder nos apoiar, nos dar esse suporte, porque são dois repórteres com escalorão acontecendo aí, né? A gente está nesse momento, 32 graus de temperatura, agora meio-dia, 32. Então, dê esse suporte aí para eles. Doutora Juliana Pimenta, diante disso que a Camila acabou de falar, e o Jonathan também, não vimos quase santinhos. É uma evolução, né? É uma evolução aí, quer dizer, de tanta conscientização, está funcionando.
1: Está funcionando, sim, né? Já podemos observar que nas últimas três eleições, falando de tanto de presidente como de prefeito também, está tendo essa conscientização sobre o derrame de santinhos, né? É uma proibição, o candidato está sujeito à penalidade.
0: Exatamente. E aí, Adriana, qual a sua opinião nesse sentido? Estamos evoluindo.
2: Com certeza. Pelo menos a gente pode falar sobre Nanuque, né? Nanuque, olha, antigamente, olha, eu já vi outras eleições, tanto para presidente quanto para prefeito. Nossa, a gente era abordado a cada metro, né? Você vai votar para quem? Você escolheu? Olha aqui, toma aqui o Santi. Gente, quando terminava, era uma sujeira nas ruas, dava um trabalho para os garis, porque era aquele tanto de papel. E hoje não tem nada disso, né? Você chega no lugar, eu posso falar, o Colégio Santo Antônio, o pessoal é de uma educação maravilhosa, o pessoal nota 10, e tem outras escolas também, outras sessões. Então, pessoal, todo mundo, eu volto a dizer, todo mundo com muita educação, ninguém brigando, ninguém discutindo. O que eu estou notando bastante hoje em dia, Túlio, é que as pessoas também estão mais contidas devido a essa coisa política, essa guerra toda. Então, as pessoas estão mais contidas, estão mais polidas na hora de falar. Não vou falar dentro de casa, né? Inclusive, eu até presenciei a cena de uma eleitora que já tinha votado e na hora eu estava indo encontrar com a minha mãe e aí perguntaram para ela, ela falou, não, meu voto é secreto, com licença, meu voto é secreto. Ela falou no meio da rua. E realmente, justamente para evitar essa discussão. Porque tem pessoas que respeitam, mas tem outras que não respeitam. Então, é imprescindível. Cada um tem o seu voto, marca o seu voto, o seu direito de cidadão ali. E é como eu falei, cada um respeitando, gente. Né? E, com certeza, as eleições dentro de Nanuque, eu particularmente nunca presenciei nenhuma discussão, todo mundo ali muito educado, conversando sobre outras coisas, né? E é isso que é legal. Aí todo mundo vai, vota, fala, oh, gente, beleza, olha, boa votação para vocês, tchau. É isso que eu presenciei nessas eleições. E, gente, vamos fazer isso, né? Para que tudo dê certo, para que as apurações saiam rápido. E ficar discutindo não é válido. O que está em discussão aqui, com certeza, é o futuro do nosso país. É isso que a gente está procurando, né?
3: E também, Túlio, só para finalizar a minha parte, eu achei de muita importância a passagem da Polícia Civil pelas escolas. Porque talvez ali tenha um grupo de pessoas que vai para votar, mas a gente não sabe o coração de ninguém. Talvez tem pessoas que querem causar confusão, né? Tem pensamentos diferentes, opiniões diferentes. E a passagem ali da promotoria, do delegado, a Polícia Civil, não que tenha que causar medo, mas sim um temor nas pessoas, um respeito pelo dia de hoje. Então, eu e o Jonathan, a gente, né, no trocadilho dos repórteres, a gente estava observando isso e achando tamanha, assim, importância mesmo a Polícia Civil estar presente. Porque a gente sabe que tem a parte que o juiz passa, né, para poder fazer a fiscalização, mas a Polícia Civil, junto com o delegado e, né, o promotor eleitoral, eu acho de tamanha importância estar presente nas escolas.
0: Certo. Para você ver, o pessoal está ligado aqui. Um ouvinte mandou aqui no meu privado, ó. Na escola Bias Fortes, na rua, tá cheio de santinho por perto. O pessoal já está ligado, mandando aqui. Inclusive, doutora, eu estou aqui acompanhando, olha só, espalhar grandes quantidades, santinhos, né, nas ruas ou proximidades dos locais de votação, algo muitas vezes feito aí na madrugada ou dia anteriores, ou no momento ali mesmo, é ilegal. A prática é sujeita a multa de R$ 2.000 a R$ 15.961,50, dependendo da gravidade da decisão, né, da justiça eleitoral, e até detenção de 6 meses a 1 ano. A justiça
1: pune isso. A justiça, sim. Isso é uma penalidade. E eu vejo que, como eu havia falado anteriormente, né, as pessoas estão mais conscientes, tanto o candidato, ele está preocupado ali se ele vai ser penalizado, devido a esse derrame de Santinhos, né, que é uma poluição ambiental, visual, né, a gente vê isso. E muitos dos candidatos estão conscientes e não querem mais sofrer esse tipo de penalidade. Né? Então, tanto a população quanto o candidato está mais consciente. Né? Infelizmente, o candidato ele não tem como controlar seu eleitorado, né? Mas ele é penalizado por quê? O Santinhos hoje ele vem com a identificação do CNPJ, da candidatura, que muitos anos atrás não vinha com essa identificação. Então, se ele tem CNPJ, está identificando, então não é algo que foi falsificado, porque tem como descobrir que aquele santinho foi produzido na gráfica X e pertence ao candidato X. Então, hoje é muito fácil identificar se realmente esse derrame de santinho foi feito pela equipe do candidato ou não.
0: Exato. Inclusive, estou aqui olhando, Adriano, não sei se você viu, estou no portal do jornal O Tempo aqui. Olha, gente, não é querendo... mais do mesmo, né? Ficar batendo a mesma tecla, mas a gente tem que informar, até para servir de Zema pode ser detido por votar com o celular na mão com o celular na mão e justifica crime eleitoral, ele falando que ninguém lembrou, a justiça eleitoral vai apurar as condições de votação do candidato à presidência da República, Romeu Zema do Novo, e foi filmado, então... Para vocês verem aí como é que é o Zema. Ah, mas o Zema tá... vai ser apurado.
1: Exatamente. Foi como a gente falou, a regra é para todos. Não há exceção por ser candidato, por ser uma autoridade, né? E foi bom você falar porque na eleição anterior para prefeito nós tivemos vários eleitores municipais que, né, sofreram penalidades, processos eleitorais, tiveram que pagar multa ou com trabalho comunitário por ter levado o celular para a cabine e ter fotografado. Lembrando também que isso foi o quê? Uma... falta de atenção dos fiscais ali da sessão, porque eles devem estar atentos ao que o eleitor está levando para a cabine. Né? Muitos eleitores até falaram que não sabia, que não podia levar o celular para a cabine. Acredito que também muitos não agiram de má fé, né? Porque realmente não têm noção da legislação, mas sofreram, sim, processos eleitorais.
2: Ele até falou, né, que o celular dele é como se fosse um dedo, né? Para ele, que ele anda ali com um celular o tempo todo e tal, mas é como foi falado, né? Ele é um candidato, ele sabe do que pode e o que não pode, ele é bem instruído a isso, e exatamente. Aí realmente é como diz, gente, a obrigação e os direitos vão para todos. Então, ele é como uma pessoa, lógico que ele é candidato, mas ele... é um cidadão como outro qualquer, e se ele cometeu ali um ato falho, ele tem que ser responsabilizado por isso
1: tem
2: também.
1: Que ser penalizado.
2: Qualquer um candidato aí, qualquer pessoa tem que ser responsabilizado naquele ato falho que ele teve.
0: Certo, Jonathan, inclusive, quero aqui para o período da tarde ver com você e com a Camille, para a gente ter. Eu quero, quando eu falo eu, nossos ouvintes, sim, né? Nós queremos uma fala da Polícia Militar de Minas Gerais, que a gente sabe que eles estão. Afinco aí, né? Ver se tenta entrar em contato com a assessoria de comunicação da 24ª Companhia Independente de Polícia Militar, para a gente, se eles não puderem falar, mas pelo menos passar um boletim, né, para que a gente possa divulgar aqui acerca das conduções, acerca do que está acontecendo. E quero também, se a gente puder, claro, não sei se você conseguiu ajeitar aí aquela situação, eu quero o contato também das situações, como é que estão nos distritos, né? Como é que está a Vila Pereira. Como é que está Vila Gabriel Passos, né? O que está rolando lá, as eleições, tem muita gente de lá acompanhando a gente. Doutora, o Agnaldo Cretli perguntou aqui, estão justificando na cabine de votação? Não, né? A justificação do voto, assim,
1: não
0: acontece.
1: Não, a justificativa ele tem até 30 dias para estar justificando. A ausência, você quer dizer?
0: É, ele está falando isso.
1: Sim, não.
0: Tem um ouvinte aqui, eu estou ouvindo ele aqui no off, é o Regis. Ele está mandando aqui, está pedindo, eu acho que a gente conhece o Regis, deixa eu ver aqui. Está pedindo o link aqui, está no YouTube, cidadão, está no YouTube, Regis. Vamos ver o Regis aqui, o que ele quis dizer aqui.
4: Bom dia, meu amigo Túlio. Ô Túlio, estou precisando aí o link do YouTube da Clã FM. Você pode mandar para nós aí? Mas fica por dentro aí do noticiário. Aqui é o Regis da Chaicia. Tamo junto, meu irmão.
0: Não, é o Regis da Chaicia. Não, o link é só você entrar no YouTube, Rádio 94 FM Nanuque, e acessar aí. Tem mais mensagem aqui. É, boa tarde, Túlio. Já é tarde, né, gente? Boa tarde.
2: O pessoal está perguntando, gente, sobre a colinha. Você pode levar sua colinha. Tem um ouvinte aqui que está perguntando no YouTube. Pode levar sua colinha, sim. Faça aí no papelzinho os números aí dos seus candidatos, deputado estadual, federal. Lembrando que nessas eleições, a partir dessas eleições, gente, agora são dois senadores, não mais um. São dois senadores, você leva o nome. E também o número do seu governador, do seu presidente. Agora, se você não tiver deputado estadual, federal, ou quer votar só para presidente ou só para governador, você pode. Seu voto não vai ser anulado, né, doutora? O importante é você fazer tudo certinho, né? Agora, se você levar o número errado lá e confirmar, aí seu voto, né, aí é anulado. Aí, mas é, porque tem pessoas, às vezes, que só quer votar ali no presidente, está tudo certo. Você pode votar só no presidente e nos outros ali, né, doutora? Sim. Pode colocar o branco, né, e confirmar no caso ali, né?
1: Exatamente.
0: É, eu estou aqui, inclusive a Patrícia, Paty Patrícia, mandou aqui exatamente isso aí que a Adriana falou. Boa tarde, Túlio, Adriana, todos. Deus abençoe cada um de vocês. Amém, amém. Obrigado. Queria tirar uma dúvida. Posso levar? Está levando a colinha? Pode, gente.
2: Pode levar a colinha, gente.
0: Para votar, porque são seis.
1: Deve, que... né?
0: Você viu lá, o Curi estava com a colinha. O Zema errou e entrou até com a
2: colinha. Eu levei minha colinha, eu ainda dei uma embananada ainda nos primeiros.
5: É bacana?
2: Eu tive que corrigir.
5: É bacana, Adriana, não deixar a colinha lá. Gente. Tem pessoas que esquecem a colinha, vai voltar lá e esquece a colinha lá em cima. É, presta atenção, voltou ali, coloca a colinha no bolso e carrega de novo, né? Tem pessoas que esquecem do papelzinho lá. É, não por propositalmente, acredito eu, né? Mas
1: pela correria mesmo.
5: A correria mesmo do dia a dia. Esquece ali a colinha, o papelzinho em cima ali do lado da urna, mas é bom você voltou, coloca no bolsinho e carrega.
0: Tem uma fala também de um ouvinte. O nosso amigo Márcio Chapula mandou aqui, vai falando como é que foi a situação. Ele está acompanhando, ele tem uma visão crítica, um olhar acerca da situação. Vamos ouvir aqui o Chapula. O áudio está meio embolado aqui, mas... vamos ver, dá para entender.
6: Responsabilizado por isso também.
7: Boa tarde, Túlio. Boa tarde, Adriana, Constantino. As eleições a presidencial está muito boa, viu, Túlio? Muito boa, tranquila. Inclusive, celular, eu mesmo estava esquecendo. A mesária lá me falou. Me pediu para me deixar o celular em cima da mesa. Deixei. Agradeci ela, e é certo, isso aí é certo, e ali, o ser humano quer entrar com o celular, Gabinho, para filmar nem quem está votando, isso é muito errado, tá certo, tá de parabéns o presidente do TSE, que é Jacques, né, muito de parabéns mesmo, a organização, e aí, que continue assim, né, e esperar até as 6 horas, tá, a gente vê o resultado.
0: Tá certo, tá aí, o Chapula mandou a mensagem, lembrando, viu, gente, sempre que mandar a mensagem pra gente, não fale, não cite nomes, a gente tá fazendo nomes de candidatos, em hipótese alguma, pra gente poder conduzir isso aqui, né?
2: Ô, Túlio, eu gostaria de ressaltar que algumas eleições, aí, votações em alguns países no exterior já foram encerradas, mas lembrando, gente, que o resultado oficial da apuração no exterior, assim como no Brasil, só será divulgado pelo TSE somente após as 17 horas, horário de Brasília. Então, portanto, gente, não podemos aí dar para vocês nenhum tipo de número, nem votação parcial, até porque é proibido, a gente tem que seguir todas as regras, né, tudo certinho. Então, somente após as 17 horas que vão sair os resultados oficiais de eleições no exterior e também aqui no Brasil.
0: É importante... quero mais uma vez reforçar o nosso agradecimento à doutora Juliana Pimenta, especialista. Tive o prazer de entrevistá-la. Se você que está aí nas redes sociais depois, né, com calma, vai lá no podcast, está explicado. Ela nos deu toda uma... A gente passou o mês todo, Adriana, Camille, doutora, inclusive fez parte disso, dando orientações. A 94 não se absteve de entregar, foi até massivo, né? Porque a gente sabe da importância. Sabe algo que comprova isso? O mundo está de olho no Brasil hoje. O domingo começou aqui, né, no portal Globo. Eleições 2026. A imprensa internacional repercute esse momento decisivo para a América Latina. O Brasil é o maior país da América Latina, claro, Estados Unidos, América do Norte. O domingo começou com os principais jornais do mundo de olho por aqui, veículos como o New York Times, The Guardian, Le Monde, Reuters, destacaram a importância do pleito aqui para a América Latina e chamaram a atenção para os resultados, né? que podem posicionar o país na relação com outros países. Aqui cito os Estados Unidos. Também houve menções à ausência aí dos principais candidatos nos debates televisivos, a maneira, né, como tem acontecido aí os fatos aqui no Brasil, repercutiu-se também a questão do judiciário e tal. Enfim, a gente vive um momento, doutor, é claro que a gente vai falar de uma forma sucinta, assim, superficial, porque a gente não quer, em momento algum, sugerir ninguém nada, mas essas eleições foram marcadas por uma situação dessa questão do judiciário, dessa questão de escândalos aí, né? Banco Master, banco isso, banco aquilo, enfim, uma série de situações para serem administradas num momento tão singular, né? Tão crucial para nós, né? E por isso o mundo se voltou para nós nesse momento.
1: Sim, se voltou mesmo, chamou atenção, porque se formos analisar o cenário em si, a maioria dos envolvidos ali são políticos, né? São políticos que estão envolvidos ali, lembrando que isso não é uma afirmação, né? Porque até então todo mundo tem o direito ao contraditório e à ampla defesa.
0: Exato.
1: Então são suposições, são, né, supostamente acusados de estar participando, e isso chamou muita atenção por a maioria ser político, grandes nomes, grandes empresários estarem envolvidos nesse escândalo aí do Banco Master.
0: Exato. Inclusive, hein, Adriana, é um momento, como a gente estava falando aqui com a doutora, em que parece que aconteceu tudo ao mesmo tempo e agora, né? Numa hora de decidir, agentes políticos aí, né? Nomes ali, nomes aqui, nomes acolá, e nada que contribui, né? De fato, é como a doutora falou, não há acusações, não há nada julgado, então todos têm o direito à sua defesa e tal. Mas é um momento que a Patrícia agradeceu aqui a resposta atendida, o Chapula também. O Carlito já mandou mensagem aqui também. Deixa eu ver como é que está as redes sociais. Mas é um momento, assim, delicado. diferente.
1: É um momento delicado. Acredito que isso possa ter influenciado realmente o voto de alguns eleitores, mas não, acredito em si que também não foi a maioria, porque até o momento, né, nada foi definido quem é culpado e quem não é.
0: Eu vi discussões também, e não é a gente em momento algum incentiva nesse sentido, a gente tem que ter uma maior cautela, de que eu estava aqui acompanhando a maior... há uma situação colocada, né, pelos grupos de comunicação feitas por analistas. Tem-se um temor muito grande sobre abstenções, né, terem um índice muito alto. Você ouviu matéria sobre isso, Adriana?
2: Inclusive, foi falado também que existem 17% de eleitores que ainda estão indecisos, né? Então, é uma grande parcela que pode fazer a diferença no último momento, né? Porque, às vezes, a pessoa decide no último minuto para quem ele vai votar, né? Então, é importante você ter ali, você escolher, né? É importante você conhecer também os planos, as propostas de governo de cada candidato, e naquilo ali que você acredita, você simplesmente dá o seu voto. Gente, é importante votar, né? A pessoa fala, eu não vou votar, não, eu vou anular meu voto. Não faz uma coisa dessa, não joga seu voto no lixo, né? Escolha o seu candidato, seus candidatos, para te representar. Isso é muito importante, é bom para você, bom para todos nós, bom para o país.
0: Inclusive, eu estou olhando aqui, eu tive esse cuidado de puxar lá do ano da última eleição, né? O que acontece da última eleição 2022, né? Estou olhando aqui, por exemplo, segundo turno. Não vou falar a ordem dos candidatos, não é esse o ponto. Aqui em Nanuque, em 2022, nós tivemos 31,32% de abstenções.
2: Muito alto. Desse eleitorado de 31 mil
0: ali, o que acontece? 8.770 é muita coisa de abstenção.
2: A diferença de um voto, né?
1: É muito.
2: Foi a diferença de um voto.
1: Nós tivemos diferença de um candidato para o outro de um voto.
2: De um voto.
1: Foi um empate ali, né? Praticamente foi uma surpresa, na verdade.
0: Pois é, o pessoal está aqui acompanhando. Daqui a pouco envolveu o áudio do Carlito. Lembrando, viu, gente? A gente está ao vivo aí no YouTube, aqui em nome dos nossos apoiadores, importante frisar, né, o Sicoob Credinorte, né, o Sicoob Credinorte na pessoa do Luciano César Barreiros, que é o diretor de negócios, o gerente de negócios, que assim que o acionamos, ele falou, não, o Sicoob está participando sim, quer estar com vocês, porque é um momento especial, é um momento importante para todo mundo. Eu acabei de falar, o mundo está voltado para a gente, né? Nós temos aqui, continentalmente falando, juntando as Américas, o segundo maior país, né? Estados Unidos, Brasil. E aqui, com aquela particularidade de uma polaridade assim, incrível, para lá, para cá, então o momento é forte. O Sicoob está com a gente, assim como está no jornal, como está no Giro Esportivo, na parceria. Quero também enaltecer a participação e a parceria do cartão Medifácil na pessoa do Sérgio. Sérgio, você vai vir aqui hoje bater um papo com a gente mais tarde? Você é convidado, bem-vindo, hein? O Sérgio, que é muito ligado a essa questão de política também, ele é um cara que se preocupa, né? Um empresário, um empreendedor, né? E nesse momento, a classe empresarial, o agro, todo mundo fica... E aí, como é que vai? O que vai acontecer? Isso balança a gente. 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Pedro, tem imagens aí de Vila Gabriel Passos, é isso? Coloca aí para a gente aí. Peço licença aqui aos nossos convidados. Olha só que tranquilidade. Olha a tranquilidade que está lá na Vila Gabriel Passos. Na tranquilidade do lado de fora.
3: Dentro.
0: Botou ali aí, mas falei, olha que tranquilidade tá em Vila Gabriel Passos quando a gente... Nossa, que escola bonita, hein?
1: Acabei de ter a mesma impressão.
2: Gente, limpa, bonita mesmo, né? Nossa.
3: Bem organizado,
2: impecável,
3: né?
2: Impecável.
1: Gostei.
0: Parabéns aí, a gente vai sair um pouquinho da questão de eleições, parabéns aí, que escola muito bem organizada. Ah, certinho, o Jonathan Santos mandou aqui para mim o áudio. Do Charles, né? O Jonathan, vou tentar alinhar aqui, porque não tem aqui, né? Vou jogar dela para cá.
2: Oi, fala. Eu vou até aproveitar aqui conversar com a doutora Juliana sobre a questão, gente, de votos nulos. Eu estava fazendo as perguntas, né? Porque muitas vezes as pessoas falam assim: olha, eu não quero votar no deputado federal, deputado estadual, senador. Exatamente. Eu só quero votar para o governador e presidente. Mas se eu não votar nos outros, esses dois votos que eu votar ele como governador e presidente, vão ser nulos ou não vão ser nulos? É grande dúvida.
1: Então,
2: né?
1: Realmente, eu também estou recebendo mensagens aqui na minha rede social sobre a mesma pergunta, acho que a dúvida é grande, né? Então, pular um candidato, deixar um cargo em branco, não anula os outros votos. Porque nas eleições de 2026, cada cargo é registrado separadamente pela urna. Então, portanto, vou dar um exemplo aqui. Você vai votar para deputado federal. Aí você vota em um candidato. Deputado estadual, você vota em branco. Né? Senador, você vota também um candidato. Governador, você vota nulo. E presidente, você pode votar novamente. Então, cada voto de cada cargo é apurado separadamente. Então, não vai anular em total, geral, o seu voto.
2: Só, né? Anula se você colocar ali o número errado e confirmar, né?
1: Então, aí... o voto para presidente, ele vai continuar válido, mesmo que o voto para deputado estadual ou governador seja em branco ou nulo, né? O TSE, ele expressamente, ele diz que isso não existe, né? Não existe um voto parcial, né?
0: Bem, eu peço licença a vocês agora. Gente, eu fiquei impressionado com o que eu ouvi aqui. Nós temos aqui um áudio, né, uma sonora do Charles Eduardo, lá de Vila Gabriel Passos. Ele é repórter? Cantor. Rapaz, Jonathan, que conseguiu viabilizar. Pedro, enquanto eu solto o áudio, bota aquelas imagens aí, ou imagens novas. Rapaz, que vozeirão, que voz educada, maravilhosa, mandou para a gente aqui o Charles Eduardo, acerca da movimentação das eleições em Vila Gabriel Passos. Vamos acompanhar agora na nossa transmissão.
8: Olá, muito bom dia a todos os ouvintes da 94 FM. Muito prazer, eu me chamo Charles Eduardo. Nós também acompanhamos a votação em Vila Gabriel Passos, no distrito de Nanuque, na Escola Municipal Miguel Viana de Oliveira. O distrito fica aproximadamente a 50 quilômetros da sede de Nanuque, com acessos por trechos de estradas não pavimentadas. Vila Gabriel Passos conta com aproximadamente 1.295 eleitores e, segundo dados informados, uma população de cerca de 1.439 habitantes. Aqui na Escola Municipal Miguel Viana estão instalados 4 sessões eleitorais, sendo eles 65, 66, 67 e 119. É importante que o eleitor confira a sua sessão antes de sair de casa, principalmente porque a numeração das sessões podem ser diferentes das de outros locais de votação. A Justiça Eleitoral disponibiliza a consulta do local de votação pelo e-título e pelos canais oficiais do TRE-MG. Daqui de Vila Gabriel Passos, nós continuamos acompanhando a movimentação dos eleitores e trazendo as informações sobre as eleições de 2026. Volto com vocês da Rádio 94 FM.
0: Rapaz, olha, parabéns aí, Charles Eduardo. Parece que descobrimos um novo talento, hein, Adriana?
2: Olha, eu gostei, viu? Gente, falou pouco, mas falou bonito. Qualidade da voz, parabéns. Parabéns aí, Charles, né? É cantor? Olha, muito
0: Charles
2: bem.
0: Charles Eduardo.
2: Olha, para repórter também está ótimo. Nota 10, viu, Charles?
0: Pois é, Charles. Você está recebendo aí um elogio da voz mais linda, feminina da região. Então, o caminho é esse. Então, deve cantar bem.
2: Charles Silva.
0: Ah, certo. Charles Silva. Beleza. Corrigimos aqui. Ó, e à tarde a gente quer mais uma... Beirando ali o finalzinho da eleição, Charles, prepara um conteúdo e manda para gente. Só para dar aquele arremate aí. Acerca disso. E se ele tiver de olho lá nas herésimas, né? A questão das urnas.
2: Zerésimas,
0: né?
2: Gostei.
0: Zerésimas, traz pra gente lá, né? Zerésimas. Traz pra gente aí também.
2: Herésimas. Ótimo.
0: É porque eu peguei o embalar as herésimas. Vambora. É isso aí. Lembrando, só reforçando aqui, Escola Municipal Miguel Viana de Oliveira, linda, por sinal. Parabéns aí aos
1: muito
0: diretores aí.
1: Mesmo.
0: Sessões. 65, 66, 67 e 119. Quero só também... Aí agora a gente está tentando, está na dependência, gente, de um contato, o Jonathan está até tentando, com alguém que esteja lá, né, alguém habilitado, na Escola Estadual Péricles Coelho, em Vila Pereira, onde tem as sessões, né, 68, 71, 70, 69, 113, 72 e 115, e 92 para trazer aí a movimentação.
2: É importante, né, a gente também falar, porque às vezes as pessoas também estão com bastante dúvidas, né? Porque algumas sessões, Túlio, foram mudadas, né? Transferidas. Tem pessoas que votavam no Santo Antônio, foram transferidas para a Secretaria de Cultura. Então é importante falar, né? Porque tem algumas sessões. Muita gente, inclusive, chegou no Santo Antônio e acabou. Não sabia, inclusive, e foram direcionadas à secretaria, que fica ali de frente ao Bias Fortes, né? E no Colégio Santo Antônio, que fica aí na Rua Itambacuri 401, temos aí as sessões 01, né, 120, as sessões 3 e 54, 4 e 9, 05, 02, 08, 06, e temos também as sessões 11, 07 e as sessões 107 e 96, tá bom? A gente vai falando aí aos poucos de algumas sessões, porque as pessoas muitas vezes têm dúvidas, né? Por exemplo, a Escola Estadual Álvaro Amorim, que se concentra na Rua França, 164 Vila Nova, temos as sessões aí 12, 13, 14 e 148. Para fechar aqui, a Escola Estadual Álvaro Romano, na Avenida Ivo Dantas Lage, 1540, bairro Nossa Senhora de Fátima, sessões 15, 16, 17 e 108. Daqui a pouquinho eu vou falar mais quatro localidades aqui para que você possa tirar suas dúvidas sobre as sessões. Tem pessoas que só vão votar aí depois do almoço, lá para as 4 horas, então é importante você saber a localidade aí do seu voto. Mandar um alô aqui para Carlito. Ô, Carlito, tô aqui, Carlito. Beijo para você, tá? Obrigada aí pela participação. Obrigada a participação de todos aí pelo YouTube e pelo rádio também, né, gente?
0: Inclusive, Carlito mandou um áudio aqui. Eu só vou fazer uma inspeção depois, né? Uma prévia antes de colocar no ar, mas obrigado aí, Carlito, por estar conosco. O Regis está aqui, o Regis, né, está mandando mensagem aqui. O pessoal está... Lembrando, viu, gente? Reforço, 33998649494. No YouTube, estou acompanhando também a movimentação, imagem panorâmica e bonita do nosso estúdio. Pedro está aqui botando aqui, como é que é? Nanu, que fica no... orientando aí uma pessoa, né? Divisa Bahia e Espírito Santo. Alguém perguntou aí, né, Pedro, no grupo. Eu sou do Rio de Janeiro e achei vocês. E estou de olho. Né? Sim, Adriana? Depois? Beleza.
2: Depois eu falo aqui. Ah, só uma observaçãozinha aqui.
0: Tá bom. Como é que é? Ah, cadê o Alessio? Está de férias ou se aposentou? Não, nenhuma das duas coisas. Ele, o Alessio teve um mês... Gente, olha, deixa eu te falar. Muita gente não sabe. Os meios de comunicação, eles têm uma demanda muito grande para atender a justiça eleitoral. Então, vem ali bloco a bloco da programação. Você acompanhou isso, teve gente que reclamou e tal. Tem que fazer conforme a justiça eleitoral manda. Então, o Alessio ficou engajado de entregar tudo. Ele era responsável por programar situações ali e assim o fez. Então, ele teve a folga merecida dele nesse dia especial. Certinho, seguimos por aqui. Camille Batista, qual é a previsão para a gente à tarde? O que, vocês, daqui a pouco, depois do almoço, o que, vocês, vocês fizeram lá de cá, vão para o lado de lá? Porque eu preciso saber depois, tem informações acerca lá da reta, né, lá da Escola da Reta, do Estela Matutina, preciso saber o que está acontecendo lá no Israel Pinheiro, no UDE, seu bairro, né? Tem que saber tudo isso. Ah, essa previsão?
3: Vamos lá, Túlio. Conferindo agora a previsão do tempo para a nossa cidade de Nanuque e região, especialmente para você que ainda vai sair de casa nessa tarde de domingo para exercer o seu direito ao voto. O domingo segue com temperaturas elevadas e variação da nebulosidade. Durante a tarde, os termômetros devem permanecer na casa dos 33 graus, tá, Túlio? Muito abafado, podendo chegar a aproximadamente 34 graus, com sensação de calor e períodos do céu parcialmente nublado. Para quem vai votar nas próximas horas, a recomendação é ficar atento ao calor, principalmente entre o início e o meio da tarde. O índice de radiação ultravioleta também pode ficar elevado, então vale a pena evitar exposição prolongada ao sol, procurar locais com sombra e manter a hidratação. A possibilidade de chuva em Nanuque durante a tarde é considerada baixa, mas não está totalmente descartada. A previsão indica apenas uma pequena chance de chuva, fraca e localizada, enquanto o cenário predominante deve ser de tempo quente e com muitas nuvens. E para quem deixar para votar mais no fim da tarde, a tendência de temperaturas um pouco mais amenas. O sol se põe por volta das 17h39 e depois disso o calor começa a perder a força gradativamente. Então fica aí o alerta para você que ainda vai sair para votar: documento, título de eleitor, água e proteção contra o sol. E se for possível, né, escolhe aí um horário que o calor esteja um pouco mais ameno. E Túlio, enquanto eu e Jonathan, nós estávamos, né, no centro da nossa cidade, nós pegamos ali entre o Santo Antônio e já fizemos a nossa rota da Vila Nova. Agora nós vamos pegar a outra metade do centro e subir. E vamos na reta, no Estela, né? O DR a gente sempre deixa por último. E o que eu acabei de dizer, né? Para você que vai votar aí depois das 15, depois das 16, leve sua garrafinha com água. O tempo tá nublado, mas tá abafado. A gente tá sentindo na pele, né? Tá muito calor. Então, carregue sua garrafinha de água. Se você não pode, né, tomar sol, ficar no calor, leve uma sombrinha também, né? Para você não se expor tanto ao calor. E fica aí as diquinhas da Camille Batista.
0: Que bom. E ela tá assim, falou literalmente, tô sentindo na pele aí, né? Esse calorão, dia quente, 32 graus, a sensação térmica já tá lá na... Lá para frente mesmo, quer ver? Vamos ver aqui, deixa eu ver. Ó, atualizando, 32 graus com sensação térmica de 34.
3: Isso mesmo, Tuli. Assim, a indicação é maior para os idosos, né? Igual tem idosos que votam na parte da manhã, mas tem idosos que preferem votar no fim da tarde, né? Então, a nossa preocupação maior, vamos dizer assim, é com os idosos, né? Com pessoas que têm problemas respiratórios, né? Ah, Camille, como assim? Tá muito calor, tem gente que dá falta de ar, né? Tem gente que cansa muito rápido. Então, é sempre de importância você carregar sua garrafinha de água juntamente com você.
0: Isso. Tem uma pergunta aqui nas redes sociais. O Carlito mandou pra gente, né? Vamos tentar aqui ver o que, a doutora tem de visão acerca disso. Ele mandou aqui uma pergunta, eu fiz ouvi aqui no off e já vou soltar aqui. Vamos ver o que, o Carlito tem de dúvida aí acerca das eleições. Ele tem um ponto aqui.
9: Túlio, meu nome é Carlito, boa tarde. Deixa eu te perguntar. Na hora que a pessoa ele tem o título refeito a digital, ele, quando vota, ele é obrigatório assinar a folha lá que tem o nome dele registrado? porque está vendo casos aqui no Alva Mourinho que a pessoa voltou, mas não recebeu o comprovante nem assinou no livro lá.
0: Bem, sobre a questão da primeira parte da pergunta, doutora, todo mundo que leva um documento, ainda que virtual, assina, como é que é?
1: Aqueles que levam o e-título, né, digital no aplicativo do celular, que está no celular, ele deve levar um documento com foto, né? Foi como o doutor Tadeu falou anteriormente, né? Tem e-títulos digital que não aparece na foto, então leve o documento com foto. Para aqueles eleitores, que fizeram a biometria, ele vai fazer, ali quando ele passa na bancada de fiscalização, ele faz a digital, o recolhimento da digital ali já é a assinatura dele já.
0: Ah.
1: Então ele não assina, né? Eu, na minha primeira vez que eu voltei com a digital, eu também perguntei para a fiscal, falei, não vou assinar? E ela me falou, não, porque você fez o cadastro da biometria, então não há necessidade de assinar.
0: Ela já é a sua assinatura de presença.
1: Já é a minha assinatura de presença, e até mais seguro, né?
0: Tá vendo aí, Carlito? Então, por isso a importância da gente ter um especialista aqui conosco, uma advogada, assim como vamos ter mais tarde, tivemos mais cedo o doutor Tadeu Rios. A digital é você, é a sua assinatura, não é isso, Adriana?
2: Realmente, é importante você ter também a justiça, ela mandou os anúncios para que as pessoas regularizassem a sua situação, né? E foi realmente publicado incessantemente aí nas plataformas, nas mídias principais, sobre toda a documentação que você precisa, a questão do e-título, da biometria, inclusive agora a biometria, né, Túlio, doutora, também pode falar. É obrigatório. Mas, doutora, ainda nessa eleição, para quem não fez a biometria, ela ainda pode votar ou não? Ela vai ser proibida de entrar aí na cabine eleitoral?
1: Nessa eleição, assim, não apurei, apurei a fundo, mas acredito que sim, possa votar sem estar com a biometria feita.
2: Mas é importante,
1: confirmar,
2: né?
1: É importante
2: fazer logo a biometria, gente, até para evitar, né, qualquer tipo de problema. Porque
1: sim,
2: tem que votar, porque se você não votar ou não justificar, gente, você pode ter problemas, né? E quais são esses problemas, doutora?
1: E sobre a biometria, é muito importante até mesmo para os eleitores analfabetos, né?
2: Sim,
1: então,
2: sim.
1: Ele com a digital ali facilita também, anda mais rápido a votação.
2: E, doutora, a pessoa que não justificar o seu voto, ah, eu não vou justificar, eu não vou fazer nada, não quer votar, não quer obedecer ali a lei. Quais são os problemas acarretados assim, para a vida dessa pessoa? Quais são as punições?
1: Então, a punição tem uma multinha eleitoral, né, que o eleitor vai pagar se ele não justificar em até 30 dias a ausência da sua votação. E também até 3 eleições consecutivas ele terá o título cancelado, né? Uhum. E aí vai atrapalhar ele em várias coisas. Você sem o título, você não consegue concorrer a fazer concurso público, você não consegue ocupar um cargo público que você já tenha feito o concurso, mas aí na hora de ocupar você não tem o seu título e vai te atrapalhar em inúmeras outras coisas, né?
2: Certo.
0: Agora são 12:35. Enquanto vocês conversavam, eu dei aqui uma busca, biometria. Quem não cadastrou pode votar? O eleitor que não cadastrou a biometria pode votar normalmente.
1: Exatamente.
0: Segundo o TSE, Tribunal Superior Eleitoral, a biometria, exatamente isso aí que aconteceu na pergunta do Carlito, ela facilita a identificação. Ela é a... Né? Mas sua ausência no cadastro eleitoral não impede, no caso da biometria, você votar. Então, você vai lá, o que vai acontecer é exatamente isso. Você vai assinar lá, sim, fulano teve presente. Porque a biometria já consta lá, ó, só você tem sua digital. Então, você, se está lá, você teve. Não é isso, doutora?
1: Sim. Na eleição anterior também houve essa dúvida. Muitos eleitores queriam saber, por não ter feito a biometria, se poderia votar ou não. E sim, poderia ter votar, né, tanto quanto nessa também. Tem também eleitores que não fizeram a biometria, mas aí, às vezes, ele vai se surpreender quando ele for votar. E a biometria já está cadastrada para aqueles que renovaram e emitiram CNH. Eles também cadastraram a biometria ali, naquele momento. Então, essas informações elas são unificadas, né? Então, aquele eleitor ele pode chegar naquele momento e falar, mas eu não fiz a minha meu cadastro biométrico, mas você tem carteira, você renovou, você fez? Então,
0: E as eleições, doutora e Adriana, e todos que nos ouvem, tem um ponto importante para esse ano, a biometria. Com o parecimento às urnas, com biometria, vale como prova de vida automática para o INSS. Sim, o voto garante vale a manutenção dos... tem que fazer isso. Lembra aquela prova de vida que todo mundo queria? Então, Adriana e doutora, procede, a senhora também ficou
1: procede, sabendo? Sim, vai servir como prova de vida. E é até muito importante, porque a maioria dos idosos tem essa dificuldade de fazer a prova de vida deles. Muitos até me perguntaram nas minhas redes sociais, doutora, mas se eu não fizer a biometria, eu vou ter meu benefício anulado, né? Muitos ficam preocupados com isso. Não vai ter esse benefício anulado, porque os órgãos eles têm outras formas de confirmar a prova de vida, a não ser só a biometria.
0: Então, doutora, com base nisso, aí agora a doutora e a Adriana, claro, isso, assim, de certa forma, ou de forma inteira, né? Vai induzir mais esse eleitorado mais idoso a votar, porque vai ser um facilitador para ele. Quer saber? É aquela coisa daquele velho ditado, duas numa cajadada só, quer dizer, eu vou colocar o dedão lá, vou fazer minha votação e já vou estar garantindo cá.
1: Já está garantido sua prova de vida.
0: O que acontece é uma espécie de cruzamento de dados, não é isso?
1: Sim, entre os órgãos, exatamente.
0: Se você foi votar, você está vivo, o governo está ali, né, acompanhando tudo. Então, eu particularmente achei muito prático,
1: Eu também achei muito válido, até mesmo para, como eu falei, ressaltei a questão dos eleitores analfabetos, né, para eles facilitam mais a digital ali, muito melhor.
2: Ô, Túlio, inclusive, é uma péssima notícia aqui, né? Porque a gente lamenta quando essas coisas acontecem, né? Bem, principalmente no momento de votação, né? Um homem morreu, né, após passar mal aí dentro de uma sessão eleitoral no município de Cupira, no Agreste de Pernambuco. A vítima foi identificada como José Roberto da Silva, de 68 anos de idade. Ele estava votando em uma escola estadual durante a manhã deste domingo. De acordo com informações aí da Secretaria de Saúde de Cupira, o homem estava na Escola Estadual Professora Maria de Lourdes Temporal. Uma equipe do Serviço de Atendimento Móvel de Urgência, o SAMU, foi acionada, mas quando os médicos chegaram ao local, a vítima, infelizmente, aí, já estava em óbito, né? E a sessão eleitoral precisou ser temporariamente suspensa até a remoção do corpo. A Polícia Militar foi acionada e fez o isolamento da área até a chegada do Instituto de Medicina Legal, IML. Até a última atualização da matéria, a Polícia Civil não deu detalhes aí sobre o caso. Aí a gente lamenta muito, né? A gente espera que tudo, né, corra da melhor forma possível, né? Mas infelizmente, viu, gente, não é um caso isolado, não, sabe? Infelizmente, já aconteceram algumas pessoas passarem mal dentro da sessão e vierem ao óbito. E a gente lamenta bastante, né? Porque a gente espera que tudo ocorra muito bem e teve essa fatalidade aí. E vamos aqui falar sobre algumas sessões, gente, aqui de alguns colégios eleitorais aqui. Vamos falar sobre a Escola Estadual Joseph Stalin Romano, da Praça Teófilo Otoni, né? Que concentram-se as sessões 18, 19, 20, 63, 56, 97, 109, 117, 121 e 137. Na Escola Américo Machado, na Avenida Geraldo Romano 211, concentram-se as sessões 21, 22, 23, 60, 61, 62, 64, 110, 124 e 125. 135, perdão. A Escola Estadual Antônio Batista da Mota, Polivalente, na Rua Bahia 243, bairro Vila Nova, as sessões 24, 25, 26, 27, 94, 102, 116, 122 e 147. Daqui a pouquinho falo mais algumas sessões aqui importantes, principalmente para você que ainda não votou. 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
0: Só mais um adendo aqui dentro da pauta da biometria valer para idosos, ela também vale para quem tem o BPC, né? Benefício de prestação continuada, também vale. A Fernanda Castelhano pontuou lá no YouTube, e aqui eu falo, compartilhamento eleitoral é válido para verificação do processo de prova de vida no INSS, o procedimento de revisão anual, focado em identificar o titular do benefício previdenciário ou assistencial contínua, se continua essa pessoa viva, para garantir a manutenção dos pagamentos. Abrange, atualmente, 40 milhões de beneficiários ativos entre aposentadorias, pensões e benefício de prestação continuada. Então, também, não só para os idosos, mas quem tem o benefício aí de prestação continuada. Bom demais.
1: Exatamente. Então, estou recebendo bastante pergunta aqui sobre a compra de voto. Né, eles estão perguntando sobre as... Assim, vou falar em específico do nosso município. Né, estão perguntando sobre as carreatas. Né, o colega de vocês até me perguntou anteriormente sobre isso. E a carreata, ela é permitida, sim, na campanha eleitoral. Ela não é uma compra de voto. Né? Pode caracterizar? Depende. É, as carreatas, ela faz parte dos gastos eleitorais. Então, vamos falar sobre o Estado de Minas Gerais, porque o TSE, ele põe limites de gastos para cada cargo que está concorrendo às eleições, mas por Estado, por exemplo. Então, assim, um candidato a deputado estadual aqui em Minas Gerais, ele pode estar tendo, no total geral dos seus gastos de campanha, ele pode estar gastando no teto de R$1.270.629,01. Deputado federal, R$3.176.572,53. E presidente, que é nacional, R$88.944.030,80. É importante ressaltar que não existe um limite específico. Ah, eu vou gastar... o candidato só pode gastar 10, 30, 20 mil com carreata? Não. O candidato deve observar os limites de litros por veículo, por exemplo. Para veículos, carros, o candidato pode estar disponibilizando até 10 litros, né, de combustível por veículo e, por moto, 5 litros. Um exemplo, se ele tiver 200 carros, ele vai ter o quê? Você vai pegar uma conta simples, básica, você vai pegar 200 vezes 10 litros, né, para você saber quanto que você vai ter gasto ali na sua carreata. Se ele ultrapassar a quantidade permitida por litros por veículo, sim, ele vai sofrer uma penalidade. É lógico também que o candidato em si ele não vai gastar todo esse limite de campanha com a carreata, porque ele tem outros gastos, ele tem cabo eleitoral, tem propaganda, né, impressa, tem gastos com... tem gastos ali com... Não caracteriza brindes, mas com o candidato que faz... o seu boné, que faz a sua camisa e distribui, que hoje em dia é permitido, anteriormente não era, né, Túlio? A gente falou isso lá naquela entrevista. Então, a carreata está permitida, sim, dentro desses limites observados que eu falei aqui, né, por litros.
0: No caso aí, doutora, do caso foi até ontem, não é isso?
1: Foi permitido até ontem 22, a carreata.
0: 22 horas, algo assim.
1: Até as 22 horas... Apesar que aqui no município os candidatos já passam esse agendamento, que hora que vai ser a carreata, qual percurso eles vão passar, isso tudo já é organizado e passado para a Justiça Eleitoral bem anteriormente. Teve também muitas perguntas sobre os fogos, né? Eu observei que, assim, na minha localidade onde eu estava, eu não observei que tinha fogos depois das 10, das 22, mas é permitido até as 22 horas.
0: Certo. Tem aqui um ouvinte, ele não se identificou, não estou conseguindo a identificação dele. Talvez, né? Talvez nem precise num primeiro momento. Ele mandou aqui uns áudios, eu não sei como é que está a seriedade disso aqui, mas uma parte aqui. Vamos ouvir esse ouvinte, ele é de Carlos Chagas. Vamos ouvir aqui o que ele mandou para a gente aqui agora.
10: Aqui na minha cidade tem gente voltando bebo. Isso não é normal, não. A gente tem que beber depois que... voltar depois, que acabar tudo, a gente beba aí na cidade já. Aqui na minha cidade.
0: Pois é, não pode não, não pode não, pode não. E ele botou aqui, ó, na minha cidade, aí já é uma coisa assim, isso não é do nosso cunho, né? Veio aqui a informação, ele fala sobre a questão do policiamento lá na cidade, tá em Carlos Chagas. Ele mandou aqui um áudio, aqui, vamos seguir ouvindo ele.
10: A Carlos Chagas. Carlos Chagas sempre tem que ter, né? Nem só o Carlos Chagas, mas nas escolas que está tendo as votações, não está tendo, não. Policialmente não está tendo aquilo de segurança nas escolas daqui, não. Né? Eles só estão passando na rua, mas tem aquele policial ali para poder ter uma segurança para aquelas pessoas que estão trabalhando, não está tendo, não.
0: Bem, esse é um ponto. Vamos lá, vamos tentar aqui. É porque você falou, está tendo policiamento, sim, fora. Inclusive, doutora, é esse mesmo onde eles ficam, né? Aqui a gente viu a Polícia Civil, né, em alguns pontos, mas o certo, por exemplo, da Polícia Militar é na área externa, não é isso? Como é que é isso?
1: Assim, não existe um limite específico para eles, mas eles ficam geralmente patrulhando pelas ruas, vendo as movimentações, aguardando alguma denúncia, alguma ligação, mas também fazem essa passagem pelas sessões para analisar também, né, sobre a questão da indução do voto, a compra de voto. Isso é muito importante, né?
0: É porque o que acontece? Muitas vezes a polícia, tanto civil quanto militar, elas entram em ação quando acionadas por um presidente de sessão, sim, né? E tal, tem isso, né? Você falou essa questão aí, isso aqui foi pro ar, para a região toda, então vamos ver, né? Daqui a pouco podemos fazer um contato aqui com o batalhão aí que rege, uhum, mas sim, a princípio fica como fala de um ouvinte, né? E a gente valoriza os nossos ouvintes, traz aqui essa menção. 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Vamos para um rápido intervalo, Adriano? Acho que está na hora da gente dar uma pausa.
2: Ah, com certeza, beber uma aguinha, né?
0: Sim, doutora.
1: Vamos só falar sobre o eleitor que falou sobre a questão da votação, a votação da pessoa estar alcoolizada. Algumas eleições anteriores, em Minas Gerais, tinha a lei seca, não era permitida a venda de bebidas, mas desde a eleição passada, em Minas Gerais, é permitido, sim, a venda de bebidas durante o dia da eleição. Foi uma surpresa para muitos candidatos na eleição passada, assim, para eleitores, né? Então, assim, é permitido o eleitor votar estando alcoolizado? Não, né? Tem exceções, mas, assim, acredito que também o fiscal ali da bancada não tem nem como estar fiscalizando, né, plenamente essa situação. Se ele está apto aí até passar pela fiscalização, assinar, fazer sua biometria até a cabine votar, acredito que não esteja, né, inapto para isso.
2: E, doutora, é importante também frisar, porque existe uma questão polêmica, né, sobre coação, ameaça, a pessoa abordar, aliciar a pessoa. Olha, você tem que votar no meu candidato, porque se você não votar no meu candidato, vai acontecer isso, isso, isso. Esse tipo de coação é crime, não é?
1: Sim, é crime, sim, tanto para o eleitor quanto para o candidato.
2: Com certeza. Então, é um aviso, gente, para todas essas pessoas que muitas vezes gostam de coagir, né? E, inclusive, até existem casos, né, de até chefes, e às vezes coagindo o funcionário. E lembrando que isso é crime, gente. Você não pode coagir ninguém, nem obrigar a eles a votar no candidato que você quer. Né? Lembrando que cada um tem o seu direito e a sua liberdade de expressão, a sua liberdade de votar em quem quiser. Então, coação é crime. Né? Se você está sendo coagido, então procure seus direitos, denuncie.
1: O voto é livre, individual e secreto.
0: Verdade. Exato. E a seca, já que estava na pauta antes da gente ir para o intervalo, sobre a questão do álcool, por exemplo, Minas Gerais, vamos lá, eu agora já vou falar institucionalmente, no geral. Minas Gerais não proibiu. Espírito Santo também não proibiu. Né? Mas só que é interessante, viu, gente? Eu até fiz uma reflexão aqui com o doutor Tadeu. Quando a justiça não proibiu, não botou lei seca na eleição, mas detalhe, viu, gente? Dirigir bêbada não pode. Porque às vezes pensa assim, não, está liberado, aí daqui a pouco você pega o carro, se a polícia te pegar dirigindo seu automóvel, né? Aí você vai ser autuado, ser autuada, vai ter problema, vai ter multa. Aqui está falando sobre não permitir os estabelecimentos comerciais de fazer as vendas. E os consumidores que assim votou, já resolveu tudo, quer ir para casa, tomar a sua bebida preferida, ok. Na Bahia, a gente teve uma situação, por isso que eu estou... Por que eu falo Bahia? Porque a gente está na tríplice divisa, eu estou chegando às cidades aqui. Teve, por exemplo, eu citei Ibirapuã, Lagedão, Itaiem, Medeiros Neto, Teixeira de Freitas, essas cidades foram proibidas ou parcialmente, porque tem isso também da localidade. Não, ó, é proibida a venda de bebida nas proximidades das urnas. Agora, tem localidades que não. A Bahia fez um mix das cidades que a Bahia tem, 200 municípios não podem. Inclusive, tem esses que eu citei. Medeiros Neto não pode. Aí tem que ver como é que é esse não pode. Eu aqui, a doutora, não podemos falar, porque isso é cidade a cidade, né?
1: Estado,
0: e tal.
1: Né?
0: Agora, por exemplo, Argolo, Posto da Mata, pertencem à Nova Viçosa. Nova Viçosa não está inclusa na lista de... que está proibido. Então, ok. Itabatã e Três Corações, que é Taquarinha, não estão proibidas porque tá, Mucuri não está nessa lista. Então, é cidade a cidade. Então, vê isso. Aqui não, que o Estado de Minas não proibiu, o Espírito Santo, todo o Estado não proibiu, e Minas botou aquele detalhe. Salvador, por exemplo, não está proibido.

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Estamos com o Jackson, ele é chefe do cartório aqui eleitoral da nossa cidade, Nanuque, tirando as dúvidas, né, de eleitores, né, e candidatos e candidatas que às vezes se perde aí, né, se perdem aí nesse meio, nesse período eleitoral. Vamos falar de regras, Jackson, em caminhadas, carreatas e passeatas. Existem horários, locais e condições que precisam

0: ser respeitadas nessa questão de carreatas, passeatas, ou a pessoa pode chegar, vamos combinar uma caminhada aqui, vamos sair, vamos fazer uma carreata aqui agora, vamos sair. Como é que funciona essa dinâmica?
1: Então, em relação a caminhada, passeata, carreata, tem sim um regramento, está também dentro daqueles artigos que eu mencionei aqui, 37 a 39 da Lei 9.504. Uhum. Os interessados, responsáveis, têm que fazer as comunicações com pelo menos 24 horas de antecedência à autoridade policial. Tem que fazer a comunicação à polícia militar, dentro desse limite mínimo de 24 horas. Então, assim, para fim de garantir a ordem de preferência, tá bom? Desses atos aí, caminhada, passeata, tem que ser feita a comunicação, tá? Com essa antecedência. E tem mais algumas outras coisas também, uhum, que estão atreladas a esses atos. Porque geralmente esses atos eles são acompanhados de carro de som. Tá, carro de som é um meio de propaganda que era permitido antigamente. Já não é mais permitido.
0: Já não é mais permitido carro de som?
1: Não, carro de som não. Carro de som só nesses atos, só durante esses atos de passeata, carreata e caminhada. Só para sonorizar isso daí. Tem que ser observado a distância dos locais. Sede do Executivo, do Legislativo, do Judiciário. 200 metros de distância não pode estar sonorizado. Ele pode passar em frente, mas só que ele não pode passar com o som ligado. Hospitais não pode passar a menos de 200 metros também. Escolas, quando de aula. Igreja, quando de culto ou de missa. A 200 metros. Tá? Bibliotecas também não pode passar durante o horário de funcionamento. Tá? Pode chegar a 200 metros. Então, essa aí é a distância mínima em que o carro de som pode estar funcionando. Quando for passar próximo desses locais, você tem que desligar o som, a aparelhagem sonora. Não pode usar microfone.
0: Nada.
1: Tá? Não pode. Ah, digo de campanha aí. Não pode. Tá? Porque a norma não estabelece, não cria ali exceções para essa proibição.
0: Mudou muita coisa, né, Jacques? Então, a pessoa não pode mais, o candidato ou candidata, eles não podem mais pegar uma propaganda, um carro de som e sair pela rua.
1: Não
0: aí,
1: pode.
0: De forma alguma.
1: Não
0: aí,
1: pode.
0: E isso antigamente era permitido, hoje não pode mais. Inclusive os comícios, né, que existiam, os showmícios, né, nos anos 2000 existia muito isso, né, Jacques, de poder fazer festa e tudo. Então, em relação aos comícios, como é que está a regra para os comícios? Prazo e horário para realizar, como é que funciona?
1: Tá. Comício, como você já mencionou, né, não pode ser estar utilizando de artista para fazer o show, né?
0: De forma alguma.
1: É chamar de showmício, né? O prazo até o dia, até a quinta-feira que antecede as eleições. O horário de realização de comício é até as 24 horas, sendo que no último dia pode ser prorrogado por mais 2 horas. Uhum. Mas a regra em relação ao distanciamento dos locais também é a mesma, uhum, da sonorização de carreata, passeata, caminhada. 200 metros, não pode ser feito comício a menos 200 metros de hospital, da sede do Executivo, Legislativo, Judiciário.
0: Igreja.
1: Da Polícia Militar, Polícia Civil, não pode. Tá? Eu acabei esquecendo de falar quando da carreata. Também a carreata não pode passar sonorizado a menos 200 metros da Polícia Militar nem da Polícia Civil. Tá? Eu acabei também esquecendo de falar sobre o prazo das carreatas. O prazo é até a véspera das eleições. Então, até a véspera das eleições pode ser realizado passeata, caminhada, carreata.
0: Geralmente é no domingo a votação, então
1: até
0: o sábado.
1: Até o sábado, às 22 horas.
0: Até o sábado, às 22 horas,
1: isso.
0: Pode ter uma carreata,
1: isso.
0: Pode ter a propaganda,
1: pode.
0: Essa propaganda de entregar panfletos,
1: pode fazer
0: às 22 horas.
1: Pode fazer até a véspera da votação. Quanto ao horário de carreata também é esse mesmo também, até as 22 horas, tá? Que tem que ser observado. Mas o comício, o último ato, o último dia, pode ser prorrogado por até mais 2 horas. Mas aí também o comício, ele tem que ser comunicado à autoridade policial também com 24 horas de antecedência, pelo menos. Tá? Então, esses prazos, essas questões pontuais, têm, uhum, que ser observadas. Isso no passado...
0: Que coisa, hein?
1: É, isso no passado já até gerou a falta da comunicação à Polícia Militar. Já até gerou uma representação em que, na época, o juiz, ou então o juiz eleitoral, ele determinou a paralisação, que na época era showmício, tem muito tempo.
0: Sim.
1: Na época, ele determinou a paralisação do ato. Tá?
0: Porque não foi comunicado para ninguém, para vocês do cartório, para a polícia?
1: Não, porque não foi comunicado à autoridade policial.
0: A autoridade policial.
1: Exatamente.
0: Tem que passar para a polícia, não fazer... Estamos querendo fazer um comício e tal, tem que ir lá na polícia também... Para fazer os trâmites tudo certinho.
1: Correto.
0: Ô Jackson, continuando aqui nesse tema dos comícios, comícios e propagandas, já no sábado, a votação é no domingo, no sábado até 22 horas. E aí, podem todo mundo ir para a rua desses candidatos? Haja vista que no Brasil todo, principalmente agora que é eleições presidenciais, podem ir para a rua todo mundo, podem todo mundo fazer carreata. E como é que faz? Principalmente aqui em Nanuque, que é uma cidade menor, né? O nosso porte aqui da cidade é menor. E como é que faz? Pode ter um horário para cada um. Duas carreatas aqui no sábado. Um exemplo, último sábado do domingo da votação. Podem essas duas fazer essa carreata junto? Porque no caso aí ela pararia o centro da cidade, alguns locais. Como é que constrói essa dinâmica?
1: Aí cabe disciplinar... observando também o direito de preferência, quem foi que fez a comunicação primeiro.
0: Tá?
1: No passado, devido às comunicações que não foram feitas, né, assim, no mesmo horário, porque é incompatível isso daí, mas assim, para equacionar, nós reunimos e estabelecemos dentro do itinerário de cada um, o horário, que vai ser feito para evitar os encontros.
0: É isso que eu queria te perguntar.
1: Dentro dos itinerários foi estabelecido o cronograma. Ali, né? Exatamente. E aí foi cumprido, foi obedecido ali, foi seguido aquele cronograma que foi estabelecido com as partes interessadas à época. Tá? Tem algo também que eu estou querendo colocar em relação à sonorização, seja na caminhada, na passeata, na carreata. Em relação à potência do som.
0: Pode ligar o som na carreata? Eu esqueci de perguntar.
1: Pode ligar o som. Agora, só que ainda tem uma limitação. Que a gente tem percebido aí de eleições passadas, de que não tem sido observado. Qual seja?
0: Os caras com uns paredão de som aí. Meu Deus.
1: Sim, é a potência de sonorização. O que é que a regra estabelece? A regra estabelece como limite de sonorização 80 decibéis medidos... a 7 metros de distância. Então, essa daí é a permissão legal. Tem gente hoje que usa paredão, que o pessoal tá passando lá em cima na feirinha, e a gente está ouvindo aqui.
0: Está escutando bem longe.
1: Tá? Então, aí ultrapassa o limite legal. Tá? Hoje nós encontramos até aplicativos que... fazem essa medição.
0: Tem essa medição.
1: Hoje tá muito fácil
0: vai,
1: o acesso,
0: vai,
1: né?
0: Vai ter já com essas fiscalizações por parte do...
1: A medida do necessário, medida do necessário, tá? Será feita.
0: Sim.
1: O pessoal tá com o som muito alto. Então, se a gente estiver fiscalizando, a gente vai parar, a gente vai medir, tá? Porque hoje a gente tem até procurado encorajar também as partes interessadas a baixar para medir ali, medir. Colocar ali 80 decibéis, evitar, seguir direitinho o que é que a lei estabelece como critérios para a realização da propaganda, tá? Seja ela no molde físico, a bandeira, adesivo, ou seja ela por meio de carro de som, ali ó, 80 decibéis, a distância, e só pode só nesses atos aí que já foram mencionados.
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14: Muito bem, 94, a rádio que vai mais longe, para ficar mais pertinho de você. Muito bom aí ter sua audiência, né? Com certeza ter sua participação, né? E lembrando que estamos aqui ao vivaço, né, Kemily? E com certeza com toda a transmissão aí da 94, é muito bom, gente, ter aí a sua audiência através do rádio e também pelo YouTube, Rádio 94 FM Nanuque. Eu vou falar aí sobre as sessões dos colégios eleitorais aqui em Nanuque, né? Eu vou falar aí sobre a Escola Estadual Governador Bias Fortes. Qual será a sua sessão? Rua Lambari 205, as sessões aí 28, 29, 30, 103, 142 e 151. O Centro Educacional Cristão, na Rua Pouso Alegre, 645, bairro Feirinha, sessões 31, 32, 33 e 100. Escola Estadual Pastor Paulo Nobre Nascimento, Avenida Indiana, sem número, bairro UDR, sessões 49, 50, 51, 52, 95, 112 e 144. Escola Estadual União Beneficente Operária, na Rua Olival Mendonça, 733, Vila Esperança. Concentram-se as sessões 34, 35, 36, 37, 38, 39, 99, 101 e 118. Escola Estadual Vale do Mucuri, Avenida Mucuri, 45, Laticínios, as sessões 40, 41, 42, 43, 44, 123 e 149. Escola Estadual Vindilino Lima, na Rua Águas Formosas, 1240, no centro, as sessões 45, 46, 47, 48, 98 e 111. 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Obrigado a todos vocês aí que estão no ar na frequência 94.5 e também pelo YouTube, né? É só você acessar, você se inscrever também no nosso canal oficial, Rádio 94 FM Nanuque. A gente vai dar uma pausa agora para o almoço e a gente vai retornar aí às 14 horas e 10 minutinhos, tá bom? 94, a rádio que vai mais longe para ficar mais perto de você.
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1: 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Mas é preciso ficar atento ao prazo, de 20 de julho a 20 de agosto. E quem for para outro país? Nesse caso, não tem voto em trânsito e é preciso justificar a ausência, o que pode ser feito pelo e-título ou pelo site do TSE. Tem também a situação inversa. Uma eleitora ou eleitor que vive em outro país, mas vai estar no Brasil no dia da eleição. Nesse caso, dá para votar sim, mas só para presidente. É importante lembrar que o voto em trânsito é uma mudança temporária. Depois das eleições, o título volta automaticamente para a sessão eleitoral original.

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20: 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A vistoria de acessibilidade tem como objetivo identificar barreiras físicas e registrar as condições dos locais de votação e das sessões eleitorais. Antes de iniciar a vistoria, preencha corretamente a identificação do local, zona eleitoral, município, local de votação, endereço, data e responsável pela vistoria. A vistoria começa pelo entorno do local. Verifique se as vias são pavimentadas, se as calçadas têm piso regular e sem buracos, se a faixa de pedestres próxima à entrada e guia rebaixada alinhada. 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Caso haja rampas, elas devem ter corrimãos e piso antiderrapante. As portas precisam ter vão livre igual ou maior que 80 centímetros. Na circulação interna, observe se os corredores têm largura mínima de 90 centímetros, se o piso é regular e sem obstáculos. 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Confira a existência de banheiro acessível, com porta larga, barras de apoio, piso antiderrapante, pia acessível e espaço para manobra. Os bebedouros devem estar em rota acessível, ter altura entre 70 e 90 centímetros e permitir aproximação frontal e fácil acionamento. Avalie cada sessão de votação, observando piso, desníveis, sinalização tátil e a largura das portas. 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
11: 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Na internet, não é permitido publicar novos conteúdos de propaganda eleitoral nem realizar impulsionamentos no dia da votação. 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
24: 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E o acompanhante não pode estar a serviço da Justiça Eleitoral e nem de algum partido político ou coligação. 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
26: 2 de outubro é o último dia para a veiculação de propaganda eleitoral paga em revistas e jornais impressos. A regra vale também para as reproduções desse material na internet. 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
24: As eleições estão chegando e está na hora de baixar ou atualizar o e-título, o aplicativo da Justiça Eleitoral. Ele serve como documento oficial para votar. se inscrever para ser mesário voluntário, isso se a sua foto aparecer na tela. E tem mais, dá para consultar o local de votação ou até justificar a ausência. Está disponível para Android e iOS. É só baixar.
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26: 1º de outubro é o último dia para a circulação de propaganda eleitoral paga ou impulsionada na internet. A partir da data, fica também vedada a publicação ou republicação de conteúdo de inteligência artificial com imagem, voz ou manifestação de candidata ou candidato.

Ele pode justificar no dia da eleição, caso ele esteja fora do domicílio eleitoral, se ele tiver o aplicativo do e-título, ele poderá entrar no aplicativo e esse aplicativo já tem um registro da localidade. Então, ele não precisa nem justificar, nem apresentar documentos da ausência dele. Ou ele pode comparecer a qualquer sessão eleitoral ou a um posto de justificativa e ali apresentar a sua justificativa de ausência.

0: 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Uma auditoria pública que prova, na prática, que nenhum voto é alterado. 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No dia da eleição, esses votos são digitados, um a um, na urna sorteada, em voz alta, diante das câmeras na frente de auditores. Ao final, chega o momento mais importante. 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Voto a voto. 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
1: 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Se você souber que vai estar em outra cidade nos dias de votação, pode pedir o voto em trânsito. Mas atenção, isso só vale para quem vai estar em capitais ou cidades com mais de 100 mil eleitoras e eleitores. Funciona assim. Se a viagem for para uma cidade do mesmo estado, dá para votar para deputado federal, deputado estadual, senador, governador e presidente da República. Já se a pessoa vai para outro estado, só é possível votar para presidente. Dá para solicitar o voto em trânsito pelo autoatendimento eleitoral no site do TSE ou em algum cartório eleitoral. Você só precisa de um documento oficial com foto. Mas é preciso ficar atento ao prazo, de 20 de julho a 20 de agosto. E quem for para outro país? Nesse caso, não tem voto em trânsito e é preciso justificar a ausência, o que pode ser feito pelo e-título ou pelo site do TSE. Tem também a situação inversa. Uma eleitora ou eleitor que vive em outro país, mas vai estar no Brasil no dia da eleição. Nesse caso, dá para votar sim, mas só para presidente. É importante lembrar que o voto em trânsito é uma mudança temporária. Depois das eleições, o título volta automaticamente para a sessão eleitoral original.

0: O e-título pode ser meu documento na hora de votar?
1: A resposta é sim, mas presta atenção, só vale se a sua foto aparecer no aplicativo. Caso contrário, pode até apresentar, mas tem que ter em mãos um outro documento oficial e com foto. Para ficar tudo certinho e garantir a segurança do processo eleitoral, é preciso comprovar quem você é. O capítulo 1 do Manual do Eleitor te orienta direitinho. Não tem foto no e-título? Leve a identidade, passaporte, carteira de trabalho ou a CNH. Agora se liga, no dia da eleição, o celular só vai até um certo ponto. Na cabine de votação, ele é proibido. 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
4: 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A vistoria de acessibilidade tem como objetivo identificar barreiras físicas e registrar as condições dos locais de votação e das sessões eleitorais. Antes de iniciar a vistoria, preencha corretamente a identificação do local, zona eleitoral, município, local de votação, endereço, data e responsável pela vistoria. A vistoria começa pelo entorno do local. 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No acesso ao prédio, confirme se a entrada é acessível, se a rota contínua e se os desníveis possuem solução adequada. 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Os bebedouros devem estar em rota acessível, ter altura entre 70 e 90 centímetros e permitir aproximação frontal e fácil acionamento. 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
10: No dia da eleição, a escolha é de cada eleitora e eleitor. 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

Ele pode justificar no dia da eleição, caso ele esteja fora do domicílio eleitoral, se ele tiver o aplicativo do e-título, ele poderá entrar no aplicativo e esse aplicativo já tem um registro da localidade. Então, ele não precisa nem justificar, nem apresentar documentos da ausência dele. Ou ele pode comparecer a qualquer sessão eleitoral ou a um posto de justificativa e ali apresentar a sua justificativa de ausência.

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2: Eu não sei.
3: Não sei.
4: Dia 4 de outubro.
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6: Da questão de viagem, eu nunca parei para pensar.
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1: 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Se você souber que vai estar em outra cidade nos dias de votação, pode pedir o voto em trânsito. Mas atenção! Isso só vale para quem vai estar em capitais ou cidades com mais de 100 mil eleitoras e eleitores. Funciona assim. Se a viagem for para uma cidade do mesmo estado, dá para votar para deputado federal, deputado estadual, senador, governador e presidente da República. Já se a pessoa vai para outro estado, só é possível votar para presidente. Dá para solicitar o voto em trânsito pelo autoatendimento eleitoral no site do TSE ou em algum cartório eleitoral. Você só precisa de um documento oficial com foto. Mas é preciso ficar atento ao prazo, de 20 de julho a 20 de agosto. E quem for para outro país? Nesse caso, não tem voto em trânsito e é preciso justificar a ausência. O que pode ser feito pelo e-título ou pelo site do TSE. Tem também a situação inversa. Uma eleitora ou eleitor que vive em outro país, mas vai estar no Brasil no dia da eleição. Nesse caso, dá para votar sim, mas só para presidente. É importante lembrar que o voto em trânsito é uma mudança temporária. Depois das eleições, o título volta automaticamente para a sessão eleitoral original.

0: O e-título pode ser meu documento na hora de votar?
1: A resposta é sim, mas presta atenção, só vale se a sua foto aparecer no aplicativo. Caso contrário, pode até apresentar, mas tem que ter em mãos um outro documento oficial e com foto. Para ficar tudo certinho e garantir a segurança do processo eleitoral, é preciso comprovar quem você é. 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
10: Muito bem, 94, a rádio que vai mais longe, para ficar mais pertinho de você. Estamos aqui no ar de volta, né? Agora, 14 horas e 23 minutos. Bom demais aí ter sua audiência, sua companhia, tá bom? E depois, né, de forrarmos aqui o nosso estômago, estamos aqui de volta e quero agradecer aos nossos parceiros aí da cobertura das eleições 2026, a Mac Locações, Poliana Supermercados, Camille Gás, o Cartão Medfácil, o Hiperferon da Economia, Bueno Espetos, Minas Construtora e Sicoob Credi Norte. E para você que está ligado, oi John, tudo bom? Muito bem, e lembrando, gente, que só teremos aí... Beijo para você. John fazendo visita aqui da 94. E lembrando, gente, que teremos aí a apuração, né, do Brasil e também de outros países, aí a apuração para a presidência da República somente a partir das 17 horas, né? O pessoal fica também na expectativa, mas lembrando que somente poderemos dar esse resultado a partir das 17 horas. E teremos aqui, eu estava falando sobre as sessões de votação, né? Temos aí também as sessões aqui na NUC da PAI, na Rua B102, na na Vila Operária, que concentram-se, né, as sessões 10 e 53. E a Escola Municipal Miguel Viana de Oliveira, em Vila Gabriel Passos, as sessões 65, 66, 67 e 119. A Escola Estadual Péricles Coelho, na Vila Pereira, sessões 68, 71, 70 e 69, 113 e 72, 115 e 92. Escola Estadual Estela Matutina, na Rua Governador Valadares, 529, sessões 129, 131, 139 e 143. Escola Municipal Serafim Machado Naia, na Rua Joaquim Carvalho, Espírito Santo, bairro Espírito Santo, sessões 128, 132, 134, 141 e 146. Escola Municipal Zuleide Macieira Figueiredo, na Rua Alterosa, 133, Úmida Ruas, sessões 130, 138 e 150. A UNEC, na Rua Nelício Cordeiro, número 1, bairro Israel Pinheiro, sessões 145, 152 e 154. Secretaria de Educação, na Rua Araçuaí 237, sessões 55 a 59 e 58, 57. Educandário Carlos Drummond de Andrade, na Rua Caxambu 47, apenas uma sessão a 153. 94, a rádio que vai mais longe para ficar mais perto de você. Túlio, de volta, né? Já exerceu aí o seu direito de cidadão e com certeza voltando aqui, né, aos estúdios da 94. E aí, Túlio, como foi a sua sessão? Foi tranquila? Foi mais movimentada, mais cheia?
0: Boa tarde, Adriana. Boa tarde a você que acompanha a 94 FM. Sim, eu votei em poucos minutos. Já cheguei na minha sessão. Não tinha ninguém, né? Não tinha ninguém na fila, já cheguei, fui entrando, votei rapidinho. E um ponto interessante, o que que acontece? Eu não havia feito a biometria.
10: Você não fez a biometria?
0: Não, mas parece que, no meu caso, eu não entendi bem. Eu fiz ali, na hora que eu botei o dedo, como eu fiz a carteira de identidade nova, automaticamente valeu como biometria. Então, o que que acontece? Naquela situação, esse cruzamento de dados que está acontecendo da justiça está beneficiando. Quer dizer, como a gente disse mais cedo, vale como prova de vida. Se você fez um documento recente com biometria, já vale como, quer dizer, prático demais. Então, muito bom. Estou gostando de ver a agilidade, tudo tranquilo, né? Eu vi mais movimentação para o pessoal que está aqui do lado de cá, né, desse lado de cá da ponte, aqui do lado da rádio, né, no Bias Forte, está mais movimentado do que no Santo Antônio. Agora à tarde, a nossa equipe está se preparando ali, a Camille e o Jonathan, para subir, sentido DR, sentido Estela, para a gente acompanhar um pouco do lado de cá.
10: Vamos fazer, eu acho que Serra dos Aimorés também, né?
0: Serra dos Aimorés, a gente está ali numa situação, a gente fez contato com alguém de lá para ver se a gente consegue um retorno, né, de coisas de lá. Adriana, inclusive a gente falando sobre andamento, o TSE, né, o Tribunal Superior Eleitoral, classificou o andamento da eleição até então como exitosa, sem grandes ocorrências, né? O presidente do Tribunal Superior Eleitoral, o TSE, o Cássio Nunes Marques, afirmou hoje, domingo, dia 4, que considera o andamento da eleição desse ano como exitosa. Essa é a palavra usada por ele, sem grandes ocorrências, com os sistemas em pleno funcionamento. Parece que em todo o país só duas cidades tiveram uma situação devido à falta de luz. Mas no mais,
10: quais foram essas cidades?
0: Eu vou fazer uma busca, né? Porque eu estava acompanhando no meio de num canal de televisão, vou até fazer uma busca agora. Está em pleno funcionamento, conforme ele, o balanço foi positivo, dado aí agora. No começo da tarde, né, há 3 horas aí do encerramento, a gente está a 2 horas e 30 minutos do fim da apuração, 2 horas e... porque agora é 14h29. Então, segundo Nunes Marques, foram recebidas 453 denúncias até o começo da tarde, sendo delas 2,8 mil ocorrências desde 16 de agosto. Então, ele fez um geral, né? Ele fez um apanhado geral, mas em se tratando do dia, ele falou que está tudo correndo muito bem.
10: Muito bem. E a gente espera que continue assim, né? E essa notícia também acabou de sair, que o Ministério Público Eleitoral apresentou aí ao Tribunal Superior Eleitoral, TSE, uma representação contra a Meta por propaganda eleitoral irregular e pediu que a empresa adote medidas para interromper a circulação no WhatsApp de um vídeo com informações falsas aí sobre as urnas eletrônicas. Segundo o órgão, o conteúdo já havia sido difundido na eleição de 2018 e voltou a circular no aplicativo de mensagens. Além da imposição de multa, a Procuradoria pediu em caráter liminar que o Facebook, hoje Meta, adote as providências técnicas necessárias para impedir o envio do vídeo pelo WhatsApp. O Ministério Público afirma que o material ataca a estabilidade e a credibilidade do processo eleitoral. A transmissão de conteúdo desinformativo, inverídico e descontextualizado, sem amparo mínimo em lastro fático, configura difusão de fato sabidamente inverídico, apto a comprometer a estabilidade do processo eleitoral, afirma aí o órgão no pedido. No vídeo, um homem que se apresenta como sargento da Polícia Militar do Instituto Federal diz ter sido acionado por um representante do TSL, alega que ao conferir a chave de uma urna eletrônica, ocorreu um erro e que o equipamento que deveria estar zerado já teria votos impressos. O Ministério Público classifica o conteúdo como falso. De acordo com o Ministério Público, o vídeo constrói uma narrativa que busca apresentar as urnas eletrônicas e o processo eleitoral como frágeis, além de questionar a atuação da Justiça Eleitoral. Esse vídeo, gente, tem informações falsas, não compartilhe. A representação cita a resolução TSE número 23.714 de 2022, que proíbe a divulgação ou compartilhamento de fatos sabidamente inverídicos ou gravemente descontextualizados que atinjam a integridade do processo eleitoral. Segundo o Ministério Público, a norma permite a remoção do conteúdo e a aplicação de multas às plataformas. Lembrando, gente, que compartilhamento de fake news também é crime, viu? Então não fica compartilhando aí, alguns vídeos, montagens, essas coisas, por favor, não compartilhe. E a Meta, inclusive, ela já foi aí autuada para poder remover esse vídeo, que é um vídeo antigo aí de 2018, e é uma fake news, né?
0: Inclusive, triste, né? Você já falou isso mais cedo, como as pessoas usam, né, esse acesso que tem às redes sociais e induzem, né, as grandes controladoras, como a Meta, enfim, porque há uma rigidez, né, cobrada pela Justiça Eleitoral, não só no Brasil, mas em todos os lugares, nesse sentido. E as pessoas usam, porque hoje você está com uma câmera ligada, está com, né, um perfil pronto, você vai lá e começa a disseminar as coisas, fazer o que você quer, entre aspas, né? Uhum. Até isso vir a julgado, até a própria Meta conseguir, né? Uhum. Se bem que aí você está falando de algo antigo, que já foi excluir.
10: E eles estão repostando novamente, porque esse vídeo é uma fake news, ele é de 2018, está voltando, né, às redes sociais, no caso o Facebook, que hoje é a Meta, e agora veio aí a questão de ele ser removido, né? As pessoas estão repostando coisas antigas de 2018, que se trata de uma fake news, né? Desde 2018 existe esse vídeo aí, eles estão passando como se fosse uma coisa nova. E de qualquer maneira, é uma fake news, né? E não compartilhe esses conteúdos, gente, né? Porque é uma coisa que fica transitando pelas redes sociais e acaba prejudicando, né? Porque as urnas, lembrando, as urnas eletrônicas são 100% seguras, entendeu? E são muito bem auditadas. E a gente está aí, né, só esperando que venha apurações limpas e, com certeza, não coloque em dúvida, né, a legitimidade das urnas eletrônicas. Como eu falei, são seguras, são auditadas o tempo inteiro.
0: Exato. Aqui nós, mais uma vez, chegamos até vocês. 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Queremos agradecer a parceria do Sicoob, mais uma vez, de mãos dadas com a 94FM, e mais do que isso, de mãos dadas com a democracia, né? Havia conversado com o Luciano em privado uns dois dias antes, ele falou: Túlio, é importante para nós estarmos apoiando essa questão da democracia, um dia importante para toda a nação, para todo o país, e essa oportunidade da gente estar em parceria com a 94FM para trazer as informações para ajudar, e nós precisamos disso, exatamente, das parcerias. Daqui a pouquinho a doutora Juliana Pimenta vai estar conosco novamente, o doutor Tadeu Rios, né? Dois exímios conhecedores da questão eleitoral, inclusive, né, ambos já trabalharam em situações partidárias e sabem muito bem, né, do lado correto e do avesso como tudo funciona e estão aqui para esclarecer tudo isso, para trazer uma opinião séria acerca de cada situação e nos ajudar nesse discernimento. 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
10: Comeu aquela maravilhoso, carne? Delícia.
0: É, obrigado aí.
10: O melhor
0: aí.
10: Churrasco que tem no Disney, com certeza, o Buenos Espeto é maravilhoso. Olha, não é nota 10 não, é nota 1000.
0: É, ele tem a senha. 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Adriano, Kátia, obrigado pelo suporte, né? 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
10: Muito bem, Túlio. É o seguinte, tem uma notícia aqui agora, também, né, em primeira mão, que o diretor-geral aí da Polícia Federal, Andrei Rodrigues, informou hoje que investigações não identificaram possibilidade de risco ou indícios de planos de ataque contra embaixadas em Brasília. A Polícia Federal cumpriu 2 mandados de busca e apreensão na sexta-feira em uma investigação sobre um suposto plano contra a embaixada dos Estados Unidos no Brasil. Os investigadores miraram 2 suspeitos. A ação ocorreu após representações diplomáticas estrangeiras no Brasil emitirem alertas de segurança na sexta-feira, dia 2. As embaixadas citaram as eleições como um dos motivos para recomendar cautela a cidadãos que estão no país. Recebemos uma comunicação da Embaixada dos Estados Unidos e, como é o nosso dever, atuamos para apurar se tem alguma veracidade naqueles dados que nos foram encaminhados, afirmou Andrei Rodrigues, que continuou. Cumprimos as medidas judiciais. Há um processo sigiloso e, de fato, não comprovamos nenhum elemento concreto que nos apontasse um risco efetivo para essa embaixada ou para qualquer outra embaixada. O diretor da Polícia Federal reiterou que a busca e apreensão e os elementos colhidos neste momento não apontam nenhuma ação concreta. Não havia nenhum plano, não havia nada que a gente tivesse de imediato identificado. Afirmou ainda que a Polícia Federal tem muita responsabilidade com esse tipo de relato e que o inquérito policial foi instaurado para investigar o caso. Será instruído com as apreensões que foram feitas e nós poderemos ou não ter algum desdobramento. E teve aí, ele falou que não há nenhuma ameaça, nada disso, enfim, tudo tranquilo, a Polícia Federal muito competente, investigou e realmente não identificou nenhuma possibilidade de risco ou indício de plano de ataque contra as embaixadas aí em Brasília.
0: Certo, nós seguimos por aqui. Eu estou acompanhando aqui no portal do Jornal o Tempo. Países da Europa já fecharam aí a...
10: Já fecharam, inclusive, já tem a totalidade aí dos votos, vitórias aí dos candidatos, mas infelizmente a gente não pode, né, gente, falar sobre essa apuração, porque somente é autorizado a gente realmente divulgar somente após as 17 horas, quando começarem as apurações aqui no Brasil. Aí, a partir das 17, a gente pode falar que realmente vai estar oficialmente, né, tudo certinho, tudo comprovado, né? A gente tem que seguir. Às vezes as pessoas não entendem, né, Túlio? Exato. Às vezes não entendem. Ah, porque você não está falando isso? Não... Gente, estamos seguindo um protocolo. Temos regras a obedecer, que se não obedecemos, é uma punição à nossa empresa. A gente segue aqui fazendo a cartilha completamente certa, né? Seguindo todos os protocolos e todas as regras e reivindicações. Então, a gente precisa obedecer aí às ordens da Justiça Eleitoral.
0: Exatamente. Dando aqui mais uma atualização acerca de balanço, né, de ações. A Polícia Federal faz balanço de ações nas eleições, né? Vamos ver aqui o diretor-geral da Polícia Federal, Andrei Rodrigues, comentou o balanço das operações feitas até o fim da manhã desse domingo, né? A primeira parte aí das eleições. Estamos a pouco mais de 2 horas do início da apuração, 2 horas e 18 minutos do início da apuração. Também, né, o diretor-geral da Polícia Federal, o Andrei Rodrigues, afirmou que não há riscos para embaixadas em Brasília, como a Adriana mesmo disse, né? Não encontramos elementos. Enfim, segundo ele, foram apreendidos lotes de dinheiro vivo, inclusive esse é um ponto. Até ontem eu tenho alguma coisa.
10: Tem uma matéria aí de Vila Pereira para a gente soltar?
0: Ah, então vamos direto à Vila Pereira, né? Depois vamos. Eu completo.
9: Olá, ouvintes da Rádio 94 FM. Sou o Jean de Vila Pereira. Estamos no distrito de Vila Pereira, onde também acontece a votação para as eleições de 2026. Vila Pereira fica a aproximadamente 89 quilômetros da sede do município de Nanuque. Parte do trajeto é feita por estrada não pavimentada, o que exige uma atenção especial na logística e transporte das urnas. A votação acontece na Escola Estadual Périco Escolho, que funciona como local de votação e também possui sessões eleitorais agregadas de acordo com o censo de 2022. Vila Pereira tinha aproximadamente 1.200 habitantes. Já o número atualizado de eleitores, especificamente do distrito, não está disponível de forma oficial para divulgação neste momento. As urnas que serão utilizadas no distrito terão escoltas durante o deslocamento devido à distância e às condições do trajeto. A Escola Estadual Périco Escolho estão relacionadas à seção 68, 71, 70, 69, 113, 72, 115 e 92. A Justiça Eleitoral mantém dados de eleitorado e locais de votação e suas plataformas oficiais, como atualizações próprias do processo eleitoral. Vila Pereira, portanto, também participa das eleições 2026, com estrutura preparada para garantir que os eleitores do distrito possam exercer o direito ao voto.
10: Muito bem, 94, agora 14 horas e 43 minutos. Estamos aqui no ar, cobertura das eleições 2026. Lembrando que a partir das 17, gente, ó, em ponto, as urnas fecham, né? E aí começa a apuração em todo o país. Vamos também, né, falar apuração aqui na Nuque. E aí a gente pode também falar apuração no exterior. Por enquanto, os votos, né? Toda a dinâmica aí dos eleitores tudo em paz, graças a Deus, né? Como foi falado, foi exitosa, né? A participação do público, e isso é muito bom, né? Agora, lembrando para você que não pode votar, por favor, justifique, né, seu voto. Se você não justificar, é importante dizer que tem, né, multas a serem pagas e tudo, e não deixe de exercer o seu direito de cidadão, né? Vote consciente, com certeza, para melhoria, né, do nosso país.
0: Exatamente, né? Inclusive, a importância do voto, estava olhando aqui, né? Na última eleição presidencial, Nanuque decidiu por um voto.
10: Por um voto.
0: Foi um voto, e inclusive deu o que falar aí, cidades do entorno falando acerca disso. Nós falamos mais cedo da abstenção, que foi alta.
10: Muito alta.
0: Muito alta aqui muito na cidade. Alta.
10: Eu considero que no Brasil inteiro teve muita falta, né? Uma abstenção de votos. Eu não sei se na época foram mais de 20%, não me recordo, mas realmente a taxa foi muito alta, né? Então eu acho assim imprescindível que as pessoas possam ir, né, às urnas para poder exercer. Não deixe para os outros decidirem, decida você também junto, é importante. Tem gente que fala assim, ah, mas o meu voto não vai alterar nada. Altera sim, gente, seu voto é importante para a Constituição, para a nossa... Para a nossa pátria, com certeza, né? Então é importante, sim, o seu voto.
0: Inclusive nossa equipe de jornalismo já a caminho aí dos locais de votação. Vamos ter um balanço acerca disso daqui a pouquinho. O pessoal já se encaminhando aí para a parte da tarde, para a empreitada, uma vez que a gente está aí, né? Como já falei, estou acompanhando minuto a minuto, estou numa contagem regressiva aqui para a gente começar daqui a pouco. Agora são 14 horas e 46 minutos para a gente já começar. A expectativa, Adriana, eu estava até conversando com o Jackson aqui, Jackson Oliveira, na última sexta-feira. A gente teve essa ótima ideia, e graças à aceitação dele ter vindo aqui tirar as dúvidas, né? Na sexta-feira agora, dia 2, e ele falou que a possibilidade dessa eleição ser mais rápida na apuração é grande, né? Por se tratar, né? Nós vamos depender, claro, talvez nós vamos ter uma dor de cabeça, não é dor de cabeça, vamos ter que ter uma paciência, porque é o que ele falou. A cada 15 minutos o TSE atualiza. Por exemplo, os votos de Nanuque, eles pegam e vão lá para a central, né? Aí vai, aí junta Nanuque, outra cidade, Serra e tal. Aquele geral, a gente vai demorar um pouquinho, né? Então ele falou que através, né, do resultado tem os... Ah, importante falar, você já deve ter dito, a gente falou de manhã, repito. Você está sem crédito aí no seu celular e está querendo acompanhar a situação. Por exemplo... baixar o e-título, baixar o aplicativo Resultados, entrar no portal do TSE. Para estas situações, eu estou olhando para ali, mas é para cá. Você pode entrar aí, mesmo sem internet, você só deixa os dados móveis ligados e tal, e você vai conseguir, mesmo que seu plano de internet acabou, você vai conseguir baixar aí coisas relacionadas à justiça eleitoral. Reforçando também... ônibus em Nanuque, ônibus transporte coletivo gratuito para toda a população durante esse domingo aí sobre questões da eleição,
10: inclusive,
0: 2026.
10: Túlio, inclusive, você viu aqui a mensagem, tem uma mensagem aqui de uma ouvinte, né? Até fazendo a pergunta para você. Aqui eu fiquei meio sem entender. Ela falou que ela apertou o número lá de um candidato, né, para o governador, que deu nulo sem ela anular. Pode ter sido porque ela apertou um número errado, né? Não?
0: Adriana, porque conforme a gente fez aqui maciçamente, vamos lá, perguntamos ao Jackson, o Jackson fez toda uma conferência, tal, urna por urna, o trabalho do Jackson é muito sério. Cheguei a perguntar. Você viu aquela hora com a doutora Juliana, né? Uhum. Ah, mas eu aqui na minha sessão não precisei eu assinar, tem gente que assina. A biometria isenta a assinatura. A biometria é você, é a sua assinatura.
10: Isso. Por exemplo, eu me cadastrei na biometria, eu não precisei assinar nada, né? Fui ali com o PLH e tudo, fez a biometria, tá tudo certo. Terminei a minha votação, me entregaram um comprovante, né? O meu documento, pronto.
0: E outra, gente, a urna, o que acontece? Eu tive isso agora. Eu vou falar que é o que aconteceu comigo, mas algo positivo. Assim, você aperta o número lá que você quer. confirma, gente.
10: Isso.
0: Dá o confirma ali, que de repente você não está dando o confirma, ela não entra na outra. Uhum. Aí você fica naquela, ah, mas ela não... não. É, o processo está todo normal. Não tem como ter... Ainda mais esse tipo de erro, né? Deu nulo, como é que você... Então, você digitou um número de que não tem.
10: Então, é, com certeza. Porque, por exemplo, eu posso falar por mim, hoje eu fui votar, eu acho que, não sei se foi, foi que é o primeiro é o deputado federal, né? Eu mesmo com a minha cola. Isso pode acontecer, gente. Eu acabei faltando um número. E a bonita vai lá, fala, gente, o que, que aconteceu? Aí eu falei, epa, peraí, calma. Calma, fui lá e bati o corrigir. Isso. Você tem que colocar corrigir. Aí ele vai apagar para você colocar os números certos. Pronto, consegui votar nos 6 candidatos. Tudo certinho. E muitas vezes, inclusive, eu presenciei esse momento, inclusive foi até na sessão onde a minha mãe votou, teve uma mesária que falou, gente, por favor, eu quero pedir a vocês paciência, porque muitas vezes vocês batem um número, a urna demora alguns segundinhos para registrar o seu voto. Aí a pessoa vai lá e fica apertando o botão. Isso aí é um perigo que pode anular seu voto, pode dar algum problema. Então, quando você apertar o número do seu candidato, espera um pouquinho, dá o confirma, espera um pouquinho, pronto. Deu um sinalzinho, um apitozinho, você já passa para o próximo candidato. E aí, quando é o último candidato, ele só finaliza. Fim, com a palavra fim. Então, pode ser que ela colocou um número errado e acabou anulando o voto dela. Tem que ter um número certo, porque senão o seu voto é nulo. Principalmente se você apertou o confirma. Se você sentir que você apertou o número errado, vai lá no botãozinho laranja, corrigir, e aí você digita novamente os números.
0: Exato. Só reforçando aqui, a Adriana já falou, mas eu quero reforçar, quero mandar aí um agradecimento, dar os créditos aí mais uma vez, ao Jans, é isso? Direto de Vila Pereira, uhum. A voz dele toda, né? Olá, ouvintes, aquela voz assim daquele Love Night, né? Jans, obrigado aí pelo seu capricho, as informações chegaram, uma voz...
10: Aquela voz açucarada, similosa, né?
0: Exatamente. Não, a gente que é do ramo da comunicação, a gente ama vozes, entendeu? A gente vai vendo, acaba fazendo uma avaliação aqui, mas ó... A gente percebeu que você colocou toda a categoria.
10: Não, só faltou ele falar no final, Love Night.
0: Então, eu imaginei assim, do jeito que ele faz, ele vai falar assim, 94, tocando o seu coração. Só faltou isso. Jans, a gente tá brincando, sabe por quê? Porque a gente achou massa o seu trabalho. Quero agradecer. E ó, Jans, aí em Vila Pereira. Meu nome do meu filho é Jans. É porque eu tô com o costume do jornal, meu. Eu tô olhando pra uma parede ali falando. Jean é o nome do meu filho, Jean Vitor. Então, gostei aí do Jans. E se você tiver alguma atualização, algum vídeo, manda pra gente aí, pra gente poder fazer aqui. E também pro cantor lá de...
10: Charles Silva.
0: O Charles Silva, que mandou, fez um boletim maravilhoso.
10: Ah, aquele ali tem uma voz maravilhosa, viu?
0: Charles, obrigado aí. Ó, quem tá falando é a Adriana. Ah. Quem entende de voz bonita é a Adriana.
10: Charles, eu gostei da voz do Charles. Aquela voz potente, né?
0: Então... A gente vai pro intervalo?
10: Tem intervalo? Tem intervalo? Não tem intervalo?
0: Calma. Pena aí que vai ser projetado.
10: Ah, vai ser projetado, né? Nós vamos conversando aqui, já estamos com a barriguinha cheia, né? Já estamos muito bem, né? Muito bem nutrido.
0: Tem uma reunião aqui atrás da gente, né,
10: pessoal? O pessoal tirando selfie, olha.
0: Tá todo mundo saindo ao vivo ali, ó. Vocês estão aí, ó. Olha lá, Camille, todo mundo ali, ó. O pessoal
10: que tá com... mas não vai pegar a gente aqui. Ah, meu Deus.
0: Vou sair daquela foto lá, ó. Ô, Jesus, uma selfie indireta. E é isso aí. Daqui a pouco o doutor Tadeu chega mais tarde. E aquilo, né? Uma expectativa para esse momento tão... Então...
10: Quê? Esse sinal aí a gente não entende não, meu querido.
0: É que ele fez assim, vai meter ripa aqui, bora, mas não, é pra parar, mas né?
10: Vê aí, jogando aí? Depois nós vamos tirar um pra vocês balançarem a
0: mão.
10: Ah, a gente balançando a mão?
0: Tá certo.
10: Ai, meu pai.
0: Ô, Pedro, depois...
10: você não pode fazer os sinais, não posso não.
0: Com a sua licença, sem Adriana, certeza. A gente queria ver a possibilidade da gente conseguir... Uma direta com o Teoflotone.
10: Sim.
0: Para a gente ver com a equipe lá, porque eu vi que tinha uma doutora agora sendo entrevistada agora há pouco lá, uma especialista, né? Ou tá ainda, não sei.

0: abstenção. E por isso que a gente fala que é importante você votar. Porque muitas vezes, Túlio, a pessoa fala assim, ah, mas eu não vou votar, deixa que as pessoas decidam. Por que você não decide também? Deixar para os outros decidirem por você? Não, você que tem que se decidir. Você votar, ir ali na sua sessão e votar e exercer o seu direito de cidadão, né? Até para você que não tem mais obrigatoriedade de votar, vá. Inclusive, tem uma matéria de uma senhorinha de 95 anos. Ela não deixa de votar. Ela faz questão de ir lá, né, e exercer esse direito que ela tem. Ela não é obrigada, mas ela faz questão e tá certíssima. Então aí, ó, eu acho lindo, inclusive, essas pessoas, né, que não tem mais essa obrigatoriedade, realmente fazerem questão, né, de estarem ali presentes para poder votar. Dar sua contribuição, né, para o futuro do país. É isso aí que eu acho muito importante, eu acho que isso é que é bacana.
1: Ah, certo. Inclusive, acerca disso, né, vamos colocar um pouquinho, sai um pouquinho do universo único da eleição, mas ainda no contexto, em dia de eleição no Brasil, o Papa Leão XIV enviou um recado de paz. O Papa Leão XIV publicou nesse domingo, dia 4, em português, né, uma mensagem em homenagem a São Francisco de Assis, na qual chamou o santo de operário e fez um apelo pela paz, pela concórdia entre os povos, né? A manifestação ocorreu no mesmo dia do primeiro turno das eleições aqui no Brasil, 2026, quando cerca de 158,7 milhões de eleitores estão aptos a votar, né? A declaração feita aí feita durante o Ângelus desse domingo, do Papa na Praça de São Pedro, no Vaticano, lembrou os 800 anos da morte de São Francisco, celebrado nesse ano, e destacou o papel do religioso na renovação da Igreja. Segundo o Pontífice, o santo foi inspirado por Jesus Cristo e dedicou sua vida à fé e à pobreza e à alegria e também ao sofrimento, né? Então, o Papa dando uma mensagem de paz, e que bom, parece que a gente percebeu isso aqui que a gente falou mais cedo, está tudo transcorrendo da melhor forma possível, a não ser, Adriana, a não ser assim, né? Esse calor que está rolando aí, que eu estou vendo aqui, 36 graus de sensação térmica, 32 fixa, 36 de sensação térmica.
0: Acho que quinta-feira o negócio pegou feio, viu? O calor tava demais, tava dando 37 graus, pra mim já tava 40, porque tava realmente insuportável. Essa primavera veio com tudo, né? E Túlio, tem uma questão bastante importante, né? Porque, lembrando que agora a gente não vota pra apenas um senador, são dois senadores. Aí vem aquela pergunta, tá bom, eu vou escolher aí dois senadores, mas eu posso votar duas vezes no mesmo candidato? Gente, olha, o eleitor terá dois votos para senador nas eleições de 2026, mas não poderá escolher o mesmo candidato nas duas vagas. Vai lá, você coloca o número daquele candidato a senador duas vezes. Não, tem que ser em uma pessoa, X e outra, entendeu? Tem que ser números diferentes, candidatos diferentes, os dois, seus dois favoritos aí. Cada eleitor votará em dois candidatos ao Senado. Neste ano, serão renovados dois terços das 81 cadeiras da Casa. Por isso, cada Estado e o Distrito Federal elegerão dois senadores, num total de 54. Os dois votos precisam ser para candidatos diferentes. Depois de confirmar a primeira escolha para senador, a urna apresentará novamente o cargo para que o eleitor escolha outro candidato. Se repetir o mesmo candidato, o segundo voto será nulo, tá bom? Se por acaso você colocar o mesmo número do primeiro senador que você colocou, esse segundo vai ser nulo, não o primeiro, tá? Só o segundo. A resolução número 23.751/2026 do TSE determina que se o eleitor votar na mesma pessoa para as duas vagas no Senado, apenas o segundo voto será considerado nulo. O primeiro continua válido. A urna avisa antes da confirmação. Ao repetir o candidato na segunda vaga, o sistema informa que aquele voto será computado como nulo, caso seja aí confirmado. Olha, tem voto nominal e três dígitos. Não existe voto de legenda para senador. O voto é nominal e o número da candidatura tem três dígitos. É preciso escolher uma candidatura registrada para o Senado no estado em que o eleitor vota. Os dois mais votados são eleitos. Diferentemente da disputa para presidente e governador, a eleição para o Senado é decidida por maioria simples e não tem

0: segundo turno, assim como deputado estadual, deputado federal também. Em 2026, os dois candidatos com votos, com mais votos válidos em cada estado e no Distrito Federal ficam com as vagas.
1: Exatamente. Por aqui nós seguimos com muita informação. Daqui a pouquinho os nossos convidados, enfim, vamos... Como é que é? Vamos para o intervalo?
0: Vamos para o intervalo? Vamos para o intervalo? Aqui vem mix, né? Pode soltar aí.
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8: 1º de outubro é o último dia para a circulação de propaganda eleitoral paga ou impulsionada na internet. 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

Ele pode justificar no dia da eleição, caso ele esteja fora do domicílio eleitoral, se ele tiver o aplicativo do e-título, ele poderá entrar no aplicativo e esse aplicativo já tem um registro da localidade. Então, ele não precisa nem justificar, nem apresentar documentos da ausência dele. Ou ele pode comparecer a qualquer sessão eleitoral ou a um posto de justificativa e ali apresentar a sua justificativa de ausência.

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1: E se você estiver viajando no dia da eleição, você sabe se é possível votar ou não?
5: Nos dias de hoje, eu não sei, porque a gente tem que ir, né, até a sessão para votar.
6: Na questão de viagem, eu nunca parei para pensar.
3: Tipo assim, se eu estivesse viajando, né, eu ia votar.
4: Sim, eu posso votar em trânsito.
1: Sabe tudo.
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1: Funciona assim. Se a viagem for para uma cidade do mesmo estado, dá para votar para deputado federal, deputado estadual, senador, governador e presidente da República. Já se a pessoa vai para outro estado, só é possível votar para presidente.
7: Dá para solicitar o voto em trânsito pelo autoatendimento eleitoral no site do TSE ou em algum cartório eleitoral. Você só precisa de um documento oficial com foto. Mas é preciso ficar atento ao prazo, de 20 de julho a 20 de agosto. E quem for para outro país? Nesse caso, não tem voto em trânsito e é preciso justificar a ausência, o que pode ser feito pelo e-título ou pelo site do TSE. Tem também a situação inversa. Uma eleitora ou eleitor que vive em outro país, mas vai estar no Brasil no dia da eleição. Nesse caso, dá para votar sim, mas só para presidente. É importante lembrar que o voto em trânsito é uma mudança temporária. Depois das eleições, o título volta automaticamente para a sessão eleitoral original.

0: Foi título, pode ser meu documento na hora de votar?
1: A resposta é sim, mas presta atenção, só vale se a sua foto aparecer no aplicativo. Caso contrário, pode até apresentar, mas tem que ter em mãos um outro documento oficial e com foto. Para ficar tudo certinho e garantir a segurança do processo eleitoral, é preciso comprovar quem você é. 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
6: É isso, estamos de volta com a cobertura das eleições 2026 aqui no Som da 94FM, em nome dos nossos parceiros, dos nossos apoiadores para essa empreitada. 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Tem uma situação, Pedro, antes da gente... Já tem gente na linha? Não, né? Tá alinhando ainda? Teve um ouvinte aqui agora, olha para você ver a importância da 94FM. Ela estava consternada porque perdeu uma carteira, né, uma carteira marrom contendo aí duas identidades, uma de Maria Eduarda Gonçalves Lima e de Melissa Gonçalves Lima. Aí tinha título de eleitor de Gleiciane de Jesus Gonçalves, dentre outros documentos pertencentes a Gleiciane de Jesus Gonçalves. E tinha dinheiro também, né? Como é que é? E dinheiro de compromisso, é isso? Nossa! E ela pede encarecidamente aí quem encontrar, poder aí entrar em contato conosco, ou então, através do número que ela deixou aqui, o 339-91-390787. Eu vou repetir o telefone dos documentos aí, né? Da Maria Eduarda Gonçalves Lima, da Melissa Gonçalves Lima, da Gleiciane de Jesus Gonçalves. 339-91-390787. Vamos ajudar essas moças aí que perderam seus documentos durante a votação. Por aqui nós seguimos. Pessoal aqui, tem um ouvinte aqui, não sei se a Adriana leu, é a Pátia, a Patrícia, falou, senti no meu coração de orar por vocês.
7: Eu respondi, ela fez uma oração aqui para todo mundo, em especial para mim, para você, e ela sentiu no coração dela fazer essa oração, mandou até um texto, achei muito bacana, eu agradeci. E Patrícia, muito obrigada, né, pelo carinho, muito obrigada realmente aí por toda a sua atenção e pelo cuidado, né? Oração é sempre bom, né? Principalmente quando vem assim do coração, que a pessoa sente no coração para poder orar para a gente. Então, eu agradeci a ela e que Deus possa abençoá-la também.
6: Tem um recadinho aqui do Chapula. O Chapula preparou um queijo para nós, hein? Falou que vai mandar um queijo aqui hoje à noite para a gente lanchar, né? Na hora da eleição, da apuração. O Ronaldo Buiú também participou, mandou aqui um áudio. Tá tudo certo aqui, foi... Passou na inspeção. Buiu, o que você manda, meu querido?
8: Boa tarde, meu amigo Túlio. Boa tarde, minha amiga Adriana. Fiquei tão com vontade de fazer a minha parte da minha democracia que acabei... Acho que é isso mesmo, né? Democracia. Acabei esquecendo até meu celular. Lá, voltei para pegar meu celular de volta. Cê tá doido.
6: Pois é, Buiu, não faz isso mais não, Buiu. Tá esquecendo as coisas, Buiu, que isso? Meu Deus.
7: Lá na minha sessão também teve um moço lá que, antes de mim, né, que ele pegou e esqueceu o celular. E quando ele já tava saindo, a menina lá, a mesária, chamou a atenção dele. Olha, o senhor esqueceu o seu celular. Aí ele correu e foi lá e pegou o celular. Ô, coisinha boa para esquecer, né? É o tal do celular. Eu tenho o maior cuidado com o meu, gente. Hoje, as pessoas... O primeiro lugar que o item que era esquecido era o guarda-chuva. Agora é o celular. Muitas pessoas esquecem. Bem, principalmente gente... aquelas pessoas que ficam grudadas o tempo todo, né? Com o celular. Aquelas ali são as primeiras a esquecerem, né?
6: A Rutinha mandou aqui. Boa tarde, Túlio Batista. Eu já votei hoje cedo. Né? Uhum. Pessoal aí, colocando aí no grupo, enfim. Obrigado por interagir conosco, nossa amiga, minha amiga. Enfim, a gente vai seguindo por aqui. Tá, eu gostei muito dessa questão, Adriana. Daqui a pouquinho nossos convidados estão de volta, a Juliana Pimenta, advogada, também o doutor Tadeu Rios. A questão, inclusive, está passando. Já temos aqui. Daqui a pouco eu complemento isso aqui, porque a gente já tem o Jonathan Santos no link aqui ao vivo, não é isso? Jonathan Santos, onde você está, meu querido?
9: Opa, Túlio Batista, estamos aqui no bairro Vila Esperança, bem precisamente na Escola União Beneficente Vila Operário. Aqui no bairro Vila Esperança. Quando nós chegamos, tinha poucas pessoas, né? Poucas pessoas. Agora, de uma hora para outra, as pessoas começaram a chegar de novo. As pessoas, os eleitores não estão perdendo tempo não, viu, Túlio? Passa de novo e exercer a sua cidadania, a sua votação. Nós estamos aqui na Escola União Beneficiante Vila Operária, aqui na Vila Esperança, onde compõem das sessões 34, 35, 36, 37, 38, 39... 99, 101 e 118. Por aqui, segue já, começou rápido aqui a movimentação aqui nessa localidade. É importante a gente frisar que nós estamos inspecionando, né? Fazendo aquela pequena fiscalização se há panfletos jogados no chão, os conhecidos santinhos ou não aqui na parte externa da escola, aqui próxima à praça, mas tem um pouquinho, mas está diminuindo, viu? Cada ano que passa, cada eleição que passa, as pessoas vão se conscientizando e deixando de fazer essas sujeiras nas ruas aqui próximo às escolas. Bem pouco mesmo, quase nada também aqui na Escola União Beneficente Vila Operário. Então, tudo tranquilo, tudo certo por aqui. Informações de que nenhum problema aconteceu com urnas, nem nada. Aqui você vê a sessão aqui do meu lado, a 38, ninguém na fila. A outra sessão aqui, a 34, também não tem ninguém. Tudo certo. Só essas filas mesmo aqui atrás que tem uma quantidade significativa de pessoas. Tudo é importante também tirar algumas dúvidas dos eleitores, né? Durante as eleições é comum surgirem dúvidas sobre o que acontece quando a eleitora ou o eleitor vota em branco ou nulo, Túlio Batista. O voto em branco ocorre quando a pessoa aperta a tecla branco na urna eletrônica e confirma aí essa escolha. Já o voto nulo é registrado quando é digitado um número que não corresponde a nenhum candidato válido e a opção é confirmada. Embora seja registrado de formas diferentes, os dois tipos de votos têm o mesmo efeito na apuração. Eles não são contabilizados como votos válidos, nem destinados ou transferidos a qualquer candidato ou partido político, Túlio. Voto nulo mais nulidade da votação, mais de 50% de votos nulos não anulam uma eleição. Olha só que interessante essa informação, hein? A confusão ocorre porque o voto nulo é escolhido pela eleitora ou pelo eleitor é diferente da anulidade de uma votação, que é uma questão jurídica reconhecida pela Justiça Eleitoral. A nulidade da votação pode ocorrer em situações previstas na legislação eleitoral e, dependendo do caso, leva à realização de uma nova eleição. Essa possibilidade não deve ser confundida com o voto nulo, que corresponde à escolha da pessoa durante a votação. É importante, né? Os votos brancos e nulos são registrados e divulgados nas estatísticas eleitorais, mas não participam da definição do resultado. A anulação de uma eleição, por sua vez, depende da hipótese prevista na legislação e de decisão da Justiça Eleitoral. Tem algumas pessoas, ô Túlio, Adriana, que está acompanhando a 94 agora, tem pessoas que falam, eu não vou votar branco, porque o voto vai para outro candidato. Eu não vou anular que pode ir para outro candidato. Isso não acontece, de fato, é só as informações que nós passamos aqui para todos vocês. Seguimos por aqui na Escola União Beneficente Vila Operário. Haja vista que é uma escola de muito movimento, né? É uma das escolas também com alto índice de eleitores, né? Muitos eleitores aqui no bairro Vila Esperança, uma das mais movimentadas aqui da adjacência do bairro Vila Esperança. E nós seguimos com vocês aí. Daqui nós vamos partir agora para a Escola Estálio Romano, ali no centro da cidade de Nanuque, para trazer mais informações. Túlio Batista, 94 FM, 2026.
6: É isso, Jonathan Santos, obrigado aí pelas informações. Quando puder, você já vai com certeza se dirigir para outro ponto, né? Acredito que vocês devam estar indo aí ou para o Caique ou para a reta, né? Tem dois pontos aí que podem ser puxados aí. A gente quer informação desses locais, então, desde já, te agradeço aí, estamos aqui às ordens, ok?
9: Beleza, Túlio, beleza. Ó, a gente vai agora, nós vamos, na verdade, corrigindo lá na Escola Estálio Romano agora. Vamos dar uma passada por lá para sabermos como é que está lá a movimentação do Estálio Romano, Túlio.
6: É isso, é isso. Então tá aí, Jonathan Santos, Camille Batista, nossos repórteres, trazendo ao vivo a movimentação da cidade, né? Uma eleição bem calma, bem tranquila mesmo, tirando aquela questão que a gente até contestou aqui de manhã, né? Fez uma análise, o que é absolutamente natural, você chegar num lugar. A minha sessão, eu vi isso lá no Santo Antônio, não tinha nada, eu fui chegando, entrei. E tinha sessão lá que tinha 8 pessoas, 7 pessoas, acontece, né? Isso aí faz parte da eleição. Aqui a gente segue, daqui a pouquinho o Pedro Hugo vai colocar a gente em conexão com a 98 FM. Vamos falar lá com os nossos repórteres, com o Alan Martuchelli, o Alan que conduziu super bem o trabalho das entrevistas, né, das sabatinas com os candidatos. teve lá a oportunidade de sabatinar candidatos, o próprio Zema foi lá na época, enfim, outros mais. E daqui a pouquinho a gente vai ter oportunidade de falar com ele para saber como é que está o cenário em termos de movimentação, né? A gente vai saber como é que está a movimentação lá em Teófilo Otoni. A gente estamos a 1 hora e 35 minutos do fim da votação, né? Agora são 15 horas e 24 minutos. Já está chegando a hora, hein, Adriana? Então,
7: 1 hora e 36, né? 1 hora e 36 minutos, né?
6: Gente, quem não votou aí, por favor, né? Não deixa.
7: Por favor, vá correndo votar. Ainda tem tempo, né? Lembrando que 5 horas em ponto, gente. As urnas são fechadas e aí não tem como você votar mais. Então, é porque às 5 horas aí já começa a apuração oficial com os primeiros resultados, com os primeiros números. Então, é importante que você vá exercer aí o seu direito e, por favor, vá agora, né? Enfim, ainda tem tempo. 1 hora e 36, mas não deixa muito para os últimos minutos, não.
6: Certinho. Lembrando, gente, está à disposição. A gente está ao vivo no YouTube, canal Rádio 94 FM Nanuc. Você que está acompanhando a gente, dá para ver na Smart TV aí da sua casa, viu? Imagens aqui do nosso estúdio, eu, Adriana. Daqui a pouco nossos convidados estão de volta. Enfim, né? Tá. A gente... Hã?
7: Não, tem um ouvinte aqui, né? Ela aqui no YouTube, ela falou, a Ruth Inácio, né? Eu votei sozinha, primeira vez. E tem o Marcos Fernandes, boa tarde, como estão as eleições em Minas Gerais? E a Ruth falando aqui, em Itabaiana, todo mundo esperando o resultado. Eu votei tudo certo, graças a Deus. Uhum. Eu estou acompanhando aqui no meu celular. Beijo para você, Ruth. Beijo aí também para o Marcos Fernandes, também no YouTube. Nosso canal, né? Rádio 94 FM Nanuc.
6: E você que está ouvindo a gente, quer participar do mesmo jeito, entra lá no YouTube, Rádio 94 FM Nanuc. Pedro, Pedro está ali só nos sinais. A rede social também está em andamento? Tá tendo postagens? Como é que é? Pessoal que quer seguir a gente, que ainda não faz parte da nossa família, né, cada vez mais fortes nas redes sociais. Já fui entrando aqui, já tenho. Tem os nossos apoiadores aqui na parceria. Deixa eu ver aqui, ó, as postagens, né? O Pedro já vai atualizando ali, já tem flashes dos nossos repórteres. Gente, ó, a gente está quase chegando em 50 mil seguidores. A gente está com 48.700 seguidores, 300 para fazer 49K. Quem não está seguindo a gente, vamos ver se a gente bate essa meta hoje. Quem sabe a gente consegue chegar aí a 50 mil seguidores no Instagram hoje, tá? No Insta hoje a gente está com... estamos a 1.300 seguidores, pouco menos que isso, ou pelo menos 49 mil seguidores. Quem sabe a 94... Eu não duvido da 94 FM. Sabe por quê? Porque a informação aqui é com credibilidade. São 40 anos, estamos em 13 de dezembro de 2026, há pouco mais aí de 2 meses, a gente está chegando a uma marca de 4 décadas, no qual a Adriana participou de algumas, né, Adriana? 40 anos aí de 94 FM.
7: Inclusive. Eita, 40 anos?
6: Não é isso?
7: 31 anos que eu tenho de...
6: Não, eu tô falando na rádio. 94, rádio. 40 anos. Você 31. Então você participou de algumas décadas, né?
7: A rádio, ela abriu em 13 de dezembro de 1986. Quantos anos?
6: 40 anos vai fazer. 40,
7: muito bem. Aí quando a rádio tinha 9 aninhos, aí eu entrei.
6: Pois é, e tá até hoje, né?
7: Tô até hoje, graças a Deus.
6: Pois é.
7: O povo tá me aguentando aqui.
6: De 40, 39, 31 ela segurou junto.
7: Agora, ô Túlio, é importante dizer que pode ser que alguns estados, a decisão aí para governador seja aí no primeiro turno, né? Tem alguns estados aí que pode ser definido ainda hoje, né? Pelo menos em relação às pesquisas, é o que pode ser dado aí no primeiro turno. Alguns falam que pode acontecer em Minas ou Mato Grosso do Sul, inclusive, mas vamos acompanhar aí, né, a partir das 17 horas que a gente vai ver como está aí a votação, mas principalmente dando prioridade à eleição, né, nacional e, claro, do nosso estadual, né, do nosso estado. Mas alguns estados, sim, podem serem definidos os governadores logo no primeiro turno. E, claro, que vamos passar para você aí, lógico, em primeira mão, com todas as apurações aqui da 94.
6: Exatamente. Inclusive, eu estou aqui acompanhando. É, você que eu falei do Instagram, o pessoal que está acompanhando a gente no YouTube. Gente, ó, quem não estiver seguindo a gente aí, vai lá, se inscreve no canal aí do YouTube, né? A gente está só aumentando lá também no YouTube. É, deixa o like aí, se está gostando, né, da nossa parceria. O que acontece? A gente, muitas coisas, a gente vai dando informações e o pessoal mandou aqui um feedback. Ah, mas vocês estão... Por que vocês não atacam aí, gente? A gente tem uma situação de um procedimento que a gente não quer influenciar em nada e nem deve como meio de mídia. O que a gente está aqui para fazer? Trazer as orientações, os especialistas, com a cautela que tem para discernir algumas situações, depois que acabar a votação, aí a gente já vai, né, com tudo. Eu me lembro que da última vez que, quando acabou, estava a Adriana, estava todo mundo aqui falando acerca e...
7: É, e a gente evita, porque é o seguinte, às vezes as pessoas não entendem, inclusive teve até um internauta aqui, que falou, olha, vocês, tipo assim, querendo dizer que a nossa conversa estava muito simplória, muito mansinha, muito leve. Gente, nós obedecemos criteriosamente as regras, né, da justiça eleitoral, a gente não pode brincar. Ah, mas tal TV fala, mas ela tem todo um respaldo ali. Mas a rádio, a gente tem que cumprir com todas as regras. É uma coisa muito criteriosa mesmo, vocês não têm noção. Então, a gente não pode ficar falando, ah, mas vocês têm que falar de fulano, tem que... Não, calma. Depois, quando tiver a apuração, que fecharem as urnas, a gente pode dar a nossa opinião. Mas enquanto estiverem pessoas ainda para votar, não podemos expressar a nossa opinião, porque isso é, de uma certa forma, isso pode ser até entendido por alguns como, ah, vocês estão manipulando ali o ouvinte a votar em determinado candidato. É uma coisa muito séria. Hoje em dia, com essas disputas, você não pode falar um A fora do tom que as pessoas já interpretam errado. Então, é importante a gente ter realmente bastante cuidado com cada palavra que a gente fala, porque não é brincadeira, né? A gente já teve problema de você estar ali dando a sua opinião e a pessoa interpretar completamente errado, né? Querer até, como diz, né, vir na rádio para poder brigar e tal. Então a gente tem esse critério único realmente de obedecer todas as regras eleitorais. Então, depois das 17 horas, a gente dá opinião, a gente fala, a gente pode até falar e tudo, mas agora a gente não pode expressar qualquer opinião sobre cada candidato, né?
6: Exato. E daqui a pouquinho nós vamos ter o parâmetro de como está lá no Stalin Romano, a equipe se deslocando para lá. É, quero fazer aqui uma atualização que diz respeito à segurança das eleições, porque o presidente do TSE, o ministro Cássio Nunes, ele afirmou que equipes de monitoramento de risco, bem como a Polícia Federal e a Agência Brasileira de Inteligência, até agora, graças a Deus, né, aqui não identificaram qualquer risco relacionado ao pleito. Então, o Cássio Nunes Marques declarou, né, que não há nenhum indicativo, palavras dele, de interferência internacional nas eleições de 2026, uma atualização feita agora às 14h20 na CNN. Segundo o ministro, as equipes responsáveis pelo monitoramento de riscos internacionais não identificaram qualquer ameaça relacionada ao pleito. Ele ainda afirmou que não há relatos, né, à Polícia Federal. Gente, vocês não têm noção, ou têm, né? Claro, quem acompanha os meios de mídia, como é o nosso caso. Essa eleição, Adriana, amigos que estão, ela está sendo acompanhada, como dito aqui, pelo mundo e protegida de uma forma, né? A gente, ó, para você ter uma ideia, o cartório eleitoral daqui de Nanuque, conforme eu falei mais cedo, antes mandava as urnas, não que isso fosse um problema, mandava as urnas no dia anterior. Mandaram hoje, de madrugada, foi hoje as urnas, e não ontem. Quer dizer, o chefe do cartório aqui, o Jackson Oliveira, falou, ó, a gente acordou cedo para mandar as urnas hoje, para evitar qualquer tipo de situação. E agora a gente vê aqui, né, o Cássio Nunes. 98 FM em espera. Vamos fazer o contato aí com a 98 através do VMIX. É isso, Pedro? Vamos lá, estou aqui aguardando o ok. Vamos ver como é que o Pedro me aciona aqui. Vamos entrar ao vivo agora com a galera, com os nossos profissionais, repórteres lá de Teófilo Otoni. 98 FM. para acompanhar através, né, da 94 a transmissão aqui, ok? Então, estou aguardando aqui o ok do Pedro para a gente poder falar ao vivo, poder acompanhar ao vivo aí todo o trâmite aqui. Gente, 98 FM, imagina lá como é que não está a situação. Acompanhei os colegas agora há pouco lá. A dinâmica, inclusive quero falar com a Alain Martuchelli, enfim, como é que está a situação por lá. Tudo ok. Abro aqui, Pedro. Vemix? Ok.
10: Está em cadeia com a gente agora, para a gente poder discutir um pouquinho de como é que está a votação por lá, né? No extremo, o próximo ali ao extremo sul da Bahia, próximo ao extremo norte do Espírito Santo, região importantíssima, região de Nanuque. Chega para cá a equipe do 94 FM. Boa tarde, meus amigos.
6: Boa tarde. Alain, boa tarde. Alain Martuchelli, Alain Souza e também o Helder Sena. Boa tarde para vocês. Por aqui, como é que eu posso dizer? Tudo tranquilo, de forma até surpreendente para muitos, né? A gente acompanhou, eu fui votar, já cheguei na minha sessão, já fui entrando. A gente está vendo um ambiente muito calmo. Praticamente na maioria das sessões visitadas pela nossa equipe, pelo repórter Jonathan Santos e também pela repórter Camille Batista, sem nenhuma anormalidade, sem santinho jogado no chão, sem, né, nenhuma infração relacionada a algum crime eleitoral, não, tudo transcorrendo certo, até então nenhuma urna parou, enfim, está tudo certo por aqui. Parece que caiu o sinal, perdemos o sinal lá com a 98, é isso? Vamos fazer o seguinte, vamos botar eles aqui e pedir. Eu faço só uma pergunta e jogo eles no ar acerca de como está lá, para eles falarem um parâmetro. Eu já falei o parâmetro daqui. Gente, é assim, ao vivo, a gente está ao vivo. A gente prometeu que ia entregar ao vivo, né? E está indo no ao vivo. Vamos ver aí se a gente consegue restabelecer com o Alain Martuchelli, para ele falar como é que está lá a situação em Teoflotone. Parece que não deu certo. Gente, é porque eles estão ao vivo, nós estamos ao vivo. Então, para esses dois sinais, você viu que já deu uma interferência, para não chocar esses sinais, porque geralmente a gente faz o contrário. Eles lá e a gente entra, né, no sinal deles, ou vice-versa. Agora não, agora seria um alinhamento. É como se dois carros estivessem na mesma via, lado a lado. E está tendo uma complicação aqui para a gente...
7: Não, mas vai dar tudo certo. Essas coisas acontecem, né? Daqui a pouquinho a gente vai estar falando com os meninos aí da 98 FM para poder saber como andam aí as votações, né? Como anda o movimento aí dentro de Teoflotone. Eu acredito que esteja tudo tranquilo também. Aliás, Túlio, eu acho assim que Nanuque sempre foi tranquilo. Mas você já testemunhou algum momento? Eu, anos atrás, isso aí foi na época para prefeito. Anos atrás, eu só vi uma ocorrência. O rapaz estava fazendo uma boca de urna, né? Aí a polícia correu atrás dele e ele, né, simplesmente entrou para dentro da casa dele e os policiais não conseguiram pegar. Eu testemunhei isso na hora, porque eu já estava voltando, né, da votação, mas isso foi muitos anos atrás. Aí o rapaz correu e foi esse momento... assim, diferente, né? Foi a primeira vez e única vez que eu vi, assim, a polícia tentar prender um rapaz que estava fazendo boca de urna aí no dia.
6: Eu tive alguns problemas relacionados ao seguinte, a demora teve em 2022, eu tive um problema sério e o Brasil teve, com a não atualização do site do TSE. Deu 5 horas, vamos saindo as parciais. Saiu uma, duas, depois parou. E aqui também eu tive esse problema, né, de aqui na Nanuque do eleição municipal, de não ter atualização, porque teve um problema, o Jackson até meio que explicou isso depois, e a gente ficou, imagina eu aqui no estúdio, acabou a votação, começou o período, e eu ali, 6, 7 horas da noite, e nada.
7: Começa a dar um desespero, né?
6: E o povo me cobrando, Túlio, cadê? E teve uma situação passada também, questão de urna que parou de funcionar, e deu uma celeuma, e a gente recebeu uma observação acerca disso. Coisas menores, mas que teve. Adriano, os nossos apoiadores aí sempre conosco.
7: Com certeza. 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Essas empresas aqui maravilhosas sempre estão junto com a gente. É, logicamente, queremos agradecer a todos vocês, né? E simplesmente é aquela parceria, né, Túlio? É infalível, é uma parceria maravilhosa, firme e forte, e a gente quer agradecer a toda a equipe dessas empresas realmente pelo apoio à 94FM.
6: Certinho, vamos fazer o seguinte, agora 15 horas 39 minutos, a gente vai para o intervalo, o que, que você acha, Pedro? Vamos para o intervalo? Vamos para o intervalo porque muita coisa boa está acontecendo, a gente vai tentar alinhar com o Teoflotone, doutor Tadeu, chegou de volta aqui, né? Tá ali esperando. Vou trazer ele aqui para dentro da sala para sair, entrar no ar-condicionado, ficar de bem com a gente. E é sempre muito bom tê-lo. Gente, então, segurem aí, porque a gente volta já já aqui, eleições 2026 na 94FM. Você acompanha tudo.
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0: É isso, agora são 3 horas 44 minutos, 15 horas 44 minutos, estamos a pouco menos de 1 hora e 15 minutos para o fim da votação, então você que não votou, se apresse, vai lá fazer, cumprir, fazer a sua parte aí com a Justiça Eleitoral, lembrando, né, a gente falou, quem é aposentado tem aí, serve como prova de vida, enfim, estamos no YouTube, canal Rádio 94 FM Nanuc, com imagens multiplataforma e no rádio para a região toda, em 94,5. Pedro, quer dizer então que a Camille Batista está lá no Stalin Romano, já com informações para nós aqui na 94. Vamos falar com ela. Camille, boa tarde.
1: Boa tarde, Túlio. Boa tarde, Adriana Constantino. Isso mesmo. Nós já estamos aqui na Escola Estadual Stalin Romano. Aqui tem as sessões 18, 19, 20, 63, 56, 97, 109, 117, 121 e 137. Como vocês podem acompanhar, o movimento aqui está, vamos dizer, razoável. Tem algumas sessões que tem uma movimentação a mais, tem outras sessões que não tem ninguém. E, Túlio, importante lembrar, tá? A escola tá limpa, não tem santinhos espalhados por aqui, tudo sob controle, né? Não tem nenhuma confusão. Creio que também que a Polícia Civil já passou por aqui junto com o promotor legislativo e o delegado. Como vocês podem acompanhar, vou pedir ao Jonathan que mostre a vocês, está super tranquilo mesmo, né? Como nós dissemos aí nos estúdios juntos, tudo que foi falado, as pessoas seguiram, né, as regras, e graças a Deus, domingo dia de votação foi bem tranquilo. Como eu disse para você, Túlio, aqui algumas sessões, a sessão que a gente está aqui em frente é a sessão 19 da 190, ela está bem movimentada, tem algumas pessoas aqui já para exercer o seu direito de voto, já tem outras que não tem ninguém, né? Então a gente continua por aqui, né, para ver ao decorrer. Nós daqui agora, nós vamos para a Escola Pastor Paulo lá no UDR, tá? 94, eleições 2026, volto com você e a Adriana aos estúdios da 94.
0: Okay, Camille, agradecemos aí pela sua participação. Depois você pega mais imagens aí. Acredito que vocês já têm aí, Camille, a programação para que lado vocês vão? A Camille ainda está na linha? Será que qual é o próximo, qual a próxima rota aí de vocês, você e o Jonathan?
1: Túlio, saindo aqui agora do Stalin Romano, nós já estamos pegando ar para o UDR, porque nós iremos para a Escola Estadual Pastor Paulo. Nós iremos ir lá ver agora como está a movimentação, se tem muita gente, se tem pouca gente. Também já dá aquela mera observada para ver se tem algum palhado. Nós vamos para lá agora no Pastor Paulo UDR.
0: Quero aproveitar aí, Camille, e agradecer demais, sabe? Assim como os nossos convidados estão aqui, o trabalho que vocês estão fazendo, é muito além de apenas o trabalho, a ajuda que vocês estão dando, indo de local em local de votação, você e o Jonathan, parabéns, enaltecer aqui o trabalho nesse sol de 32 graus aí, que vocês, nesse calorão que vocês estão vivendo aí, mas parabéns, obrigado, né, por ter vocês aqui conosco. E depois, na hora que tiver tudo pronto, chama a gente aqui. 94, bem, Adriana, o nosso convidado está de volta, não é isso?
2: Está de volta, com certeza, né?
0: Doutor Tadeu Rios.
3: É um prazer para mim estar aqui com vocês hoje, né, nesse dia tão importante para a democracia no Brasil. E ter um acompanhamento como a população de Nanuc está tendo hoje, ímpar, né? Desde as 8 da manhã.
0: Exato.
3: E aí não tem hora para acabar, só na hora que sair realmente a votação, não é isso, Túlio?
0: Exatamente. Doutor, como é que pode, né? Vai acontecendo coisas e a gente vai ficando cada vez mais espantado. É verdade que um ministro do STF acabou entrando na zona eleitoral com um celular, é verdade?
3: Na cabine eleitoral. Tá, estão esses rumores na internet, nós estamos procurando saber aqui. Segundo um site de notícias, eles informam que a assessoria do ministro fala que é uma carteira, não um celular. Então, a gente tem que apurar primeiro para poder saber se realmente está.
0: Mas correu essa notícia aí, né?
3: Está correndo nos principais veículos aí, a internet. As redes sociais estão bobando com essa notícia.
2: Não pode, não pode.
0: É extraoficial. É aquilo que a gente falou, Adriano. A gente até fala, mas naquele cunho extraoficial, né?
2: Isso.
3: Olha só, o MP eleitoral aciona a justiça após Zema usar celular na cabine de votação.
0: Pois é.
3: Dada pelo Globo, né, que é um veículo que goza de uma certa credibilidade.
0: Vamos ver aí.
2: Ô, Túlio, inclusive o presidente aí do Tribunal Superior Eleitoral, o ministro Cássio Nunes Marques, informou que até o início da tarde de hoje, 1.221 urnas eletrônicas foram substituídas em todo o Brasil, que corresponde a aproximadamente 0,2% de todos os equipamentos usados aí no primeiro turno. O magistrado afirmou que até as 14 horas deste domingo, nenhum brasileiro precisou votar manualmente em decorrência de problemas técnicos. Também disse que 6 milhões de brasileiros acessaram o e-título até o último sábado, né, que foi ontem, dia 3. Nunes Marques concedeu coletiva de imprensa após votar na região administrativa do Lago Sul, no Distrito Federal.
0: Olha lá, Adriana, Adriane Doutor, olha a imagem que está circulando.
2: Olha, olha.
0: Ó, dá para imaginar as duas coisas. Se for aquele celular fininho, né? Ou pode ser também a carteira. Gente, eu vou te contar um negócio. Todos os nomes aí relevantes da política que forem votar.
2: Será que esse daí não é o João Plenário?
3: Parece,
0: né? Gente, mas pareceu demais.
2: João Plenário.
0: Você foi em cima agora.
2: Mas é o João Plenário, eu tô confundindo com o João Mendes.
0: Eu pensei, que eu falei, será que eu posso falar? É o ministro do STF.
3: Eu vou me eximir de ficar calado. Vou ficar calado.
0: Doutor, ainda bem que eu tô com o advogado aqui ao lado. Bom demais. Doutor, a cidade segue tranquila. A gente tentou aqui um contato com o Teoplotone, o Pedro... Vai ver o que a gente consegue ali. Eu vi algo importante, a gente falando sobre votação, está falando, inclusive, nos nossos intervalos, essa questão da acessibilidade, o eleitor que é acometido, né, que tem aí as suas deficiências, pode entrar até com cão-guia na sessão eleitoral, não é isso?
3: No
0: local de votação?
3: Perfeitamente. Os portadores de deficiência, o PCD, né, portador de alguma deficiência, ele pode sim entrar com cão-guia, pode entrar com algum auxiliar na cabine de votação, sem problema algum, desde que, obviamente, comprovadamente que ele, né, tem a necessidade. Inclusive, a Justiça Eleitoral deslocou algumas pessoas para poder auxiliar essas pessoas a terem acessibilidade aos locais mais difíceis, né? Que, porventura, tem algum obstáculo, alguma coisa que possa, nesse momento, causar obstáculo às pessoas de exercer seu direito de cidadania. Eu vi agora há pouco também algumas notícias sobre, e está transcorrendo bem, as pessoas conseguem realmente fazer o seu exercício da cidadania.
0: Doutor, eu vou perguntar, isso é um off, mas assim, porque a Adriana até me perguntou agora mais cedo, eu vou transferir para o senhor a pergunta, mas eu sei que o senhor tem toda uma cautela. O senhor é um advogado, né, do ramo, né, O senhor, num belo domingo de eleição aí, nessas décadas atrás, aí, o senhor já foi acionado para resolver problemas, sem citar nomes, para resolver problemas complicados assim num domingo de eleição, de gente preso, de...
3: Ah, mas não foi uma nem duas vezes, não.
0: É, doutor?
3: É porque geralmente quando a gente inicia o pleito eleitoral, a gente chama a turma, né, e fala assim, olha só, gente, o que é permitido e o que não é permitido, né, dentro da legislação eleitoral. E uns insistem em... como se diz, ultrapassar a barreira da lei, né? Então, quando isso acontece, já aconteceu com clientes, já aconteceu com conhecidos. Uma vez, eu, enquanto presidente da OAB, aconteceu com um advogado, né? Não vamos falar o caso, como é que foi, mas que foi detido, etc. e tal, e nós fizemos um acompanhamento. E, realmente, a Justiça Eleitoral ela é muito severa, sabe? Ó, vou falar para vocês aqui. No Brasil, uma das coisas que funcionam realmente é pensão alimentícia. Essa daí não tem para onde correr. Pode ser jogador de futebol, pode ser amarelo, preto, branco. Quem for, vai para a cadeia se não pagar. Se o juiz pedir o mandado de prisão, é cadeia. E outra coisa que o Brasil é muito austero também é justamente na aplicabilidade da lei eleitoral penal. A gente tem visto, é óbvio, né? Ah, mas em tal lugar assim, em tal lugar assado, às vezes acontecem determinadas coisas e a justiça é cega, vendada, não vê, não vai lá, porque às vezes não aconteceu a denúncia. Mas, pelo menos aqui na NUC, todas as vezes que eu pude ver a Justiça Eleitoral fazendo a atuação, foi feita a atuação. Tivemos prisão em flagrante por boca de urna, já tivemos prisão em flagrante por transporte irregular de passageiros, né? E nós tivemos, no passado, em algumas eleições, inclusive prisões de pessoas até conhecidas no mundo político aí.
0: Bem, vou pedir licença agora, Adriana, ainda não, né? Daqui a pouquinho o Pedro está ali na orientação, porque a gente está tentando entrar ao vivo com a 98FM, né? Rádio de maior audiência lá de Teófilo Otoni. Vamos fazer um saber de lá e eles saberem daqui. Enfim, nós seguimos por aqui. Não necessariamente sobre essa pauta, eu tenho um grande amigo, que eu também não vou citar o nome, por questão, ele é um advogado, recém mais novo, né, na profissão. Eu falei assim, ô meu querido, você em casa,

0: dependendo do que fez, tem que ficar lá pelo menos até o final da eleição.
1: É, eu sempre faço o seguinte, eu monto um escritório em determinado local, né? Por exemplo, se for em Nanuca, eu monto um escritório junto à campanha, e ali daquela central a gente sai para poder atender as ocorrências. Eu me recordo que uma determinada eleição aí para trás, numa determinada cidade, que eu não vou falar o nome, quando saiu os boletins de urna, aquele boletim que sai, né, ao final, vai se entregando, ou se faz foto e tal, para poder fazer uma apuração extraoficial. Rapaz, eu estava na porta de uma escola, numa cidade, conversando com um dos coordenadores da campanha, para dar uma candidatura para prefeito, e quando saiu o resultado de urna, um lado com o outro, saíram na porrada, meu amigo.
0: Meu.
1: Mas na porrada. Eu nunca vi um negócio daquele. Eu entrei dentro do meu carro e falei, quer saber de uma? Meu trabalho já está feito, eu vou embora para minha casa. Não. Eu não gosto de participar nem de carreata. Eu tenho as minhas convicções políticas, tenho a minha predileção. Sim. Procuro não falar para ninguém. Eu vi até o padre Marcelo Rossi agora falar que nem a mãe dele sabe em quem ele vai votar. Assim, os meus amigos mais próximos, obviamente, sabem em quem eu voto e tudo. Mas eu procuro também não me expor com relação a isso, né? Acho que o voto é uma coisa muito íntima. Eu penso com dessa certeza. Forma. E também respeito aqueles que gostam de colocar o seu botão, suas bandeiras, enfim, participar ativamente do palco político. Mas esse fato me chamou muita atenção, essa curiosidade me chamou muita atenção. Eu vi realmente ele saindo assim, para agressão física, sabe? Um lado contra o outro, e a coisa começou a querer degringolar, e eu falei, quer saber de um, eu vou embora, eu vou pegar meu carro aqui, vou para casa.
0: Exato. Inclusive, eu mais cedo, antes do senhor chegar, a Adriana e eu comentávamos acerca dessa isenção que a gente... Porque o pessoal, eles mandam mensagem, alguns falam, cadê? Não vai... Põe o bicho para pegar aí, fala de fulano, pode, que fulano, né? Falou de fulano. Não, é porque aqui, gente, a gente não pode fazer isso. A gente meio que pisa em ovos, a gente está sendo transparente, verdadeiros. No entanto, dentro das regras do jogo. Né? Isso aqui é uma emissora oficial, isso aqui, como disse, né? É a 94 FM, é uma coisa séria. A gente, né, quer... Está isento, a gente não quer interferir em nada que você vá fazer politicamente. Esse é o nosso ponto. E acerca disso, uma ouvinte nossa, lá, a Ivani, lá de Ivani Lopes, lá de Serra do Zé Moreira, está acompanhando, falou que não está pelo YouTube, mas está ao vivo lá no rádio. Ela mandou uma mensagem para a gente vai ouvir agora.
2: Boa tarde, Túlio. Boa tarde, Adriana. Nobres e nobres cavaleiras, né? Damas e cavaleiros. Então, Adriana, como você falou aí, você está certa. Está certinho, eu concordo plenamente com vocês. São normas do trabalho, né? Cada trabalho tem suas regras. Está certinho. Depois da votação, você pode expressar, falar, sorrir, xingar, chorar, né? Mas no, devido ao trabalho, no setor do trabalho, a gente tem que ter respeito, né? Realmente, o negócio de política, esse negócio é uma coisa muito séria. Qualquer um pontinho azul que a gente expressar ali já é um motivo de ataque. Você está certinho, mas vocês estão de parabéns, eu estou curtindo aqui. Vocês aqui, não estou pelo YouTube, não, estou ouvindo vocês aqui, a equipe suas aí, pela rádio. Você e Adriana e o Túlio. Eu estou aqui. Lá em Serra foi tranquilo. Se voltar lá, está tudo tranquilo, tudo nas normas, tá tudo beleza. Nada de muvuca, tá tudo tranquilo.
0: Tá aí a nossa ouvinte, a Ivani Lopes. Bem, agora sim, conseguimos aqui a conexão. Vamos ao vivo falar com a equipe da 98 FM. A equipe 98 FM, eu vi lá o Helder Senna, o Alain Martuchelli, o Alan Souza, enfim, grandes comunicadores regionais, nossos parceiros, nossos amigos, colegas de trabalho que estão conduzindo com maestria a rádio de maior audiência do Nordeste Mineiro, que é a 98 FM de Teófilo Otoni, rádio matriz da 94 FM Nanuque. Deixa eu tentar aqui falar com eles. Alô, Alain Martuchelli, alô, Helder, alô, Alan Souza, como é que tá por aí, hein, Teófilo Otoni?
3: Oi, Túlio, para você, para os ouvintes aí na Nuke, nós estamos aqui em Teófilo Otoni acompanhando essa votação, essa apuração. Por aqui, a gente está vendo que a votação está caminhando com dificuldade. Nós mostramos agora há pouco vários pontos de votação aqui em Teófilo Otoni com filas, eleitores vão ter que ficar depois de 5 da tarde para conseguir depositar o voto. A Justiça Eleitoral informou aqui na cidade que senhas serão distribuídas para os eleitores poderem votar após as 5 horas.

0: da tarde. A gente está acompanhando essa apuração, essa votação por aqui também, e a gente tem algumas informações, mas antes vou dar um giro também com os nossos colegas por aqui, meu xará Alan Souza, com a nossa 94 FM também.
1: Exatamente, Túlio, acho que a Adriana também está aí no estúdio com você, um abraço Adriana, abraço Túlio, equipe 94, é isso que o Alan falou, estamos aqui na expectativa enorme da apuração a partir das 17 horas, acompanhando passo a passo com a nossa equipe de reportagem aí pela cidade de Teófilo Otoni e região, e como o Teófilo Otonense está votando. O Matuschelli falou há poucos instantes em relação às sessões estarem lotadas ainda, quer dizer, faltando praticamente uma hora para o final da votação e as sessões estão lotadas.
2: É o Decena? É isso, Alan Souza, Alan Matuschelli, um abração lá pro Túlio, um abração pra Adriana também, tem mais uma pessoa lá no estúdio, não consegui identificar quem é, mas um abraço pra toda a equipe 94 FM lá na região de Nanuque, Nanuque região, né, ali pega a Serra do Zé Morés, parte ali do sul da Bahia, zona daquela região lá do Espírito Santo, ali norte do Espírito Santo, ali, enfim, um abração pra todos vocês da 94 FM, eu espero que aí em Nanuque a votação esteja acontecendo da melhor forma possível, porque aqui em Teófilo Otoni, galera, filas enormes. Filas intermináveis, como o Alan Souza disse, a expectativa é que a votação passe das 5 horas da tarde, é lógico, claro, e o pessoal do cartório eleitoral aqui em Teófilo Otoni já informou que às 5 horas vai distribuir senhas para quem está na fila, até o último da fila, distribui senha do último para o primeiro, quem chegar após as 5, claro, não vota, mas quem chegou na fila antes das 5 horas recebe a senha, caso passe do horário para poder votar. Então, mas a expectativa é que aconteça em várias sessões aqui em Teófilo Otoni, extrapolando o horário aí das 5 da tarde, já que, como o Alan bem disse aqui há poucos momentos atrás, tem muitas sessões com muitos eleitores. Sessões, locais de votação com 4, 5, 6, 8 mil pessoas em várias sessões. E aí, principalmente os mais idosos com um pouco de dificuldade para essa votação. Afinal de contas, são 6 cargos na urna e tem muita gente com dificuldade de votação ainda. E por isso, reflete nas filas enormes em vários locais, em várias sessões aqui em Teófilo Otoni. Mais uma vez, um grande abraço para o Túlio, para a Adriana, pessoal lá na 94 FM. Ela...
0: Tadeu, que está lá também, advogado.
2: Doutor Tadeu, advogado.
0: Acompanhando também.
2: Um abraço para ele lá.
0: Isso aí. Olha, só para passar informações aqui da nossa cidade para vocês aí, também relembrar os nossos ouvintes aqui em Teófilo Otoni. Hoje, uma senhora idosa passou mal em uma da sessão de votação na escola Tristão da Cunha, aqui em Teófilo Otoni. Ela foi atendida, socorrida pelo Corpo de Bombeiros, mas passa bem. E um pouco mais tarde, no outro local de votação, uma situação inusitada, gente, foi registrada hoje. Durante a votação aqui na cidade, um menino que acompanhava o pai no local de votação, na escola Altino Barbosa, desligou a urna eletrônica. O episódio aconteceu durante o processo de votação. A informação que nós recebemos é que os mesários tiveram que, logo na sequência, reativar essa urna eletrônica após essa criança puxar a tomada e desligar a urna eletrônica. E por aí, como é que está a votação? Tem fila também, gente? Fala conosco.
3: Alan, boa tarde, Alan Martuschelli, de novo Alan Souza, também o Helder Sena. Realmente eu esqueci de apresentar na passagem de bastão aqui o doutor Tadeu Rios, uma ex-presidente da OAB aqui de Nanuque, né, nos acompanhando, nos auxiliando nesse momento tão especial da democracia aqui na cidade, nos dando aqui uma aula, literalmente, de como conduzir tudo. Ele que já esteve em tantas eleições. Acerca da nossa movimentação por aqui, eu estou recebendo, eu estou aqui no estúdio com ar-condicionado, igual vocês aí, mas o Jonathan e a Camila estão nos passando que está tudo tranquilo. Aqui a gente não está tendo grandes filas. De manhã a gente até fez uma contestação, porque é aquilo. Eu sei que acontece aí também, talvez menos que aqui, da pessoa chegar, dos nossos repórteres, chegar num local de eleição e tá lá uma fila enorme, né, razoável, nenhuma sessão, e a sessão ao lado, ninguém, literalmente ninguém, mas isso aí não necessariamente tem a ver, porque a Justiça Eleitoral faz a distribuição, né, certinha ali, talvez aqueles daquela sessão vão deixar para voltar mais tarde ou vão vir depois. Uma situação aí que muita gente fala, ah, mas aqui tá estando de gente, ali não tem ninguém. Aí tem que ver, né? Cada sessão. Fala, Adriana.
4: Quero aproveitar e dar uma boa tarde aí para o Alan Martuschelli, para o Alan Souza, para o Helder Sena, né? Para os meninos aí que realmente estão fazendo uma cobertura das eleições, uma cobertura impecável. Quero parabenizar todos vocês. tá bom? E estamos aqui juntos. Qualquer informação, a gente está aí, com certeza, entrando em contato aí com a 98. É a nossa irmãzinha, sem sombra de dúvidas, né? Eu sempre falo que é a nossa irmã, a 98 FM.
3: É, a Adriana, inclusive, né, tá aqui, é, porque eu tô aqui nessa dinâmica, eu tô olhando pro Pedro, ele me fala, faça isso, faça aquilo, mas perdão, viu, Adriana? Adriana, hoje aqui, ó, Adriana recentemente recebeu moção de aplausos na Câmara, na Câmara de Vereadores de Nanuque. Adriana, nós estamos diante de uma das maiores comunicadoras do Vale do Mucuri, são 31 anos no ar e engrandece e enriquece. A Adriana, de tantas eleições aqui que já acompanhou,
4: tantas,
3: já cobriu, e a gente está tendo essa honra. E ela me falou, ó, quando eu fui votar, estava tudo tranquilo. Resumindo,
4: tudo,
3: meninos.
4: Tudo muito tranquilo.
3: Tudo dentro do normal. Doutor também, doutor Tadeu. Doutor Tadeu, os meninos estão lá, se eu quiser falar alguma coisa.
5: Vou mandar uma boa tarde para todos lá e dizer que eu acompanhava a 98 porque tive a oportunidade de estudar em Teoflotone. Eu me formei lá na FENORD, né? Na FADITO, Faculdade de Direito de Teoflotone. É, fiz faculdade de 96 a 2000 e estou vendo que a turma é a mesma turma que, eu, quando eu morava lá, está lá, só com um pouco mais de cabelo branco igual a mim. Né? Mas eu conheço a turma, conheço os comunicadores lá, que são excelentes, e a 98 realmente lá em Teoflotone é um show.
3: É isso, meninos. É, por aqui está tudo nos conformes. A gente que está aí há menos de 50 e poucos minutos aí de fechar a votação e começar a apuração.
2: Túlio, só uma dúvida aqui, rapidinho. Quantos eleitores em Nanuque hoje? Quantos eleitores são em Nanuque hoje? Para você, para a Adriana e para o doutor Eduardo. Quantos eleitores em Nanuque hoje, Túlio?
3: Olha, eu tenho aqui Nanuque, né? Nanuque nós temos 31.188. Mas aquele detalhe, Helder, a abstenção aqui é grande. Na última eleição, desses números... 31 mil, foi 22 votaram, não
5: é
3: isso, doutor?
5: É, algo em torno de 22 mil eleitores. Isso é normal aqui na Nuca acontecer.
3: Pra você ver, de 31 e 200 quase para 22, 20 mil. E aí, como é que é o cenário aí nesse sentido, Helder?
2: Quase 107 mil eleitores. Votos válidos na última eleição, algo em torno de 77 mil válidos.
0: Só que a gente tem que lembrar que são 21 mil títulos cancelados de acordo com o Tribunal Superior Eleitoral.
2: Tem esse detalhe também que tinha Flotone, um número recorde, inclusive.
0: Então, diminui ainda mais, né, os votos válidos aqui para a cidade.
2: A expectativa é que os votos válidos aqui em tinha Flotone sejam menor ainda esse ano. Pode falar, Túlio.
3: Eu tenho uma pergunta aqui para o meu amigo Alan Martuccelli. É para você, Alan. Essa pergunta, eu acompanhei aí as suas sabatinas, queria que você me falasse um pouco, claro que você não vai entrar em detalhe de nomes e tal, mas foi um momento assim importante, né? Que através de você a gente teve a oportunidade de conhecer mais candidatos, enfim, de saber as propostas deles. Vi até algumas sabatinas assim onde você, né, foi bem protuberante, assim, foi bem, chegou junto mesmo, quer dizer, é o que o povo precisa, né, Alan? Fala pra gente um pouquinho de como foi aí essa sessão aí de sabatina com os candidatos.
0: A 98 tem essa tradição, né, Túlio, de fazer sabatina com os candidatos, e sempre é um momento muito importante, porque quando a gente faz uma sabatina, a gente não espera que o candidato faça discurso. Ele tem um discurso no palanque, nas redes sociais, ele tem a campanha dele para ele falar o que ele quiser. E o único momento que o eleitor vai ter para ter um confronto do candidato ou é em um debate ou é numa sabatina. E a gente não pode perder a oportunidade de tratar assuntos polêmicos, a viabilidade de pontos do plano de governo, forçar os candidatos a responderem perguntas específicas. Isso é o que o jornalismo profissional tem que fazer, entregar numa eleição. E cai sobre quem conduz, seja ela qualquer sabatina, desde que seja feita com esses critérios, cai uma responsabilidade muito grande. Papel democrático e jornalístico de entregar ao ouvinte, ao eleitor, informação clara, objetiva, com contexto, corrigir o candidato, não deixar virar discurso, não deixar falar o que quiser, porque não é esse o objetivo, né? É isso. Ô, gente, a gente vai agradecer demais essa nossa parceria, essa nossa colaboração ao longo da apuração também, a gente vai trazer essa participação de vocês, fazer essa interação também, ver como é que está a apuração por aí, os candidatos que interessam por aí. Se possível, trazer os números da Bahia, do Espírito Santo para a gente também é muito importante. Mas agora é hora de a gente desligar a nossa rede, porque começam então nossas equipes a se concentrar, se preparar para a apuração. A vocês de Nanuque, um grande abraço. Vamos seguir ao longo da nossa cobertura juntos, 98, 94, onde o ouvinte decide aqui. Um abraço para vocês.
3: Tá certo. Aqui nós vamos fazer o mesmo, os nossos repórteres. Obrigado aí ao Alan Martuchelli, ao Alan Souza e ao Helder Senna, fazendo um trabalho, como disse a Adriana, impecável, em prol de trazer para o cidadão Teófilo Tonense. E outra audiência lá é como nós aqui, a 98 é uma rádio regional, ela pega ali aquele entorno todo ali de Teófilo Otoni e a audiência é maciça. Ok, tá aí feito certinho, obrigado à equipe da 98FM. Adriana?
4: Inclusive eu tô dando uma olhada aqui sobre a questão quando teve a eleição para presidente, a última, né? Teve o primeiro turno, teve o segundo turno, né? E abstenções aqui do primeiro turno em Nanuque, 9.158 eleitores, abstenção, né? E votos brancos e nulos, 870. Aí já no segundo turno, né, foi um pouco menor, abstenções, 8.770 eleitores, equivalente a 31,87%. Mas é muito, gente. 31,87% de abstenções na cidade de Nanuque e votos brancos e nulos, 705 votos, equivalente aí a 3,36%.
5: Estou com os números oficiais da última eleição para prefeito. 21.338 pessoas que representaram, né, na época, 70,69% do eleitorado apto. Nós tivemos votos válidos para prefeito, 20.513, votos brancos, 371,76, votos nulos, 452,11%. E abstenções, eleitores que não compareceram, 8.847. Nossa. É o que eu tenho falado, né? A gente vem acompanhando algumas eleições em Nanuque e esse número de abstenção realmente bate nessa casa aí. Votam-se 20, 22 mil, 23 mil pessoas.
4: Mas seriam essas pessoas, doutor, essas pessoas que não residem na cidade? Abstenções?
5: Eu acredito que sim. Acredito que aquela... Nós estamos aqui ao lado de grandes polos. São Mateus, Teixeira de Freitas, Teófilo Otoni. Né? Nanuque é centralizado nesse triângulo aí, né? Colocando Minas, Bahia e Espírito Santo. E a migração para esses locais, elas têm ocorrido, né, na nossa região, na nossa cidade, e eu acredito que seja isso. Né? Acredito que as pessoas vão e acabam que não transferem o título. Tem aquele eleitor que gosta realmente, na época da eleição, talvez de presidente não vir votar, mas na época de prefeito ele gosta de vir votar, ele vem vem de ônibus, vem de carro, enfim. Mas eu acho que é isso, sabe? Não tenho dado oficial sobre, mas a minha percepção é essa. Porque esse número ele vem se repetindo de eleição para eleição. Né? 20 mil, 22 mil pessoas é o que Nanuque realmente tem de votação, não só para presidente, mas também para prefeito.
4: É realmente uma abstenção muito grande, principalmente aí no segundo turno, no caso aí para presidente, que é realmente 31,87%. Para uma cidade que não é tão numerosa quanto Nanuque, é um número muito expressivo.
5: Muito expressivo.
4: Muito expressivo mesmo. Mais de 8 mil pessoas aí no caso, né? Agora no primeiro turno teve mais. São 9 mil, mais de 9 mil pessoas. Mas realmente pode acontecer realmente essas pessoas, né, que residem fora, né, não votarem.
5: Esse trabalho que a 94 faz, eu acho que é muito importante para a pessoa saber quão importante é ela vir fazer, exercer o seu direito de cidadania. Né? Quando você, um veículo de comunicação ele se propõe de 8 horas da manhã até a hora que finalizar a eleição, tá, 24 horas durante a eleição, né, praticamente. Sim. No ar, e trazendo informação hora a hora, isso é muito importante. Eu acho que o eleitor que está fora, talvez, que tenha a condição de ouvir a 94 pelas redes sociais, ou até mesmo pelas ondas do rádio, nesse momento, eu acho que ele se sente assim valorizado e pensa duas vezes antes de, eu estou aqui em Mucurici, não vou vir aqui votar. Aí o cara vai lá, pega o carro, vem cá, faz o seu voto. Né? E o que eu tenho visto aí, essas filas que estão intermináveis aí nas sessões eleitorais, é a dificuldade que as pessoas estão tendo de votar por conta da quantidade de cargos. São 6 cargos e também a dificuldade de se levar a cola. Por isso que alguns estão levando celular, a gente está vendo aí até pessoas, né, tarimbadas da política nacional, ministro, né? Enfim, a gente tem que apurar melhor isso aí, se realmente estava com celular ou não, mas é pela dificuldade realmente, são muitos números, né? Imagina.
3: Doutor, mais cedo eu perguntei ao senhor, estou aqui, agora são 16 horas 14 minutos, há 40 e pouco menos de 45 minutos do fim da votação. Inclusive, tem essa questão que a gente está preocupado com as filas grandes. Vamos lá. Eu perguntei mais cedo sobre a situação da segurança das urnas. Eu, um ponto aqui que, inclusive, um ouvinte perguntou mais cedo, acredito que a Adriana viu aqui, leu também, sobre as pesquisas, doutor. É, antigamente, tinham-se muitas dúvidas e tal. Hoje a gente vê, ó, índice de nível de confiabilidade, tantos por cento e tal. O que que a gente, na visão do senhor, né, pessoal, tal, como jurista, que trabalha no advogado, enfim, elas são de fato confiáveis? Tem um ouvinte aqui perguntando, né, elas mudam? O pessoal está perguntando, como mudam? Elas são confiáveis? Como é que é isso na sua visão?
5: Olha, pesquisa trabalha com estatística, né, matemática, enfim, cruzamento de dados. O que que acontece? Aqui na NUC, por exemplo, vou dar um exemplo daqui de NANUC. Nós tivemos, num pleito passado aí, uma suposta pesquisa, inclusive ela foi registrada no TRE, faltando 4 ou 5 dias para a eleição, que apontava um candidato em primeiro lugar e o que estava em primeiro, em segundo. Só que a margem de diferença foi tão discrepante que como é que você confia numa pesquisa dessa, depois que vem o resultado da urna? Ontem, por exemplo, eu via, né, num grande veículo de comunicação nacional, duas pesquisas. Uma pesquisa apontava um candidato em primeiro, tanto no primeiro turno quanto no segundo, e a outra apontava, tanto no primeiro quanto no segundo turno, outro candidato. Então, assim, é um negócio... Eu não tenho nem como opinar nisso, sabe, Túlio? Porque, assim, confia-se ou não se confia? Vou fazer um clichê. Eu confio no resultado da urna. Então, assim, nós temos grandes empresas de cunho nacional. Essa confiabilidade, quem é que está dando para ela? Quem é que dá esses 95, 94? Quem é que dá esse índice de confiabilidade para ela?
3: Mas elas são registradas.
5: Não, né? São. Passa lá. São empresas, né? Tem muita empresa séria que faz. Mas tem muita empresa que pode adaptar dados, vamos falar assim.
3: É porque tem um cunho aí que entra e já foge a gente, como o doutor Mendes falou. Isso é muito... Né? Ninguém pode bater um martelo. Mas, tipo assim, eu percebo muito o seguinte. Aconteceu um problema com o nome de determinado candidato. Aí vem e lança uma pesquisa logo no dia seguinte. Aí vai dar ruim para A ou B.
5: É óbvio.
3: Aí já lança uma outra situação, hein, Adriana? Aí já... Você já percebeu que, assim, como é que eu vou dizer? Eu posso usar a palavra oportunismo ou... Sei lá, parece que é uma conveniência de encaixar, tem aquela coisa...
4: Uma assim, manipulação seria assim?
3: Pesquisa encomendada pelo grupo...
4: Induzindo, né? Digamos assim, de uma certa forma, induzir, né, o eleitor ou não.
5: Porque tem estudos que falam que tem o voto útil, o cara quer dar o voto útil, o cara quer dar o voto para quem está na frente. Tem estatística sobre isso no Brasil, né? Então, a pesquisa eleitoral, principalmente para aqueles que são mais... Que têm menos conhecimento, são agnósticos, né? Têm menos conhecimento da política... A pesquisa realmente ela dá uma certa influenciada. Mas, como são dados estatísticos, são dados que se buscam num determinado grupo, a gente não sabe realmente como que isso se dá, qual o grau de confiabilidade. Assim, eu me eximo até de fazer qualquer tipo de tecer qualquer tipo de opinião, porque eu não sei como é que é essa metodologia, não sei qual é a metodologia utilizada, sabe? Então, assim, muito complicado. A nível regional, nós já vimos muita coisa fajuta, muita coisa de manipulação.
3: É isso, e o tempo vai se aproximando, vai batendo aquela curiosidade, aquela ansiedade.
5: Inclusive, desculpa, Adriana, mas aqui em NANUC nós temos uma ação judicial que tramita na Justiça Eleitoral sobre pesquisa eleitoral, pedindo a punição de quem divulgou isso aí. Não foi julgada ainda essa ação, ela vai ser julgada. Assim que tiver o resultado, eu passo para vocês poderem também estarem noticiando aí. Nós que movemos a ação, né? Estivemos à frente da ação e nós entendíamos que havia realmente uma manipulação e uma das pessoas já foi até condenada na seara criminal. Tá? Já foi até condenada na seara criminal e agora é na seara, vamos dizer, civil eleitoral, né? Que vai apurar a questão dos direitos políticos, podendo perder até 8 anos dos seus direitos políticos cassados, ter seus até 8 anos. Por uma questão de fraude em pesquisa eleitoral.
4: E, inclusive, aqui falar sobre questão de confusão, né? Um brasileiro aí foi detido hoje enquanto aguardava para votar nas eleições presidenciais em frente à Embaixada do Brasil em Buenos Aires, na Argentina. A prisão provocou tumulto entre os eleitores que estavam na fila, alguns dos quais filmaram a abordagem e tentaram impedir que o homem fosse aí levado pela polícia. Inclusive, segundo relatos aí de testemunhas, a confusão começou quando o eleitor tentou defender um ambulante que vendia produtos na fila e havia sido abordado por policiais. Funcionários aí da Embaixada Brasileira tentaram intervir, entre eles o cônsul-geral do Brasil em Buenos Aires, Raimundo Magno. Em declaração à Folha de São Paulo, ele afirmou que o brasileiro estava sendo detido por desacato. O movimento foi intenso durante a manhã aí na capital argentina. Em algumas sessões eleitorais, o tempo de espera para votar ultrapassava 2 horas. Ao longo da fila em frente à embaixada, também havia vendedores ambulantes oferecendo produtos como chapéus, bandeiras do Brasil e também coxinhas. Tá aí, né? Teve essa confusão. O brasileiro, na realidade, foi defender um ambulante e acabou sendo detido aí pelos policiais. E o pessoal estava ali defendendo esse brasileiro aí que estava defendendo o ambulante. Essa confusão, né? Não foi nem tanto pela questão de... Ou se fosse talvez uma suposta boca de urna. Foi a confusão ali com o ambulante. Ele foi defender. E aí dizem que ele foi preso aí por desacato.
3: Exato. Inclusive, eu estou vendo aqui... Ó, eu vi na CNN, eu vi no G1... A votação se encerra às 17 horas, mas as filas, ouvidos meus colegas em Teoflotone, quer dizer, o negócio não está fácil, não. Parece que vai dar uma atrasada.
4: Vai dar uma atrasada, porque são muitos candidatos. É igual eu falei, Túlio, até a gente ali que tá, tem o costume de votar, por exemplo, no meu caso, eu levei minha colinha, tudo bonitinha, eu dei uma embananada ali no início, ainda mais com as pessoas que não estão acostumadas ali, ainda mais 6 candidatos. E eu não sei se essa notícia procede totalmente, mas diz que há um certo atraso justamente por causa das pessoas mais idosas, né, que tem essa dificuldade ali, e realmente tá tendo ali para memorizar, para poder fazer, mesmo com a cola, tem aquela certa dificuldade de apertar ali os botões, ou corrigir, ou confirmar. Eu não sei se procede 100% essa notícia, mas uma parte desse atraso seria por causa dessas pessoas mais idosas, né, tendo essa dificuldade. São 6 candidatos agora, porque na questão aumentou mais um, né?
3: É importante que, acredito que com o passar dos anos, os pleitos vão acontecendo, vai haver uma melhoria nesse sentido. Acredito que novas ideias, novas situações serão. A biometria foi uma delas, que evita, né, alguma coisa. Relato de um homem levado pela Polícia Militar no Colégio Pastor Paulo, aqui em Nanuque, aguardando ao vivo. Ah, certo. O pessoal está na linha? Vamos chamar. Quem é? Não. O pessoal está...
4: Está averiguando, né?
3: Nosso jornalismo parece que... um homem foi levado pela Polícia Militar aqui no Pastor Paulo. Pastor Paulo é lá em cima, no DR, né? É lá em cima. Então, daqui a pouquinho, o nosso jornalismo está em apuração, o pessoal está vendo isso aí. Se for, vai ser o primeiro fato aqui de Nanuque hoje. Gente, ó, vocês estão acompanhando a gente? Eu sei que a gente está sendo ouvido aí no Espírito Santo, agora há pouco, a rotina lá de Itabaiana, inclusive, falou do É Babado, que o... até o É Babado...
4: É Babado
3: é um programa que a Adriana... apresenta aqui, né?
4: As fofocas
3: do dia.
4: Falando que ela gosta muito do programa.
3: E o que acontece? Tem alguém aí, Montanha, Ponto Belo, que queira participar, né? Falar alguma coisa, mandar pra gente. Gente, ó, mandou. Só não fala nome de candidato. Não. Eu vou ouvir o áudio primeiro, para não ter nenhum tipo de problema. Chegou um áudio aqui, daqui a pouquinho eu vou ouvir aqui no off. A gente vai pro intervalo daqui a pouco. Vamos pro intervalo rapidinho, Pedro? Para quê? Para a gente poder tomar uma água, né? O doutor já foi chegando, botaram o doutor aqui para dentro. Agora é que ele está em casa. Já falei com ele, o senhor está em casa e é muito bem-vindo. Vamos fazer o seguinte, a gente vai para o intervalo, volta, que aí o pessoal está na apuração para ver o que é que acontece. Inclusive, quero ver com a Camille e com o Jonathan se a gente consegue pôr aqui a assessoria de comunicação da Polícia Militar de Minas Gerais. Importante exaltar o trabalho que as polícias estão fazendo, exaltar o trabalho também dos mesários, do pessoal que está ajudando voluntariamente, né, doutor? O pessoal ajuda voluntariamente. Depois do intervalo, a gente vai falar sobre isso. Inclusive, meu filho está numa dessa empreitada também. Daqui a pouquinho a gente volta. 4 horas e 23 minutos, multiplataforma, ao vivo no rádio e na internet.
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0: É isso, agora são 16 horas 34 minutos, 94 FM, desde 8h15 da manhã a gente está aqui ao vivo trazendo as informações, debatendo, trazendo as opiniões, o que pode, o que não pode, o que tem acontecido. Estamos recebendo aqui dois, além da Adriana Constantino, nossa comunicadora, né, aqui da emissora, estamos recebendo a doutora Juliana, né, Juliana Pimenta, que está de volta aqui com a gente para falar acerca das eleições. Deixa eu ver aqui qual o microfone que a doutora está. Doutora, boa tarde, bem-vinda.
1: Boa tarde, obrigada.
0: Bom demais, que bom que a senhora está aqui. Doutor Tadeu Rios está conosco também, né? Dois especialistas. A gente discutir aqui no off o que acontece. Recebemos uma informação, e essa informação a gente tem aqui a pessoa que, né, que presenciou isso, mas a gente vai deixar no off, que numa sessão no Colégio Bias Fortes, uma senhora, uma idosa, acabou, né, isso a gente não está atribuindo culpa, a gente, né, é assim mesmo, acabou ficando mais de meia hora, né, sem conseguir votar. É importante a gente falar acerca da desinformação, né, é por isso que a gente está o dia todo aqui falando sobre isso, nos intervalos falam, durante o nosso ao vivo aqui, porque ela estava atrelando o seguinte, que a gente falou mais cedo, a prova de vida está ligada, quem for lá com a biometria votar, o idoso, já vale como prova de vida. Essa senhora, ela não estava com informação extraoficial, mas fato ocorrido, ela não estava conseguindo votar, e com temor de perder o seu benefício. Olha para vocês verem que situação. Isso aconteceu aqui em Nanuque, pouco mais cedo, no Colégio Bias Fortes. E tá, a gente leu aqui de que serviria como também uma prova de vida. Inicialmente, deixa eu perguntar aqui, doutor Tadeu, o que diz? Isso fica claramente parecendo uma desinformação, porque não é bem assim, não é verdade?
2: Não é atrelado ao recebimento do benefício do INSS, não é atrelado ao cidadão ir ou não votar, né? Comparecer ou não à votação. Inclusive, Túlio, eu tô até aqui com o site do TSE, Tribunal Superior Eleitoral, aberto, e fala que comparecimento às eleições pode ser utilizado como prova de vida junto ao INSS. E no texto que tem, né, ele fala bem claro que para os casos que o cidadão não comparecer ao pleito eleitoral, o INSS continuará utilizando o sistema CIRIS, que coleta diversas fontes de dados do governo em busca de outros eventos comprobatórios, como a emissão de documentos, movimentações registradas ou atendimentos realizados. O segurado só é convocado a regularizar a situação quando não é encontrada nenhuma fonte que confirme a sua vivacidade. Ou seja, chegou a época de se recadastrar, de fazer a comprovação de vida. O cidadão não fez, ainda assim ele vai ser notificado a comparecer para poder fazer, mesmo que não tenha tido esse cruzamento de dados pelo INSS. Então o fato de não comparecer não vai cortar meu benefício. Não. Nem suspender, nem cortar. Absolutamente.
0: Então tá aí a colocação, né, técnica do doutor Tadeu Rios, com base em dados oficiais. Doutora Juliana, inclusive, isso acaba sendo fruto. Você vê que de manhã a gente abordou e bem.
1: Sim, falamos.
0: Seria um complemento, tipo assim, uma facilidade não obrigatória para o idoso. Olha, foi lá, fez a biometria, já fique tranquilo, já valeria como. Mas, como o doutor disse aqui, a senhora vai reforçar, já, o meio correto continua aberto, né? Uma desinformação, no caso aí.
1: Sim, acredito que foi uma desinformação mesmo, porque a biometria ela vem a facilitar, né, essa prova de vida para as pessoas que estão, né, necessitando comprovar. E acredito eu que essa eleitora específica ela possa estar com o prazo dela já vencendo. Então, por isso, essa preocupação de não conseguir votar e não comprovar a prova de vida, mas não impeça ela que, por outros meios, ela comprove.
0: Exatamente. Então tá aí. Eu tô tentando aqui controlar esse ar-condicionado. Pensa num ar que tá rebelde, Adriano, pelo amor de Deus.
3: Nosso Deus.
2: Eu sou calorento, pra mim tá uma maravilha.
1: Pra mim também tá ótimo.
3: Eu tô sentindo um friozinho.
0: Adriana tá com frio, gente. Adriana tá com frio.
3: Um pouquinho de frio. É... Tô preocupado aqui com a doutora, porque eu tava pensando que ela tava já tremendo de frio.
1: Ah, eu gosto
3: aqui.
1: Muito. Pode deixar.
3: Ah, tá. Então tá bom.
0: O Manuel Serralheiro aqui de Nanuco falou assim: ô Túlio, você e Adriana, quando terminar aí a eleição, vocês mandam para mim o link aí de como ficou. Mas, Manuel, acompanha. O link somos nós. É. Imagine se
3: tá tão fácil, Manuel.
0: Imagine se todo mundo está aqui. Mas, claro, eu estou brincando. Você é um cara que ajuda muito a gente. Manuel está sempre interagindo conosco. Mas, gente, ó, a gente está ao vivo no YouTube, viu? Se você... Se o pessoal... Como é que está aí, Adriano? Você está acompanhando? Olha, tem gente em São Paulo. Só lê uma parte, se você for ler, pelo amor de Deus. É, em Birigui, São Paulo, está acompanhando aí a programa.
3: A Neide está falando aqui, boa tarde. Ah, estou ansiosa, meu Deus.
0: É, né? Por que ansiosa, mulher?
3: Ansiosa, né? Todo mundo está ansioso, né?
0: Mas pior essa, que bate essa, mesmo.
3: É, né? Fica ansioso, todos nós aqui, porque realmente é uma eleição bem, bem... difícil, digamos assim, né? Bem polêmica. Então, a gente aguarda com uma certa ansiedade. E para piorar a ansiedade, né? Tem esse atraso aí nas filas, né? Porque a votação se encerra às 17, está falando aqui, inclusive, na Globo.com, mas as filas podem adiar o término aí das sessões.
0: Eu queria aproveitar, porque é o seguinte, existem mitos, colocações que são feitas e existem os momentos certos para a gente abordar. Tanto eu vou perguntar aqui tanto ao doutor Tadeu Rios, com a doutora Juliana Pimenta. Doutor, vocês, como nós, são seres humanos. Têm suas preferências, o senhor diz claramente, também a doutora, não nos manifestamos, tal. Mas mesmo estando dentro desse universo, que é o universo da política, de ser advogados, né, envolvidos nessa situação, vocês têm, claro, as suas preferências. Como é que faz para a gente conseguir separar isso, doutor? Porque, tipo assim, o senhor é um profissional, né? Digamos que eu sou o candidato X, tem um candidato Y, e o senhor é contratado, né? Então, há todo um... Tem que ser, assim, uma excelência de profissionalismo para poder fazer a coisa sem o coração ou com o coração, tem que ser?
2: Ah, com certeza. A gente tem que saber diferenciar o que é que você pensa, né? O que é que você... Obviamente que eu, particularmente, eu não recebo causas pelas quais eu não acredito.
0: Ah,
2: certo?
0: Então tem uma...
2: Eu não... Por exemplo, se eu tiver eu tenho uma determinada corrente ideológica. Eu não posso, na minha visão, advogar contra essa corrente ideológica minha. Aí eu não faço. Eu prefiro não fazer. Mas, obviamente, numa campanha política, vamos falar assim, né? Mas em ações judiciais, não. Aí já são outros, já é um outro caminho. Eu posso orientar do ponto de vista... Porque nós não defendemos o errado. Nós defendemos a justiça. O advogado não defende o errado. O advogado defende a justiça. Nós olhamos qual é o enquadramento do fato à lei. E tentar moldar junto ao judiciário qual foi o fato que o cidadão cometeu. Se o fato que ele cometeu, né, digamos, por exemplo, muito, muito comum na área criminal, fato típico e antijurídico, né, como a gente estuda na faculdade. O que é um fato típico? É que ele está tipificado na norma penal. E ele é antijurídico por quê? Porque o Estado tutela aquele determinado bem. Então, quando você é instado, né, você é procurado para poder advogar para uma pessoa, eu, particularmente, faço uma análise se aquela causa ela me interessa, primeiramente. Sobral Pinto já vi diversas entrevistas dele, e ele falava, né, que por diversas vezes amigos lhe procuravam e ele refugava a causa por conta da sua ideologia. E assim eu também penso, sabe? Então tem hora que você não... Eu, particularmente, não faço determinadas defesas por conta disso. Mas procuro, dentro do fato, verificar se há antijuridicidade. Se houver antijuridicidade, seja ele no civil ou seja ele no criminal, nós prontamente estaremos a posse para poder tentar promover a justiça. Né?
0: Porque ali eles são os agentes políticos, vocês são os agentes jurídicos, as pessoas que vão entrar com as situações de outra ala, né? Então, o que pode, o que não pode, como deve, como não deve. Não é isso, doutora?
1: Sim. Inclusive, nas eleições, como eu tenho vários candidatos, eu pego vários candidatos da cidade, o meu contrato especificamente é com relação à assessoria mesmo de orientação. né, seguir ali a ética, a legislação, fazer o trabalho correto. E quando há situações em que precisa fazer uma defesa no processo, eu passo para o outro colega, porque como eu estou trabalhando com todos, né, seria, né, doutor, seria antiético eu estar defendendo um e estar ao mesmo tempo, né, contra ele, trabalhando para ele mesmo, eu não posso, né, é um conflito aí de interesses, então o meu contrato fica específico mesmo para orientação e assessoria mesmo.
0: E é por isso que você que está em casa, ouvindo a gente, assistindo, está tendo aqui, está sendo assessorado, a gente está aqui por dois advogados, justamente por isso, por esse código de ética que eles defendem, que eles praticam, que eles usam no seu ofício, dessa isenção, desse respeito por você que está acompanhando a gente, né? Você não vai ligar o rádio, a TV, só para ouvir a pessoa falar o que você quer ou o que não quer. Você quer ouvir o seguinte: o que é, como se faz? E esses profissionais dão essa guia. Doutor, isso aqui pode? Não, não pode. Isso aqui pode. Você vê que a gente falou aqui agora há pouco da prova de vida, né? Ele falou: não, peraí, não faz sentido. É,
1: exatamente.
0: Não tem esse negócio de bloqueio. Opa! Então, é esse o ponto. Por isso que a gente, eu e a Adriana aqui, estamos conduzindo nessa pegada para quê? Inclusive, você que está na região, estou vendo aqui, alguém mandou alguma coisa, depois eu vou ler. Primeiro eu tenho que fazer um filtro, viu, gente? Pensa num filtro aqui que está puxado lá para cima no sarrafo, a Adriana também está ali. Você que está na região, quiser mandar uma mensagem para a gente, alguma pergunta, está com dúvida, não foi votar ainda não? Vocês, todo mundo aí já votou? Gente...
2: Faltam 13 minutos.
0: Meu Deus do céu, menos de 15 minutos, menos de 14 minutos ali para acontecer o fechamento. Doutor e doutora, como é que acontece? Por exemplo, deu aqui... Eu me lembro que o Jackson falou comigo que tem um intervalo assim para funcionar e começar uns 15 minutos, aí dá um prazinho de urnas e tal. As primeiras, que ele falou assim, por exemplo, eu estou aqui no cartório eleitoral, vai chegar para mim uma urna do Estado Romano, que está aqui, vai chegar, já começam ali as... mas não automaticamente, deu cinco já, tem um tempinho ali. Né?
2: Até para a urna chegar, nós temos aqui distritos, né? Vila Pereira, Vila Gabriel Paz, que são distantes, 80 e poucos quilômetros, 40 e poucos quilômetros, outro, e são distantes. Então, para poder ter o deslocamento, até chegar na Justiça Eleitoral, para poder começar a fazer a contagem, demora, né? Inclusive para poder fechar, tem um procedimento. Lá no momento do lacre da urna, tem um procedimento a ser feito lá pelos mesários, né? Pelos presidentes de mesa, então tira-se, né, o boletim de urna, enfim, fixa lá na zona eleitoral. Então isso demora, não é papum, né? Não é online. A urna ela não está online, isso é bom deixar bem claro. Eu ouvi, por exemplo, que uma criança em Teoflotone tinha puxado uma tomada, ela tem bateria. A urna, em São Paulo, quando eu saí de cá, estava perigando ter chuva temporal para alagar a cidade. E estavam todos preocupados, porque São Paulo parece que quando está chovendo lá, está dando problema, está dando pico de energia. E as pessoas preocupadas com relação à questão da votação. A urna eletrônica ela tem uma bateria que dura até 10 horas. Dá até 10 horas. Então, assim, às vezes a pessoa, né, não entende isso aí, né? E ela não está online, ela não está online. Então não tem como passar na mesma hora. Então chega nos TREs, no caso, aqui na nossa zona eleitoral, 199ª zona, quando chegar lá no fórum, aí vai ser, no fórum não, acho que vai ser na Justiça Eleitoral ali na rua circular, né, no cartório de Justiça Eleitoral ali. Então as urnas vão chegando, e à medida que vão chegando, vai sendo apurado. Isso demora um pouco, obviamente.
0: Inclusive, Pedro está aqui, inclusive, gente, quero exaltar também, né? A gente está com os nossos convidados, a Adriana está aqui, mas um trabalho muito bem feito pelo nosso coordenador de imagens, o Pedro Hugo, que... Ele comemorou, cara, na hora que ele conseguiu colocar até o flotônico na nuca alinhado. Sabe, quando você consegue levantar o Boeing, assim, ele vibrou e tá certo, é sinal da nossa equipe se entregando. Eu quero que o Pedro depois me fale como é que tá o posicionamento do pessoal, porque nós estamos aí há pouco mais de 10 minutos e a gente já vai começar a ter a movimentação. Quero ouvir se o Jonathan estiver me ouvindo, a Camille, se for possível fazer um contato, porque tá chegando a hora, viu?
3: Olá. Túlio. Inclusive, mais outro,
0: será? Fala aí, Adriana.
3: Gente, mais um caso, hein? Eu vou falar aqui sobre um eleitor, gente, que é o seguinte: infelizmente estão acontecendo alguns idosos passando mal e vindo a óbito né, durante a eleição. Nossa. Mais um eleitor aí, de 62 anos, morreu após passar mal enquanto aguardava para votar em uma sessão na Barra da Tijuca, zona sudoeste do Rio de Janeiro, hoje, segundo o Tribunal Regional Eleitoral. O nome dele não tinha sido divulgado até a última atualização aí dessa matéria. De acordo com o G1, o TRE do Rio de Janeiro informou que o idoso passou mal em um corredor do local de votação. Ele chegou a receber atendimento do SAMU, mas morreu ao meio-dia e 43. O corpo já foi removido do local. Segundo o Corpo de Bombeiros, o quartel da Barra da Tijuca foi acionado às 11h51 para atender uma ocorrência na rua Rosalina Brand, 200, onde fica o Ginásio Experimental Tecnológico, República da Colômbia, né? Que é o Experimental Tecnológico, JET. A informação preliminar era de que um homem havia sofrido uma parada cardíaca enquanto aguardava para votar. Os bombeiros informaram que a ocorrência ficou a cargo do SAMU, que estava mais próximo do endereço. Ainda de acordo com a corporação, às 14h02, os bombeiros foram acionados para o recolhimento do corpo do homem de 62 anos, que foi levado para o IML do centro. Segundo testemunhas, o idoso estava caminhando por um corredor quando pareceu desmaiar. Médicos que estavam na sessão tentaram reanimá-lo até a chegada do SAMU. Outras 4 pessoas morreram durante as eleições de hoje. Um idoso que não teve a idade informada morreu após votar em uma escola em Campo Belo, no sul de Minas Gerais. De acordo com a Polícia Militar, a ocorrência foi registrada na Escola Estadual Jarbas Gamboge. A vítima chegou a ser socorrida pelo SAMU, mas não resistiu e morreu no local. Informações preliminares dão conta que o homem sofreu um mal súbito logo após votar. Até o momento, não há informações sobre a causa da morte. Em Campo Grande, uma eleitora morreu após passar mal enquanto aguardava em uma fila de votação na Escola Estadual Sebastião Santana de Oliveira, na 35ª Zona Eleitoral. Segundo o Tribunal Regional Eleitoral de Mato Grosso do Sul, o SAMU foi acionado e chegou à escola em cerca de 10 minutos. Apesar do atendimento, ela não resistiu. Em Cupira, que foi a primeira notícia aí que eu dei sobre um homem, né, que passou mal e, infelizmente, faleceu em Cupira, no Agreste de Pernambuco, um homem de 68 anos morreu após sofrer um mal súbito em uma cabine de votação na Escola Estadual Maria de Lourdes Temporal. Segundo o Tribunal Regional Eleitoral de Pernambuco, a sessão foi transferida para outra sala após o ocorrido. A Polícia Civil registrou o caso como morte natural e informou que a investigação segue em andamento. Em Manaus, mais um eleitor e morreu após sofrer um mal súbito enquanto votava em uma sessão da 32ª Zona Eleitoral na Compensa, zona oeste da cidade. Segundo o Tribunal Regional Eleitoral do Amazonas, ele sofreu um ataque cardíaco. O SAMU foi acionado, mas o eleitor não resistiu. Chocante, gente. Né? Pessoas tendo mal súbito, né? Parada cardíaca.
0: Não que eu esteja tratando isso, né? Claro, é algo realmente que impacta, só que a gente tem que botar em questão também que a gente está tratando de algo que mobiliza 158,7 milhões de brasileiros. Quer dizer, quase aí. Então, vão acontecer, isso fora acidentes, fora gente que... Você viu alguém falou que tem gente botando bêbado, fora que, né, a gente... Pedro, você coloca aí de novo aí como é que foi que apareceu aí na tela, ou você apagou? Parece que teve uma situação lá no bairro...
3: UDR.
0: UDR, né? A Adriana estava lendo. Gente, sete minutos aí para... Vai começar, hein, doutor? Já, o senhor já está apto aí, já está pronto aí para daqui a pouco a gente começar, a doutora também. Porque daqui a pouco vamos começar, a região toda em sintonia. Eu tentei, gente, contato. Eu tentei fazer um contato com o Serra dos Amorés. Olha lá, ó, um homem... para a gente ler aqui, um homem foi conduzido pela Polícia Militar no bairro UDR durante a votação, aparentemente desacatando os policiais e falando o nome de seu candidato. Quer dizer, é uma prisão aí por parte da pessoa banal, né? Porque é perfeitamente evitável. Você foi lá, fez o que você tinha que fazer, votou lá. Para que isso? Por que isso? E um desrespeito à autoridade, né?
2: Deixa passar, né, as 17 horas, faltam 6 minutos agora. Deixa passar as 17, né, doutor? E depois Sim. Ele vai comemorar, ou ele vai ficar triste, enfim. A sorte está lançada, né? A partir das 17 horas, para os candidatos, a sorte está lançada.
0: É isso, gente. A gente e o outro, agora a gente vai começar, Adriana, vai começar a dar um boom aí na rede social, o quê? Essa questão dos atrasos. Inclusive, Pedro, eu não sei como eu vou conseguir aqui, você que está no off, apesar de você estar em contato com a gente, precisa saber como é que está lá até o Flotone depois. É, o quê? Porque os meninos falaram que está lotado. Falta 6 minutos. Menos de 6 minutos. E como é que vai fazer, né? O doutor me falou, a doutora também confirmou, tem a questão da senha, mas são filas enormes. Estão lá, então isso aí atrasa a votação. É, a gente discutiu maciçamente sobre isso aqui.
3: É... E ainda tem esses casos, né, Túlio, de 5 pessoas, né, aí no Brasil que tiveram, né, esse óbito. E tudo isso também tem uma questão ali, né, de toda a operação para poder remover os corpos também acaba gerando um atraso também, né? Uhum. Então, é uma situação bastante complicada. E a Justiça, ela registrou até agora 527 ocorrências nessas eleições, e 478 são crimes eleitorais e 5 crimes comuns contra aí, candidatos, né? Então, são várias ocorrências, inclusive. É, segundo a pasta, forças de segurança apreenderam R$108.560 em dinheiro em espécie, 4 armas de fogo, 13 veículos e 5.557 materiais de campanha, né? Então, são crimes eleitorais, alguns comuns, mas...

0: São Paulo, fez questão de votar nas eleições deste domingo. Acompanhada da neta, a idosa chegou pela manhã ao colégio eleitoral localizado no mesmo local onde mora, no mesmo bairro onde mora. A história de Carmelina representa um grupo cada vez mais numeroso no eleitorado brasileiro. Dados do TSE mostram que o país atualmente, 298.239 eleitores com 100 anos ou mais foram votar, que corresponde a 0,19 do eleitorado total. Olha que maravilha.
1: Que maravilha, tá aí, né? É a contrapartida, né? Tá acontecendo, teve essa situação triste aí de alguns idosos, né, Adriano, que você citou, mas tem também o lado positivo, alguns... Tem gente, eu falo que tem gente mesmo já ali com aquela idade, ela quer exercer ali, sabe? Isso traz a vida à pessoa e outra, contribuindo para os rumos da nação, né? Vai lá, vou cumprir meu dever aqui com a democracia do país e é isso, né? Mas, gente... Só não linka isso com aquilo que a gente falou da questão de que vai bloquear. Não, não vai bloquear. Vai ter o seguinte, vai ajudar como? É um a mais. Mas não foi, não votou, o idoso, tranquilo. Aqueles que não precisam e não foram, fiquem despreocupados. O doutor, a doutora aqui nos deram essa assessoria. Ó, vai ser informado, vai ser solicitado, não tem problema nenhum. A gente está aqui para trazer... a tranquilidade nesse sentido.
2: E lembrando, né, doutora Juliana, que as pessoas que estão ainda na fila, elas ainda têm o direito ao voto, né?
3: Sim, tem sim. Os colégios fecham os portões às 17 horas, mas tem sessões que estão superlotadas e aí elas só vão encerrar após o último eleitor votar. Isso, essa pergunta sua foi muito interessante, porque quando eu estava ali de frente ao Santo Antônio para fazer uma gravação, me perguntaram sobre a aglomeração após as 17. Né? Então, assim, essa obrigatoriedade, essa restrição, ela encerra, assim, às 17, mas não é automaticamente, quer dizer que pode fazer qualquer tipo de aglomeração e ficar por ali gritando o nome de candidato, porque ainda tem eleitores que estão lá dentro ainda e ainda vão votar. Né?
2: Muito bem.
1: Bom demais. Tem umas fotos aqui, tem uns ouvintes que estão mandando umas fotos aqui. Eu estou aqui preocupado, cadê os meus repórteres? Cadê o pessoal aí para a gente...
2: Sumiram, né? Sumiram.
0: Estão exercendo o direito de voto, estão votando.
1: Meu pai do céu.
2: Estão averiguando aí os casos aí dos... né?
0: Tá votando.
1: Tá mesmo votando?
0: Tô falando?
2: Ah, estão votando. Nossa, meu Deus.
0: Eles também têm que votar, exercer o direito de cidadania deles.
1: Eu vou puxar a orelha de Jonathan Santos, 16h58... Olha, Adriano, eu vou puxar a orelha de Jonathan.
2: Não, é demais, né?
1: Eu aqui
2: saíram daqui
1: gente,
2: cedo, olha. Faz tempo que ele e Camille saíram. Agora que eles estão votando, não acredito.
0: São as filas, gente. Não, então, como é que tá aí? Todo mundo falando de fila, calma.
2: Eles tiveram tempo para votar. Inclusive foram... Olha, a Camille me falou que acho que no DR tava tranquilo.
1: Tava.
2: Pois é, eu acho que ela vota lá, não é?
1: É, eles dois. Olha lá, ó, movimento. Isso aí é onde, Pedro? Pastor Paulo, ó, imagens aí de instantes atrás. Gente, a gente está menos de 40 segundos de fechar.
0: Nossa, mesmo.
1: E eu quero ver isso. Quero ver se eles tiverem alguma sessão, inclusive relatarem de lá o que está acontecendo.
0: Olha a fila lá. Ó.
1: Mas ali dá tranquilo, né? Essas imagens são de minutos atrás, não é, Pedro? 2, 3 minutos atrás. Está tranquilo. Ainda tem fila ali. Deixa eu ver para o lado de cá. É, rapaz, tem gente ali aguardando. Não vai demorar muito. 30 minutos atrás. Ah, então tá. A atualização bem feita. 16h59, 8, 7, 6, 5, 4, 3, 2, 1, 0. Pronto. Deixa virar o meu aqui também, porque a gente está no YouTube, né? O delay do YouTube. E aí, gente, deu aí 16, vamos ver aqui 16h59, que vai começar a correria. Vai começar a correria. Quero mandar um abraço para minha amiga Vilma, pessoal lá do Jedi, né? Vilma, Cezinha, 17 horas. Pronto, agora o doutor já começou a teclar aqui, a doutora ali também, a doutora Juliana, a Adriana já, olho na tela, a partir de agora
2: eleições,
1: começa.
2: Eleições, estamos aqui, ó, estamos firmes... E fortes, apuração, né? Vamos ver também no nosso querido estado, né? De Minas Gerais, né? A apuração de governador também, né? Então, vamos ver se vai haver um segundo turno ou não, né? Inclusive, alguns estados estão acreditando aí pelas pesquisas que vai haver, que alguns candidatos serão eleitos logo no primeiro turno.
1: Exato. Adriana, eu queria aproveitar aqui esse instante para a gente, mais uma vez, reforçar aqui o apoio importante, claro, dos nossos convidados, doutor Tadeu Rios, né, que fui

0: Doutor, o senhor é fantástico. Eu liguei para ele. Não, tranquilo. Isso é que é o quê? De manhã, de tarde, estaremos aí. Eu amo essa situação e quero ajudar. A doutora também é a mesma coisa. No podcast, a gente já fez o link aqui. Falei, Bruna, liga para a doutora Juliana, porque ela falou que está à disposição. Isso é maravilhoso. A gente está bem. Mas agradecer também os nossos apoiadores. Vocês que nos ouvem. Gente, tem quase 80 pessoas online. Aqui fora os milhares que estão acompanhando. Tem gente demais ouvindo a gente. Vocês podem ter certeza. A região toda com a gente, eu falo isso com propriedade. 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Gente, ó, agora chegou a hora. Pedro, eu botei na mídia aí, Grupo Mídia, você viu uma imagem aí do pessoal assistindo? Não, mas não põe não, porque eu não sei como é que está essa imagem. Dá uma analisada primeiro, sem áudio. Vê se dá para pôr, se não tem... Porque a gente tem que ter cuidado, né? Se bem muito que agora já passou, né, Pedro? É, tem gente votando ainda.
1: Tem gente votando ainda, calma.
0: Porque mandaram para mim um vídeo aqui, eu só vi o início, eu não tive como assistir. Falei, tem que olhar a visão periférica,
1: Túlio,
0: aqui da coisa. Porque...
1: E até às 11h30, né, de hoje, é mais de 2.600.000 eleitores tinham justificado a ausência na votação aqui no estado de Minas Gerais. O dado consta no telão que fica no centro de divulgação das eleições, na sede do Tribunal Superior Eleitoral, em Brasília. O número supera aí a população de Belo Horizonte, estimada em 2.300.000 no censo de 2022. Neste domingo, 158,7 milhões de eleitores estão aptos a ir às urnas para votar no primeiro turno das eleições de 2026 em todo o país. A votação ocorre das 8 às 17 horas pelo horário de Brasília para a escolha de presidente e vice-presidente da República, governadores, vice-governadores, dois senadores por estado, deputados federais e deputados estaduais ou distritais. Nas primeiras 2 horas do dia, o número tinha atingido 1 milhão e 300 mil. Então, assim, olha, mais de 2 milhões e 600, né, eleitores justificando a ausência na votação aí em todo o país, superando aí a população de Belo Horizonte, que é estimada em 2 milhões e 300 mil pessoas.
0: É, só um dado, ao total, gente, é importante a gente... Eu devia ter falado mais cedo. Nós tivemos 499.248 urnas em ação hoje para um eleitorado de 158.745.502 possíveis votantes. Né? Porque tem a abstenção, que a gente vai saber, nem todo mundo vai, uma parte, né? Acaba não indo. Eu já estou aqui, inclusive vou fazer um acompanhamento, a gente vai trazer, né? O doutor está com a base dele. Eu estou aqui no... O TSE, ele disponibiliza, por exemplo, eu estou aqui no Resultados, sim, por exemplo, né? Estamos aqui com um mau contato, aqui alguma coisa aqui acontecendo, acho que é eu aqui no balanço, é a mesa de som, mas está tudo certo. Pedro, estou aqui acompanhando, se alguém já tiver alguma coisa, vou ver se eu acho aqui nas redes sociais, porque agora, gente, vocês sabem o que eu vou falar aqui, acontece, pessoal desgrama tirar foto de... como é que é o nome? É daquela fichinha que põe lá de fora, né? Sim,
2: boletim de urna.
0: Boletim de urna ali, já começam a colocar. Porque faz isso, né, doutor? O pessoal tira ali aquele...
2: boletim de urna.
0: É um boletim que a urna mesmo disponibiliza.
2: Isso, ela vai passar lá todos os votos que foram computados dentro daquela urna.
0: Aí o presidente da sessão coloca...
2: Coloca lá visível para todo mundo. É a publicidade do ato, né?
0: Ah.
2: Aqui não é publicidade do ato.
0: Inclusive, aí choverá isso aqui nas redes sociais, pessoal dos...
2: Quando eu vejo alguém falar em voto impresso, como forma, né, quando tem esse boletim de urna, eu falo, meu Deus, só pegar o boletim de urna. Para que vai ter voto impresso?
0: Por favor, dá um relatório aí.
2: Eu confio muito, né, nas urnas, né, nas urnas eletrônicas. Mas, enfim, é um dado também que se pode... comprovar a lisura do processo eleitoral brasileiro.
0: Né? Porque ali se confere quantas pessoas foram, bate tudo, né, doutor?
2: Com certeza.
0: Tudo encaixa.
2: Absolutamente.
0: Sem essa conspiração, viu, gente, dessas falas. Vamos acompanhando aqui. Deixa eu ver como é que estão as redes sociais, gente, porque agora o momento entrou. Nós entramos, né? Eu estou aqui até aguardando aqui, meu Túlio. Marco Aurélio, estou ligado na rádio. Parabéns a você, a vocês. Um abraço para você, Adriana. Marco Aurélio, tá ligado aqui, né? E o pessoal danou colocar número aqui, Deus, ele não pode ler, não.
1: Gente, por favor, não pode, tá, gente?
0: Ah, mas acabou,
1: pode,
0: não.
1: Pode
0: não acabou
1: mandar mensagem não, pra gente, mas por favor, não fala nada de candidato, não, entendeu? Nem número, nem nada.
2: É até antiético isso.
1: É, né? Antiético.
0: Só, né? Nós aqui, se já começar a sair, né? Aí, quando solta o boletim na rede... Ô, Pedro, como é que tá aí o pessoal? Não tá fazendo um feedback aí com você, não? O retorno dos jornalistas? Eu tô aqui acompanhando,
1: Estamos aqui aguardando. Até agora tá tudo zerado, tudo zerado.
2: É, tá tudo zerado. Normal, essa ansiedade é normal.
1: É.
2: A gente só espera que realmente o país não fique dividido, né? Como ficou na última eleição, e que todos possamos, com congruência, respeitar o resultado da eleição, seja ela qual for. Né?
1: Sim,
2: se me agrade, sim, ou se me desagrade.
1: É verdade.
2: Respeitar o resultado da eleição.
1: Eu sempre falo isso, né? Que a gente tem que respeitar e aceitar a decisão. Né? As eleições são limpas, entendeu? É, embora alguns, né, desinformados falem, não são. São sim, gente. As urnas elas têm um processo, né, super ético, tudo é auditado, né? Da mais, melhor forma possível. Então, o resultado que tiver tem que ser aceito, sim. Temos que realmente respeitar a decisão da maioria do povo brasileiro.
3: É como nós estávamos conversando mais cedo, né, Adriana? Uhum. É importante respeitar o voto, né, do outro e torcer pelo melhor para o nosso país, né, que é o que precisamos, de melhorias. E é essencial isso, né, a conscientização do respeito ao próximo, né?
0: É.
3: E foi importante, doutor Tadeu, você tocou no assunto da confiabilidade da urna, porque teve um fato que ocorreu na eleição passada, não sei se vocês tiveram ciência, o cartório teve, que foi sobre um boato que sempre rola na eleição, de que algumas urnas foram jogadas dentro do rio.
1: Uhum,
3: e aí teve candidatos que foram até o cartório eleitoral querer, né, saber onde que estavam os votos dele, mas nós não temos mais voto impresso, né? Infelizmente ocorreu isso, foi até engraçado que isso gerou uma polêmica. Essa candidata, ela passou mal, ela, né, teve todo um processo até conscientizar ela de que a urna, não aconteceu isso com as urnas
0: eletrônicas. Será que quase foi preciso chamar o corpo de bombeiros para mergulhar?
1: E outra coisa, gente, esses boatos, essas fake news acabam atrapalhando tudo, né? Colocando aí em dúvida a lisura de todas as apurações. Sim. Tudo é feito na mais alta confiabilidade, entendeu? E tem pessoas que, mas geralmente não tem o que fazer, inventam esses absurdos, né? São verdadeiros impropérios, digamos
3: e
1: assim.
3: E teve eleitores que foram para a Terceira Ponte tentar ver se encontravam as urnas boiando, mas, gente, nós não temos mais o voto impresso, né? Já há um bom tempo, né, doutor Tadeu?
2: As pessoas têm que buscar a fonte de onde é que está vindo isso aí. Às vezes a pessoa olha lá nas redes sociais, né? Posso falar aqui de WhatsApp? Pode, né?
0: Podemos
2: falar, né?
0: Claro.
2: Então, é porque às vezes tem que falar, não pode falar para fazer propaganda, mas o WhatsApp. Aí a pessoa nem confirma lá, é um texto solto de que aconteceu tal fato, a pessoa nem procura saber qual é a fonte que é.
3: Já compartilha. E eu acho que esse eleitor que tem menos acesso à internet, à informação, ele acaba por si só acreditando mesmo naquilo ali. Aquele eleitor bem sem acesso mesmo.
0: Exatamente. Eu estou aqui acompanhando Deixa eu ver aqui o que o Alan Ricardo mandou para a gente, nosso ouvinte. Boa tarde, amigos da 94 FM. Um grande abraço para nossa amiga Adriana. Quanto tempo de saudades, estamos aqui na programação da rádio, aguardando o resultado de um futuro melhor para a nossa família. Deus nos abençoe. É isso aí. Quem vencer comemora, quem eventualmente não ter aí o resultado positivo, aceite. E essa é a democracia, é exatamente isso. A maioria, conforme os números, é quem vence. E é esse o ponto. E falando ainda, só para dar um arremate final, ou nesse momento, arremate final, as urnas, a nossa eleição, ela é referência mundial.
1: Uhum,
0: né? Ela é citada por outros países pela rapidez que é. Local aí que você vai, né? Nos Estados Unidos tem um jeito diferente de fazer.
2: Pelos Correios.
0: É.
2: Você pode votar pelos Correios. Imagina.
1: E a eleição toda lá é completamente diferente, né?
2: Completamente.
1: Não é o povo que decide. É a questão dos delegados, né?
2: Tem delegados, partidos. E assim, uma coisa interessante nos Estados Unidos, eu tive a oportunidade lá 2 anos atrás e fui até o Capitólio e também fui conhecer a Suprema Corte Americana. Como é que são o sistema de justiça deles, enfim. Foi em 2024 a 25 que eu estive lá. E eu ao entrar no Capitólio, fazendo uma viagem lá e uma visita, É interessante a forma como que eles tratam o presidente da República, né? Que a gente vê em filme americano e tal, como é que ele é tratado o presidente da República e quais são os poderes que o presidente da República dos Estados Unidos da América tem. E eu achei muito engraçado, assim, porque eu achava que, eu imaginava que os poderes eram plenos, sabe? E não é. Depende muito, de muita coisa depende do parlamento. Então é um presidencialismo misturado com o parlamentarismo, sabe? Ele não é figura apenas ele não é apenas figurativo, ele não figura como figura só, né, no papel. Mas eu achei muito interessante, né? Um dos exemplos que a gente pôde observar lá no Capitólio, por exemplo, é que para os Estados Unidos entrar numa determinada guerra, seja contra quem for, precisa que o parlamento dê autorização para o presidente da República. O presidente da República não pode chegar da cabeça dele e ir lá e invadir tal local, não. Ele tem que pedir primeiro a permissão ao parlamento, né? E, assim, isso é muito interessante. Não sei se no Brasil nós teríamos cultura suficiente diante do quadro político que nós vivenciamos, né, dos últimos tempos. Exato. Né?
1: E realmente a gente tem que torcer para que seja tudo muito bem... muito bem feito as eleições, se for para o segundo turno, ok, bora para a luta e tudo, mas respeitando, né, a decisão da maioria. Isso é que é importante.
2: A gente tem visto aí, né, Adriana, nos últimos tempos, famílias se desfazendo por conta de política.
1: Se desfazendo por conta de política. Inclusive, vejo também um absurdo até dentro das igrejas.
2: Imagina.
1: A desunião é uma coisa horrível. Eu vi casos absurdos de pessoas rejeitarem um irmão de igreja, brigarem, até líderes religiosos, e falar, olha, se você não votar aqui no meu candidato, eu não quero você dentro da minha igreja. Isso é um absurdo, gente, porque a igreja é a casa de Deus. Né? Estamos ali para ouvir a palavra de Deus, não para ouvir sobre política. Né? E eu acho lamentável, eu fico triste com que algumas coisas estão acontecendo. O fanatismo tomando conta. Né? E antigamente não era assim. Né? Eu espero que isso volte, que sejam eleições saudáveis daqui para frente, que cada um possa respeitar a decisão do outro. É, a decisão da maioria. Inclusive o Leandro Lima aqui, ele falou, olha, boa tarde, 94 FM, eu já votei nos meus candidatos, respeitando a escolha de cada pessoa, que seja uma eleição com respeito e que vença o melhor.
2: Com certeza, isso que for melhor para a população. Isso, é muito bom, nós, né? Estamos aqui desde 8 horas da manhã, né? A 94, desde 8 horas da manhã.
1: Muito bem,
2: e em momento algum, nós fizemos predileção para o candidato A, sim, B, não, ou C. E evitamos até de falar o nome dos candidatos.
1: Isso, sim.
2: Né? Para que a coisa fosse feita da maior lisura possível, né?
0: E eu tô com o Pedro aqui no olhar aqui para a gente ver como é que está a questão, porque agora eu vou depender dos meninos, né, do pessoal do jornalismo. Eu já entrei aqui, né, tô nesse momento, gente, até para você acessar os sites oficiais.
1: Eu acho que vai dar um travamento nesses sites. Viu?
0: Por isso que eu aconselho vocês a ficarem aqui, né, Adriana, com a gente.
1: Isso, isso.
0: Porque tem aqui a doutora Juliana, tá aqui o doutor Tadeu, né, doutora Juliana Pimenta, advogado, o doutor Tadeu Rios, advogado, tem a Adriana, né, e eu. A gente tá aqui, tem o Pedro ali, a gente tá fazendo uma loucura aqui, já temos 14 minutos. Eu queria saber, pelo menos, como é que estão as sessões. Tem gente votando ainda, né? Como é que está o Teoflotone, mas entendo perfeitamente, porque a dinâmica é essa, né?
1: Inclusive, é que o site UOL acabou de publicar aqui que as urnas fecham em todo o Brasil e o TSE já está começando a apuração dos votos.
3: Eu acabei de ver aqui também.
0: Que bom, então já é uma notícia positiva, né?
3: Começa a apuração dos votos para presidente, governadores e Congresso.
1: Uhum. E vamos aguardar, né, gente? Aguardando aí... toda expectativa. E quanto mais a gente fica ansioso, parece que o tempo não passa, né? A gente está acompanhando aqui dos principais sites e tudo, e apurando aqui os primeiros números. Vamos informar aí a todos vocês.
0: Inclusive, eu já estou aqui no portal, né, que diz respeito à NANUC, para acompanhar os votos, né, governador, senador, deputados, tudo, a gente está aguardando. Vamos aguardar, que agora é paciência. Você que está acompanhando a gente, 339-9864-9494, né? Pessoal mandando aqui situações para a gente está acompanhando. A Deia está lá no GV, ligada, curtindo a programação da Mais Ouvida. Oi, Deia, abraço para você, dona Tiana, aí acompanhando. Dona Tiana, ela falou que Dona Tiana está lá daquele jeito, agoniada, aguardando aí o retorno. Borjão também está com a galera de elite lá, acompanhando. Borjão, um abraço para você, meu irmão. Que bom, está rolando um churrascão, né? O bom de votar cedo, doutor, é isso, né? Aqui não está proibido a venda. Consumo, é a venda, né?
2: A venda,
0: voltou de manhã, meu irmão, o domingo é seu. Vai só põe na 94 e deixa a gente fazer o papel aí para vocês aqui, doutor Tadeu, doutora Juliana, nos ajudando. 17 e 16. Cara, eu estou numa aflição.
2: Todos estamos.
0: Não, eu estou na aflição da minha equipe, né? Para mandar aí uma notícia para mim.
1: Cadê Jonathan? Cadê Camille?
0: Jonathan, eu te amo, por favor. Daqui a pouquinho eles aparecem.
1: Será que?
0: Intervalo? Chamaram o intervalo. Fui solicitado aqui para o intervalo enquanto a gente reorganiza as coisas e passa aqui umas diretrizes para nós aqui. Beleza.
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0: Estamos de volta, agora ao vivo novamente, agora são 17 horas 24 minutos, conosco aqui, junto com vocês, vocês que acompanham através do rádio e também através do YouTube, da Rádio 94 FM, estão a doutora Juliana Pimenta, que está nos ajudando aqui, né, nesse decorrer do dia, esteve de manhã, à tarde também, o doutor Tadeu Rios, advogado, ambos advogados, especialistas na pauta de eleições, e a gente já está acompanhando. Doutor, já começou a sair nos portais aí algumas parciais, é isso?
1: É, pelo G1 aqui, 1,51% das urnas apuradas, Flávio Bolsonaro, né, com 49,17%, 864 mil votos. Segundo lugar estaria o presidente Lula, 42,18% dos votos, 741 mil votos aproximadamente. Terceiro, o Augusto Cury, com 3,08, com 54 mil votos. Estou falando sem a fração, tá? 2,48, 43 mil votos. Renan, em quarto lugar, Renan Santos. E em quinto vem o Ronaldo Caiado aí, com 2,32, com 43 mil votos aproximadamente. Com 40 mil votos aproximadamente. E o restante vem abaixo de 1%, né? Por exemplo, o ex-governador Zema, 0,41, com 7.400 votos aproximadamente.
0: Eu não sei se a doutora está acompanhando, eu já estou aqui, Adriana também, né, na pauta. Eu estou aqui já em Minas Gerais, menos de 1% apurado, né? O Cleitinho saiu na frente aí com 41,72% dos votos, né? 0,93% apurado. O Cleitinho com 41,72% e o Patrus Ananias, Patrus que é do PT, o Cleitinho, né, do Republicanos, é isso? Atrás aqui, mas lembrando, está embrionário ainda, está no início, sim, né?
2: Está bem no início ainda, né?
3: Já estou com o link aqui do TSE já.
0: Já conseguiu, qualquer informação fica à vontade.
2: Lembrando que para senador, né, tem a corrida aqui, por enquanto, 0,93% aí dos votos apurados. Em primeiro lugar está a Marília Campos, com 21,96%. Em segundo, aqui, o Aécio Neves, com 2,91%.
0: Exato.
3: Doutor, te mandei.
0: Só confirmando também, dá uma passagem rápida aqui para governador na Bahia, o Jerônimo, né? O Jerônimo Rodrigues, do PT, dos votos apurados, dos 2.798 votos, né, ele com 54,51%, está na frente. O ACM Neto, do União, com 44,28%. Aí, então, ambos aí na casa de 2 mil votos, 2.798 para o Jerônimo, do PT, e 2.273 para o ACM Neto. Assim nós seguimos.
2: E lembrando, né, Túlio, que ainda no exterior ainda continua a votação. Alguns países encerraram, mas ainda tem os Estados Unidos, ainda está acontecendo ainda a votação. E quando a gente já tiver tudo, né, certinho, a gente vai falando aqui.
0: É porque agora a gente já está liberado aí para soltar aí, né, as informações. Estamos aguardando aqui a nossa equipe externa, né? Estão se alinhando lá. Vamos ver aqui o que acontece. O que acontece, gente? A gente recebeu, eu vou tentar passar aqui para vocês o que está acontecendo. Isso é extraoficial. O que está acontecendo com a nossa equipe? A gente recebeu a informação que houve um homicídio num bairro da cidade. Isso é extraoficial, eu estou passando aqui. Por que que o nosso jornalismo está em outro ponto? Porque, segundo informações que chegou para a gente, teve um homicídio ocorrido, se eu não me engano, conforme chegou para mim, no extraoficial, no bairro DR, ou ali em cima. Então, é por isso que a nossa equipe se deslocou. Eu estou recebendo, apurando essa informação, isso é extraoficial. Então, aí o nosso jornalismo acabou se deslocando para lá, para ver, o Pedro me disse isso. Então, a gente está tentando ver, porque a gente já era para estar com esse pessoal lá, encaixado nos locais ali, para trazer essa informação para a gente nessa pauta, mas teve essa situação ocorrendo aí.
2: Túlio, sobre a questão aí do exterior, né, a disputa, né, entre o presidente Luiz Inácio Lula da Silva e o senador Flávio Bolsonaro está acirrada, né? Está acirrada nas urnas brasileiras espalhadas aí pelo mundo. O petista e o candidato do PL registraram vitórias expressivas em alguns países, ao mesmo tempo que os resultados foram apertados em outros. né? Como o pleito brasileiro acontece no horário local dos outros países, algumas urnas do exterior foram fechadas muito antes das primeiras serem abertas aqui no Brasil. A Austrália e a Nova Zelândia foram os primeiros países a finalizar as votações. Lula venceu as eleições na Austrália com 53,98% dos votos, enquanto Flávio Bolsonaro ficou com 30,52%. Né? Lula obteve 4.562 votos contra 2.579 do bolsonarista. Lula também venceu o pleito na Nova Zelândia com 70,48% dos votos, enquanto Flávio ficou com 19,28%. O atual presidente obteve 234 votos contra 64 do seu principal oponente. Se na Oceania Lula saiu em vantagem, na Ásia os resultados foram distintos. No Japão, Flávio Bolsonaro venceu a eleição de forma expressiva, principalmente em números absolutos. O candidato obteve 24.601 votos, o que representa 71,7% dos votos válidos apurados aí na Terra do Sol Nascente. O segundo lugar ficou com o Lula, que somou 5.234 votos, o que equivale a 15,3% dos votos válidos. O pleito no país registrou um índice de comparecimento de 41,5% dos eleitores aptos. Ao todo, foram contabilizados 34.318 votos válidos, 1.441 votos em branco e 868 votos nulos. O Japão é um dos países da Ásia que tem a maior presença de brasileiros e, tradicionalmente, gera dificuldades eleitorais aí para Lula, onde o petista perdeu até mesmo nas eleições de 2006. Na China, o presidente brasileiro obteve 367 votos, 56,63% dos votos, enquanto o candidato do PL ficou com 203 votos, que equivale aí 31,33%. Lula também conquistou uma vitória na Coreia do Sul ao receber 123 votos, que equivale a 56,94% dos votos válidos, frente aos 72 votos, equivalente a 33,33% dos votos válidos de Flávio Bolsonaro. Em Taiwan, Flávio obteve 107 votos, 48,86%, contra 77 ou 35,16% de Lula. Taiwan funciona como um país independente na prática, com seu próprio governo democrático. Constituição, exército, moeda e passaporte, mas tem um reconhecimento diplomático limitado aí no mundo devido à pressão política e econômica da China. E aí a gente vai lançando aí para vocês. O Sudeste Asiático ficou dividido nas eleições. Na Tailândia, Flávio Bolsonaro saiu vitorioso, ao obter 51 votos, 50% dos votos válidos, contra 40 de Lula. Candidato do PL também liderou a preferência dos brasileiros que participaram das eleições nas Filipinas. Recebeu 33 votos, equivalente a 53,23% do total. Lula ficou com 26 votos, 41,94%. As vitórias do atual presidente do Brasil na região foram na Malásia e também em Singapura. O candidato à reeleição recebeu 44 votos, 53,66% dos votos dos brasileiros residentes no país malaio. Já o senador do PL obteve 27 votos, 32,93%. Em Singapura, 190 votos, 54,60% foram para Lula e 26,44% para Flávio Bolsonaro. Enfim, aí está os Emirados Árabes, no Oriente Médio. Flávio Bolsonaro obteve 659 votos, equivalente a 48,92%, enquanto Lula recebeu 34,82%, que é o equivalente a 469 votos. Na Arábia Saudita, Lula recebeu 52 votos e venceu com 61,9% dos votos válidos. Flávio Bolsonaro recebeu 22 votos, 26,19%. Vão passando vários países aí, gente. Quando a gente tiver os números totais dos países, a gente vai falando aí gradativamente aí para todo mundo, tá? No Egito, Lula recebeu 46 votos, venceu com 71,87%, né? E resultado semelhante ao Kuwait, onde Lula obteve 73,97% e Flávio Bolsonaro 16,43% dos votos, né? Na Palestina, Lula venceu com 93,09% dos votos, ao receber 1.078 votos, enquanto Flávio Bolsonaro recebeu apenas 46 votos, 3,97%. Já em Israel, foi o inverso. Flávio Bolsonaro, 523 votos, 74,40%, enquanto Lula, 13,09%, 92 votos. Na Síria, 97 brasileiros votaram em Lula, né, é, que venceu as eleições do país com 89,81% dos votos válidos, enquanto 7 eleitores, 6,48%, votaram aí em Flávio Bolsonaro. São vários países, tem Líbano também, onde Lula venceu com ampla vantagem, 64,84%, Flávio é 29,07%. No Chipre, Lula ficou à frente com 42,11%, contra 35,09% de Flávio Bolsonaro. E também na Estônia, Lula venceu com 74,74% dos votos, recebeu 142 votos contra 19 de Flávio Bolsonaro. Na Finlândia, Lula também venceu com folga, 68,74%, enquanto Flávio Bolsonaro, 22,43%. Na Croácia, Lula venceu com 60,41% dos votos. Foram 29 votos para o presidente contra 17 aí para Flávio Bolsonaro. Gente, são vários países aqui. Tá bom? A gente vai falando aqui aos poucos, né, sim, Túlio? Que fica bastante extenso, né? E a gente vai falando aí ao longo da apuração. Vamos dar a prioridade ao Brasil aqui, né?
3: É, e já tem no site do TSE aqui, 3,11% das sessões apuradas, né? Flávio Bolsonaro segue 49,89% dos votos, o presidente atual Lula com 41,51% dos votos.
0: É importante, tem locais, doutor e doutora, no caso aqui o doutor Tadeu, por exemplo, São Paulo, a gente está aqui, tem lugar igual 3,11%, está indo, está fluindo. São Paulo, 0,9%. São Paulo, Rio, esses colégios eleitorais maiores, né?
3: Demoram.
0: Minas, em comparação com São Paulo, está avançando. Minas está com 2,09% de apurado, está embrionário ainda, mas o Rio está ali 0,12%, São Paulo 0,09%. São os maiores colégios eleitorais, não é isso?
1: Os maiores colégios eleitorais.
0: Então, não tem como, né? Um ponto importante que a gente também vai estar abrangindo aqui, agora deu uma ficou dispareio, né? Que agora há pouco estava quase empatado, apesar de estar embrionário ainda, no Espírito Santo, está bem no início, o Lorenzo Pasolini, pessoal aqui de montanha, que acompanha, né, do Republicanos, ele está com 47,36% da preferência do eleitorado até a quantidade de votos apuradas, e o Ricardo Ferraço, do MDB, 39,50%. Doutor, por exemplo, dando aqui 51%...
1: Dos votos válidos.
0: Dos votos válidos, o candidato está eleito.
1: Perfeito. Então. 51%, né? Vamos falar assim. 50, fração aí a mais, né? Dos votos válidos, ele automaticamente não vai para o segundo turno, né? Já decide a eleição logo agora. Estou olhando aqui na NUC, ainda não começou também a transferiu seus resultados de eleição. Estou com a tela de Nanuque aberta e não temos ainda, está zerada a votação. Para todos os presidentes, governador, todos os cargos.
0: Eu estou aqui tentando ver. Daqui a pouco a gente pode ir também para os cenários, para senador, né? Um pouquinho, tá? A gente pode ir para esse cenário, porque a gente tem aqui logo na página que abre aqui das eleições, presidente e governadores, né? Mas daqui a pouco a gente também vai dar uma passada.
2: Lembrando aqui o governador de Minas Gerais, né, a apuração das urnas, 2,09% das urnas apuradas. O Cleitinho Azevedo está em primeiro lugar com 41,25% e o Patrus com 30,05%.
0: A nossa audiência, eu quero só falar para vocês aqui, no YouTube, no rádio é imenso. Ela fez assim, ela quadriplicou. Ela
1: o, que
0: foi...
1: o que eu tenho recebido de mensagens
0: ela
1: aqui
0: foi pra
1: no meu WhatsApp não são poucas não, viu, Túlio?
0: Nossa, gerente Bruna Salles está rindo ali à toa, porque tem gente para dedéu aqui no YouTube que acompanhando bom, né? A gente.
1: Muita gente vai ficar com raiva de mim que eu não vou mandar um abraço, sabe? Tá pedindo abraço e tal. Manda um abraço para mim,
0: doutor,
1: aqui.
0: Doutor, fica à vontade. Cite os amigos aí. Já.
1: Tem um amigo meu aqui que é um amigo de longas datas, Gleidson, Dino. Flamenguista roxo, sabe? Muito amigo meu. Nós somos flamenguistas, né? Temos essa boa entre eu e ele. E ele está lá assistindo com a turma, lá fazendo churrasco e com o YouTube ligado, e pediu para poder mandar um abraço. Eu vou mandar um abraço para ele. Presidente do Sindicato Rural também, Marcelo Ruas, também está acompanhando a gente. Mandou um abraço aqui para todos que estão aqui na sala e aqui na rádio. E também vem acompanhando pelo YouTube lá, e disse que está muito ansioso para poder sair logo o resultado, etc. e tal, perguntando sobre o resultado de Nanuque, mas Nanuque ainda
3: até
1: não
3: agora
1: tem resultado.
3: Não.
0: O doutor, e os parceiros aí, os amigos da senhora, que tem gente aí mandando mensagem direto também?
3: Tem muitas mandando mensagem, perguntando como que tá, mas Nanuque até agora não
2: tem. Agora, por enquanto, né? Agora são 4,32% das urnas apuradas, em primeiro lugar, Flávio Bolsonaro, com 50,16%, né? Cerca de 2.522.283 votos. Segundo lugar, Lula, com 41,33%, equivalente a 2.078.135 votos. Em terceiro lugar, Augusto Cury, né? Com 3,04%. Ronaldo Caiado, 2,43%. Renan Santos, com 2,40%. Zema, 0,35%. Né, outros candidatos aqui, a Samara, 0,13%, Clariana Barão, 0,05%. Eu estou falando aqui, doutor, e tem alguns candidatos, né, que a gente... Gente, eu não sabia.
1: Nós falávamos aqui, né? Nós dois falávamos.
2: 13 candidatos aí a presidente. Inclusive, tiveram candidatos aí que nem horário teve, né?
1: Sim.
2: De direito aí no horário eleitoral. O Zema, por exemplo, né? E a gente fala assim, meu Deus, eu não sabia que essa pessoa era candidata aí a presidente, né? Então, por enquanto aí, gente, apuração 4,58% aí das urnas apuradas em todo o Brasil.
0: Eu estou acompanhando aqui, doutor e doutora, né, doutor Tadeu e a doutora Juliana. Ó, a gente vê aqui uma discrepância, né? Nem sempre quem está na cadeira está... Né, a gente está vendo aqui, ó, o Matheus Simões, ele está bem lá atrás aqui. Ele está, ó, para você ver, para você ter uma noção. O Matheus Simões, aqui em Minas Gerais, do PSD 55, ele está com 4,82% da preferência. O Cleitinho está com 10 vezes mais, 41,25% da preferência. O Patrus está ali com 30%, né? E parece estar bem claro aqui que a disputa vai estar aí, e é esse mesmo, ainda que com apenas 2,09%. Estou tendo essa cautela de urnas apuradas, né? Para não... Outra disputa também que está muito acompanhada, que o pessoal está muito... Eu vi muito falar acerca disso, é a disputa na Bahia.
1: Bahia está acirrada.
0: Está acirrada.
2: Inclusive aqui para senador também, né, de Minas, tivemos aqui a apuração, né, 3,17% dos votos apurados. Em primeiro lugar está o Domingos Sávio, né, com 23,19%. A Marília Campos, que vinha sempre nas pesquisas, né, em primeiro lugar, ela está com 22,01%. Né? Tem a Áurea Carolina com 15,90%, Carlos Viana está em quarto lugar com 15,55%, Marco Antônio Superman 10,42%, Marcelo Aro 9,10%, Aécio Neves 2,89%, e são vários candidatos aqui, estão falando assim os primeiros aqui mais votados, mas por enquanto, né, por enquanto, lógico, gente, ainda tem 96% ainda de urnas para serem apuradas, mas por enquanto, né, são eleitos aí dois senadores, lembrando, para cada estado, e tem o Distrito Federal, por enquanto está dando aqui o Domingos Sávio e a Marília Campos.
0: A gente já está chegando aí, no geral, a nível Brasil, né, para presidente é quase 5% dos votos apurados, né?
2: Sim,
0: já estamos aí com 4,97%, e segue aí essa diferença. O 50,31% para o Flávio Bolsonaro, do PL, contra, até então, né, com menos de 5% apurado, o Lula, do PT, 13%, com 41,24%. Então, né, nesse momento... Uma distância aí de 6% separa, mas tem muita água para correr.
2: Agora virou 5,50% dos votos, né? Flávio Bolsonaro aí com 50,43% e Lula com 41,15%.
0: Se manteve nessa virada aí.
2: Se mantendo.
0: A questão aqui é que a gente não consegue... seria até pedir demais, né? Saber por onde... Estão passando, porque tem. Você sabe que tem isso, dependendo do local
2: da
0: que está chegando as urnas.
2: Isso.
0: Né, daqui a pouco dá um boom para lá, um boom para cá.
2: Tivemos, inclusive, a última campanha para presidente, né, que estava, né, o Bolsonaro estava na frente, né, liderando, e quando chegou ao Nordeste, virou.
3: Virou.
2: Né, e o Lula ganhou aí no, no, no segundo turno.
0: Ô, Adriana. Então,
2: não passou pelo Nordeste ainda, eu
0: acho. De onde você está, continua mantendo aí a live, que eu vou tomar uma água. Que eu...
2: Ah, sim.
0: A boca está seca aqui. Fica aí no controle.
2: E a gente está vendo aí sobre a disputa, né? Aí em Minas, o Cleitinho Azevedo aí está com 42,86% e o Patrus Ananias com 29,56%, né? Em terceiro lugar, está o Flávio Roscoe, né? Com 8,74%. Em quarto lugar, o Alexandre Calil com 8,13%, né? Em sexto lugar está, inclusive, o atual governador, né? De Minas, Matheus Simões, que ele era o vice-governador, né? Do Zema, e ele está aí em sexto lugar aí nas votações, na apuração até agora, né? E já viramos aqui, né? 6% aí, 6%, né? Dos votos apurados aí em todo o Brasil, né? E a gente tem aqui também sobre a questão também das apurações para deputado federal, a gente vai deixando um pouquinho, a gente vai ver direitinho aqui para vocês, a gente vai falando, né? Agora sobre o Senado aí de Minas Gerais, 4,48%, né, das urnas apuradas, Domingos Sávio com 23,12%, Marília Campos com 21,98%, né? Se continuar, né, sobre essa apuração, os senadores eleitos aí em Minas Gerais serão Domingos Sávio do PL e Marília Campos do PT.
1: É muito prematuro ainda, né, Adriana? 4,48%, né?
2: É muito prematuro, gente. É como eu falei sobre a eleição, né, passada de presidente da República, que o Bolsonaro estava vencendo o tempo todo, e aí quando chegou aos estados, né, ao Nordeste, aí virou e o Lula ganhou aí no segundo turno. Tudo pode acontecer, né? Ainda está bastante cedo, tanto também para Minas Gerais e para outros estados também, né? Às vezes tem pesquisas também, né, doutor, doutora, que dão a vantagem para aquele candidato, mas na hora da votação mesmo, que é a coisa certa, o negócio muda, né? Eu já vi, inclusive, pesquisas de dar tal candidato ali a governador, está sempre em primeiro lugar, e de repente chega outro candidato que vence.
1: A primeira eleição do Zema aqui em Minas Gerais foi assim. Uhum. Ele chegou na quarta-feira, acho que com um pouco mais de 4% nas pesquisas, e saiu grosso vencedor, né, da eleição. O Espírito Santo aqui, estou na tela também, se vocês me permitirem, 5,40% das urnas apuradas, Lourenço Pasolini está em primeiro aqui com 49,76% dos votos e Ricardo Ferraz com 36,24% dos votos. Eu estou falando dos dois principais aqui porque acreditamos que esses dois aqui, se não for para o segundo turno, é aonde que vai ficar a disputa, né?
0: E outra, se a gente for olhar aqui, continua lento demais em São Paulo, né? A nível nacional, já chegando aí a quase 7%, São Paulo não chegou a 1%, o Rio não chegou a 0,5% nas atualizações, quer dizer, Minas Gerais está meio que acompanhando o cenário para presidente, está indo, já está em 4,48%, deixa eu ver aqui como é que está, o Espírito Santo está indo, o Espírito Santo, que é menor o estado, já está com quase 7% apurado. Vamos ver aqui, a Bahia também está devagar.
1: Bahia tá, eu estava com ela na tela aqui.
0: 2,02, está devagar ainda. E tá justo ali, né?
1: 2,02, Jerônimo em primeiro com 51,96 e a Semi Neto 47,15. Está muito já prematuro.
3: Na Bahia,
1: né?
3: 2,09% do.
0: E o pessoal está acompanhando, viu?
3: A votação apurada para presidente, Flávio Bolsonaro sai com 29,87% e Lula com 64,03% na Bahia.
2: Na Bahia.
3: Na Bahia.
0: O pessoal está acompanhando, já tem bastante gente aqui no YouTube, o pessoal está... A gente está aí fazendo um papel maravilhoso de trazer essa informação para o pessoal, porque a pessoa só ali, ela vai para o estado dela. Aqui não, aqui um está no senador, outro já está... Tem muita gente apelando, cadê o meu deputado e tal? Gente, deixa romper um pouquinho mais, que a gente já vai começar as parciais aí de deputados, pessoal, né? Na região aí.
1: O Elvio está nos ouvindo lá de Mucurici, o Elvio daqui de Nanuque, está pedindo para mandar um abraço para ele, viu, Túlio?
0: Elvio do Cartório.
1: Elvio do Cartório.
0: Ah, grande Elvio, que bom.
1: Está lá na oitiva com a gente lá.
0: Elvio, você viu, a gente conseguiu trazer o doutor Tadeu Rios para cá, a doutora Juliana, isso foi bom demais. Nós fizemos um golaço aí nessa eleição, graças a Deus, que bom. Agora 17 horas 48 minutos, a gente segue. É, já atualizou, já pulou para 7%. Eu juro que eu queria uma imagem daqui de Nanuque. Vou...
1: Não tá na tela, ainda, não.
0: Já está passando lá, doutor.
1: Não, está chegando, está apuração em andamento, mas eu estou olhando aqui, pelo site TSE não começou a apuração ainda.
0: Então não perdeu nada ainda.
1: Nada.
0: Não, a equipe de jornalismo não perdeu nada. Essa imagem é ao vivo, Pedro? Como é que é? Tempo real, tanto que ela deu uma travada, né? O Pedro está aqui se virando nos 30 ali para trazer para a gente aí essa informação muito boa, por sinal, acerca disso aí, né, gente, das eleições. Eu também estou me virando aqui para atualizar aqui o... Né, para não ter nenhum tipo de problema aqui. Estou tentando atualizar, porque eu também tenho que ir seguindo a programação. A Adriana entende que eu vou falar aqui.
2: Inclusive, aqui tem uma apuração na França, né, que teve aqui no Lula venceu aí na França com 78,39% dos votos válidos, né? Ele recebeu 8.974 votos contra 1.776 aí de Flávio Bolsonaro. Em Paris, brasileiros enfrentaram quase 2 horas de fila para votar.
0: Ô Pedro, você está acompanhando, de vez em quando você dá uma olhada na tela, se possível, claro, a questão de Teoflotone, se tem alguma tarja que eles põem na programação. Se for o caso, se quiser pôr até aí na tela, porque eu não sei, né, como é que tá. É que depois a gente vai ter um parâmetro de lá. O pessoal que está querendo ficar ligado é aqui mesmo, quer saber o que está rolando. Já estamos indo para quase 8% de apuração para presidente. É, agora me expliquem uma coisa, gente. Ah, não. A pergunta que eu ia fazer, eu mesmo já sei a resposta. É porque a questão do... por que se divulga mais rápido o de presidente... E os outros não, é porque é uma questão regional, né, de estado a estado.
1: Tem isso, ainda tem a questão do coeficiente eleitoral, para poder fazer a soma dos votos da legenda, para poder fazer essa multiplicação e saber quem é. Minas, por exemplo, tem 53 cadeiras, né, dos 513 deputados, Minas tem 53 cadeiras, para poder saber quem são os que irão, às vezes nem o mais votado, às vezes ele ganha, né, por conta do nosso coeficiente eleitoral aí.
0: Então é por isso, viu, gente? Então por isso que dá essa discrepância aí de... essa distância, né, né, doutora, né, nesse laicar.
2: Doutor, quantos deputados estaduais se elegem aí no estado de Minas Gerais?
1: 53.
2: 53, isso. Né?
1: Dos 503, 53 são de Minas, né?
2: 53.
1: Porque isso vai de acordo com o colégio eleitoral, né? Quanto mais... eleitor tem mais representatividade, tem que
0: ter. Então, 53, dois senadores.
1: Dois senadores.
2: No caso aqui, a Assembleia seria o deputado estadual? O deputado,
1: isso, isso.
2: O deputado estadual. Inclusive, tem a apuração aqui de alguns, né? Alguns aqui, por enquanto, o mais votado, né, para deputado estadual é o Bruno Engler, né, que está com 12,65%
0: ao vivo
2: dos votos.
0: Eu peço perdão a vocês por interrompê-las, é porque tem aqui o nosso repórter está ao vivo, deixa eu fechar aqui os áudios. Vamos lá, Pedro, quem é? O Jonathan Santos está ao vivo? Oi, Túlio. Oi, Jonathan, fala com a gente. E aí, como é que foi a movimentação?
4: Tudo certo, Túlio. Olha, Túlio, nós estamos com um problema de internet, infelizmente, principalmente nesse dia, que é um dia onde todo mundo fica atenado aí na internet. E infelizmente a gente está tendo uma queda de internet, mas nós já estamos aqui no cartório eleitoral da nossa cidade de Nanuque. Várias urnas já chegaram aqui neste momento. Vou tentar aqui pedir a Camila para filmar. Nós, infelizmente, a internet está com queda, mas muitas urnas já estão chegando aqui. Põe nas imagens neste momento. O pessoal trabalhando, né, auxiliando. Está tendo as urnas que estão vindo das escolas aqui dos pontos de votações aqui da cidade de Nanuque. Essas urnas estão sendo escoltadas aí pela Polícia Militar. Os veículos que estão trazendo essas urnas estão sendo escoltados pela polícia, fazendo trabalho aqui na nossa cidade. Então, tudo já está começando a se voltar para o cartório eleitoral aqui da nossa cidade. Nós iremos aqui tentar entrar aqui dentro agora, uma grande movimentação. O ponto principal aqui de Nanuque é o cartório eleitoral neste momento, e a equipe da 94 chega para trazer todas as informações para vocês. As apurações que começam agora a partir das 5 horas da tarde, então começa a contagem dos votos. Acredito que vocês aí no estúdio já está tendo uma base, Túlio, das primeiras contagens que começa neste exato momento, a partir das 5 horas da tarde, também a abrangência do cartório eleitoral aqui da nossa cidade. A cidade Serra dos Aimorés, né, o distrito de Aimorezinho, bem como também parte ali da cidade de Laje, da região que é ali do município de Serra dos Aimorés. Então, todas essas urnas vão ser tragas aqui na cidade de Nanuque, todas essas urnas vão ser tragas para cá, para a cidade. Então, a grande movimentação já começa nesse momento. Vários veículos chegando, a gente vai aguardar também as urnas do Odissa Pereira e Vila Gabriel Passos. Essas urnas, elas demoram mais um pouco, né? Devido à distância, cerca de 50 quilômetros o distrito de Vila Gabriel Passos, cerca de 85 quilômetros o distrito de Vila Pereira. E aí a gente aguarda neste momento. A concentração agora, a partir de agora, fica aqui no cartório eleitoral. Ô, Túlio, você está me ouvindo aí? Tá tudo certo, né, Túlio?
0: Perfeito. Só se mantém aqui mais pro lado de fora. Para quê? Para que não corte o sinal. Quando você entrou lá dentro, né? Eu sei que você precisa fazer isso, mas tenta ficar por cá. Tenta ficar por cá.
4: Só um detalhe. Nós estávamos tentando fazer um ao vivo ali do bairro DR, da Escola Estadual Pastor Paulo, um ponto de votação. Aconteceu um incidente que teve um rapaz que foi conduzido pela polícia militar. Se puder passar, não sei se já passou também, você me informa. Então, esse homem que foi conduzido pela polícia militar, ali no bairro DR, né? Fala

0: 8, né? É, enquanto o Jonathan se reposiciona lá, a gente segura aqui. 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Adriana, doutora Juliana, doutor Tadeu, já estamos lá com
1: 10,08.
2: Minas Gerais chama atenção, viu, gente? Eu queria falar com vocês aqui o seguinte: 7,13%. O deputado que foi para a reeleição, Nicolas Ferreira, tem 295.575 votos numa votação de num universo de 974 mil votos. A segunda colocada tem 59 mil votos. É uma expressividade muito grande. Uhum. Viu?
0: Então aí já 279 para 54.
2: Atualizou, foi para 354 mil votos.
0: O Nicolas.
2: Nicolas Ferreira.
1: E a Anelisa vem como uma surpresa, porque eu acho que ela tem 21 anos, né?
2: Ela é nova.
1: Ela é muito nova.
2: Ela é do Partido dos Trabalhadores.
1: Isso. Ela é nova, é a primeira vez que ela se candidata e uma surpresa. Ela está em segundo lugar.
2: E em terceiro, a Duda Salabert.
1: Está
2: lá em terceiro lugar com 58 mil votos.
1: E Túlio, agora atualizado aqui, 10,92% das urnas apuradas. Flávio Bolsonaro com 51,09%. Lula com 40,67% aí dos votos. Para governador de Minas Gerais, 8,80% das urnas apuradas. Cleitinho Azevedo com 46,20%. Patrus Ananias com 28,44% aí dos votos. Em São Paulo, apenas 1,64% das urnas apuradas. Tarcísio com 70,61% dos votos. Fernando Haddad com 28,72% aí dos votos.
0: Exato. Então, só fazendo um parâmetro, gente, lembrando que isso é meramente uma comparação de momento, viu? Com 11%, assim por dizer, o Flávio Bolsonaro até aqui, com 11 milhões, quase 12 milhões de votos apurados aí, vai mantendo uma distância aí.
2: 13 milhões.
0: 13 milhões, na casa aí de 10%, né, doutor?
2: Está uma diferença. Mas assim, os principais colégios, né, que talvez o presidente Lula tenha o seu reforço eleitoral, também não estão abertos, né? O Nordeste vem parado, né? Minas Gerais está bem parado também, não está tão que talvez decida a eleição esse ano, né?
0: As urnas estão chegando. Nesse momento, doutora Juliana, é um momento assim, de lá no cartório, que o pessoal fica naquela pressão, né? Imprensa e... É um momento de muita apreensão, porque os carros oficiais chegando, né, que são contratados, e urna atrás de urna, porque é Serra dos Amorés, essa lá de Lagedão que chega ali, Vila Gabriel Passos, Vila Pereira. Não é isso, doutora?
3: Exatamente. Então, eles vão chegando aos poucos, né? E a gente vai ficando ansioso, querendo o resultado, mas vai demorar um pouquinho ainda, né?
0: Doutor, ou Adriana, naquele hall de Nanuca... Hall não, naqueles... Espaço ali de Nanuque, já tem alguma atualização?
2: Não,
0: claro que não,
2: tô,
0: né?
2: Tô com ela aberta aqui.
0: Tá aí, né?
2: Tô.
3: Também tô...
2: Tô sendo cobrado aqui no WhatsApp.
1: Eu tô reparando aqui no UOL, aqui no site, pra corrida aqui do Senado de Minas Gerais, colocaram aqui a Aécio Neves, uma foto que não tem nada a ver com a Aécio Neves, né? Isso aqui não é a Aécio Neves.
2: Ué, verdade.
1: Não é a Aécio Neves. Sim. Então o nome dele, mas a foto é de outro político, de outra pessoa.
2: Deve ser IA.
0: Eu peço vocês aqui para entrar com o Jonathan Santos. O Jonathan está ao vivo. Jonathan, é com você, meu querido.
4: Então, Túlio, está na escuta, tudo certo, né, Túlio?
0: Tudo certo.
4: A gente, infelizmente, não estamos conseguindo fazer dar seguida no link devido à internet aqui. A gente está tentando. Vocês vão ficar com as imagens, Túlio. Estou no meio da rua. Não vou poder ficar aqui porque estou, de fato, no meio da rua. E as urnas continuam chegando aqui na nossa cidade. Estamos aguardando chegar, vou sair daqui, por causa dos carros. Estamos tentando agora aguardar as urnas dos nossos distritos de Vila Pereira, Vila Gabriel Passos chegar, também de Serra dos Aimorés, bem como uma parte da cidade de Lagedão, que também tem uma urna ali naquela rua de trás, que também pertence a Minas Gerais. E nós estamos aqui tentando já começar a apurar, ou até mesmo ter as contagens de como vai ser, lógico, essa quantidade de votos aqui na nossa cidade.

0: de Nanuque, né? O pessoal aqui ficam todos apreensivos, né? Querendo saber quanto o candidato vai ter, quantos seus candidatos, né? Que tiveram seus apoiadores aí, falaram, né? Então todo mundo agora volta os seus olhares aqui para o cartório eleitoral da nossa cidade. Túlio, você vai ficar com as imagens aí, porque de fato eu não estou conseguindo escutar vocês.
1: Momento, e vocês acompanham as imagens aí.
0: Tentar reestabelecer
1: aqui a internet, aqui no ponto.
2: Ô, Jonathan.
0: E nós seguimos aqui no cartório eleitoral de Nanuque. Qualquer novidade, eu tento chamar vocês através do telefone, Túlio.
2: Jonathan, me ouve aí? Você ainda me ouve?
0: Sim, sim, sim. Tô na escuta, Túlio. Tô na escuta.
2: Ó,
0: pode perguntar.
2: De onde você está, me responde uma coisa. Você começou a falar, fica aí onde você está, para não cortar o sinal. Você falou que teve um incidente aí no bairro UDR. O que que houve aí? Repete isso aí pra gente.
0: Isto mesmo, Túlio. O que que acontece? Ali no bairro UDR, na escola estadual Pastor Paulo Nobre do Nascimento, a gente estava ali tentando fazer os ao vivo, e bem no momento ali, a gente tentando ali entrar no link, por falta de internet também não conseguimos, mas o Pedro tem as imagens, eu não sei se ele consegue passar as imagens. Um homem, ele foi conduzido para a delegacia aqui da nossa cidade, pela Polícia Militar, ali no momento em que ele, aparentemente, são as informações, ele estava aparentemente embriagado, né? Gritando alto ali com os policiais que estavam ali pedindo ele com calma, com tranquilidade, para ele ficar calmo, para ele parar de falar. Ele estava citando um candidato também, gritando. E aí, em um momento que ele precisou ser conduzido, eu não sei se vocês já estão passando as imagens,
2: A gente tá ouvindo um pouco cortado aqui, mas entendemos, sim. Vamos esperar estabelecer uma conexão melhor, né? A gente tá tendo uma dificuldade muito grande aí com a internet, parece que agora melhorou. Agora melhorou. E teve algum outro episódio, Jonathan? Tá ouvindo não, né?
0: Pela Polícia Militar, e as informações foram justamente essa. Devido aí, ele estava muito alterado, citando o nome de um...
2: Tá tentando aí. Vamos ver se o Jonathan consegue um sinal ali por perto para melhorar. A gente tem os dados móveis hoje. Inclusive, eu acho que hoje é um dos dias que a internet é mais acessada no planeta, né, doutor?
3: Sobrecarregada demais, né? Com esse tanto de dados que tem que ser passado, principalmente para a Justiça Eleitoral, não é brincadeira, não.
2: E aí, gente, saiu a atualização, tá só subindo aí, ó.
4: 12,45%
5: ainda. 12,45%, né? Por enquanto, Flávio Bolsonaro com 51,09%, Lula com 40,71% dos votos, né? Em terceiro lugar, né? Terceiro, é o Augusto Cury, né? Do Avante, que ele está com 2,98%. É isso. E o Caiado se encontra em quarto lugar com 2,39% dos votos. Logo em seguida vem Renan Santos com 2,29% e o Zema com 0,30% dos votos.
2: Doutor, eu não sei qual é a sua visão acerca disso, né? Aí a gente já está falando. Eu e o doutor também, Tadeu, e o Zema, eu acho que ele... quebrou a cara nessa, tipo, quando eu falo quebrou a cara, o que que eu quero dizer? Eu sei que é uma estratégia, é um planejamento, mas tipo assim, eu achava, acho que até ele mesmo, que ele não ia ficar tão, porque ele foi um governador destacado aqui no estado e tal, eu achei muito aquém, que ele ficou abaixo, ele está agora, apesar de, né, por isso que a gente não sabe se passou por Minas já, ele está abaixo do Renan Santos, né, está não é estranho abaixo. Isso?
4: Sim, o Zema teve, acredito que nessa eleição agora, teve rejeições de algumas classes, né, como de policiais, professores. Durante o governo dele foi bem difícil para essas classes, então acredito que ele tende a cair mesmo.
2: A gente já está ali agora para governador. Olha o Cleitinho ali. O
4: Cleitinho está na frente.
2: Está indo, deixa eu ver. Aqui em Minas...
5: É que o sucessor do Zema, né? Ele está em quinto lugar, que é o Matheus Simões, que é o atual governador, digamos assim.
4: Exatamente.
5: E eu acredito que ele não foi bem posicionado devido a essa decepção do eleitorado ao Zema.
2: Uma coisa puxou a outra, né?
5: Uma coisa puxou a outra. Então isso deu uma prejudicada aí ao Matheus Simões aí pela campanha.
2: Lá na Bahia, gente, deu uma colada ali. O ACM chegou a quase 47% e o Jerônimo, que estava dando uma distância grande, já caiu para 52%, né? Lá na Bahia. Então, deixa eu ver lá.
3: Mas são 4,60%, tá,
4: muito pouco ainda.
3: 335 mil votos apenas apurados.
4: Muito pouco.
2: Meu Deus, muito pouco mesmo. Deixa eu ver o Espírito Santo para dar uma assistência aos nossos ouvintes do Espírito Santo. O Espírito Santo com 26%,
3: 26%, doutor.
2: 26%, isso aí. 26%.
4: Saiu na frente.
2: Saiu na frente o Lorenzo, né, doutora? Lorenzo
3: Pasolini.
2: Pasolini, quase 50% aí da preferência. O Ricardo Ferraço com 35,63%. Espírito Santo é o que está mais adiantado.
3: A permanecer dessa forma sem segundo turno, tá? A princípio.
2: Como é que é, doutor?
3: A permanecer dessa forma, o quadro se permanecer dessa forma, 49,96%, 35%, porque quando você faz a somatória dos 35, 13, 0,82 dos que estão mais para baixo, não chega nos 49%. Então, quando você vai fazer o somatório, dá 50%. É meio complicado. Essa conta é meio complicada, mas a se desenhar da forma como está aqui, não tem segundo turno no Espírito Santo. Mas está cedo ainda, 25,82%. Mas se continuar, realmente não teremos segundo turno no Espírito Santo. Ao contrário de Minas, pelos resultados que nós estamos vendo aí, a princípio vai ter segundo turno, mas também está muito cedo, menos de 10% das urnas apuradas, né?
2: Doutor, uma pergunta fora do contexto aqui. Essa, lá no Rio Grande do Sul, não é a nossa pauta. Essa Juliana Brizola tem um grau de parentesco com o Leonel Brizola, o senhor sabe?
3: Não sei informar.
2: Porque o Brizola era de lá, você lembra?
3: Sim, ele é do Rio Grande do Sul e se
2: saudoso.
3: estabeleceu no Rio de Janeiro.
2: É um nome, se assemelha. Política, Brizola, teve o Leonel Brizola. O homem daquele sapato, ele fazia uma propaganda do sapato, ele conversava, puxava o L, era diferente.
3: Ele era.
2: E as atualizações a gente segue aqui na Nuke, continua em branco aí, né, doutor?
3: Zerado. Nada ainda.
2: O pessoal
3: está
2: bombando aqui nas redes sociais, tem gente botando aqui, Nilson Oliveira, 13 de novo, agora pode falar, né? Está botando aqui, 13 de novo, estou aqui esperando o resultado para comemorar. Os deputados, quem está na frente... O Cebola está perguntando.
5: Tem que ver aqui direitinho sobre alguns deputados que estão aqui. Eu vou falar alguns aqui que estão na frente, gente. Pois não? Jonathan
2: agora está de volta. Então eu peço licença aos convidados. Meu amigo Jonathan Santos é com você. Continua lá, no ar. Jonathan. Eu acho que ele não me ouve. Jonathan Santos. Jonathan Santos, é com você.
0: Opa, Cintulho. Bom, igual mesmo eu te disse, não sei se vocês reproduziram o vídeo aí do fato que aconteceu no DR, mas, enfim, o rapaz foi conduzido, acredito que o vídeo passou aí, foi conduzido e a polícia esteve nos locais justamente para manter a ordem e a segurança a todos que estiveram votando. Vou pedir a Camille para virar ali, Camille, mais urnas chegando aqui. Vamos tentar saber aqui, de onde essas urnas mesmo, irmão?
6: Stalin Romano,
0: obrigado, viu? As urnas do Stalin Romano acabando de chegar agora, escoltado, lógico, todas as urnas estão sendo escoltadas através da polícia militar, dando total apoio a todos nós aqui neste momento. Agora sim, conseguimos mais ou menos estabilizar a nossa internet, o pessoal trabalhando aqui, já selecionando os equipamentos, os materiais que vêm das escolas, dos pontos de votação. Igual mesmo eu havia dito para vocês, nós estamos aguardando chegar também as urnas dos nossos distritos de Vila Pereira, Vila Gabriel Passos, bem como de Cerros Aimorés, que abrange aqui também a nossa região. Parte ali de Lagidão, que pertence a Minas Gerais também, estamos aguardando a chegada também aqui na Nuke. Toda a concentração agora volta aqui, vem para o cartório eleitoral aqui da nossa cidade. Lembrando que a 94 FM é a única imprensa que chegou aqui, está aqui neste exato momento para trazer as informações. Tem urnas eletrônicas aqui, eu vou pedir a Camille para filmar, né? Como é importante, né? esse aparelho, esse equipamento para realizar as votações, para nós aí decidirmos aí um candidato que nós queremos, e a movimentação aqui ela continua. Daqui a pouco eu vou tentar falar com o promotor eleitoral, o senhor Douglas, ele vai conceder uma entrevista aqui para nós, já conversamos ali no off. Também vamos tentar falar com a Polícia Militar para falar dos trabalhos, né, que foram feitos aqui no decorrer do dia de hoje, um dia que outra hora começou bem tranquilo.
2: Jonathan.
0: Que infelizmente, né? Oi, Túlio.
2: Desculpa te interromper, vou te fazer um pedido. Eu sei que agora é difícil, doutor Tadeu até me acionou aqui. Se você consegue perguntar aí ou ao Jackson ou a quem possa, se eles podem falar, quando é que vai começar mesmo? Se já começou, acho que não, porque estão chegando as urnas agora, a apuração de Nanuque. Como é que é? Quando é que a gente já vai ter? Que ele tinha falado aqui na mesa que 15, 20 minutos depois que termina a eleição, a gente ia começar a ter uns parâmetros. E nós já estamos com 1h11 depois. Fala para mim o que que houve, se ele pode falar sobre isso.
0: Sim, a gente está aguardando aqui. Ele estava até aqui, próximo da gente aqui. Ele pediu para aguardar um pouquinho, porque as urnas estão chegando. Eu acredito que eles estão esperando as urnas chegar primeiro para começar a fazer essa contagem, né? Porque tem muitas urnas chegando aqui ainda. Acredito que seja por causa disso, né? Esperando a contagem. Mas eu vou tentar acionar ele de novo ali, que eu vou fazer, de fato, esta pergunta aí que você está pedindo. Porque eu acredito que ele esteja esperando chegar a todas as urnas primeiro, mas eu acho que já tem já algumas informações. Eu vou dar uma pausa aqui com você, Túlio. E aí eu volto trazer informações, que eu vou tentar buscar ali agora com ele para tentar já trazer essas informações sobre a contagem aqui da nossa cidade de Nanuque, Túlio.
2: Exato, Jonathan. Inclusive, estamos aqui, não só eu, os nossos convidados, a região toda está por conta de você, desse trabalho maravilhoso que você está fazendo. Que bom que a gente conseguiu melhorar a questão da internet. Vai com tudo aí, traz para a gente, porque eu estou achando que está demorando. Até falei aqui com o doutor Tadeu, com a doutora Juliana, com a Adriana, está demorando, porque chegando agora... Tá conseguindo? Olha, parece que vai conseguir. Vai lá, Jonathan.
0: Eu vou tentar chegar aqui. Ô, Túlio, eu peço até desculpa a vocês e desculpa aos ouvintes, porque, de fato, eu não estou escutando direito o seu retorno, não estou conseguindo te escutar direito, mas vou tentar se eu posso ou não. Eu posso fazer uma entrevista com o senhor? A gente está ao vivo? Se não puder, a gente aguarda também, tá bom, doutor? Doutor Douglas é o promotor, promotor eleitoral aqui da nossa cidade. Desculpa aqui a gente pegar o senhor de surpresa. A gente está ao vivo, doutor. A gente consegue já falar de alguma apuração, porque a pressão ela começa aqui, principalmente por parte da empresa. Nós somos a única empresa que estamos aqui fazendo essa cobertura. Já tem como passar alguma coisa para os eleitores aqui de Nanuque sobre já as contagens aqui, precisamente aqui na nossa cidade, doutor? Boa noite.
7: Uma boa noite a todos. Agora a gente está no trabalho de recolhimento das urnas, né? As urnas acabaram de chegar aqui. Então, assim, a gente não tem nenhum dado ainda de apuração de votos.
0: Aqui, no caso, aqui de Nanuque? Aqui.
7: Ainda não temos. Só terminamos agora de fazer o recolhimento das urnas em todos os locais de votação.
0: Tá certo, doutor. Muito obrigado. Claro. Desculpa aqui pegar o senhor de surpresa aqui. Mas daqui a alguns minutos, só para a gente entender, tem uma base de um horário que começa essas contagens?
7: Eu não sei. Com o Jackson, tem horário, Jackson, de começar... Já começamos.
0: Já começaram, então obrigado. Desculpa aqui interrompê-lo. Olha, Túlio, olha, a informação que o doutor Douglas passou aqui é que já começou a fazer essa contagem aqui. Vamos aqui para fora aqui de novo, para até não atrapalhar o trabalho deles. Pelo menos as informações que nós tivemos aqui, ô Túlio, é que já começou a fazer essa contagem. Vou começar com o Jackson ali. Ele vai passar esse off aqui para a gente, aqui, pedir essas informações. Então é isso. O que eu posso passar para a cidade de Nanuque e toda a região é que já começaram as contagens aqui de Nanuque. Daqui a pouquinho a gente já vai ter algumas informações sobre a nossa contagem aqui de Nanuque. Tá bom, Túlio? Eu volto com você aí na cobertura da 94 FM nas eleições 2026.
2: Jonathan, obrigado aí. Trânsito livre para você. O Pedro fez o sinal aqui, a gente põe você no ar. A hora que você chamar, tá tudo certo. Tô aqui no aguardo, vou voltar aqui para a mesa para bater um papo com os nossos convidados. Parabéns, você conseguiu falar aí com o promotor, não é isso? O promotor aqui de Nanuque.
3: Eleitoral.
2: Promotor eleitoral. Então, já foi maravilhoso e você está de parabéns, a 94 de parabéns por estar aí. É o único meio de imprensa nesse momento acompanhando. O pessoal tá bombando aqui no YouTube. Vamos voltar para a mesa, depois você chama. O Jackson! Agora sim, Jackson. Jonathan, é você de novo.
0: Desculpa, Jackson. Tá, obrigado, Jackson. Desculpa aqui por interromper. Eu sei que você está aqui na correria aqui, tá todo mundo. Jackson, é aquela pressão, né? Aquela pressão gostosa aqui. Eu perguntei pro doutor, você falou que já começou já a contagem aqui. Já tem uma informação, alguma coisa que pode passar aqui dos trabalhos aqui do cartão eleitoral para a nossa população?
8: Por enquanto, por conta devido à recepção do material, como você está vendo, a separação dos materiais, a gente ainda não tem números oficiais. Tá? Nós estamos recebendo e estamos começando a transmitir. Aí só daqui mais alguns minutos, meia hora mais ou menos, a gente tem alguma parcial.
0: Tá certo. Obrigado, viu, Jacques? Obrigado mesmo. Túlio, ó, o Jacques já deu o feedback aqui, o doutor Douglas também, e nós estamos aqui. Eu peço desculpa aí aqueles transtornos ali do começo ali, mas tudo é assim mesmo, né? Já conseguimos aliar nossa internet, as urnas continuam chegando. Aquele momento, pedi a Camille para dar uma girada, o pessoal trabalhando, muito empenhado aqui. Eu quero até parabenizar o trabalho do pessoal, dos mesários, dos auxiliadores aqui que estão auxiliando aqui no cartório eleitoral de Nanuque, bastante pessoas aqui trabalhando. Esse pessoal está desde de madrugada, pode até se falar assim, né, Túlio? Desde de madrugada, porque teve urnas que saíram para lugares até mesmo de 85 quilômetros, como o distrito de Vila Pereira, né, Serra dos Aimorés. Então, essa galera está trabalhando aqui há muitas horas. Então, quero parabenizar também eles, exaltar também aqui, enaltecer, na verdade, o pessoal aqui do cartório. Túlio?
2: É isso, Jonathan. Agora você fica no stand-by, qualquer coisa você nos chama, porque a gente vai fazer aqui umas atualizações acerca de Carlos Chagas e da região. Daqui a pouquinho você volta aqui na melhor programação.
5: Agora, a apuração aqui sobre, para presidente, né? Até agora é 19,54% aí dos votos apurados. Em primeiro lugar, Flávio Bolsonaro com 51,17%. Lula com 40,72%, Augusto Cury com 2,94%, Ronaldo Caiado 2,38%, Renan Santos 2,27%, Zema com 0,29% aí dos votos. E atualizado aqui, eu vou falar o nome aqui dos 10 candidatos a deputado federal, né? A deputados federais aí, mais bem votados. Em primeiro lugar, o Nicolas Ferreira, com 31,96%. Vem a Ana Elisa, com 6,12%. Duda Salabert, 4,67%. Rogério Correia, 2,48%. Bela Gonçalves, 1,99%. Pedro Rousseff, com 1,64%. Reginaldo Lopes, 1,57%. Lohana, com 1,07%. Pinheirinho, 1,04%, e Gleide Andrade com 0,98% dos votos. E aqui, alguns aqui, os mais votados, os 10 mais votados aqui, para deputados estaduais. Em primeiro lugar, o Bruno Engler, com 10,47%, Pablo Almeida, 4,24%, Beatriz Cerqueira, 4,24%, Macaé Evaristo, 2,77%, Isa Lourença, 2,51%, Antônio Carlos Arantes, 1,59%, Lucas Lasmar, 1,30%, Adriana Souza, 1,23%, Lude Falcão, 1,21%, Marcela Trópia, com 1,19%. Doutor, lembrando que para deputados federais, para Minas Gerais,
3: 53.
5: E deputados estaduais?
3: 77.
5: 77. Eu estou falando aqui, gente, os 10 mais bem votados, mas lógico que tem outros aqui. E quando terminar, a gente realmente vai falar aí todos que estão já eleitos, tá bom?
3: Uma observação que, apurados 19,54% das urnas, a nível de Brasil, como a Adriana acabou de falar, eu fiz o somatório aqui, nesse momento nós não temos segundo turno na eleição para presidente.
2: Nesse momento.
3: Nesse momento. Obviamente está muito cedo. São 20% apenas, né? Quase 20%, 19,54% das urnas. Em tese, se findasse agora a eleição, o Flávio Bolsonaro estaria eleito no primeiro turno.
2: Né? Doutora Juliana, eu estou olhando aqui, o doutor Tadeu falou sobre porcentagem. O Nicolas Ferreira está botando 25% de distância para a segunda colocada como deputado. Bem grande. Né, como, olha só, ele está com 31%, a segunda colocada 6%, que é a...
5: Anelisa.
2: Quer dizer, uma distância enorme, uma discrepância. Doutor, o senhor está com uns dados aí de Carlos Chagas, é isso?
5: Lembrando tudo.
3: Perfeito.
5: Sobre senador, Minas Gerais, 18,09% aí dos votos apurados. Primeiro lugar, o Domingo Sávio, do PL, e a Marília Campos, do PT, com 20,43%. Se terminar assim, os dois estão eleitos aí como senadores em Minas Gerais.
3: Carlos Chagas, com 11,11% dos votos apurados, 976 votos no total. Flávio Bolsonaro, com 46,57%. E Lula, 46,46%. Tá? Um voto de diferença. 434 votos contra 433.
2: Doutor, um
3: voto.
2: Quantos por cento de voto apurado?
3: 11,11. Gente, mas lembre-se que na eleição passada aqui na NUC, no segundo turno, entre foi um voto a diferença.
5: Foi um voto de diferença.
3: É, do primeiro para o segundo colocado.
4: Então, o Teoflotone já está com 0,6% de apuração. É, Flávio Bolsonaro segue com 31,13% e Lula com 63,84%.
2: Em Teoflotone.
3: Quantos por cento? Das urnas apuradas?
4: 0,6.
3: Ah, muito pouco.
4: Muito pouco.
2: Nossa.
4: Ainda. E para governador, em Teoflotone, Cleitinho segue com 40,26% e Patrus Ananias com 34,65%.
2: A gente está, claro, trabalhando aqui com os estados da região, mas só para a gente botar aqui também, porque tem, né? A gente tem que falar do maior colégio eleitoral também, né? A gente está com 12,22% lá em São Paulo, o Tarcísio está dando uma lavada, né? Está de 67,41% contra o Haddad, 31,79%. Quer dizer, ele está botando o dobro. É isso aí que está acontecendo. Gostei aí da a doutora lembrou muito bem, Teoflotone, a nossa base aqui do Vale do Mucuri, a maior cidade do Vale do Mucuri, né? Tá aí, mas tá. Ei, menos de 1%, doutora?
4: Menos de 1%.
2: Que lentidão.
4: Está bem lento, sim.
2: Está igual aqui.
3: Estado do Espírito Santo, 54,64%, Pasolini na frente com 50,54% e o Ricardo Ferraz, 34,39%. A permanecer esse cenário, não teremos segundo turno.
2: Ô, doutor, posso? Eu me atrevo, assim, às vezes, a fazer O Sérgio Moro, lá no Paraná, tá botando o dobro do... Ó, Sérgio Moro, no Paraná, só para a gente colocar, lá com 60% das urnas, ele está com 50,44% para governador, e o Sandro Alex, o Sérgio Moro é do PL, o Sandro Alex do PSD, com 25%. Sérgio Moro, hein? Velho conhecido aí.
3: Para governador? O cargo é para governador, né?
2: Exatamente, Sérgio Moro, governador, com cargo aqui, né? É. Quase aí no coeficiente que fala que é do 20-51, né?
3: Tá, eu não sei, eu tenho que somar o restante dos votos válidos, mas a princípio 50,44. Se o segundo está com 25, eu acho que não teria, nesse momento não teria segundo turno.
2: Aí, né? Então, só para constar, viu, gente? Porque é uma questão. São nomes conhecidos, né? A gente está falando de todo mundo. E aí, Adriana, você está de olho aí? Quais as tuas atualizações?
5: Atualizações agora é 21,96%. Né? Flávio Bolsonaro, 51,07%. Lula, 40,82% aí dos votos. É uma diferença de, acho que pouco mais de 2 milhões de votos, né?
3: 2 milhões.
5: É, uma diferença. O Flávio Bolsonaro está, por enquanto, com 12.915.526 votos contra Lula, 10.324.360 votos.
2: Algo na casa, tá até então, de uma meia hora para cá, está nessa casa de 10% assim, da distância de um para o outro, né, doutora e doutor?
3: Sim, isso. Sim. E a permanecer, mas muito cedo ainda. Cenário também de não ter segundo turno, né, a nível de Brasil. Mas está muito cedo, 21,96%.
5: Agora, atualizado, 24,45%. Flávio Bolsonaro com 50,94%. E Lula com 40,97%.
2: E se mantém
3: menos de 10%.
2: Se mantém. Vai se mantendo aí, o 10%. 50,94%, 40,97%, 9%, 10% ali, e assim vai. São Paulo vai avançando, Minas Gerais já também. Minas Gerais está mais ou menos no ritmo nacional para presidente aí, Minas Gerais. O Cleitinho também já está botando quase a metade de frente aqui para o Patrus.
4: A Bahia também está com pouca porcentagem ainda, 12,84% de apuração nas eleições ordinárias. O Flávio segue com 29,73% dos votos e o Lula com 64,34% dos votos na Bahia.
2: Quero aproveitar e agradecer todo mundo que está no YouTube, acompanhando a doutora Juliana Pimenta, o doutor também, né? O doutor Tadeu Rios, acompanhando a Adriana, acompanhando a nossa equipe, o Jonathan, a qualquer momento a gente chama ele. Quero agradecer. Gente, ó, vocês têm alguma coisa a dizer aí? Bacana, como é que foi a eleição para vocês? Entra aí no nosso WhatsApp, alguém botou aqui, por favor, deixa eu ver o que, que é. Tem gente aqui falando, ó. Túlio, Rua Azaleia, o DR, se puder, manda o link. Gente, entrar no YouTube aí, Rádio 94 FM Nanuc. O Pedro Souza, nosso parceiro. Túlio, já voltei. Agora acompanhar na 94 FM. Abraço a todos. Rodrigo Costa, muito Não, aí, Rodrigo, eu não vou. Nessa aí eu não vou, não. Adriana, nossa ouvinte aqui. Boa tarde, vamos que vamos. Parabéns, vocês estão nota 10. É verdade, Adriana, eu estou com você.
4: Tá bem lento,
2: hein? O Alan Ricardo botou aqui. Pede para a Adriana mandar um alô para nós. Uai, Adriana, mandou isso aqui 5, está pedindo. Alan Ricardo, que é um alô seu.
5: Alan, beijo para você. Beijo para a Cris também, para toda a família.
2: Alana,
5: tá bom?
2: Tem a Alana, que é a
5: tem
2: filha.
5: A Alana, a filha dele.
2: É exato. Isso.
5: Então, beijo aí para toda a família. Obrigada aí pela audiência, pela participação, tá bom?
2: Pessoal no YouTube.
5: Esse ar-condicionado aqui é uma benção.
3: Realmente.
5: Agora está aqui gelando. Aí quando aumenta um pouquinho, aí ele começa a esquentar. Olha só, você está de sacanagem com a gente aqui.
3: Um amigo nosso aqui, Lorival Fonseca, também está passando para o Ponto Belo. Está passando para o Ponto Belo ouvindo a 94,5 e parabenizando toda a equipe aí pelas informações trazidas. Né?
2: Depois, se a gente puder, gente, é só assim, para a gente, como a gente está num cunho regional, a senhora falou algo agora. Como é que é? Nanuco continua? Nanuco tem o floto. Se a gente puder também dar uma passagem por Montanha, né? Como é que tá lá para os candidatos lá? Montanha, Ponto Belo e Mucurici, né? Se der, como é que é, se a gente puder. E, gente, estou tendo uma ajuda pró aqui, viu? Isso é para poucos, viu? A única imprensa que está lá, a doutora e o doutor aqui com a gente, dando essa força. Quero mandar um abraço também pro doutor Natan Almeida. Me abandonou, né, doutor? Ah, tá certo.
3: Natan agora tá curtindo a Europa, rapaz.
2: Europa?
3: Tava na Europa semana passada. Não é brincadeira?
2: Eu vi uma foto da Torre Eiffel.
3: Tava pra lá.
2: O senhor também tava esses dias.
3: Eu fiz um passeiozinho na Itália.
2: É, que eu falei, doutor, tem como? Ele falou, Túlio, tem com o maior prazer, mas deixa eu chegar de viagem. O senhor tá onde? Eu tô na Europa. Eu vou virar advogado, eu quero isso pra mim.
4: Olha, Túlio, Ibirapuã aqui, próximo, Bahia. Segue com 28,57% das urnas apuradas. Né? Flávio Bolsonaro segue com 51,30% e Lula com 45,15%.
2: Bahia. Como é que está? Agora, engraçado, quantos por cento aí, doutora?
4: Das urnas apuradas?
2: É.
4: 28,57%.
2: 28. Aqui na Bahia, deixa eu atualizar, que está em 15, 16.
3: Mas aí é da zona eleitoral, né? Que é a doutora Juliana.
2: Ela está indo no específico ali, né?
4: É, Ibirapuã.
2: Porque no geral da Bahia está o quê? 15,36%. Jerônimo com 52, tá apertado lá, hein? 52,44 e o ACM Neto com 46,88, tá? 52 a 47 ali, meio, né? Enfim.
3: Montanha aqui, Túlio. Montanha tá com 62,75% apurado, né? Para presidente. Flávio Bolsonaro com 45,35% e Lula com 50,43%.
2: Então,
3: é ao contrário, porque eu achei que tivesse na ordem aqui, por isso que eu me equivoquei. Para governador lá, o Pasolini está com 37,33% e o Ricardo Ferraz com 46,16%.
2: E nesse caso aí, doutor, qual a cidade?
3: Montanha.
2: Aí destoa do cenário geral do Estado. Espírito Santo, justamente. É porque o Pasolini está na frente, né, com 50,54% no Estado, a nível estadual, e o Ferraz com 34%. Lá em Montanha, ele está atrás do Ferraz.
3: E para o cargo de senador lá, Evair Melo está com, de Melo, né, com 18,61%, e o Renato Casagrande com 32,10%. Os outros vêm com 13,80%, que é a
2: e Nanuque,
3: Maguinha, Maguinha Malta, e o Contarato com 12,91%.
2: Doutora, e Nanuque nada, né, doutor?
3: Agora não.
4: Eu estou aqui com o Mucuri Bahia. Mucuri,
2: por favor, aqui, né? Por favor.
4: Mucuri está com 37,76% de apuração, Flávio Bolsonaro segue com 44,14%, Lula com 50,19%.
2: Então, o Lula está na frente lá, tá 44,50%. Mucuri, lembrando, aqui Três Corações, aqui está pertinho da gente, cidade vizinha, Taquarinha.
5: Sim, Túlio, novas atualizações aqui para presidente em todo o Brasil, 27,88% das urnas apuradas, caiu um pouquinho a diferença aqui, 50,85% para Flávio Bolsonaro e Lula 41,05%. Terceiro lugar, Augusto Cury com 2,94%. E Ronaldo Caiado com 2,37%. Renan Santos vem logo depois com 2,28%, né? E o Zema, né, com 0,28%. 4,5%. E tem atualizações aqui, vamos para a atualização aqui para governador de Minas Gerais, por enquanto aqui 24,39% das urnas apuradas, Cleitinho Azevedo, 51,19%, está 1.470.842 votos, o Cleitinho Azevedo do Republicanos, né, e o Patrus Ananias do PT, em segundo lugar, com 27,11% aí dos votos. Né? Lembrando, aqui estamos atualizando também, daqui a pouquinho vamos atualizar aí para vocês também sobre a questão do Senado, Domingo Sávio com 24,55% e Marília Campos já deu um pouquinho a caída aqui com 19,88%. Carlos Viana, 17,11%. O Carlos Viana já está subindo.

0: senadores, governadores, o governador de Minas Gerais, quem vai ser eleito. Enfim, traremos aí atualizações.
1: Só ressaltando aqui, o Valdinei da Cunha, parabéns pelo trabalho, parabenizando nossa equipe. O Renan de Oliveira, rapaz, eleição tranquila, top, forte abraço a todos. Teve um aqui que botou Flávio Bolsonaro, primeiro turno. Abraço para as autoridades presentes, doutora Juliana Pimenta, doutor. Aí, vocês estão fazendo a diferença, doutor.
2: Autoridades são vocês, você e a Adriana. Nós somos coadjuvantes, né, né, doutora?
1: Não, nós somos. Estamos aqui fazendo nosso papel. Tem um aqui que está bravo com os anúncios. Um aqui botou não sei o quê. Renata, manda um alô, gente.
0: Mas aí os anúncios é do próprio YouTube, né? A gente não pode controlar. Anúncio é do YouTube.
1: Certinho. Aqui botou parabéns. Esse aqui, doutor e doutora, vocês conhecem. Ramon Ferraz.
2: Ex-prefeito.
1: Parabéns a 94 FM, Túlio, doutor Tadeu. Excelência aí na apresentação, nos comentários também a doutora Juliana Pimenta. Esse é forte também, né,
2: doutor? É uma pessoa muito querida, né, o Ramon. Nosso ex-prefeito aí, uma das grandes personalidades, né, da política local nos últimos tempos aí.
1: Bom demais. Que beleza. Camille tá aqui. Camille, o que está acontecendo com você? Está tudo bem com você, Camille? Sem palavras? Meu Deus, imagina como é que essa mulher deve estar, caramba. Ah, meu Deus, trabalhou demais, correria. E cadê o Jonathan? Eu estou de olho aqui no Jonathan. Ah, tá aí. Daqui a pouquinho atualiza. Gente, já pulou para 31 aí, viu? Já pulou para 31 aí para presidente.
3: Túlio, algo me chamou a atenção aqui em Nova Viçosa, né? Sim, Bahia.
1: Sim.
3: Lá segue com 19,80% das urnas apuradas. Flávio Bolsonaro com 59,19%, enquanto Luiz Inácio Lula da Silva segue com 36,80%.
1: Mas, doutora, repete isso aí.
3: Bahia.
1: Nova Viçosa, como é que é
3: Nova
1: lá?
3: Nova Viçosa, lá está com 19,80% de apuração.
1: Ah.
3: Flávio Bolsonaro segue na frente com 59,19% dos votos e Lula com 36,80% dos votos.
2: Mas nós temos uma explicação para isso aí. A atual prefeita, a esposa do deputado, que é candidato a deputado federal, Robinho, eles são oposição ao governo federal e ao governo estadual, né? Então mostra a força política dessa, tanto da atual prefeita Luciana quanto do deputado, com relação ao seu eleitorado, né?
3: Também concordo.
1: Doutora, depois, se a senhora puder buscar para a gente, como é que está Mucuri? A senhora falou agora há pouco, não foi?
3: Falei.
1: É, o pessoal aqui, então, estamos aí atendendo todos os Serra dos Amorés. Não adianta perguntar, porque é a mesma coisa. Nanuque, nada ainda, gente?
2: Nada.
1: Jesus. Nada. A gente tem aqui... Olha, a gente tem que entender também a dinâmica. Você viu a dificuldade que foi para o Jonathan. Você viu que 6:11, agora é 6:35. Estava chegando urna, aquilo ainda é desembalado, é ligado, é processado. Você vê que o pessoal estava lá, eu vi a tensão no olhar das pessoas, né, fazendo, mas o trabalho está sendo bem feito. Daqui a pouco também, quando começar, é rapidinho. Né, o doutor está acompanhando, a doutora Adriana também. Adriana, mais alguma atualização?
0: Olha, atualização aqui para governador de Minas Gerais, 31,31% dos votos apurados. Cleitinho Azevedo, né, ampliou a vantagem, está com 52,09%. Cleitinho aí do Republicanos, contra 26,86% de Patrus Ananias do PT. E aqui, presidente, né, 31,90% das urnas apuradas aí em todo o Brasil. Flávio Bolsonaro está com 50,74%, Lula com 41,14% dos votos.
1: Exatamente.
2: Espírito Santo também, quase 75%, 74,44% apurado. O Pasolini segue em primeiro com 50,44% dos votos e o Ricardo Ferraz vem em segundo com 34,08%. A permanecer, não teremos segundo turno no estado do Espírito Santo.
1: Assim como eu estou vendo aqui, em Minas Gerais também é uma chance grande, viu, doutor?
2: Pelo que a Adriana acabou de narrar aí, aparentemente, Minas Gerais também, eu acho que não é, nesse momento não teria segundo turno.
1: O que não pode ser dito com a Bahia, apesar de estar lá o Jerônimo com 52,51, o ACM está com quase 47.
2: Aí tem que olhar se tem mais candidatos, a quantidade de votos válidos, né?
1: E outra, está só 21% apurado, né? Então está...
2: É bem baixo.
1: Está baixo ainda.
0: E lembrando, né, doutor, que se terminasse agora a apuração para presidente, mesmo com os 50,74%, ainda não definiria o primeiro turno, né? A vitória do Flávio Bolsonaro.
2: Nós teríamos que somar

0: os demais votos válidos. Se eles não chegarem à casa do Flávio Bolsonaro, ele estaria eleito no primeiro turno. Se ultrapassar, teremos segundo turno, ou se empatar.
1: Esses votos válidos são somente os votos para os candidatos.
0: Esses, né, que estão computados, sim, aí agora, sim, nesse, sim, momento. Né?
2: No caso, uma somatória. Todo mundo que foi votado, se não ultrapassar ele...
0: Isso aí.
2: É dele, né?
0: É dele. Entendeu?
2: Mas a
0: matemática gente... mais fácil é essa, para poder compreender, né?
2: Uhum. Se a gente for se a gente não, fazendo aqui a soma, a gente já está aí na casa de 34 para 35 milhões de votos.
0: É,
2: numa tá soma tendo... de 15, 118, né?
1: Pra é a diferença que o Flávio Bolsonaro está com 18.644.760 votos e o Lula está com 15.117.899 votos. O Augusto Cury, ele aparece aqui com 2,94, ele está com 1.081.531 votos.
2: Ô Pedro, eu consegui aqui, vou botar aí no lixeira de algumas urnas, viu? Deixa eu ver se chega para você aí. Coloca aí para mim, isso aqui é oficial, recebi de algumas urnas que chegou para mim aqui. Não sei se esse aqui eu enviei também. Não, okay.
0: Ô, Túlio.
2: De Nanuque aqui, ó. Joga na tela aí, Pedro, se você puder.
0: Ô, Túlio, isso que a Adriana acabou de falar, olha só, Bahia só está com 23,74% das urnas apuradas. É um reduto tradicional do Partido dos Trabalhadores,
1: sim,
0: né?
1: Sim,
0: então,
1: sim,
0: assim, exatamente. Não dá para a gente poder fazer uma previsão. Nós estamos falando de momento, tem que deixar isso bem claro para o nosso ouvinte, isso, né? Isso. Que é de momento, né? A se confirmar aquilo ali. Continuar, mas a Bahia, por exemplo, tem 23,74% apenas apurado.
2: Olha lá, doutor.
0: Isso é um boletim de urna.
2: A gente, enviado por alguém de confiança aqui, uma
0: foto. Não, é um boletim mesmo. Isso aí já tirou lá da urna lá.
2: Ali, a gente já pode ver, né? Tá lá, Lula, tá lá,
0: Dessa.
2: Renan Santos.
0: Lula teve 58 votos nessa sessão. Renan Santos, 2. Flávio Bolsonaro teve 104. Zema 2 e Augusto Cury 3. Nessa sessão, né, gente? Isso não é.
2: Passa outras aí, Pedro, por gentileza, se tiver. Olha lá, ó.
0: Aí,
2: senador.
0: Para senador, né? Aí o Marcelo Aro teve 21 votos, a Marília Campos 50, o Manuel Carvalho 1. Manuel
1: Carvalho.
0: Domingos Sávio 82, Juiz Ramon Moreira 1, Marco Superman 29, Aécio Neves 14. Áurea Carolina, 40, Carlos Viana, 66 e Ana Luísa, 1 voto. Então, nessa sessão... Opa, volta lá, por gentileza.
2: Você consegue voltar,
0: né? Isso. Nessa sessão, o Domingos Sávio e o Carlos Viana dominam ela, tá vendo? Pelos resultados. Para senador.
2: Pula, Pedro, aquela outra que tá meio de ladinho.
0: Aí já é para deputado, né? Não, senador. Perdão, para senador ainda. Outra sessão, né? 25 votos para o Marcelo Aro, Marília Campos, 48, Domingos Sávio, 106. É a mesma, não? Acho que é a mesma. Eu acho que é a mesma.
2: Tirou de outro ângulo. Tem alguma outra? Vamos ver aqui. Isso é o quê?
0: Ah, isso é para deputado estadual.
2: Estadual.
0: Ah, mas aí tem muito voto, né? Aí, olha só, cada um... O que chama aí, os maiores aí, por exemplo, a Chiara Biondini está com 56 nessa urna, né? Nessa sessão.
2: Gustavo
0: Santana com 50. O restante, tem 1, 2, 4 votos, né?
2: Isso.
0: Mas aí seria Chiara e o Gustavo Santana.
2: E outra, se eu somou ali, 50, 56, 106, de um total de
0: 123.
2: Na urna.
0: É.
2: Então tá aí predominando os dois. Tem alguma outra de deputado aí, Pedro, nessa sessão que enviaram?
0: Federal, olha, Rodrigo Tavares. Com 6 votos, Nicolas Ferreira, 47, Fábio Ramalho, 1, Irlan Melo, 1, Lafayette Andrada, 2, Thiago Gannem, 1, Eros Biondini, 48, Vinícius Diniz, 6. Então aí quem domina seria o Nicolas Ferreira e o Eros Biondini por 1 voto. Em primeiro lugar o Eros Biondini e em segundo o Nicolas Ferreira. Lembrando sempre que isso aí é apenas uma urna, uma sessão.
1: É só de Nanuque, né?
0: E de Nanuque.
2: É verdade. É interessante que vários nomes tramitam, né? A gente fica naquela que vai ser do. São vários nomes aí que vão, olha lá, Vinícius Diniz, Lafayette Andrada.
0: É isso. Já é político antigo, Lafayette Andrada. Vem da família Andrada, Bonifácio Andrada. Já são políticos já de tradição, né, no cenário de Minas Gerais.
2: Adriana pulou aí para 36,6 para presidente.
1: Isso, né? Vamos aqui na apuração, né? Dar atualizada aí para todo mundo, né? E inclusive 36,60%. Flávio Bolsonaro com 50,63% dos votos. Lula em segundo lugar com 41,23%. Flávio Bolsonaro está com 21.383.323 votos. Lula com 17.411.527 votos. Uma diferença aí... Mais ou menos de quanto, gente?
0: 17, 3... vai dar quase 3, 4 milhões. Quase 4 milhões. São 44 milhões, 133,055 votos apurados, hein? Uhum. 36,60.
1: E para a Câmara aqui, por enquanto... Eu vou falar aqui dos 5 mais votados, gente? Para a deputado federal, é lógico que são 53 deputados federais que se elegem em Minas Gerais, mas o que a apuração aqui, os 5 mais bem votados, em primeiro lugar, o Nicolas Ferreira, do PL, com 29,84%. Ele está com 1.188.122 votos. Ana Elisa, do PT, com 5,30%, 211.184 votos. Duda Salabé, do PSOL, com 3,18%, 126.608. Rogério Corrêa, do PT, com 1,99%, 79.376 votos. Reginaldo Lopes, do PT, com 1,81%, 72.044 votos. A gente vai fazer aqui a apuração, lembrando que vamos também falar, porque são muitos candidatos, a deputado federal, mas a gente depois vai atualizando aqui.
0: Uma coisa que é bem interessante, e a doutora Juliana pode confirmar se eu estiver errado, veja bem, nós estamos falando dos que estão obtendo o maior número de votos, que é o Nicolas Ferreira, a Ana Elisa, a Duda Salabé, o Rogério. Repare que tem 1, 2, 3 candidatos do Partido dos Trabalhadores que estão figurando na lista. Uhum. Obviamente que está se vendo o coeficiente que foi feito no estado de Minas Gerais, e a princípio, por exemplo, a Duda do PSOL, pode ser que ela não esteja eleita, apesar dessa votação toda aqui expressiva. Pode ser, não estou dizendo que não vai ser, não. Uhum. Vai depender do coeficiente eleitoral, claro. Uhum. Mas o Nicolas Ferreira, por exemplo, tende a puxar com essa votação com quanto por cento?
1: Ele está com 29,74, mas apurado aqui 36,64.
0: Ele deve puxar muito deputado, do PL, doutor, com essa votação aí.
1: Lembrando que apareceu aqui um resultado aqui, que a Bia Kicis, eu acho que foi eleita, a senadora em Brasília, porque estava votação, a gente tem que ver também de Brasília os resultados, porque estava a Michelle Bolsonaro em primeiro lugar nas pesquisas, A gente não sabe se ela foi eleita, mas a Bia Kicis, veio um anúncio aqui que a Bia Kicis, ela foi eleita.
2: Deu mais uma atualizada. Doutora Juliana, estão botando aqui, meu pai, essa urna de Nanuque não abre mais, não, o pessoal está no YouTube.
3: Está demorando muito.
1: Muito, está demorando bastante.
2: A Aline Cardoso, o Igor Meira botou a equipe top, o pessoal está elogiando demais. Grande abraço a todos os participantes, Túlio, Adriano, os doutores estão aí, equipe, vocês estão com a equipe 100%, estão fazendo um bom trabalho, e assim vamos, graças a Deus.
0: Brasília, Distrito Federal, Presidente da República, 95,32% das urnas apuradas. Presidente da República, vamos falar os dois primeiros, para a gente não consumir muito tempo. Flávio Bolsonaro, 51,24% dos votos, e Lula, 38,17%.
2: Em Brasília.
0: Para governador distrital lá, a candidata Celina Leão, do PP, está obtendo até o momento 49,83%, e o Leandro, do PT, Leandro Grass, está obtendo 34,55% dos votos. Deixa eu dar só uma corrida de olho aqui, tudo numa conta bem... A princípio, não teríamos segundo turno no Distrito Federal, a princípio. Senador, em primeiro lugar, está 94,34%, a Michelle Bolsonaro com 28,97% dos votos.
1: Já estão eleitas? Já estão eleitas.
0: Essa informação está descrita,
1: Michelle Bolsonaro e a Bia Kicis estão eleitas.
0: Já estão olhando que a diferença que falta... Ao Senado. Michelle Bolsonaro teve 889.555 votos e a Bia Kicis 841.275.
2: Certo.
1: Aqui já aparece aqui um resultado diferente, porque aqui das eleições...
0: No TSE.
1: Doutor. Aqui já aparece um valor já diferente, Aí eu dizendo que elas estão eleitas,
0: Sim, mas é porque está atualizando. Nós estamos com 95,68%, A Michelle 892 agora,
1: 95,59 aqui.
2: Agora 18h47, a gente está ao vivo no YouTube. Eu creio que até 7 da noite, talvez um pouco mais, o Espírito Santo fecha, que já está com 85%. O Lorenzo... Pasolini está com 50,08% do Republicanos e o Ricardo Ferraço, isso Espírito Santo, viu, gente? Geral aí. 34,17. Então, mais um pouquinho, pelo ritmo que o Espírito Santo está, daqui mais 10, 15 minutos, fecha aí. Por enquanto está dando ainda...
0: Primeiro turno.
2: É, tá, né?
0: No primeiro turno.
2: Já dá primeiro turno, né?
0: Nessa, com essa configuração atual aí, sim.
2: Ah, é por isso que é bom a gente ter o...
1: Aqui para o Senado, aqui de Santa Catarina, é a Carol de Tone, né, do PL, está em primeiro lugar com 32,80%, né? Em segundo lugar, também do PL, o Carlos Bolsonaro com 24,11%.
0: Olha, chama a atenção, Adriana, eu estou vendo sua tela aberta aí. O Espiridião, a mim, um político bem experimentado, né, a nível de nacional,
1: né?
0: Já foi governador do estado, está em terceiro lugar com 15,56%. Chama a atenção da gente, tá? Dos progressistas aí.
1: São. E é uma coisa interessante, né? É dizer que o Jair Bolsonaro acabou praticamente, se continuar, quer dizer, no caso aí a esposa já foi já eleita, né, senadora, e ele está praticamente, se continuar esse cenário, ele vai eleger todos os filhos, tirando o Eduardo Bolsonaro, né, que está, né, nos Estados Unidos, praticamente ele vai eleger toda a família.
0: Toda a família.
1: Né, a esposa, os filhos, o Jair Renan também. Eu não me recordo em que estado que ele é candidato. Né,
0: mas Nanuque?
2: Nanuque, saiu aí.
0: Vambora aí,
2: peraí. Vamos atualizar aí, ó.
0: Bora atualizar Nanuque aí, peraí, só um minuto.
3: Ó, Nanuque tá com 33,33%.
2: Quando saiu também, já 30, saiu do zero lá
1: pro Sul. Já deslanchou. Sim, também, hein?
3: O Bolsonaro segue 52,57%. E Lula, 42,62%.
2: Então, aqui na Nuke, com quantos por cento da apurado?
0: 33,33%.
2: Doutora e doutor, então, até então, né, nesse primeiro terço aí, né, pode ser assim dizer, por enquanto está dando mais agora, o Flávio.
1: Sabe o que eu acho até uma coisa interessante?
2: Sim.
1: Eu via muito, quando o Cury apareceu, o Augusto Cury, muitas pessoas ficaram encantadas com o Cury, e eu vi muitas pessoas virando voto. Não, vou votar no Cury e tudo. E foi feita uma vez até uma pesquisa, doutor e doutora, é que ele estava até com 10% e crescendo. De repente, já nas apurações, o negócio, o cenário completamente diferente.
2: Ele
1: tem apenas 2%.
2: Né? Para governador... Ô, Pedro, volta lá. Para governador, zerado, né? Ainda não.
0: Não aparece nem para deputado federal, nem para deputado estadual. Só para presidente da República.
2: Então, tá aí. Só para presidente, por enquanto, o Flávio Bolsonaro aqui em Nanuque, na frente. Deixa eu ver o Zema aqui em Nanuque. Só um pouquinho aí. Rapaz, o Zema, 49 votos. O Bolsonaro lá tem quantos votos? 3 mil? Peraí.
0: 3.387 votos.
2: É, rapaz, o Zema... É porque aí é uma outra situação, né, doutor? Entrou meio que num conflito de... Como é que eu vou dizer? De polarização, porque, tipo assim, a impressão que dá é o seguinte, não sei se eu vou falar o certo. Está meio que meio do mesmo polo, senador, assim, então é um ou outro.
0: Quando é que foi o debate da Globo? Foi na quinta-feira?
2: O debate que não teve.
0: Pois é, o debate que não teve. Sexta. Ele já saiu de... Foi na sexta? Eu não lembro aqui agora.
2: Na quinta, quinta-feira.
0: Ele já saiu de lá... pedindo para que todos se unissem com o Flávio Bolsonaro. Talvez por isso as pessoas não acreditaram nele, né?
2: Eu acredito que se tem o debate, ele ali mesmo já ia meio que fazer um caminho em direção, né? Acredito.
0: Ele não poderia fazer no debate, né?
2: Mas é eu verdade, falo assim, então.
0: Assim, nas entrelinhas. Né?
2: Você sabe que tem a linguagem superficial.
1: Agora, atualizado aqui, Túlio, 47,26% dos votos em todo o país aí para presidente. Em primeiro lugar, Flávio Bolsonaro com 50,20% dos votos, com 27.484.298 votos. Lula com 22.791.778 votos, com 41,63% aí a disputa entre os dois.
2: Doutora Juliana, eu queria que novamente a senhora desse uma olhada em Teófilo Otoni. Como é que a gente está em Teófilo Otoni? Para a gente saber, né? Automaticamente, deixa eu te falar, Nanuque saiu, Serra também sai.
0: Sim, Serra e Nanuque.
2: Serra e Nanuque. Ali a soma de tudo junto?
0: De tudo junto.
2: Ah.
0: Agora, a gente não sabe quais são as sessões que estão sendo apuradas agora. A gente não sabe qual é a sessão, né? E Serra do Zé Morés, obviamente, vai ter as sessões dela, Nanuque, as sessões dela.
2: Uhum.
0: Aí a gente não sabe como é que está sendo essa apuração, né? Só depois que nós vamos ficar sabendo qual localidade que foi e tudo.
3: Até o Flotone ainda segue com 0,6% de apuração.
2: Gente, o que está acontecendo?
3: Inclusive, mesmo resultado.
2: Eu sei que é difícil, a gente não vai conseguir, mas juro que se eu pudesse, eu ia entrar com o Alain Martuchelli para saber o que está enrolado lá. Está embolado? Mas embolado como, assim? Porque não tem apuração.

0: Não está acontecendo. Porque no ar lá, o pessoal... Rapaz, Pedro, tenta trocar uma mensagem com alguém aí, porque para mim fica inviável. O que está acontecendo? Por que esse pessoal não botou nada? Tá, Nanu, que a gente estava criticando, soltou aqui. O que está ali? Eleição geral... Isso não. Aí é o quê, Pedro? Bahia. Deixa eu ver. Bahia, é. Botou aí só para a gente dar um...
1: A Bahia empacou também, está com 33,38%, já faz algum tempo, viu? Que eu tenho atualizado aqui, tenho olhado. Verdade. Deu uma paralisada na captura dos votos aí.
2: O Nanuki mudou aqui para 50,93%.
0: Quando foi, também foi com tudo. Ela já pulou lá para Nanuki aí. Põe aí, sim, Pedro.
2: Presidente, século 52.
0: Pedro está fazendo 57, online ali, bom demais.
2: É, Flávio Lula com 42,62%.
0: Olha lá, olha lá a atualização. Nanuki, conforme a doutora falou.
2: É, e também chama atenção aqui que para Nanuki o Cleitinho sai com um distanciamento bem grande. 60,90% dos votos e Patrus Anania com
1: 27,63%. Olha, dobro, hein? Mais que o dobro.
3: Inclusive o Cleitinho, gente, ó, até agora 44,53% das urnas apuradas em Minas Gerais. Se continuar esse resultado, Cleitinho Azevedo vai ser eleito no primeiro turno. Está com 53,41%, Cleitinho do Republicanos. Em segundo lugar, o Patrus Ananias do PT com 26,50% aí dos votos.
0: Verdade, gente, é que o Cleitinho ficou muito querido. Ele teve até aqui na Nuca, ele passou por aqui, não foi? Eu vi, ele passou por aqui. Teve um dia que ele teve...
2: Ele mandou bastante áudio gravado para os candidatos a vereadores de Nanu.
0: Pois é, e ele fez aquela coisa mesmo do tete-a-tete, de ir para o povo, de ir para cima, de... Sim. Agora, né, vamos ver essa confiança depositada nele aí.
3: E o Nicolas Ferreira, que ele está perto de conseguir aqui já chegar a 1 milhão e 500 mil votos, né? Ele está com 1.491.903 votos, está aí com 29,34% para... Deputado federal.
1: Deputado estadual, nós estamos aqui com... Vou falar as que estão com mais, né?
0: Eu quero...
1: A Chiara Biondini está com 1.334 votos, porque o resto é 3, 7, 6, 5, então assim, não tem muita expressividade.
0: Aqui na Nuca.
1: É aqui na Nuca. A Chiara Biondini, agora vamos embora ver quem está aqui com um número expressivo também. A Neilando Pimenta com 220, passa da casa dos 100, o restante é 5. É, vamos embora ver, porque são muitos, viu, Túlio? Por isso que a gente demora um pouquinho.
0: Gente,
1: aqui
0: entra
1: poder...
0: no YouTube aí, vocês estão acompanhando, dá para ver na Smart TV.
1: É, professor Wendel Mesquita está com 188. Wendel Mesquita tem um colégio eleitoral bom em Serra dos Amorés. Então, significa dizer que isso aqui, imagino, que seja a votação de Serra dos Amorés, entendeu?
0: É, eu peço a vocês só um instantinho, o que é? Porque eu preciso aqui falar, aproveitar esse momento em alta...
1: Gustavo Santana, 2.088 votos no momento, tá?
0: E Nanuque, olha lá. Nanuque. Gustavo Santana. Então, ele está sendo o top
1: aqui. O majoritário aqui.
0: Aqui era
1: 1.300, salvo engano.
0: É. Gente, ó, nós estamos num momento importante aqui da apuração. 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

0: 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Cadê Johnny, Bruna? Tá em casa, né? Johnny, agradecer todo mundo. Soraya, minha amiga Soraya, Soraya Fest, né? Toda o suporte aqui para nossa alimentação, enfim. Eu tô sabendo que até churrasco vai ter hoje, deixa quieto. Vamos lá, vamos seguir por aqui. Enfim, obrigado aí a todos os nossos parceiros. Buenos Espeto. Bruna, você gostou da comida? Dinei, você é o cara, viu? Você é o cara, obrigado aí. Doutora Adriana, doutor, como é que está aí a situação?
1: Olha, o deputado federal aqui, em Nanuque, né? Quem lidera a corrida é o deputado Eros Biondini, que em 2014, em segundo, o Nicolas Ferreira, com 1.557, tá? É o que chama atenção, né? Obviamente tem outros candidatos, 239, a Anelisa, a Duda Salaberto tem 31, Rogério Corrêa, 324, mas quem está liderando aí é o Eros Biondini e o Nicolas Ferreira.
0: O Eros com quantos votos?
1: 2014, por enquanto.
0: E o Nicolas?
1: 1.557.
0: Isso. Então são esses aí os deputados. Nós estamos falando de Nanuque, viu,
1: Nanuque,
0: gente?
1: Nanuque.
0: Adriana, atualizou aí, presidente?
2: Vamos atualizar aqui agora, né? Que eu estava dando uma olhada aqui para Nanuque também, né? É o seguinte, 47,26% dos votos, né? Flávio Bolsonaro com 50,26%. Acabou de sair aqui o Lucas Ribeiro, né, que foi eleito aqui governador, mas passou tão rápido aqui. 47,26% das urnas apuradas. Flávio Bolsonaro do PL com 50,20%. Lula do PT com 41,63% dos votos. Olha, praticamente, gente, mais aí de 4 milhões de votos aí de frente, né?
1: Lembra que na última eleição foi 2 milhões e meio, 2
2: milhões
1: engano,
2: e pouco,
1: né? Que 2
2: o
1: milhões
2: ganhou,
1: e alguma coisa.
0: Adriana, você falou aí, já tem governador aqui, ó. Paraíba, 84,53. Lucas Ribeiro, do Progressistas, eleito, com 64,34% dos votos. Efraim Filho, do PL, não ganhou lá, ficou com 24,41%. Então já tem governador eleito, Lucas Ribeiro. Daqui a pouquinho, o sininho aqui do Espírito Santo toca também. Ah, pode esperar. E acredito que o de Minas Gerais também.
1: Minas ainda tá bem para trás, viu? 48,20%.
0: Deu uma empacada também aqui no de presidente, ficou nesse 47% aí. E o Nanuque, segue naquela atualização última aí, né?
1: Isso. Então, bora só confirmar. Presidente aqui, Nanuque. É a mesma, não teve nenhuma atualização, foi o que a Adriana acabou de falar. Com 50,93%. Das urnas apuradas, Flávio Bolsonaro com 52,17%.
0: Chegamos a 50 bilhões de votos apurados de presidente, hein?
1: 50
0: milhões. A gente está indo, ó,
1: 57 milhões. Né?
0: 50 e, tá certo. Não, doutor, é isso?
1: 57.287.476 votos apurados.
2: Já tem uma vantagem muito boa, que talvez somando os votos aí de Lula com os outros votos válidos, ele consiga ganhar no primeiro turno. Mas vamos ver, né? Porque tudo pode acontecer, né? Pode ter uma virada ou não. Enfim, mas aí tem que 100% aí dos votos. Mas tem uma hora, né, doutor? Doutora, que chega uma porcentagem que não tem mais jeito.
1: Não tem mais
2: fala,
1: jeito.
2: Olha, já tá. Já vi casos aí de faltar mais de 5% de urnas para serem apuradas e um governador já ganhar, já tem uma grande vantagem.
1: Mas, olha, Adriana, ontem quando eu vi a configuração das duas pesquisas que o Jornal Nacional, né, que a Globo fez, a gente tem que saber, porque tem as regiões onde o petismo domina e o bolsonarismo domina. Então a gente tem que saber quais são as regiões que estão sendo apontadas aqui.
2: Sim.
1: Porque às vezes é reduto eleitoral do Flávio Bolsonaro que está sendo mais apurado do que o do Lula. Né? E aí pode ser que tenha uma reversão nesse quadro aí, né?
0: Gente, sim, eu vou pedir aqui um espaço a vocês.
2: Márcio Bittar, senador no Acre, do PL, acabou de ser eleito.
0: O Jonathan Santos está na linha, vamos colocar ele aqui agora. É isso, Pedro? Jonathan?
3: Oi, Túlio. Certo. Túlio, continuamos aqui em frente ao cartório eleitoral da nossa cidade de Nanuque. As urnas continuam chegando. Agora há pouco, Túlio, chegou as urnas de Serra dos Aimorés e também do distrito de Vila Pereira. Né? O pessoal continua aqui nas organizações. Você acompanha as imagens aí. E interessante que Vila Pereira é bem mais longe, né? Assim, alguns quilômetros mais longe do que Vila Gabriel Passos. E nós estamos aguardando as urnas do distrito de Vila Gabriel Passos chegar ainda, né? Acredito que não vai demorar muito. Mas as de Serra dos Aimorés já chegaram, bem como também a do distrito de Vila Pereira. Túlio, conversei agora há pouco ali no off ali com a juíza eleitoral, está ali também o

0: Jacques, que é o chefe do cartório, né, o promotor eleitoral, o doutor Douglas, e eles já começaram a fazer as apurações aqui na nossa cidade. E não conseguiram passar para mim ainda números. Eu até perguntei, tem números? Pode informar? Olha, ainda não. A gente ainda não pode passar, mas daqui a pouquinho eles falaram que vai passar para nós aqui a quantidade, como está a contagem aqui na nossa cidade de Nanuque, né? Sabemos que as pessoas querem saber como está aí as contagens aqui da nossa cidade. Estamos aqui acompanhando aqui também aí o doutor Tadeu, você, a Adriana, falando...
1: Jonathan.
0: Tá, as porcentagens aí também para a presidência do Brasil. Nós estamos seguindo aqui. Daqui a pouquinho, Túlio, eu tento aqui voltar com você já para dar aí um feedback sobre a nossa contagem aqui da nossa cidade.
1: Jonathan. Né?
0: Felizmente, nós temos que esperar por parte deles para...
1: Marcelo. Jonathan, eu tô vendo aí a Polícia Militar. A Polícia Militar tá aí, eu tô vendo aí. Será que a gente não consegue? Eu sei que é difícil, eu já estou pedindo com pouca chance de ser atendido. Será que a gente não consegue aí um retorno aí da Polícia Militar, pelo menos para falar sobre como é que foi a transcorrência das coisas? O que, que você consegue aí, ou não é possível?
0: A gente está tentando, conversei aqui também com um policial, e falou, tem que esperar por parte da autoridade maior, que é o capitão, que é o major, então a gente tem que esperar um deles chegarem até aqui para a gente tentar falar com eles, porque, segundo eles, a gente não consegue falar com eles ainda, só por parte do capitão ou do major, é o que nós estamos também aguardando aqui para tentar passar para a população. Túlio?
1: É isso, Jonathan. A gente, só para a gente te atualizar, ó, tá saindo já no site oficial, no site do TSE aqui, como está Nanuque, né? A gente já está falando aqui para as pessoas como é que está Nanuque, já saiu as parciais, né? Inclusive o Flávio Bolsonaro aqui com 52, isso é Nanuque, né, Pedro? 52,64% dos votos, o Lula...
2: 65,74%. 65,74.
1: Ali?
2: 65. Total de votos? 65,74% já foi apurado em Nanuque.
1: Ah, 65%. Ah, mas disso, 52,64% são do Flávio Bolsonaro, 42,67% são do Lula, né? Então, Jonathan, a qualquer momento você volta. Nossa. Como é que é? Tá tudo certo aí? Você precisa falar mais algo?
0: Sim, não, eu estou aguardando aqui, como você bem disse, vocês que estão pelo sistema conseguem ter esses acessos, nós aqui, infelizmente, a gente não consegue, a gente depende deles para passar essas informações, nós estamos aqui aguardando, né, como sempre, com todo respeito, aguardando por parte das autoridades passar essas informações para nós, né? A função da imprensa aqui é trazer as informações, mas também nós temos que respeitar o tempo deles aqui no cartório aqui, mas vocês já estão passando aí pelo sistema que vocês estão encontrando pelo aplicativo as informações. Mas nós estamos aguardando aqui até o final para conseguir pegar uma fala por parte do chefe do cartório, bem como também do promotor eleitoral, até mesmo da juíza e da Polícia Militar, Túlio.
1: É isso, Jonathan. Então, obrigado. Estamos aqui às ordens, aguardando aí o seu retorno. Fique com Deus. Agora a gente vai ficar aqui, né, na sala. Daqui a pouquinho o Pedro chama novamente você. Teve atualização aí, hein, gente? São Paulo já com 61,84%.
3: Olha, deu um salto, deu um salto, hein?
1: O presidente está agarrado ainda.
2: E o governador já tem?
3: Já tem. Ah, lembrando, ô Túlio, inclusive, colocar
1: Espírito
3: aqui.
1: O Espírito Santo está quase fechando.
3: Aqui na Nuque, o para.
2: 100% para senador, tá? Desculpa, Adriana.
3: Aqui na Nuque, um político também está muito bem votado, é o Gustavo Santana. Ele tem, por enquanto, 2.888 votos.
2: Senador no Espírito Santo, totalmente apurado as urnas. Evair de Melo, 18,49%. E Renato Casagrande, 32,19%. São os dois engraçados que eu achava que o Contarato... Ah, perdão, eu estou vendo montanha, desculpa.
1: Fique à vontade, acontece. Desculpa. Nós estamos ao vivo.
2: Ao vivo é assim, né? É em Montanha, perdão. Eu ouvi aqui errado, me desculpa. Não é no Espírito Santo, falei errado. É na cidade de Montanha.
1: Mas a gente
2: 100%, pode... né? Lá, mas...
1: Que aqui, ó, o Espírito Santo já está com quase 92%. Eu estou acompanhando e... Pelo jeito vai dar governador eleito daqui a pouquinho. Estou até de olho aqui que tem uns engatilhados aqui. Tem outro governador eleito do Mato Grosso do Sul... Né, a gente fala por uma questão de... Né, tá aqui no plantão, Eduardo Riedel, do Progressistas, está eleito com... Vixe, aqui foi lavada. 67,44% no Mato Grosso do Sul, em cima do Fábio Tradi, do PT. Então, Progressistas lá venceu o PT. A gente está acompanhando aqui algumas mais. Vocês vão atualizando. O microfone está aberto aí para vocês. Eu estou aqui acompanhando...
4: É o estado do Alagoas aqui, segue com 31,38% de apuração ainda.
1: Está devagar.
4: Tá. Amazonas com 67,89%, Amapá com 62,85% e Bahia com 42,60% ainda.
1: A Bahia agarrou também, a Bahia segurou.
3: Túlio, tem uma notícia aqui. A gente está essa polêmica do Zema, do celular... Zema levou dois celulares para a cabine de votação e deverá pagar indenização por irregularidade. É mole, dois celulares. O Ministério Público Eleitoral apontou em ação penal que o candidato Romeu Zema, do Novo, portava dois telefones celulares no momento em que votou em Araxá, Minas Gerais, no Alto Paranaíba. Na denúncia enviada ao Tribunal Regional Eleitoral de Minas Gerais, o órgão pede a condenação do político até 2 anos de detenção e a fixação de um valor mínimo de indenização por danos à fé pública eleitoral. O caso ainda será analisado pelo Tribunal Regional Eleitoral de Minas Gerais. Tá aí, né?
2: Olha, pode ficar inelegível, tá?
3: Pois então, segundo o documento assinado pelo Procurador Regional Eleitoral Tarcísio Henriques, registros audiovisuais da imprensa mostram que Zema se dirigiu à urna eletrônica segurando um telefone e mantendo o olhar fixo na tela. Além do aparelho segurado aí, né, nas mãos, Zema carrega outro aparelho celular e deixa sobre a mesa para votar. Em entrevista, o candidato informou que se descuidou e que anda com o celular o dia todo. Ele é quase como se fosse um dedo, né? Igual ele falou. Enfim, é bem provável dele sofrer, sanções penais, né? Porque realmente ele falar que não adianta.
1: Ô, Zema, tira o dedo então aí, porque não tem condição, não.
3: Agora são dois celulares aí, não tem desculpa.
2: Que o chicote do Estado estale nas costas dele se ele estiver errado, né? Quem está errado tem que pagar, infelizmente.
3: Tem que pagar.
1: Gente, em questão de pouco tempo, a gente vai ver fechar aqui também o Rio Grande do Sul. O PL lá, 50, o Zuco, né, 22, 57,99%. A Juliana Brizola, 31,79%. Vai dar direto aí daqui a pouquinho. Rio Grande do Sul, já está começando a aparecer os governadores eleitos. Nós já falamos aí dos senadores, deputados, a gente deu uma passagem. E assim vai.
3: Tocantins, olha, vai para o segundo turno. Tocantins,
1: né?
3: Apareceu aqui o
1: Tocantins. São Paulo já está indo para quase 70% também, né? E o Tarcísio vai ser eleito no primeiro turno.
3: É. E aí, para senador aqui, né? Aqui aqui no Nanuque, né? Para senador, em primeiro lugar, o Domingos Sávio, e do PL, e a Marília Campos, do PT, né? O Domingos Sávio com 27,03%. E a Marília com 18,03. Agora,
2: mas tem o Carlos Viana logo abaixo, tá? Tá com 21,97%.
3: Em Nanuque. Agora, no geral, em toda Minas Gerais, o Domingos Sávio do PL está em primeiro lugar com 24,74%. E a Marília Campos está com 19,50%. O Carlos Viana com 17,40% dos votos.
4: Gente, o Nanuque deu uma alavancada aí, 73,15% das urnas apuradas.
3: E olha, 54,68% das urnas apuradas em Minas Gerais, sobre os deputados federais, Nicolas Ferreira alcança aí 1.812.318 votos, 28,87%. Anelisa, do PT, com 317.062, equivalente a 5,05%. Duda Salaber, do PSOL, com 2,68%. Rogério Corrêa, do PT, com 1,82%. Reginaldo Lopes, do PT, com 1,73%. Agora, atualizado aqui... para presidente, né, gente? Vamos aí com 47,26% das urnas apuradas. Flávio Bolsonaro, do PL, com 50,20%. Lula, do PT, com 41,63% dos votos.
1: Gente, só atualizando, deixa eu só passar pelos nossos ouvintes, a nossa razão de ser, de estar aqui, né, para fazer esse trabalho. A Patrícia, boa noite, meu amigo. Que bacana ouvir vocês, parabéns a toda a equipe maravilhosa, a doutora Juliana, doutor Tadeu, estamos na escuta, eu e Jade, ela, a vovó e a neta Jade acompanhando, a Cláudia Meirelles, mulher guerreira, batalhadora, tá aqui, Túlio, estamos aqui, hein, na sua escuta, aguardando o resultado. Tem gente aqui perguntando mais cedo, o Luciano estava perguntando, e para deputado, o JR Pinturas, Túlio, trabalhei uma sessão, que bom, tal. Lorival, o Louro PVC, boa tarde. Estou aqui ouvindo a 94. Rosinaldo Salles, acompanhando pelo YouTube. Rosinaldo do bairro Campinho, Renato Gomes. Gente, vou falar para vocês, viu? Vocês mobilizaram uma região aqui hoje, no YouTube, no, né? No, enfim, Nanuque, região está com a gente. Léo Contador, olha o Léo de novo. Léo, você é fantástico. Boa noite, parabéns, 90. Ô, Léo, manda um áudio aí para mim, Léo. Quero ouvir sua voz, eu quero ouvir você falar isso aí pessoalmente. Manda um áudio aí para mim, grande Léo Contador. Bruna falou que é para você mandar um áudio aqui para nós, tá? Bruna Salles, quero aqui também. A gente está falando aqui, enaltecendo nossos convidados, enaltecendo os nossos ouvintes, mas o trabalho muito bem feito da Camille, do Jonathan, né? O trabalho que o Pedro está fazendo. Pedro, se a gente está ligado, você imagina Pedro ali com aquele tanto de tela. Bruna está ali só na supervisão, naquele apoio logístico. Ela está capitaneando todo esse trabalho da nossa equipe, supervisionando e dando aquele suporte. É isso aí. Nossa equipe trabalha coesa e junta em prol de vocês. Pessoal que está ouvindo a gente. Flávia Campos mandou aqui, viu, gente? Deixa eu dar mais uma moral. Estou no Rádiosnet. Ainda tem isso, hein, Rádiosnet. Doutor, a gente... Rádiosnet e Tune, os aplicativos que provavelmente seus amigos estavam ouvindo lá em Dubai, acompanhando a gente. Somos multiplataforma. A Aline mandou aqui. Boa noite, meu amigo Túlio. Aline Osaires, estou ligando também, ligada com vocês. Maria Silva, vocês são... Que número é esse? 1 milhão ela botou aqui. Deve ser isso. Ela botou um monte de zero. E... Maria Silva, você é fantástica. Ah, que bom. Vamos lá, saiu a atualização?
2: Túlio, eu queria chamar a atenção aqui que no estado do Espírito Santo, por exemplo, nós temos aqui um candidato que chama Lucas Polesi, que tem o mesmo perfil do Nicolas Ferreira. Ele lidera também lá no estado do Espírito Santo, com 94,17% das urnas apuradas, ele tem 398 mil votos contra 130 do segundo colocado. Ele tem a mesma agilidade do Nicolas com rede social, com mobilização de jovens.
1: E ele é de onde?
2: Do Espírito Santo. Ele é bem conhecido, 398 mil votos. Agora você vê, no universo de 2.195.000, né, que é o estado inteiro. Então, assim, essas lideranças novas, novatas, né, tanto o Nicolas quanto o Lucas Polesi e outros aí, que nós vamos ter a oportunidade de conhecer, cada vez mais se firmando, né, dentro do cenário político. Né, isso chama muita atenção. Essa votação do deputado Nicolas Ferreira é uma votação bastante expressiva. Se eu não estou enganado, a gente teria que dar uma olhada, a Adriana pode me confirmar, eu acho que o Nicolas Ferreira, ele está tendo mais votos do que candidato ao Senado.
3: Inclusive, o Nicolas Ferreira, eu estava vendo, ele foi eleito...
1: Acho que atualizou, Adriana, presidente.
3: Com 1 milhão e 500 mil, parece. Agora já até está com 2 milhões e 45 mil.
1: Gente, presidente foi para quase 65%.
3: Gente, vamos lá, gente. Vamos para a atualização aqui. 64,81%. Flávio Bolsonaro com 49,58% dos votos. 37.566.895. Lula com 42,25% dos votos. 32.007.853 votos. Até agora, 64,81% das urnas apuradas em todo o país. Aqui em Minas, governador, 64,03% das urnas apuradas. Cleitinho, do Republicanos, com 54,32%. Patrus Ananias, do PT, com 26,36% dos votos. Aqui, para os 5 mais bem votados deputados federais, Nicolas Ferreira, do PL, com 2.045.024 votos, equivalente aí a 28,79%. Anelisa, do PT, com 4,98%. Duda Salaber, do PSOL, com 2,53%. Rogério Correia, do PT, com 1,78% dos votos. Reginaldo Lopes, do PT, com 1,73% dos votos. A doutora estava falando aqui, né, doutora Juliana? Sim. Fala aí sobre Gustavo Santana aqui na Nanuque.
4: O Gustavo Santana lidera com 4.277 votos e a Chiara Biondini com 2.837 votos.
1: É deputado estadual.
3: Deputado estadual. Lembrando que o Eros Biondini é deputado federal, né?
1: Federal. Depois é bom a gente dar uma olhada para federal aí.
3: A gente tem que dar uma olhada aqui.
1: Gente, ó, a gente tem mais um governador eleito, só para falar mesmo, o Jorginho Melo, eleito lá na... em Santa Catarina, né? Isso está aqui, do PL, 68,31%. O Gerson Merizio, chegou longe, passou longe, 15,91%. Foi daqui a pouquinho. É, deu uma diminuída aqui no Espírito Santo, mas já está quase completo lá também. Né? Olha lá, ó, o voto lá do Eros lá.
2: Resultado de momento, viu? Brasil, temos segundo turno nesse momento. É, com 64,81% dos votos apurados, teremos se confirmar segundo turno entre Flávio, Bolsonaro e Lula.
1: Aquela que estava oscilando ali em 10%, 9%, caiu para 7% agora a diferença. Entre caiu. 7 e pouco ali.
3: Talvez começam aí as urnas apuradas, talvez, para o Nordeste. É. Né? E olha, lembrando, gente, que em São Paulo, 76,22% dos votos apurados, Tarcísio com 63,26%, Fernando Haddad com 35,82%.
2: Qual o percentual? 76?
3: 76,22%.
2: Olha,
3: eu acredito a minha que
2: pequena experiência, minha pequena experiência de 27 anos trabalhando na política, eu acho que São Paulo são favas contadas por Tarcísio, tá?
3: É, com certeza.
2: Com esse percentual aí é muito difícil a reversão.
1: Doutor, então a gente automaticamente a gente vai ter São Paulo com eleito direto, a gente vai ter Minas com eleito direto.
2: Espírito Santo.
1: E Espírito Santo com eleito direto, o Sudeste aqui meio que...
3: E o que eu estou vendo aqui agora,
1: se resolvendo.
3: Túlio, que agora tem 64,81%, Lula aumentou e o Flávio Bolsonaro caiu um pouco. Né? Então a diferença aí já está dando uma diminuída.
1: Ó, o pessoal está antenado, gente. O pessoal está antenado. São top demais vocês. Excelente cobertura, Túlio e equipe. Grande equipe da 94. Parabéns, vocês são top. Só vê isso. Teve alguém que botou 22 aqui, agora eu posso falar. Já saíram daqui as urnas de Vila Gabriel Passos. Mandaram aí a quem mandou? A Bia? Não, quem mandou essa aqui? É, a Maria Luciana. A Bia que botou. Parabéns, vocês são top demais. Um show de transmissão. Cantora Cida Fagundes. Olha, cantora gospel da nossa cidade. Cida, que bom que você está aí acompanhando. O Arnô Barbosa. Parabéns, Túlio, Jonathan, equipe, pelo trabalho aí na eleição. Alan Músicas, Túlio, manda um alô para Anne e Alana, por favor. Anne e Alana, um alô. Tá na hora de abrir essas urnas de Lula, hein, Túlio?
2: Começaram as piadas, né?
1: Eu tô lendo que agora pode. Bora, Lula! Top demais, parabéns ao Cláudio. Rose Franco, boa noite, Túlio. Boa noite, a influencer Rose Franco, né? Léo Ruas? É. Boa noite, Túlio. Tá na hora de abrir a zona de Lula também. Olha lá, oh, meu Deus. Tô aqui acompanhando as apurações, a Rose. Tuzin, manda um alô para Arthur Cardoso, motoboy. Rose, eu estou na torcida verde e amarela.
2: 90,74% apurado em Nanuque, Flávio Bolsonaro com 50,41% e Lula com 45%.
1: 90 e quantos por cento?
2: 90,74% em Nanuque. Deslanchou
3: Nanuque, hein?
2: É. Nanuque agora isso é para presidente, deslanchou, né? Para governador, 73,15%. O Cleitinho tem 60,95% e o Patrício Ananias com 27,40%. Senador, 73,15% também. O Domingos Sávio, 27,03%. A Marília Campos, 18,03%. E o Carlos Viana com 21,83%.
1: Exato. Gente, ó, quem está acompanhando aí no YouTube, dê um like, deixa um like aí na nossa live, ajuda a gente para ela ser recomendada para mais pessoas na região. Então, deixa o like, colabora com a gente aí, vai ser, né, o trabalho que a gente está fazendo aqui em busca, né, a gente conseguiu trazer dois profissionais especialistas em eleições, que é o caso do doutor Tadeu Rios, ex-presidente da OAB, trazer aqui a doutora Juliana Pimenta, que é expert também no assunto, que esteve com a gente num podcast recente. Quer dizer, a gente conseguiu, somos a única emissora, pelo menos naquele momento que o Jonathan estava, pronta, a postos para representar, para trazer para o povo de Nanuque essa situação das eleições. Então, ajuda a gente, deixa o like aí, o pessoal está aqui só atualizando, não é isso?
2: Isso aí. Nanuque também, deputado estadual, mais uma rodada aí. Gustavo Santana, 3.811 votos, que está liderando, né? E a Chiara Biondini com 2.451 votos.
4: Aqui no meu, o Gustavo está aparecendo 4.277, Nanuque.
2: Quantos por cento apurado?
3: 4.888, não foi aquela hora?
4: Foi
3: 4.888.
4: Deixa eu confirmar de novo. Ok, 4.277 votos.
2: O meu está atrasado aqui, perdoe-me. Está com 64,81%.
4: Só. Ah, aqui no meu está 73,15%
2: de apuração. Ah, da doutora está chegando primeiro. Acho que ela está com informação privilegiada, viu?
1: Pedro, atualiza a gente aí. A gente está mais de 11 horas ao Starlink. Vivo. Doutor, olha para você ver. E tanto o senhor quanto a doutora, a Adriana também. A Adriana falou, ia ficar um tempo, a Adriana ficou com a gente. A Adriana não desertou, ficou, não desertou. Segurou na mão. Gente, a gente está mais de 11, quase 12 horas no ar. Doutor, 12 horas no ar, ininterruptos, gerando conteúdo útil. Quando a gente não podia falar nome de candidatos, a gente deu toda a instrução, a gente parou, a gente teve os obstáculos de internet, a nossa reportagem fez, a gente está fazendo o máximo, sabe? Quando a gente fala assim, fizemos o correto, é quando a gente entrega o máximo que a gente pode. Uhum. E aqui é o que está acontecendo.
3: Isso mesmo, né? E aí continua, a gente está sempre atualizando, 64,81% das urnas apuradas, 49,58% para Flávio Bolsonaro e Lula, 42,25%.
4: Segundo turno está...
3: Segundo tudo, doutor, você acredita que, por enquanto, pode sim haver um segundo turno?
2: Ah, não. Da forma como está aí agora, nesse momento, com certeza, segundo turno. Nesse momento.
3: Nesse momento, gente.
2: A gente tem que aguardar a apuração. Estão cobrando aqui para poder falar que o ministro Gilmar Mendes também estava com o celular, só para poder dizer ao Alan Fabiano que, na realidade, nós procuramos aqui mais cedo, eu e a Adriana, nós pesquisamos a respeito, e a assessoria do ministro falou que não era um celular, que era uma carteira. Então tem que ser apurado isso aí, nós não podemos estar dando a notícia.
3: Agora eu estou aqui realmente impressionada com o Zema. Dois celulares.
2: Imagina.
3: Dois celulares aí entrou na cabine e realmente ele pode ser punido, né? Inclusive o senhor falou que pode até...
2: Ter o direito político cassado, né?
3: Cassado.
2: Por 8 anos aí. Não sei qual foi o enquadramento legal, teria que dar uma olhada. Mas fatalmente o Ministério Público, se tem entendimento que houve, já fez a denúncia, junto à Justiça Eleitoral, possivelmente vai sofrer um processo. Vai se defender, claro, vai mostrar toda a situação. Hoje o fato de se levar, vamos lá, o fato de se levar o celular em si não geraria nenhuma espécie de crime. O fato de se tirar fotografia, que sim. Então, talvez se periciar o telefone dele e não houver nenhuma fotografia lá, eu não sou contratado do Zema para defender, não. Mas... pensando numa possível defesa dele, ele pode periciar o celular e saber se foi ou não, né? Se teve ou não foto lá. Enfim.
1: Eu estou aqui acompanhando, vou sair um pouco do nosso eixo aqui, porque o está apertado lá no Ceará. Estou vendo aqui, é o Mano de Freitas com 51,51% dos votos apurados e 47,83% do Ciro Gomes, conhecido.
2: Ciro Gomes já foi candidato várias vezes a presidente da República, né? Eu até me espanto com essa votação, porque geralmente no Ceará ele tem uma expressiva votação lá.
1: O irmão dele também foi governador.
2: O Cid, né? Cid Gomes.
1: Pois é, ele próprio, enfim.
3: Ô, Túlio.
1: Sérgio Moro aqui, desse jeito está aqui, doutor, nesse cenário aqui, é direto? Tem que ver o...
2: Tem que ver como é que está. Vê ali lá, vê a apuração completa.
1: Vamos ver aqui. O Sérgio Moro, gente, estou só falando lá no Paraná.
2: São quantos candidatos? Não, a princípio não. Não vai ter segundo turno.
1: Não, não. Mas o Sérgio...
2: Somando 25, 23 já vai dar segundo turno.
3: Ô, Túlio.
1: Oi.
3: Lembrando que são 54 senadores que vão ser eleitos.
2: Senadores...
3: Para o Brasil são 54. Acho que são 54.
2: São 54, só confirmando.
3: Até agora, gente, 19 já foram eleitos em todos os estados. Em primeiro lugar, o PL está já com 13 senadores eleitos.
2: Essa informação é importantíssima, né? Que a Adriana está dando.
3: 13 senadores já eleitos, PL. Em segundo lugar está o Partido Novo. Terceiro lugar, o PSB, com 2 senadores. Republicanos com 1 e União 1 cada. Lógico que tem ainda mais votações, mas outros partidos, como Avante, Cidadania, PDT, PCdoB, PT, até agora não pontuaram e não tiveram nenhum senador eleito. Mas o PL larga aí na frente com 13 senadores eleitos.
2: Essa é uma informação que a Adriana traz agora, muito importante, porque a composição do Senado vai definir para o próximo presidente da República como é que será a política no Brasil. Olha só, PL à frente, claro, não apurou para o PT ainda, né, que é o partido da base do presidente da República, mas olha só, são 13 eleitos pelo PL, né, que em tese... apoia, em tese não, apoia o Flávio Bolsonaro. Essa informação que a Adriana trouxe, a se confirmar esse quadro, claro que está muito cedo ainda, prematuro, mas de liderança do PL, se o Lula ganha a eleição, no meu modo de ver, ele vai ter muita dificuldade no Senado.
3: Será? Verdade. Sim, muita dificuldade, como ele teve, inclusive, né? É, só para ressaltar aqui, 19. Dos 19 eleitos, 3 são do PL. Somente 6 são de outros partidos. Né? Então, inclusive, até eu estava vendo uma matéria falando que dos 54 senadores eleitos que vão para o Congresso, que poderia haver 24 senadores somente do PL eleitos.
1: Imagina.
3: Né? Imagina.
1: O pessoal está aqui, ó. Atualiza geral aí. Quem botou foi o...
3: Nós estamos atualizando,
1: o Renan,
3: gente.
1: O Renan de Oliveira.
3: A todo momento, né?
1: O Igor Meira botou. Governador, quem está na frente está atualizando. Eles vão falar agora. Aliane Lima, parabéns a todos pelo trabalho. Hoje meu coração vai parar. Oceane, Rosane Ramos.
2: Quem mais? Calmante. Toma um calmante.
1: Aí aqui, ó. Para você, Adriane. Josiane Silva. Adriana, manda um abraço aí para Josi, seu Tião, na Santa Luzia.
3: Josi, seu Tião, beijo, beijo, beijo. Obrigada pela audiência, obrigada pelo carinho, tá?
1: André Felipe, bora, Lulinha. Ô, gente, vocês são... Paulo, tô no YouTube aqui lendo os comentários. Paulo da Deco, PC, parceiro. Túlio, a bancada aí é forte, hein? Vamos na apuração, um abraço.
3: Deu uma travada agora nas urnas no Brasil, continuam com 64,
1: daqui a pouco
3: 81. Pedro.
1: Tem gente aqui. É Jonathan. Jonathan vai entrar agorinha. Deixa eu ver aqui o Pedro falando. Enquanto isso, eu ligo. Governador de Minas, quem está na frente, Cleitinho, sim. É Jonathan que está com a gente? Vamos lá, agora ao vivo com o repórter Jonathan Santos, aqui direto lá do cartório eleitoral de Nanuque. Fala
5: sobre isso. Bom, Túlio. Bom, continuamos aqui, acabou de chegar agora as urnas da Vila Pereira, Jacques, para não te atrapalhar, tem como já fazer um apanhado, uma média, já foram já somadas todas as urnas aqui da nossa cidade, falta alguma coisa, está tudo sob controle?
6: Bem, sob controle está, mas ainda não foi apurado tudo, tá? Nós temos só resultados parciais, mas acho que 85% das urnas já foram apuradas.
5: E dá para dizer uma contagem já, uma média da contagem de votos aí presidenciais, que é o que o pessoal fica na expectativa aí?
6: Não, números exatos nós não temos. Tá? Mas já uma boa parte já. Daqui a pouco nós fixamos o relatório aí do resultado da votação.
5: Então tá certo, então tá tudo sob controle, as urnas dos distritos, tudo foram encaminhados conforme o esperado e projetado por vocês?
6: Sim, sim, com certeza. Essa parte aí de receber material já terminamos.
5: Tá certo. Obrigado, Jacques, mais uma vez. Parabéns pelo trabalho. O Jacques está na correria aqui. Ô, Túlio, então tá aí. Foi me passado do off aqui de uma porcentagem, né? Que o Jacques passou pra gente, de 46% a 49%, com o Flávio na frente, 49%. Eu acredito que você também já tem essa quantidade aí já, essa soma aí nos estúdios, mas foi me passado aqui no off também, de 49% para o Flávio Bolsonaro e de 41% do presidente, do então presidente Lula, candidato presidente Lula. Nós seguimos aqui, o Túlio. Chegaram já as urnas, tem aqui uma situação que falta de uma urna aqui da nossa cidade, precisa ser contada também, mas o nosso distrito de Vila Pereira acabou de chegar também, então isso já fecha esse apanhado aqui das urnas, mas falta ainda esses 20% que o Jackson falou a ser somado aqui no cartório da nossa cidade. Nós seguimos aí, nós vamos finalizar, porque de fato essas contagens, eles passam para o sistema que chega até vocês, aí no estúdio, né, conforme vocês estão passando, juntamente com a Adriana, com o doutor e a doutora Juliana e o doutor Tadeu que está aí, e nós vamos fechar, encerrar por aqui o trabalho de hoje, mas nós iremos continuar seguindo aí nos estúdios da Rádio 94 FM. Então, uma movimentação aqui que algumas pessoas agora começam a se aproximar, né, para querer saber como é que está essa contagem aqui no Nanuque, né? São eleitores, pessoas que representantes de partidos, né, começam a chegar aqui no cartório também para querer saber saber dessa apuração que com certeza a gente vai conseguir pelo sistema eleitoral, igual vocês estão conseguindo aí nos estúdios. Olha, fico com vocês, as urnas da Vila Pereira acabaram de chegar, da Vila Gabriel Passos, perdão, acabaram de chegar agora. Já estão sendo somados e contados aí. E eu volto com você, Túlio. E eu me despeço aqui do cartório eleitoral. A gente já está fechando aqui os nossos trabalhos por hoje. Túlio.
1: É isso, Jonathan. Corre para cá. Obrigado aí pela sua participação. Corre para cá para você nos ajudar aqui na bancada, sentar com a gente, tomar uma água, porque o seu trabalho, assim como o da Camille, foi árduo. E você disse bem, aí a gente encerrou, mas aqui a gente continua até o final. Estamos aí aguardando para trazer aí o resultado. E como é que é, gente? 94% aqui na Nuke já apurado, é isso? Alguém pode ver para mim?
2: 94,44%.
3: Agora, lembrando que as urnas no Brasil empacaram, né? Continua 64,81% das urnas apuradas, né? Agora, em Minas, para governador, 64,03%. Cleitinho Azevedo com 54,32%. E Patruzana Anias com 26,36%. E para senador, 80,23% aí dos votos apurados. Domingo Sávio, do PL, com 24,61%. Marília Campos, do PT, com 19,36%. Por enquanto, praticamente aí, né, se continuar assim, esse cenário, já estão eleitos aí os dois senadores de Minas Gerais, Marília Campos, aí do PT, e o Domingo Sávio, né?
1: Perdão, André. Pedro, sobe um pouquinho. Ali naquele lado de lá, doutor e doutora, a gente consegue ver se tem abstenções ali? A gente consegue subir? Deixa eu ver lá.
2: Túlio. Você fala para Minas ou para Brasil?
1: Nanuque aqui.
2: Nanuque tem abstenção, 8.200 abstenções. Nossa,
1: gente. Manteve-se.
2: Muito, muito 19 mil, comparecimento, 19.254.
3: Geralmente, Túlio, média, atualização, tá? O PL já tem 16 senadores eleitos.
2: Mais 3. Se o presidente Lula for eleito, o presidente Lula vai ter um grande trabalho
3: para frente. Detalhe, o Deltan Dallagnol, que ele teve a candidatura aí, né?
2: Sim, está, né, contestado.
3: Ele acabou de ser eleito. Né? O Felipe Barros e o Deltan foram eleitos e a Gleisi Hoffmann perdeu.
2: Mas está sub judice, viu?
1: Gente, né? O Jonathan está me chamando de novo. Alguma coisa lá, vamos acompanhar aqui. O Jonathan está ao vivo lá no cartório eleitoral. Jonathan! Oi, Jonathan! Fala com a gente.
7: Oi, Túlio. Olha, eu falei que eu estava me despedindo, mas encontrei o Capitão Torres aqui. Chamei ele aqui para também fazer um apanhado aqui sobre o trabalho da Polícia Militar, que é muito importante, a nossa Polícia Militar de Minas Gerais, bem como aqui na nossa cidade. Quero aqui agradecer o Capitão Torres pela entrevista e também parabenizar os trabalhos. Capitão, boa noite. A dinâmica do trabalho da Polícia Militar, que eu sei que foi bastante intensa na nossa cidade, Nanuque, bem como também na nossa região. Quero que, se possível, o senhor passe para nós aí um resumo dos trabalhos da Polícia Militar nesse dia de hoje, que foi um dia diferente, um dia de votação aqui na nossa cidade.
8: Ô, Jonathan, pois bem, na verdade é um dia realmente que a Polícia Militar, a gente tem um emprego maciço do nosso efetivo, né? Então, aqui na comarca de Nanuque, nós fizemos, né, a escolta da entrega das urnas, fizemos policiamento dos locais de votação. Todos os locais de votação na zona rural tinham uma dupla de policiais militares para manter a ordem pública, né? A tranquilidade ali do pleito. Então, assim, um fechamento, nós ainda estamos encerrando, né? Ainda estamos aí com equipes do turno, né? Trabalhando agora mesmo, chegando ainda algumas urnas da zona rural. Mas o que a gente faz é que foi uma política muito tranquila no tocante, né, a crimes, infrações eleitorais. Tivemos alguns registros, mas corriqueiros, né? Que praticamente todo pleito a gente tem, mas nada que destoasse, né? Não teve nada de mais grave assim, não, relativo à questão das eleições. Então, nós estamos aí com as nossas equipes ainda no turno, né? Trabalhando, mantendo a segurança da nossa cidade.
7: Tá certo, muito obrigado, capitão. Bom trabalho para o senhor, bem como para todos os policiais militares que somaram aqui durante todo esse dia e trabalham até agora em prol à nossa população. Túlio, agora sim, eu me despeço aqui, estou com a Camille Batista, que está me auxiliando, e não posso deixar de parabenizar e agradecer ela aqui, todo esse tempo na caminhada, na correria. Nós sabemos que não é fácil, né? A queda de internet, a gente tentando, lutando. Olha, a gente fez de tudo possível para que tudo saísse perfeito para os nossos ouvintes. Às vezes a internet caía, mas foi tudo feito com muito amor e com muito carinho para todos. Tá bom, Túlio? Volto com você. Daqui a pouco eu chego aí nos estúdios aí para nós fazer e continuar esse bate-papo. Túlio?
1: Obrigado, meu amigo. Parabéns. Você é maravilhoso. Você é um cara que a dedicação tem seu nome. A dedicação começa com D, né? O seu nome é Jonatas, mas a gente fala Jonathan, até por isso, até para encaixar isso aí. Volta para cá. Obrigado aí ao Capitão Torres, 24ª Companhia Independente de Polícia Militar de Minas Gerais, dando todo o suporte, acompanhando passo a passo. Parabéns mesmo à Polícia Militar, protegendo os cidadãos de Minas Gerais. Em nome da Polícia Militar de Minas Gerais, a gente também saúda a Polícia Militar da Bahia, a Polícia Militar do Espírito Santo, porque eu sei que nesse dia específico há todo um aparato aí. Parabéns, a gente fica por aqui com você. Obrigado, corre para cá para participar. Tem muito mais aqui, a apuração está rolando. Obrigado. Seguimos por aqui. Doutora Juliana Pimenta, eu estou sabendo que a senhora tem uns alôs aí para...
4: Tenho, alôs. Tenho bastante aqui. Tem um grupo aqui muito famoso aqui em Nanuque, que é o da Policial Paola, que é o grupo Paola Mix Shop. Nós temos lá 267 mulheres. Sim, então eu queria que a Adriana mandasse um alô para elas, para o grupo de Paola lá, as mulheres estão acompanhando. Paola,
3: então beijo aí para todas, né? Obrigada aí pela audiência. Fique com a gente até o final, tá bom? Por favor.
1: Tem que botar a Adriana nesse grupo aí também.
4: Tem, não é? É mesmo, é verdade, é só de
3: gente,
4: mulheres.
3: Gente, eu tô tentando acessar uma página aqui.
4: Esse grupo sabe todas as informações.
3: Tá dando, assim, uma tremedeira aqui.
1: Quem mais, doutora?
4: Mandar um alô também lá pro bairro do Zaru, né? Estive lá e o pessoal é muito receptor, muito carinhoso. Mandar um alô também aqui pro meu candidato, pro meu vereador, o Fabinho, que eu sou assessora dele na Câmara. E também aqui para o grupo de Bel, que é o Nanuque Um Minuto.
1: Eu estou no Nanuque Um Minuto. Vereador tá Fabinho, agora sim, obrigado. Agora, Adriana?
3: Eu consertei o problema, era o cabo aqui que estava em cima do botão aqui do notebook. Gente, essa matéria aqui, à medida, né, que a apuração dos votos avança em todo o país, já começaram a ser definidos os primeiros governadores eleitos nas eleições aí, de 2026. O Goiás, Daniel Vilela, do MDB, foi eleito, né, governador. Mato Grosso, Eduardo Riedel, do PP. Mato Grosso, Otaviano Pivetta, né? Pivetta. Pra você, do Republicanos, foi reeleito, né? E o Eduardo Riedel também foi reeleito, governador. Paraíba, Lucas Ribeiro, do Progressista, foi reeleito. Também Piauí, Rafael Funteles, do PT, foi reeleito governador. Roraima, Arthur Henrique, do PL, foi eleito governador. Rondônia, Marcos Rogério, do PL, também foi eleito. Rio Grande do Sul, Zuco, do PL, foi eleito. Santa Catarina, Jorginho Melo, do PL, foi eleito governador aí de Santa Catarina. Esses aí são os governadores eleitos já no primeiro turno.
2: Eu dei uma olhada agora no Espírito Santo, a princípio está tendo segundo turno, tá? Mesmo com 94,25% das zonas apuradas.
3: E Brasil, apuradas. Gente, aí no total continua emperradinho aí com 64,81%. Tá? E falando nisso, vamos falar aqui sobre Minas. 81,15% das urnas apuradas. Cleitinho Azevedo com 54,92%. E Patrusa Ananias aí do PT com 26,25%. E sobre deputado federal, os 5 mais bem votados, Nicolas Ferreira já alcança aí do PL com 2.600.722 votos, 28,20%. Ana Elisa do PT com 442.947. Terceiro, Duda Salaber do PSOL com 2,24, né?
1: São Paulo com governador eleito.
3: Já eleito, né? Reginaldo Lopes, do PT, com 1,73. Rogério Corrêa, com 1,68. Eu vou dar uma atualizada aqui, Túlio, porque quando aparece esse símbolozinho, é porque, no caso, já eleitos, né? Se fosse agora, né? No momento. Porque continua aqui 80,51. Por enquanto, né? Se firmar esse ranking, estão eleitos aí como deputados federais o Nicolas Ferreira, né? Do PL, Ana Elisa do PT, Reginaldo Lopes do PT, Rogério Corrêa PT, Ana Pimentel do PT, Zé Vitor PL, Gleidson Azevedo Republicanos, Wellington Prado do PSD, Pinheirinho do PP, Pedro Rousseff do PT, Cleide Andrade do PT, Lohana do PV, Dandara do PT, Cássio Soares do PSD, Diego Andrade do PSD, Bela Gonçalves do PT, Paulo Guedes do PT, Gilberto Abramo do Republicanos, Emidinho Madeira do PL, Miguel Ângelo do PT, Juninho Martins, PP, Fred Costa, PRD, delegado Marcelo Freitas, do União, Rodrigo de Castro, do União, Bruno Farias, do Republicano, Nilton Cardoso Júnior, do MDB, Dimas Fabiano, do PP, Eros Biondini, do PL, Luiz Chibé, do Avante, André Janones, da Rede, Padre João, do PT, Samuel Viana, União, Paulo Filho, da Fundação, PSD, Leonardo Monteiro, do PT, Rafael Simões, União, Igor Santos, do PL, Euclides Petersen. Aí, no caso, aqui, esse já não está, né, gente? Quando está aqui com esse símbolozinho aqui, no caso, são que podem ser eleitos. Por enquanto, gente, o Vinícius Diniz, do PL, Grace Elias, do PL, e Nelly Aquino, do POD, Marcos Vinícius, doutor Marcos Vinícius, do PL, Caporezzo, do PL, Marcelo Álvaro Antônio, do PL, Paulo Abiakel, do PSDB, Lafayette Andrada, do PL, Rosângela Reis, PL também, doutor Frederico, do PL, Tiago Ganem, do PL, Olavo, não, esse Olavo aqui você não está, não, Kátia Dias, do PSB, e delegada Ione, do PL, Fabinho Ramalho, também do PL, Lincoln Portela, PL, e Subtenente Gonzaga, do PL, Rodrigo Tavares, também do PL, né? Por enquanto, é Júnior Amaral, do PL, Sargento Melo Casal, também do PL, tem bastante aqui,
2: olha,
3: né?
2: Olha, Adriana, com o efeito Nicolas Ferreira, volta só um pouquinho aqui nesse último do PL, Sargento, olha a quantidade de votos que ele teve, 22.850, olha o efeito Nicolas Ferreira.
1: Uhum. Puxou. Bastante.
2: Puxa, óbvio. Tem gente lá em cima lá com muito mais voto que ele que não teve. Sim. Que a Adriana passou aí, que eu tava olhando. Isso,
3: a gente tá vendo aqui, né? Porque tem um símbolo. Esses foram aqui, os que eu li, gente, foram os que, se terminar agora, já estão eleitos. Mas vamos esperar a conclusão de tudo para poder a gente falar quais são os deputados federais eleitos e os deputados estaduais, né?
2: Mas o efeito Nicolas Ferreira chama demais a atenção. Uhum. Puxando. Deputados federais com 22 mil votos.
3: Olha, eu vou ser bem sincera, da minha opinião aqui, eu acredito, né? Eu acredito aí que futuramente o Nicolas ele pode se tornar um grande candidato à presidência da República.
2: Sem sombra de dúvida.
3: Porque ele está muito forte.
1: É só ter a idade.
3: Muito forte. Real,
1: que já vai.
3: Ele ainda é muito jovem, ainda, né? Não tem a idade ainda para se candidatar a presidente, mas eu acredito que talvez nas próximas eleições ele pode se candidatar.
1: Ele
3: é um cara, apesar que ele é do PL, né?
2: PL.
3: Ele pode aí ter um problema, principalmente na questão da família Bolsonaro, né? Mas ele é um franco candidato a presidente, sim. Acredito que sim.
2: Com certeza, ele é um fenômeno esse rapaz.
3: É um fenômeno.
1: Doutor, vamos fazer uma análise aqui, doutor e doutora, porque olha só, São Paulo fechou, foi expressiva aí a vitória, gente, do Tarcísio.
3: No Brasil travaram, né?
1: Hein? Travam. São Paulo foi...
2: Mais uma vez, o PT fica sem ganhar em São Paulo, o PT nunca ganhou no governo de São Paulo.
1: Não, ele ficou sem ganhar em São Paulo, ele ficou, está dando aqui também em Minas... São Paulo, olha o Sudeste.
2: Mas Minas nós já tivemos governadores do PT. Eu digo São Paulo. São Paulo nunca teve governador do PT.
1: Eu sei, mas falando num cenário Sudeste, sim, é onde concentra-se mais, a gente tem Tarcísio, que é aliado à direita, coisas assim, nesse segmento, tá lá, eleito. PT, o Haddad, não. O Cleitinho, Republicanos, também de alinhamento direita, centro-direita. Patrus Ananias, não. Isso em Minas. Aí vem, a gente vem para a Bahia, está disputado pelo cenário aqui, daí o senhor olhando, Jerônimo Rodrigues 54, o ACM Neto, o que dá aqui? Já...
2: Teremos que dar uma olhada na apuração completa, não sei quantos candidatos são lá.
1: Vamos ver a apuração completa, vamos entrar nisso aqui, ó, 60,3807, aqui. Ó,
2: a princípio não teria segundo turno, não.
1: Seria já da Bahia.
2: No primeiro turno, 67,11, né, % apurado.
1: É que a Bahia aqui também já é Nordeste, se falando de região Sudeste, Rio de... eu confundi, não era Bahia que eu ia clicar, mas fica aí também já o resultado. Vamos ver como é que está o Rio de Janeiro aqui. Rio de Janeiro aqui, ó, PL também à frente...
2: O Eduardo Paes não está, eu achava que é uma grande liderança lá no Rio de Janeiro.
1: Ele é o quê? Ele era prefeito,
2: foi,
1: né?
2: Não, governador. Acho governador. Que é o governador, candidato à reeleição.
4: Acho que tenho certeza que talvez...
2: Salvo engano.
1: E a gente segue, conforme a Adriana falou ali, essa agonia que não, parece que atualizou, mas, hein, Adriana? Não, não atualizou, não.
3: Olha, pode ter certeza que quando voltar, é bem provável que já vai estar com uns 90 já apurado.
2: Daí
3: eu acho
2: cima.
3: Que eles estão aí... segurando aí o resultado um pouco, né? Para poder dar aquela... Eu acredito, né?
1: Doutor,
2: infartar as pessoas, né?
1: Nanuque, fechou, doutora? Fechou 100%? Porque estava 90 aí.
4: Não.
1: Eu queria só saber, para a gente fazer um meio com arremate, Nanuque, Carlos Chagas, só para... Carlos Chagas já deve ter terminado há muito tempo, né?
2: Olha aqui, eu estou com o Carlos Chagas.
1: Vem aí, doutor.
4: 98.15. Ainda não fechou tudo.
3: Ah, ele, lembrando aí, em Santa Catarina, a Carol de Tony e o Carlos Bolsonaro foram os senadores eleitos aí do PL em Santa Catarina. Lembrando que Santa Catarina é o reduto, né, dos Bolsonaro. É Rio Grande do Sul, enfim. Tem os
2: Paraná. Redutos, né?
3: Paraná também.
2: É, a região sul, ela é região mais sul. Ela é mais voltada para a direita, né?
3: É, bem mais voltada.
4: Nanuque está com 95,37% de apuração.
1: E como é que está aí aqui o cenário, presidente?
2: Carlos Chagas, 98,15. O Lula tem 55,16% e o Flávio Bolsonaro, 39,42%.
1: Então, em Carlos Chagas, o Lula, ao contrário daqui, o Lula está com mais votação.
4: Aqui
1: mais
4: votação. Em Nanuque, Flávio Bolsonaro segue na frente com 49,25% e Lula, 46,16%.
1: Tá aí, ó. Então, quando a gente, como o doutor disse, Sérgio Zé Moreira está englobado no nosso aqui, com a doutora acabou de falar, Nanuque. Então está quase fechando, né? O pessoal que está aí na live pedindo alô, Márcia agora, Franco, para cima deles. Agora, tem o medo do Nordeste.
4: Nacional, apuração nacional aqui travou mesmo, 64,81%.
2: Olha, cenário que a gente chama atenção, viu, Adriana? É, em Minas Gerais, com 81,13% das urnas apuradas. Bolsonaro, Flávio Bolsonaro tem 48,90% e Lula tem 42,46%. Lembrem-se que na última eleição, quem decidiu a eleição foi Minas Gerais.
4: Foi.
2: É, isso é um cenário, num cenário onde nós temos Renan Santos e que convergeria, né, a princípio, a uma convenção para o lado do Flávio Bolsonaro e Augusto Cury com uma votação também expressiva no Estado. Assim como o Ronaldo Caiado também, com 1,97. Agora, a grande decepção foi o ex-governador Zema, né? Com 0,86%, 83 mil votos no estado de Minas.
3: E lembrando, né, gente, acabou de sair a notícia aqui que Nicolas Ferreira se torna aí o deputado federal mais votado da história do Brasil.
2: Esse rapaz, ele é um
3: fenômeno.
2: Mais 2
3: milhões de votos, superando Eduardo Bolsonaro em 2018.
2: Gostem ou não gostem, não estou aqui fazendo apologia a ele, mas ele é um fenômeno. Isso a gente tem que...
3: Inclusive, ele tem umas rixas aí com o Eduardo Bolsonaro.
2: Sim.
3: Né? Ele teve umas rixas, eles dois não se bicam, não, né?
2: E na reta final agora, muito com a atual primeira-dama, né, com a Janja, tiveram embates aí de redes sociais e etc e tal. Talvez por isso também seja... Né, tenha ganhado a simpatia de um público que estava indeciso, não sei. Mas ele realmente é um fenômeno. E aqui eu não estou dizendo se ele é bom ou se ele é ruim, que eu deixo isso bem claro. Tá?
3: Sim.
2: Eu apenas estou exaltando aqui os 2 milhões e 800 votos que ele tem e que tem que ser respeitado. É um fenômeno. Puxando como a Adriana acabou de mostrar aí, deputados com 22 mil votos. 22 mil votos, que nem vereador ganha em determinadas cidades do estado de Minas Gerais. É um fenômeno esse rapaz.
3: Exatamente. Realmente, ele é como eu falei... Quantos anos ele tem a idade? Alguém sabe?
1: Acho que ele é beirando os 30, 30 alguma coisa.
2: Você sabe que o sogro dele é aqui de Pinheiros, né? Ele é casado com a moça de Pinheiros.
4: Dele é de Pinheiros.
2: Ele é aqui da região. Deixa eu ver a idade.
4: Aqui em Nanuque também ele teve uma votação expressiva e não teve campanha, assim, né? Para ele. Não teve.
2: Olha, vou falar para vocês aqui, vou confidenciar uma coisa. Esse rapaz, ele tem tanto poder de persuasão que eu pedi minha filha para poder dar um voto no outro cidadão. Ela falou, eu voto no Nicolas Ferreira, você não tira meu voto de jeito nenhum, pai.
3: Nossa.
2: Veio de... Eu não paguei passagem para ela, eu falei nada. Ela estuda em Eunápolis, ela veio de Eunápolis para cá para votar nele. Olha como é que esse rapaz é. A força que esse rapaz tem.
1: Exatamente. Ele tramita entre todas as faixas etárias a preferência. E ele abrange ali os jovens, os votos novos, iniciais.
2: 30 anos de idade ele tem, viu? Adriana, 30 anos. 30 anos.
1: Acertei.
2: Mas, assim, eu tô contando aqui, até confidenciando, até de forma aberta aqui, porque olha como é que esse rapaz tem o poder de persuasão sobre as pessoas. Minha filha, pedi para ela, falei, hoje cedo, falei, minha filha, hoje não, ontem, falei, minha filha, você tem de candidato? Eu tenho, minha filha, bota nesse candidato aqui, eu acho que ele é melhor.
3: Você é pai, hein?
2: Falei, não, pai, eu voto no Nicolas Ferreira e ninguém tira esse voto meu. Falei, misericórdia. Então, ele realmente é um fenômeno.
4: É verdade.
3: E agora tem aqui... Gente, olha, eu acredito que as urnas do Brasil estão travadas aí ao resultado, mas quando sair, deve sair já com 90% já de apurado, né? Essa ansiedade, esse suspense todo tá bastante forte, né? Por enquanto, 64,81%, né? E...
2: De resultado oficial, né?
3: De resultado oficial.
1: Pedro...
3: Vou trocar a tela, acabei de atualizar que eu pensei que tinha.
2: Nanuque, 95,37 também. Deu uma paralisada, viu?
3: Deu uma paralisada. E, assim, em Minas Gerais, né, o senador está, né, com 81,15% dos votos apurados. Domingos Sávio, do PL, em primeiro, 24,60%. E a Marília Campos, do PT, com 19,36%.
1: É, eu quero aqui mandar... Você falou em filho. Quero mandar aqui também um alô para o meu filho que está acompanhando. Meus dois filhos, minha esposa... O Jean Vitor, né, que tá aí pedindo aqui, pai e tal, tá aí também. Ele é um desses jovens também que é apaixonado pelo trabalho do Nicolas Ferreira. É isso.
2: Ele tem uma forma de cativar os jovens que é um negócio assim, incrível, sabe? É, assim como o presidente Lula também tem nas suas camadas, né? A sua votação, que não vira de jeito nenhum. A pessoa é aquela dali, é o Lula e não sai de votar no Lula de jeito nenhum. Esse rapaz aparece como uma liderança, obviamente muito cedo ainda para se falar, mas comparativamente ao atual presidente da República, tá? Pela forma como ele, a expressividade de votos que esse rapaz... Ele fez uma caminhada, né, há pouco tempo atrás, reuniu muita gente. Volto a repetir, viu, Adriana, tudo, doutora Juliana. Não estou aqui fazendo apologia ao Nicolas. Estou apenas exaltando as suas qualidades que a gente tem visto.
3: Porque a gente tem que ser imparcial no caso aí. A gente tem que reconhecer a força de um candidato. Gostando ou não, a gente tem que realmente admitir, né? Porque eu acredito, né? Eu já falo isso há muito tempo. Uma vez eu comentei com um amigo meu, ele falou assim: ah, que nada. Eu falei, gente, Nicolas Ferreira, vocês vão ver, ele ainda vai se candidatar à presidência da República.
2: Tá.
3: Pode ter certeza. Eu vejo muitas pessoas nas redes sociais, inclusive falando assim, nosso futuro presidente da República. Porque como ele ainda não tem idade para se candidatar, eu acredito... qual a idade mínima para candidatar?
2: Me aperta, gostaria... sem me abraçar, não. Pera aí, vamos olhar. Hã? De cabeça, a essa altura...
1: Eu acho que era 38, 37, alguma coisa.
4: 35.
1: Ah, então ainda vai mais um pleito aí. Na próxima, talvez.
3: Não, talvez na próxima. Bom, depende. Se ele ainda vai fazer, talvez 31, já completou os 30 esse ano, então ainda daqui a 4 anos ele ainda não vai poder se candidatar. Fica faltando um ano ainda.
1: Ô, gente, agora são 19h53, estamos ao vivo. Deixa eu só, Pedro Hugo, eu quero só soltar aqui uma vinhetinha pequena de um minuto dos nossos patrocinadores. A gente volta na sequência. Gente, não terminamos nada. Continue conosco, que é só uma vinhetinha rápida aqui para a gente trazer, né, destacar quem nos apoia enquanto o doutor vai ali, vai tomar uma água, vai fazer o que tem que fazer. Vamos, rapidinho a gente volta, em instantes.
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0: Bem, estamos de volta aqui no estúdio agora, só eu e a doutora Juliana, né? O pessoal foi ali, deixa eu mandar mais uma aqui. Gente, ó, deixa eu falar para vocês, a gente não está falando do resultado geral da presidência, porque não saiu ainda. Parou ali em 64,81%, Flávio Bolsonaro 49,58%, o Lula com 42,25%. Então parou ali, por isso parou que a gente mesmo. Não está atualizando, né, doutora?
1: Parou,
0: já fechou, não, fechou não, São Paulo já está adiantado, o Espírito Santo, eu não entendi, apesar da gente já ter, por que não fechou aqui ainda, está faltando alguma coisa, vários governadores já foram, a Bahia, né, com o Jerônimo Rodrigues, do PT, também travou aqui em 67%, uns locais aí, que São Paulo que começou lento, adiantou, enfim, né? Alagoas, essa
1: parou
0: é a visão.
1: Em 57,6% também.
0: Nordeste aí deu uma travada em alguns pontos.
1: O Ceará também, 68%, parou.
2: A coisa ficou. Deu uma paralisada. 64,81%, né? Pouca. Falta muita apuração ainda.
1: Minas está em 81,15% de apuração.
2: Mas o cenário que se desenha aí é cenário de segundo turno. Por enquanto, né?
1: Também acredito.
2: Cenário de segundo turno.
0: Oh, meu Deus, o pessoal tem uma mente danada. Quem botou isso aqui? James Silva. Travou para dar golpe. Oh, meu Deus. Mas é a expressão do povo. Alguém botou aqui. A Emily

0: o Alan Fabiano, enfim, muitas pessoas. É, mineiro, mineirinho ali, o Elbin, da feirinha.
1: Do peixe ali?
0: Do peixe, justamente. Tá lá com ganha-munho. Ela tá fazendo até uma inveja na gente aqui. Com ganha-munho, uma cerveja aberta, tudo, numa hora dessa, poxa. No domingo, a gente aqui apurando, volta e ele lá tomando uma cerveja e comendo um ganha-munho. Você já pensou uma coisa dessa?
1: Como pode?
0: Então, assim, muitas pessoas, o Gleidson, enfim, muitas pessoas aqui bem acompanhando a gente aqui, parabenizando a todos.
1: Que bom. Obrigado aí à audiência de vocês, né? Vocês estão nos fortalecendo aqui hoje com essa situação, né? De nos ajudar. A gente está aqui e está mantendo, a live está mantendo em alto. O pessoal estão... Olha o que o pessoal põe, eu leio, porque tem hora que eu dá vontade de... estão mexendo nas urnas, demorou demais. Claro que estão mexendo nas urnas, para plugar lá.
0: No... Minha filha, tô aqui, pai, só de olho na FM, você tá bombando aqui, viu? Deixa eu te falar. Eu sabia que Nicolas ia ganhar, meu futuro presidente é ele, olha para você ver. Meu futuro presidente Promax. Olha pra você ver.
1: Meu Deus.
0: Olha que loucura.
2: Ele tem, assim, um grande público jovem e ele é realmente um grande nome para a presidência da República, porque vai chegar uma hora que ser deputado federal vai ser muito pequeno para ele.
1: O Pedro... Desculpa, Adriana.
2: Eu acredito que ele vai sim se tornar... Continua a mesma coisa.
1: Põe na nuque aí.
2: Eu acredito, assim, que ele é uma força muito forte... Né? Mas só que aí, nesse caso, doutor, doutora, eu acredito também que ele, se ele quiser o poder, ele vai ter uma... Também a gente vê que a família Bolsonaro também quer também perpetuar nesse cargo também a presidência, dependendo ali dos candidatos. Então, ele pode ser também uma pedra no sapato ali futuramente, né?
1: Põe
2: porque
1: ali.
2: Ele tem, com certeza, ambições futuras a ser presidente da República.
0: Doutor Alessandro, doutor Alessandro, secretário de aqui do município, disse que eu estou virando até galã da novela das oito, para você ver. Você está brincalhão demais, viu, Alessandro? Obrigado pelo galã.
2: Galã.
1: Pedro, coloca aí para mim, vamos lá, governador Nanuque, vamos lá. Então, vamos falar aqui para governador aqui Nanuque, ó, na frente, o Cleitinho Azevedo com... aqui na Nuque, 10.409 votos. Aqui na Nuque, vou falar
0: mais
1: só...
0: da metade dos votos, né?
1: O segundo aqui, Pedro, é o Patrus, né? Com 5 mil, quer dizer, os dois aí, esse é o parâmetro, é isso que eu queria ver. O Flávio Roscoe tá ali com mil e poucos votos, ainda mil e tantos votos aqui, hein? E na Nuque. Isso é na Nuque, né, Pedro? Senador, vamos lá. Clica aí. Olha lá. O.
0: Domingo Sávio.
1: Domingo Sávio. Tira fora disso aí, Pedro.
0: O Domingo Sávio tem 8.022 votos, com 25,50. Em segundo lugar, o Carlos Viana, com 21,37, 6.723 votos. E em terceiro, a Marília Campos, com 19,19, 6.037 votos.
1: Carlos Viana, tive a oportunidade de entrevistá-lo num evento aqui da cidade. Pessoa agradabilíssima, está aí. Segundo mais votado aqui para...
0: Em
1: Nanuque. Vamos passar agora para deputado. Tá lá.
0: Olha o Nicolas. 3.008 votos.
1: A Ana Elisa, 504.
0: Bem votada também.
1: Ela veio aqui?
2: Não, ela é nova. Ela tem apenas 21 anos.
0: Eu nem
2: ela
0: a conhecia. Mas é uma surpresa na política.
2: Eu conheço.
1: Isso é Nanuque, gente. Olha lá.
0: Rogério Correia certeza. Também, ó, 611 votos. Bem votado também em Nanuque. Pra Nanuque, entendeu? Porque você não via essa campanha na rua, né, Adriana? Você não via a campanha na rua, né? Não.
1: Quem então, mais?
0: Foi uma campanha muito silenciosa, mas que...
1: Subindo ali. É 590.
0: Wellington Prado.
1: Wellington Prado. Sobe mais, Pedro.
0: Olha, o Pedro Rousseff, 130.
1: Vamos subindo mais, Pedro, devagarzinho aí, no jeito que se dá para você.
0: Para a gente poder ver né, os que tem mais. Olha, Gilberto Abramo, 165. Miguel Ângelo, do PT. O Gilberto Abramo, do PT, 677 votos.
1: Quando fala Nanuque, é Nanuque Serra junto, né?
0: É Nanuque Serra.
1: 677.
0: Olha, o Rodrigo de Castro já teve muita influência aqui na Nanuque, teve um voto. O pai dele já foi muito influente aqui na Nuque.
1: Bruno Farias, também muito falado.
0: Também, viu? 362.
1: Vamos subir mais um pouquinho.
0: Aí, chama atenção, Eras Biondini, 3.644.
1: Mais voto que o Nicolas, 3.008, alguma 600 coisa.
0: 600 votos.
1: Vamos subindo mais um pouquinho. André Janones.
2: O Eras Biondini já é de casa, sim, né, gente? Ele tem um apoio
0: foi
2: também.
0: Foi majoritário na última.
2: Do nosso prefeito Gils Coleta. Então, por exemplo, se o Nicolas viesse aqui na Nuque... Né? No caso que sempre, digamos assim, eu acredito que ele ganharia mais votos ainda. Mas o Eros Biondini já.

0: Já é de casa, já é conhecido. E ele é muito bem votado aqui dentro da cidade.
1: Ele é majoritário, teve mais de 5 mil votos.
2: Sobe aí, Pedro. O
1: Leonardo Monteiro, 384.
2: Ele é o quê? Do PT,
1: ele é do
2: né?
1: PT, ele é bem... Ele tem um reduto eleitoral aqui, Euclides tem muitas pessoas que votam.
2: Euclides Petersen.
1: 538, ele é de Valadares.
2: Vinícius Diniz.
1: Também está bem votado, 1.158, né? Tem algum, acho que vereadora Lualga, salvo engano, estava com ele, se eu não estou enganado.
2: Zé Silva.
1: Júnior São Geraldo, né? Tinha algumas lideranças que estavam apoiando aí a candidatura dele.
2: Um nome também que foi muito falado aqui durante a campanha, a gente vê agora, a gente pode falar, que é o Igor Timo, teve 389 votos. Deixa o Paulo Abiar, que é o... Ele está só passando um... Enquanto não sai lá, olha lá.
1: 186 votos, Paulo Biacchio. Paulo Biacchio é apoiado aqui pelo ex-prefeito Rubem Barbosa.
2: Rubens Messias Barbosa, isso.
1: Vamos Lafayette lá. Andrada, 104 votos.
2: É, aí agora vai perdendo a potência. Acho que não tem mais nenhum grandão aí não, né Pedro?
1: Fabinho não. Ramalho teve 11 votos. Já foi apoiado aqui pelo nosso saudoso ex-prefeito e vice-prefeito Gordinho. Teve 11 votos. Está sendo eleito por conta do o Fábio Ramalho, ó, já é bem experimentado na política.
2: Chegou ali, ó. O Rodrigo.
1: Rodrigo Tavares. Ele é de Carlos Chagas.
2: É, o filho do Nanaiota.
1: Isso.
3: Ele
1: está
3: com uma votação
1: boa. Expressivo na Nuca, 1.445.
2: Ele teve muito aqui.
1: O vereador Lozinho, que apoia a candidatura dele, ó, o Lozinho se firma aí como liderança, tá vendo?
2: E aí, ó, Daniel Barbosa, PSDB. Nanuque, 13, quase 400 votos.
1: 400 votos.
2: Confesso.
1: É, o Eduardo Cunha teve 52 votos aqui, é brincadeira. O Eduardo Cunha, que foi ex-presidente da Câmara dos Deputados, que foi que conduziu o processo de cassação da Dilma, ele saiu do Rio de Janeiro e veio para Minas Gerais, 52 votos. Mas está no lado subjúdice aí, né, a quantidade de votos dele.
2: É, a gente...
1: É muita quantidade de votos, né?
2: A gente viu, teve gente, Igoreto também, muito falado.
1: 414 votos.
2: 414 votos. É, aqui mesmo foi o Nicolas e o...
1: Eros Biondini.
2: E o Eros Biondini. Vamos pular agora, Pedro, para o estadual, é isso? A gente botou o estadual? Já botou, né?
1: Não, estadual.
2: Estadual,
1: não.
2: Vamos ver aí. É isso aí, ó. Olha, a Beatriz Cerqueira, né? Aqui, 589 votos, Nanuque. Lá em cima, Bruno Engler.
1: É, ele está bem votado em Minas Gerais também, acho que é o primeiro em Minas.
2: Dá para ir mais rápido um pouquinho, Pedro? Não, né? Deixa eu ver aqui.
1: Aqui, Ara Biondino, 4.127 votos. Mostra a força do atual prefeito, né? Dá uma votação expressiva. Dobrou a votação, a quantidade de votos. Se eu não estou enganado, vez passada ela teve 2.500, salvo engano.
2: Sargento Rodrigues, 213. Vamos seguindo ali, Pedro. Neilando Pimenta.
1: 633 votos.
2: Né? Neilando Pimenta, 633 votos.
3: 84,95.
2: Vamos subindo, Pedro.
1: Ana Paula Siqueira.
0: Túlio. Brasil. Atualização para presidente da República. 84,96% dos votos. Flávio Bolsonaro com 48,47%. Lula, 43,49% dos votos. A diferença está caindo aí.
2: Está caindo aí. Está na casa aí dos 5%, 4%, né? Deixa eu ver. Vamos 44%. Ver. É 4% aí.
0: Vamos ver aqui do TSE.
2: Mas o interessante, e aí isso aqui eu vou também falar numa pontuação de se colocar aqui. Em momento algum, sempre o Flávio acima, né?
1: Sempre acima, desde o início da votação, desde o início da apuração.
3: É, manteve.
2: Quer dizer, manteve. Parece que os estados aí vão mantendo aí.
1: Olha, são quase 3 para 8, quase 5 milhões de votos.
0: Uhum.
1: Quase 5. Não chega a 5 porque está 704 mil e aqui 705 mil.
0: E aí, olha, se continuar desse jeito é... Praticamente certo, lógico, gente, ainda tem chegando aí uns 15%, 15,04% mais ou menos, para poder ser apurado, né, das urnas, mas se continuar é segundo turno, né, doutor?
1: Com certeza, segundo turno tá
0: com certeza.
1: Desenhado aí. O que chama atenção é que o Flávio Bolsonaro lidera em Minas Gerais com 48,90%, e eu volto a repetir, quem deu a eleição ao Lula a vez passada foi Minas Gerais que decidiu a eleição. Porque Minas Gerais é um estado que, se a gente fizer uma análise de Minas Gerais é São Paulo, Minas Gerais tem o... Né,
2: é o segundo maior colégio eleitoral.
1: Mas eu digo assim, nós temos no nosso estado, quando a gente faz uma cruz no nosso estado, nós temos o norte que é ligado mais ao nordeste. Aqui nós também somos mais ligados ao nordeste, na cultura nossa, né? No centro ali é o mineiro mesmo. E abaixo você tem tanto paulista quanto sofre também a interferência do estado do Rio de Janeiro, você imagina. Então, você pega aí Minas Gerais com 48,90, com quase 600 mil votos de diferença para Lula é uma coisa que realmente eu não esperava isso em Minas Gerais. Eu, Tadeu, confesso que não esperava isso em Minas Gerais. Está me surpreendendo a eleição aqui em Minas Gerais.
0: Doutor, sobre essa questão do Dallagnol, ele foi eleito senador no Pará, está aqui a notícia. O senhor falou que ele ainda está sob júdice?
1: Está sob júdice. O que acontece? O Dallagnol, quando ele foi candidato a deputado federal na última, salvo engano, ele sofreu um processo que foi julgado procedente no TSE e os direitos políticos deles foram suspensos. Aí eu não sei como é que está essa situação, porque um ministro tinha dado uma liminar para poder caçar a candidatura dele. E aí ontem, ou anteontem, não estou me recordando aqui agora, um outro ministro, acho que foi o Cássio Nunes, se eu salvo engano, deu uma liminar para caçou a liminar e ele, né, foi para a eleição. Então, eu não sei como é que está essa situação, mas parece-me que ele está com direito de
0: indicação. É interessante dizer sobre a questão de São Paulo, né? Porque nas pesquisas davam que a Marina Silva e a Simone Tebet estavam aí nos primeiros lugares, mas só que aí elas tiveram uma baixa muito grande. O Guilherme Derrite, do PP, e o André do Prado, do PL, foram eleitos senadores aí para São Paulo.
1: Então, Guilherme Derrite e o André do Prado.
0: André do Prado foram eleitos senadores aí para São Paulo. O resultado foi divulgado aí pelo Tribunal Regional Eleitoral às 19h30. Com 90% das urnas apuradas, Derrite tinha 30,69% dos votos e André do Prado 29,35%. Já Simone Tebet, do PSB, tinha 19,14% e Marina Silva com 18,04%. Por isso que muitas vezes a gente não pode acreditar 100% nas pesquisas, porque a Marina Silva estava em primeiro lugar para ser senadora em São Paulo. Ela e a Simone Tebet vinham ali praticamente num empate técnico com outros, eu não sei se foi com o Guilherme ou com o André, e simplesmente as duas estão fora, né?
1: Chama a atenção, Adriana, aquele resultado que você colocou. Olha como é que está complicando, Túlio, a situação caso o presidente Lula venha a ser eleito. A situação dele está se complicando no Senado cada vez mais.
2: Que fechou tudo, né?
1: Está fechando
2: seco. Os governadores, senadores.
0: Não só isso também. Não só os senadores, como também deputados estaduais e federais, que vemos uma grande concentração de partidos do PL. Isso que eu estou falando somente do PL, fora outros partidos
2: Adriana, que são da direita. Adriana, né? E doutor, está dando claramente para a gente ver isso aqui sem viés, até porque agora não adianta a gente ficar com viés. Olha, está dando claramente aqui a direita hoje aqui, se olhando, falando desse polo, né? Direita e esquerda brasileira, né? Os polos que predominam. O PL aqui, nisso que a gente está vendo aqui, o PL, a direita brasileira, porque partidos igual, por exemplo, o Cleitinho, ele não é do PL, mas ele é do Republicanos, alinhado a...
0: Então, igual o Partido Novo, né?
2: Está dando uma surra, por exemplo, assim, dando uma surra entre aspas, tá, igual o senhor falou, no Senado, deputados, federais, estaduais, aí vem essa questão aqui, né? O senhor mesmo falou, me surpreendeu Minas Gerais com esse cenário. A gente vê aqui... Né? O que está constatado aqui claramente, os governadores eleitos, é isso. Ou é eu estou enganado?
1: Não,
2: é exatamente
1: eu também faço
2: isso.
1: Essa análise também. Faço essa análise também. Né? A direita sai fortalecida aí dessa eleição. Vamos aguardar aí, né, se vai ocorrer segundo turno ou não. A princípio, o desenho que tem é que vai ter segundo turno, né? Mas realmente a direita. E se o presidente Lula for reeleito, nesse caso, no segundo turno, ele vai encontrar uma dificuldade muito grande. Não só ele, tá? E a plataforma de campanha desses candidatos que a gente tem visto aí, principalmente do Senado, com respeito às instituições, é impeachment de presidente, de impeachment de ministro do Supremo Tribunal Federal, tá?
2: Doutor,
1: pode virar uma confusão esse país.
0: Inclusive,
1: nosso aí.
0: Inclusive, eu estava vendo uma matéria falando sobre a questão desses senadores, que de 54 senadores que vão ser eleitos no Brasil, que... Pelas pesquisas, dariam aí em torno de 24 senadores aí do PL, principalmente aqueles candidatos que estavam se firmando em apoio, em luta para poder derrubar aí o ministro do STF, o Alexandre de Moraes. Então, esses candidatos estavam concentrando o maior número de votos. né? Estavam ganhando.
2: Deu
0: ali
2: outra atualizada, o apoio, Adriana. Né? Deu
1: o que,
2: outra
1: o que mostra, Adriana, nesse caso, presidente, um descontentamento muito grande do povo com o poder judiciário da Suprema Corte.
2: Doutor, né? Doutora, ó, o Flávio Bolsonaro agora com 80, estava em 84,96, agora foi para 88,46% das urnas apuradas.
0: 88,64.
2: Flávio Bolsonaro com 48,19%, uhum, e Lula com 43,81%. Doutor, e Adriana e doutora,
0: 50 milhões 759 mil 955.
2: A minha atualização não está chegando.
0: Votos aqui, eu estou no TSE.
1: Ela está com 88,85% da Adriana.
0: Então, então ele está com 50 milhões 759 e Lula com 46 milhões 191 mil.
2: De parâmetro, que baixou, que chegou a ser 10% de distância. 9, agora está na casa dos 4%.
0: Mas aí, como diz o doutor, juntando os votos de Lula com outros, aí é bem provável, turno. É segundo turno.
1: O que se desenha aí é que vai ter segundo turno.
0: É o segundo turno.
2: Doutor, dentro desse. E exatamente esse que é o ponto. Aqui, como já terminou, a gente pode fazer a reflexão. Por exemplo, a gente está aqui com o Bolsonaro, né? O Flávio Bolsonaro, 48,17, o Lula. Eu estou no geral aqui. Uhum. Esses votos, doutor, aí agora...
0: Outra atualizada. Outra atualizada, agora está saindo as atualizações aqui. 89,12% das urnas, Flávio Bolsonaro com 48,14%, Lula com 43,86%. O Flávio Bolsonaro está com 50.883.782 votos e Lula com 46.362.352 votos.
2: Eu estou olhando aqui, doutor, exatamente esse ponto que eu quero. Ó, tá aí, a diferença de 4%. Vamos lá. Aí vem o Cury com 2,93%. Eu estou falando do que pode ser jogado no segundo turno.
1: Estou fazendo aqui agora o somatório.
2: O Renan Santos, 2,30%. O Caiado, 2,25%. Eu me surpreendi aqui com o Caiado estar abaixo do Renan, mas tudo bem, é coisa minha. O Zema, insignificante, 0,8%. Exatamente. A Samara, 0,11%.
0: A gente nem está citando esses aí, né? Porque, no caso,
2: Não, eu estou querendo falar o seguinte, é o que o doutor está somando. Por exemplo, olha só, Adriana, 48,11%. A diferença são 4%. Esses 3% do Cury e esses... 2,5% aí vão ser...
1: Segundo turno, 51,84%.
2: Não, eu falo assim, uma tendência na sua visão de acompanhamento. Por exemplo, o Renan Santos, ele é mais alinhado com a esquerda. É
1: não,
2: isso?
1: O Renan é com a direita.
2: Porque, ele é inclusive...
1: Ai, como é que é o nome daquele pessoal?
2: Não, doutor, então tem... Peraí.
1: Comissão.
2: Porque, inclusive, quando teve aquele lance de ele... poder participar do debate, falaram que ele ia bater no Flávio.
1: Ah, mas ele ia bater no Flávio para tentar crescer.
2: Certo.
1: A análise que eu faço, né?
2: Esses dois aqui ficaram, terceiro e quarto, respectivamente, eles são mais alinhados para que lado?
1: Eu entendo que para a direita. O Augusto Cury talvez tenha tanto... Que são as pessoas que querem a terceira via,
2: atualizou?
1: Vamos colocar assim.
0: Atualizou. Agora, 89,58%. Agora vai deslanchando, né? Flávio Bolsonaro com 48,10%, né? 51.116.399 votos. Caiu, deu uma diminuída, né? E Lula com 43,91%, com 46.664.925 votos.
2: É aí, segue literalmente os 4% acima aí, né? Essa distância está se mantendo.
1: Eu acho assim, o desenho que eu estou vendo aí, que o Flávio Bolsonaro, no segundo turno, tem mais chances de vitória do que o Lula.
2: Esse é o ponto. Isso é que eu estava tentando trazer aqui.
1: E aqui não estou falando com coração, com vontade, com nada. Análise fria política, tá? As pessoas às vezes dizem, está falando assim porque ele... Não, de forma alguma, tá? Estou fazendo análise aqui, muito difícil para o presidente Lula, tá? A popularidade dele... Quando você pega um presidente da República que está com uma popularidade muito baixa, quando o governo dele tem mais de 50% de desaprovação, é muito difícil de se reeleger.
2: Porque é isso que eu Adriana e doutores, aonde vai buscar? Onde que eu estou falando? O segundo, 2,3%. O terceiro, perdão, 3%. O quarto colocado, 2,5%. Aonde vão buscar? Porque é ali que vão.
0: Sabe qual é a minha análise? Eu não sou uma especialista em política, mas eu acho que o que desencadeou a queda do Lula foi a questão das bets.
1: Também.
0: A questão das bets também. É muito, muito...
1: O brasileiro é apaixonado com futebol, gente.
0: Entendeu? Foi essa questão das bets que realmente eu acho que deve ter dado uma prejudicada no Lula muito grande. Se ele não tivesse, talvez, mexido com isso, talvez o cenário teria sido diferente.
1: Adriana tocou num assunto muito, muito importante. Veja bem, eu sou flamenguista. Sou flamenguista, não joga em pedra em mim, não, por favor. Eu sou flamenguista.
2: Sou vascaíno.
1: Eu acompanho muito aos blogs do Flamengo e você vê que a torcida do Flamengo predominantemente é de esquerda. E com esse anúncio do Lula das bets, quando cortou, eu vi muita gente que era de esquerda, que eu acompanho, e etc. e tal, transformando em Flávio, saindo para Flávio Bolsonaro, né? Votando em Flávio Bolsonaro.
0: Inclusive, Flávio Bolsonaro até agora atualizou, tá, gente? 90,04% das urnas. Flávio Bolsonaro com 48,06%.
2: Atualizou de novo.
0: Com 51.355.153 votos. E Lula com 43,95%. 46.964.603 votos.
2: Vocês, olha só, eu estou indo agora para um outro campo. A gente viu aqui, Adriana, só fala para mim o total de votos, por exemplo, dos dois primeiros. Total de votos.
0: Total de votos?
2: Somados? Quantos votos o Flávio Bolsonaro teve?
0: Ele teve 51 milhões, até agora, 51 milhões, 432.990 votos.
2: 51 milhões. O Lula?
0: 47 milhões, 59.411 votos.
2: Vamos lá. O que eu quero dizer? Abstenções, 30 milhões, né? 29.877.513, somados-se aos nulos e aos brancos, nós estamos chegando a 35 milhões de votos, não para ninguém.
0: A abstenção foi muito forte, muito, gente. Muito. Olha, então, 29 milhões, por enquanto, 29 milhões.
1: 21%, olha lá.
0: 21%.
2: Calcula aí, de 58,7, 29 milhões. Dá um...
1: Atual, 4.371.008 votos de diferença de Flávio para Lula, tá?
2: Então, aí. Então, eles vão ter que trabalhar isso aqui, né, gente? De tentar convencer quem não quis.
0: Atualizando aqui direto. E é como eu estava falando, gente, sobre a questão das bets, entendeu? Eu acho que nesse ponto aí, e o Flávio Bolsonaro, ele defende até a criação de cassinos no Brasil, né? O brasileiro ele é ligado com jogos, essa coisa do tigrinho, das bets, enfim, cada um tem a sua opinião, mas eu acho que o que foi determinante para a situação de queda nos votos para o Lula foi a questão...
2: Tem mais fatores.
1: Eu faço análise
2: também. Tem também o judiciário, a questão que está acontecendo, né, doutor?
1: Eu acho também que essa questão do judiciário, né, doutora Juliana, essa questão do judiciário... A princípio, liminares dadas, liminares suspensas, isso aí teve um desgaste muito grande para o governo Lula, porque o povo brasileiro quer a resposta, ao menos aonde eu ando, eu escuto, quer uma resposta sobre o caso Vorkaro. E que o Supremo não fez por conta da eleição. Quando o ministro pede vista para daqui 90 dias voltaram a discutir. E o povo está revoltado com isso. E está unindo isso ao presidente Lula. É o que eu tenho visto. Tá? É uma análise muito... Subjetivo.
2: Não, doutor, e os fatores que somam, vamos lá, não tem muito tempo, a gente vai aí um ano atrás, um pouco menos, a questão do escândalo do INSS que interfere também, claro, é como a doutora falou, e agora eu vou usar a justiça, está tudo em trâmite, em julgamento, ninguém está acusando, mas tudo isso, o que acontece? O Túlio está aqui no governo, aí acontece isso, na minha... sabe, atrelam coisas, julgam antecipadamente, às vezes indica isso, então... foi uma turbulência que só aí para terminar...
0: O caso do INSS já vem acontecendo há anos, não foi exatamente
2: ali no governo assim, quando
0: Lula,
2: estoura,
0: né?
2: Quando estoura. Quando estoura, né? Adriana. É. Quando estoura com alguém, né? Aí tem esse caso. Resumindo,
1: da política brasileira. Aí,
2: uma,
1: né,
2: série de fatos. Parece que teve atualização,
0: tem
2: não?
0: Tem atualização aqui. 90,56%. Flávio Bolsonaro, 48,02%. Subiu aí 51.620.844 votos. Lula subiu também um pouco mais aqui, 44%, com 47.301.073 votos.
2: Os 4% bendito ali de... Né? Tá diminuindo, né?
0: Tá diminuindo
2: as frações ali, isso, mas continua.
0: Continua.
2: Gente, ó, agora são 20 horas e 21 minutos.
0: Mas a questão aí também, tem uns escândalos também para o lado do Flávio Bolsonaro, né?
1: Sim, sim.
0: Essa questão do Banco Márcia, do Daniel Vorkário, que ele está na questão envolvido ali, sim, né? E existe provas ali, ele conversando com o Daniel Vorkário, pedindo dinheiro ali para os financiamentos do filme, do pai dele, e outras coisas, outros escândalos também. Mas o que acontece? O que realmente prejudicou o Lula, que eu acho, nessa parte aí das betas, mas o público, os eleitores do Flávio Bolsonaro são muito leais, independente de que escândalo apareça, do que apareça, tipo, não vamos largar a mão dos Bolsonaro. Tem realmente um público extremamente fiel. Eu vou ser bem sincero assim, não vou dizer uma irmandade, mas é um grupo muito forte e muito organizado, que são os bolsonaristas.
2: Doutor, eu quero fazer, e doutora também, quero fazer um retorno aqui, só para uma análise, porque eu vejo que na eleição passada a diferença deu 2 milhões.
1: 2 milhões e meio, salvo.
2: 2 milhões e meio.
1: Algo próximo.
2: E lembrando que o Bolsonaro havia. O pai, eu estou surpreso, eu vou falar o que eu penso, que o pai quase que chegou junto ali, o pai dele. E o Flávio chegou e conseguiu, num primeiro turno, aqui está quase que claro isso, né, na atualidade, parar ali essa situação. Então, tipo assim, isso é relevante também para se pontuar.
1: Eu vejo com surpresa também, que eu não imaginava que o Flávio Bolsonaro iria... Eu não imaginava que o Flávio Bolsonaro iria obter isso aí.
2: Porque aqui, se você for olhar, e quando eu falo vocês, somos todos nós, a gente está falando, nessa situação atual agora, ao contrário do pai dele, o Lula está na vigência. O Lula é o presidente da República.
1: Mas ele está muito desgastado.
2: Está com a máquina, tá, como você está entendendo. E hoje a gente vê aqui o Flávio.
1: Mas as pesquisas mostram o desgaste de Lula muito grande. Exato. O descontentamento da população com ele. Esse que é o problema. Nenhum ex-presidente, nenhum presidente que concorreu à eleição com mais de 36% de desaprovação foi reeleito.
2: Pedro ou doutora?
4: Túlio, o cenário aqui em Nanuco está voltando a se repetir.
2: Como é que é?
4: 99,07% das urnas apuradas, Flávio Bolsonaro segue com 9.393 votos e Lula segue com 9.105 votos aqui na Rio.
0: Túlio, teve uma atualização aqui. Ô, Túlio, tem uma pessoa que está falando, olha, Túlio sorriu por terem dito que travou, porque estavam mexendo nas urnas. Olha, Luciana, você tá enganada aqui sobre essa última frase que você colocou, porque a gente não fala e a gente não se manifesta sobre cada funcionário aqui a quem votou, né? A gente está dando a nossa opinião imparcialmente, e é isso que importa. Não estamos fazendo aqui campanha, nem a coro aqui de nenhum candidato, nenhum político, né? Nós somos imparciais aí na questão da análise aqui dos candidatos.
2: A fraçãozinha caiu, agora menos de... vê aí a fraçãozinha.
0: Vamos lá, 90,88% dos votos. Flávio Bolsonaro caiu, agora deu uma caidinha, 47,99%, com 51.784.398. E Lula, 44,03%, 47.515.742 votos. Gente, com esse cenário, praticamente é o segundo turno.
2: Doutor. E doutora, por exemplo, diante desse cenário, estamos num primeiro turno. Daqui a alguns dias nós teremos um segundo turno, ainda não está fechado. A chance, numa visão que vocês têm, tanto doutor quanto a doutora Juliana e doutor Tadeu, quem está ali e quem aplicou o voto nesses aí, a chance de mudar agora, nesse curto período, é mínima, né?
1: Eu faço essa análise também. Acho muito difícil virar o voto. Sabe?
2: Tem que buscar fora, no outro cenário ali dos...
1: Dos candidatos que não foram eleitos.
2: E dos que...
1: Não vieram votar.
0: A atualização votar. Aqui está...
1: Agora está indo bom.
0: 91,01%. Flávio Bolsonaro com 47,98% dos votos. 51.850.072 votos. Lula com 44,05%. 47.597.752 votos.
2: Está sendo aquela fraçãozinha de um em um.
0: Vai. É tipo assim, gente, nos milhões de votos, o Flávio está crescendo, está subindo. Só que o Lula está crescendo também. Aí, na porcentagem, o Flávio está caindo e o Lula está subindo um pouquinho, né?
2: Isso.
0: Diferença.
2: O ritmo do crescimento...
0: Gente, vamos olhar...
2: Como é que
0: vamos olhar... Ah, vamos olhar aqui para a nossa Minas Gerais, né? Porque aqui, 87,98% das urnas apuradas, Cleitinho Azevedo com 55,20%, né, dos votos e o Patrus Ananias com 26,18%. Gente, o Nicolas está perto de chegar a 3 milhões de votos, tá? 2.812.455.
2: Como é que é? A cada barulho da urna é uma atualização, cada bipzinho aí... Na live. O pessoal que tá ouvindo na live, você tá soltando o bip aí, Pedro?
0: Ah, é? Porque aqui a gente Pedro não tá ouvindo aqui. É porque a gente não...
2: A gente tá ouvindo o som da mesa, não, mas...
0: E tem o ouvinte que avisou aqui.
2: Resumindo, doutor,
0: eu fiquei boiando,
2: quando
0: né?
2: muda aqui, o Pedro solta lá, aquele barulhinho, né?
1: Atualização.
2: Olha lá, ó, sai lá. Gente, ó...
0: Mais atualização? Atualização.
2: Alguém botou aqui. Acabou.
0: Acabou, não. Kaone. Calma. Não acabou ainda, não.
2: Igor Meira, bora PT. Um botou assim... Bora PT, o Igor Meira, a Clis Oliveira botou fora PT, um falou bora PT, outro fora PT.
0: O outro bora PT de novo, acabou. Atualiza para nós os deputados mais votados, hein, Nanuque? Tá bom, a gente vai dar uma atualizada. Sim. É porque a gente está na reta final, gente, de apuração a presidente, voto a voto, então por isso que a gente está dando...
1: Deu bip.
2: Atualizou de novo.
0: 91,28% dos votos. Flávio Bolsonaro com 47,96%, está com 51.987.681 votos. Lula, 44,07%, está com 47.779.666 votos.
2: Está caindo aquela fraçãozinha, devagar.
0: Está caindo, né? Caindo aí um pouquinho.
2: Vamos atender o pedido do nosso ouvinte para ver Nanuque de novo, só para... Para complementar, pelo menos os top 3 aí, os mais votados.
0: Eu não estou olhando na Nuke aqui, não, gente, porque senão me embanando todo. Aí os doutores aqui que tem, né?
2: Se
0: são mais
2: aí,
0: ágeis.
2: Né?
0: São mais ágeis.
2: Quem foi que pediu para ver, por favor, tal?
0: Tem deputados também que a gente tem que olhar, né?
2: É, deputado.
1: Deputado federal, Nanuque, apurado 99,07%. Nicolas Ferreira, com 3.099 votos. A Ana Elisa vem com 513 votos. Reginaldo Lopes, 567. Rogério Corrêa, 623. Wellington Prato, 613. Estou falando os mais votados, tá? Porque senão a gente... Miguel Ângelo, com 730. Bruno Farias, com 445. Eros Biondini, 3.742. Leonardo Monteiro, 396. Euclides Petersen, 558. Vinícius Diniz, 1.196. Ai, vamos. Zé Silva, 388. Igor Timo, 405. Vamos. Tô olhando aqui. Deputado federal, tá?
2: Uhum.
1: Eu tô olhando os mais votados, né? Os mais relevantes, no caso aí.
2: Espírito Santo.
1: Rodrigo Tavares, 1.533.
2: É isso. O mais votado aqui foi quem, Nanu?
1: O Eros Biondini.
2: O Eros Biondini.
1: Por enquanto, tá?
2: Federal.
1: Certo. Federal. É, vamos ver estadual agora?
2: Isso eu me fala, o mais votado deputado estadual, ou a deputada, né? Foi a Chiara, né?
0: Agora, lembrando, gente, que existe a questão da legenda do partido.
1: Também,
0: né?
1: Tem isso.
0: Existe isso. Por exemplo, aqui em Nanuque mesmo, teve uma vez que teve um vereador que ele foi muito bem votado, ele recebeu quase 600 votos e ele não se elegeu. E teve outro candidato de uma legenda que ele ganhou apenas 200 e poucos votos e ele se elegeu vereador.
1: O efeito micro, nós estávamos falando nesta hora, levando para deputado 22 mil votos, né? Chiara Biondini, 4.256 até agora votos. Neilando Pimenta, 655. Vamos adiante.
0: O Túlio tem atualização, tá?
2: Atualiza.
0: 91,52% das urnas apuradas em todo o país. Flávio Bolsonaro com 47,93%, 52.111.340 votos. Lula, 44,10% aí dos votos, 47.939.810 votos. Nessa aí, então vemos que a diferença
1: tá
0: anda caindo, está diminuindo.
1: Passo a
0: passo.
2: No caso da Chiara, doutor, eu estou aqui com a eleição passada, Ela, na eleição passada, tá na primeira dela, quando ela foi eleita a deputada mais nova, né, mais jovem do Brasil, ela teve 2.076 votos.
1: Aqui na NUC.
2: É, agora ela teve 4 mil.
1: Dobrou.
2: Dobrou.
1: Dobrou, não, nossa,
2: eu pico, né? O Eros, eu estou aqui acompanhando, ó.
1: O Eros caiu a votação.
2: O Eros teve 6.735.
1: Caiu bastante.
2: Ele agora tem o quê?
4: Bastante.
2: Ele teve...
1: Está com 3.400, salvo engano.
0: Gente, agora as urnas apuradas em Minas aqui travaram em 88,41%. Até agora não teve uma mudança, né? O Brasil está atualizando a todo tempo e Minas parou.
1: Gustavo Santana, 5.550 votos.
0: Nova atualização, Túlio.
4: E aqui na NUC, Daniel Sucupira teve 1.074
1: bem votos. Bem votado também.
4: Bem votado.
2: Vê aí, Adriana, atualização.
0: 91,61% dos votos, né? Uhum. É, 47,93% para Flávio Bolsonaro, 52.153.453 votos. Lula, 44,11%, equivalente a 47.999.342 votos.
2: É, gente, deixa eu fazer aqui uma... É, então, só para mim não perder aqui o contexto, o Eros caiu bem. Caiu bem, porque o pessoal fica querendo saber essas coisas, né? A Kiara, ela duplicou. Isso o Eros é. Caiu.
1: Gustavo Santana também, muito bem votado, mais de 5 mil votos, né?
2: É, deixa eu ver, senador. Aí já não está, porque o Cleitinho foi eleito o melhor, aqui na NUC foi o melhor, né? Na eleição passada, né? Hoje, governador. É, né, não está aqui.
0: Subiu um pouquinho em Minas aqui as urnas apuradas. Subiu. 88,68%. O Cleitinho está com 55,22% dos votos. É o Cleitinho do Republicanos e o Patrus Ananias do PT com 26,18%. Né? O Nicolas está aqui, gente, com 2.832.728
1: votos. Ele está tendo mais votos do que o candidato que está em segundo lugar.
0: Sim, para sim, sim. Verdade, verdade.
2: Ô, Pedro... Vê se a gente consegue achar NANUC. Você está em NANUC?
1: Estou em NANUC.
2: Aqui. Eu quero ver as... A gente já meio que olhou, né? As abstenções estão no mesmo nível. Nós tivemos 8.770 votos de abstenções. É, vê aí nessa página ao lado aí. Olha lá. É, as abstenções caíram até então. Olha lá. Caiu aí, né, de 8... Da eleição passada. 8.770 abstenções. Até agora... Essa aí é a porcentagem? 91,75%. Continua, né?
1: 29,93%. Muito coisa.
0: Temos
1: muito
0: atualização alta. Aí de novo.
2: Atualiza.
0: Atualização. Vamos para a atualização. 91,71% das urnas apuradas, né? 52.206.038 votos para Flávio Bolsonaro, equivalente a 47,92%. Lula, com 44,12%, equivalente a 48.063.954 votos.
2: Gente, ó, deixa eu falar rapidinho. O Amapá tem governador eleito, o doutor Furlan, do PSD. O Roraima tem governador eleito, do PL, que é o Arthur Henrique, né? O Tocantins ainda está definindo aqui, vai para segundo turno. No Acre ainda não tem. No Acre ainda não tem aqui a resolução. O que acontece? Eleito governador no Mato Grosso, o Otaviano Pivetta, né? Eleito governador também no Piauí, o Rafael Fonteles. No Rio Grande do Norte ainda não tem. Deixa eu ver. Eleito em Goiás, Daniel Vilela. Maranhão ainda não. Eleito em Rondônia, o Marcos Rogério, 22, né, do PL. No Pará ainda indefinido aqui. Deixa eu ver. Está eleito governador em Sergipe, PSD. Ó, tem atualização. Fábio,
0: tem atualização. 55. Estou atualizando aqui. Preciso.
2: Mato Grosso do Sul. Está eleito governador Eduardo Ridiel. Vamos lá. Vamos lá para a atualização.
0: Tá, atualização aqui. Ah, gente, daqui a pouquinho... Ah, eu vou falar aqui primeiro aqui do presidente. 91,97% das urnas apuradas. Flávio Bolsonaro com 52.337.969 votos, equivalente a 47,89%. Lula com 48.242.476 votos, equivalente a 44,14%. Túlio, lembrando... Ah, Túlio, outra coisa. Daqui a pouquinho eu vou falar sobre uma candidata que se tornou a deputada federal mais bem votada da história. Pode falar aí, continuar.
2: Vamos lá, vamos seguindo por aqui. Nossa, a bancada está dinâmica aqui, o pessoal acompanhando através das redes sociais. Obrigado a todo mundo. E, ó, quero também, mais uma vez, ó, a Cinetia não para de atualizar.
0: Não tá, agora vai.
2: 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Atualização...
0: Vamos ver aqui a atualização para presidente. 92,04% aí das urnas apuradas, 47,89% para Flávio Bolsonaro, 52.375.279 votos. Lula, 44,15%, 48.284.835 votos. Ah, Túlio, outra coisa, inclusive aconteceu uma situação muito... desagradável, né, com a candidata a deputada federal Érica Hilton, que ela não pôde votar porque ela foi ameaçada de morte, recebeu ameaças muito pesadas e ela acabou, para se proteger, ela acabou nem indo às urnas votar, mas a deputada federal Érica Hilton do PSOL foi eleita entre os mais votados para a Câmara e se tornou a mulher mais bem votada da história do Brasil. Com 90% das urnas apuradas, Érica Hilton já atingiu mais de 1.400.000 votos e superou o resultado de Joyce Hausmann, que obteve 1.078.666 votos em 2018 pelo PSL.
2: Aí, então é Nicolas do lado de cá e Érica Hilton.
0: Em total de votos, sem considerar o gênero, o recorde é de Lucas Pavanato, né? Do PL de São Paulo, que superou a votação aí de Eduardo Bolsonaro.
2: E
0: né,
2: tá
0: Pavanato.
2: Rolando a atualização, uma atrás da outra aqui.
0: Isso, ó. vamos ver aqui a atualização. 92,27%. Flávio Bolsonaro, 47,87%, 52.489.170 votos. E Lula, com 48.438.556 votos, 44,17%.
2: É isso, nós tá seguimos chegando. Por aqui.
0: Vamos aqui atualizando. Gente, Minas Gerais não vai destravar, não, gente?
4: Travou, hein?
0: Não, Minas Gerais é que está travado. Oi, gente,
1: só uma curiosidade, você falou da Érica Hilton aí. Se por acaso ela não foi votar, obviamente que ela estava dizendo que foi ameaçada, você tá, deve ter comprovação disso aí, claro. Mas vamos trabalhar com a hipótese, que não seja a Érica Hilton ou outra pessoa. Se você não for votar e você não justificar o seu voto, você não tem que ter ação eleitoral, você não toma posse, tá?
0: É isso?
1: Oi. Então ela tem que comprovar, claro, que eu me imagino que ela tenha sido ameaçada.
0: Sim,
1: mesmo,
0: sim, tudo. Sim.
1: Ela não ia, jamais iria fazer uma coisa dessa, né, pessoa? Mas assim, só para título de curiosidade.
2: Então, tá? Quer dizer...
1: Você tem que votar. Se você é candidato, para você ser eleito, você tem que ter quitação eleitoral.
0: Com certeza ela eleitoral, vai justificar. Com certeza
1: não, com certeza. Não, não é o caso aí, dela. Né?
2: Agora há pouco a gente olhou, gente...
1: É só a título de curiosidade.
2: A título de curiosidade também. Na verdade, a título de informação, no meu caso. Eu quero dar uma atenção para a Teoflotone para me saber como é que foi a votação lá para presidente. Presidente, governador, alguém pode nos ajudar? Teófilo Otoni, que aqui estava emperrado. Eu quero saber como é que está lá.
0: Aqui, ó, 89... Ah, agora deu uma atualizada para Minas Gerais, né? 89,36% das urnas apuradas, Cleitinho com 55,23% do Republicanos, Patrus Ananias do PT com 26,19%. Nicolas Ferreira subiu um pouquinho, tá com 2.853.327. Nicolas Ferreira aí está sendo o deputado federal mais votado aí, né? Ana Elisa com 4,72%. Duda Salabert, PSOL, 2,12%. Reginaldo Lopes aí do PT com 1,78%, né? 1,78%. Rogério Corrêa do PT com 1,66%. Gente, quando finalizar tudo, a gente vai passar aqui deputado federal, deputado estadual, que são muitos candidatos, né? São quase 200. Então, a gente vai falar os que estão aí eleitos.
2: Teófilo Otoni.
1: Ah, tá.
2: Doutor, aí, me ajuda ali. Tá.
1: Teófilo Otoni, 94,63% das zonas apuradas, 47,54% para Flávio Bolsonaro, com 32.953 votos e 47,70%. Para
2: acirrado.
1: O presidente. Muito. 32.369 votos. É muito acirrado, tá muito acirrado.
2: Deixa eu ver agora para governador, Pedro. Clica aí no governador.
1: Olha, o Cleitinho, com 54,71%, 36.330. E contra 32,14%, 21.341 do Patrício Ananis.
2: Refletiu o cenário aqui. Não. Senador, vamos lá, vamos pulando aí.
1: Domingos Sávio com 22,52%, 27.071 votos. Em segundo, a Marília Campos com 21,35% dos votos, 25.668 votos. E em terceiro lugar, o Carlos Viana, com 17.115. A princípio, parece que o Carlos Viana não vai conseguir se reeleger ao Senado, não, viu?
2: Vamos lá, deputado federal.
1: Olha o Nicolas Ferreira. 15.389 votos.
2: Fortíssimo lá,
0: fortíssimo,
2: hein?
0: Fortíssimo.
2: Foi aqui?
1: Aqui também foi muito forte. Lá foi o principal, foi mais votado? Aliás, não sei. Pode ser que para baixo tenha alguém que tenha sido mais votado.
2: Dá uma...
0: Ô, Túlio, temos atualizações aqui, tá? Ah, mas ó, esse recado aqui, Túlio, é um barato, né? Aqui, ó. Gente, esse povo não vai terminar de apurar as urnas no Brasil logo, não. MC Lovin. Meus locutores precisam descansar pra tocar música pra gente amanhã.
2: Ó o Bruno Farias ali, doutor.
0: MC Lovin, beijo pra você.
2: Então, o Bruno Farias.
1: Com 13.924 votos. Mas ainda assim, abaixo do Nicolas.
2: É, abaixo do Nicolas. O Bruno Farias, Pedro tá ali.
1: Leonardo Monteiro com 4.604.
2: PT, vamos ver quem mais. O Pedro está fazendo ali o...
1: Igor Timo com 1.110.
2: Aqui, 400 e alguma coisa, até então...
1: Ó, o Fabinho Ramalho, é o reduto dele, né?
0: Deixa eu 5.329. Aqui,
1: de Minas, que atualizou. Será que a gente... Bem menos atualizou que o Nicolas, tá?
2: Você viu passando o Ivanilson? É o quê? Estadual?
0: Ivanilson, né? É estadual.
2: Está por aí? Tá não, né? Eu queria ver quantos votos ele teve também, né? Vamos... Nosso amigo, parceiro.
0: Ô, Túlio.
2: Oi.
0: Atualização aí para presidente.
2: Igoreto fraco lá em 26 votos só. Hein?
0: Atualização, 92,69% das urnas apuradas. Flávio Bolsonaro com 47,83%, equivale a 52.707.889 votos. Lula com 44,21%, subindo aí 48.717.975 votos. E é o seguinte, atualização aqui para Minas, 89,64% das urnas apuradas, Cleitinho com 55,24% e o Patrício Ananis com 26,19%. Lembrando que a apuração para deputado federal, ele está com 89,36% das urnas aí apuradas. Tem uma diferença aí um pouquinho. Tá bom?
2: O que eu estou olhando aqui, gente, só para a gente estar nesse contexto, Minas geral aqui, na Bahia empacou de novo. A Bahia ficou ali menos de 81%, 81% dos votos, e o Jerônimo Rodrigues está com 54,61%. O ACM Neto deu uma caída, 44,87%. Aí, como o doutor falou, né? O pessoal da Bahia está acompanhando a gente tem que dar essa assistência. Mas, ó, doutor, pelo jeito aqui, ó, olhando o restante, ainda há chance, claro, mas se manter nessa pegada, o Jerônimo aí na Bahia.
1: Sim, sim. E aí, ainda no primeiro turno, né?
2: Fala, Adriana. Sim.
0: Lembrando que a Chiara Biondini, ela configura aqui entre os 10 mais bem votados deputados estaduais. Ela está em nono lugar, está com 101.361 votos. Né? 101.361. Ela está em nono lugar.
2: Pela configuração que a gente está vendo, essas são pai e filha de novo, né, eleitos?
4: É, sim.
0: Inclusive, ó, por enquanto está dando aqui, né? Logicamente que ela vai ser eleita, né? Porque tem uma... Eles colocam um sinal aqui, se terminar agora, quem é que está eleito, mas tudo pode mudar, então por isso que a gente está guardando as devidas proporções, gente. Quando terminar tudo, a gente vai falar quem é que está eleito aqui. Eu estou procurando. O Daniel Sucupira, ele está aqui com 51.115 votos, equivalente a 0,51%.
1: Bem votado.
0: Bem votado. Gustavo Santana, ele está aqui com 50.383. Está aqui, enquanto, eleito.
1: Não, tá
0: com
1: eleito. 0,51%. Aí está eleito por causa do Nicolas.
0: E tem outros candidatos aqui, né? Por enquanto, esses tem vários. Quando terminar tudo, a gente vai falar atualizado aí para vocês quem são eleitos aí os deputados estaduais, federais aí de Minas. Vamos para o resultado? Eu acho que deve ter dado alguma atualizada, né?
2: Atualizou
0: 93, bem 93,06% é Flávio Bolsonaro, 47,80%, com 52.895.216 votos. Lula, 44,25%, com 48.958.768 votos. Bom, aí eles falaram que até 8h30 já teria definido aí se vai haver segundo turno ou não, né?
1: Pelo jeito. Deve ser da manhã.
0: É 8h46, 20 horas e 46 minutos, né? E tudo está se caminhando aí realmente para o segundo turno, né, gente? Só se te.
1: É muito difícil. O
2: pessoal está aqui na rede social.
0: É muito difícil ir para o primeiro turno, definir o primeiro turno. Isso aí vai ser segundo turno praticamente com
2: Pedro
0: certeza.
2: Pedro Souza está, né, aqui. Gustavo Santana. Mais votado em Nanuc, botou aqui, né? Ele botando aqui, o nosso ouvinte. A Valdete botou aqui, é difícil derrubar o PT, viu? Silmar botou aqui também. Está ouvindo no rádio, o pessoal está... Ele botou dois itens
0: para
2: a eleição dele. O rádio e botou uma churrasqueira. Então, e ouvindo a gente. Ouvindo.
0: Falando a questão do PT, aqui na deputado estadual, segundo o candidato mais bem votado, a Beatriz Cerqueira, do PT, com 301.174 votos. Ela só perde aqui para o Bruno Engler, do PL, com 630.579 votos.
2: Eleição... definida, né? Segundo turno ali, a gente está acompanhando aqui.
1: Turno, foi o que nós falamos mais cedo.
2: A gente falou mais cedo, segundo turno lá no Espírito Santo. A gente no início até achava que ia dar direto lá o...
1: início estava.
2: Exatamente.
0: Atualizou, viu, Túlio?
2: Vamos lá, vai aí.
0: 93,31% das urnas. Flávio Bolsonaro, 47,78%, com 53.020.660 votos. Lula, 44,27%, com 49.120.234 votos.
2: Eu tô... Sim,
0: abstenção, continue. Gente... 30.988.225, equivalente aí a 21,01%. Muita abstenção.
1: Os candidatos terão que seduzir esse pessoal, viu?
2: Com certeza.
4: Vai ter que trabalhar muito.
1: Vai ter que seduzir esse pessoal para poder falar com eles, para eles poderem votar. O brasileiro está desacreditado, né, em todos os políticos, né? É um quadro geral isso aí, voz corrente. Mas eles vão ter que suar muito para correr atrás desse pessoal, para convencê-los, nem para poder votar neles, não. Aí votar no dia.
0: Aqui, governador atualizou aqui para Minas, 89,98% dos votos, né? Cleiton Azevedo, 55,29%, e Patrúcio Ananias, 26,17%. E lembrando aqui que tem atualização, gente, para o deputado federal... Aliás, repetindo, 90,55% das urnas apuradas para governador Cleitinho Azevedo, 55,29%, Patrúcio Ananias, 26,17%. 89,98% é na questão do deputado federal. Nicolas Ferreira está aí em primeiro com 27,85%, 2.875.309. Inclusive, Túlio, eu lembro que uma pessoa da 98... que falou que acreditava que nessa eleição o Nicolas receberia muito mais votos, que acho que ele foi eleito na primeira com 1.500.000, que ele, com certeza, ele iria receber muitos mais votos como deputado federal, que ele ia conquistar muito mais eleitores, e ele ia sair com muito mais, talvez mais de 2 milhões. E essa pessoa acertou em cheio.
1: Esse rapaz é um fenômeno. Independente de você gostar dele ou não. Não estou aqui fazendo apologia. Volto a dizer, né, Adriana, que às vezes a gente está falando... do predicado do político, a pessoa acha que nós estamos falando porque nós votamos nele, alguma coisa. Nada a ver.
0: Eu acho
1: sim. Né? Nada a ver. Então, assim, ele é um fenômeno, esse rapaz.
0: Exato. Essa menina também, Ana Elisa, surpreendeu também,
4: também
0: gente.
4: Acho.
0: Ela é novata, 21 anos, 486.706 votos.
1: Você
0: Ana
1: sabe
0: Elisa
1: a história dela? Você conhece a história dela ou não?
0: Eu não assim...
1: Era bom a gente checar depois a história dessa moça aí, viu? Porque realmente é uma votação expressiva, tá?
0: Expressiva.
2: Mais atualizações. Saiu mais atualizações. 94. Vai chegar um ponto que vai chegar numa porcentagem que é isso que eu estou acompanhando aqui, que não vai ter como mais... Claramente aqui o Lula não vai conseguir ultrapassar, né? A gente olhando mesmo, já estamos indo aí para 5%, vai chegar uma hora aqui que vai ficar nulo essa possibilidade. Ele está subindo, mas a gente percebe claramente que nessa reta final, né? Quando ele está subindo gradativamente, você vê que começou 43,90 e tudo, já está em 44,37.
0: Mas aí o Flávio Bolsonaro.
2: O Flávio Bolsonaro, 47,77%. Ele vai caindo ali.
0: Ele diminuiu bastante. Ele diminuiu bastante. É tanto que o
2: Flávio... Já não é mais 3%.
0: O Flávio chegou, 4%. Acho que a 51, não chegou?
1: Está com 30%. Tá com
2: 3. Era 10, ele caiu para 5, 4, agora isso. É 3.
1: É, mas agora... a diferença está dando 3.737.755 votos. 755.
0: 5 milhões de votos diferentes. Agora, 94,51% aí dos votos, né? 47,68%, né? O que é equivalente a 53.621.616 votos. Lula com 44,39%, 49 milhões. Lula já está perto, já atingiu 50 milhões de votos. 49.929.367 votos.
2: Exatamente isso. Eu estou aqui pegando um parâmetro geral. Deixa eu ver se eu consigo aqui. Não consegui. Para mim ver da eleição passada, como é que foi, né? No caso aqui, citando o presidente, por exemplo, se ele teve uma queda. E claramente está claro isso. Porque teve na casa de 51, 52 milhões, não foi? Na eleição passada, e hoje ele está aqui tramitando aqui, na casa de 50.
0: Atualização milhões. Novamente, 95,01% das urnas apuradas. Primeiro lugar, Flávio Bolsonaro com 47,63%, 53.867.670 votos. Lula, 50.267.135 votos, equivalente a 44,45%.
1: Exatamente. Só manda aqui os votos do Cury, Renan Santos, do Caiado e do Romeu Zema, tem 8.705.000 votos até o momento, que os dois candidatos...
2: Vão ter que disputar.
0: Acabou de sair a notícia, Sérgio Moro eleito.
2: Exato. Estava aqui já olhando aqui, ó.
1: No Sérgio primeiro turno?
2: 50,11, aquilo que o senhor falou do, eleito, tá? Da somatória eleito. Do segundo mais os outros. O PL, né, do Sérgio Moro. Sérgio Moro é o novo governador do estado do Paraná. Né? Então, tá aí. Ele era o quê? Ele era senador e agora governador.
0: Atualização, tá? O PL já tem 18 senadores eleitos.
2: Exatamente.
0: O MDB, 5, PSB, 3, o Novo, 2, Podemos, 2, PT, 2, Republicanos, 2, União, 2 e o PDT, PP e PSD, cada um com um senador eleito.
1: Olha, esse cenário que eu e você, Adriano, estamos falando mais cedo. A dificuldade que o presidente Lula, se acaso vier ser eleito, vai encontrar no Senado.
0: 39 eleitos até agora. Faltam...
4: Vai ter uma dificuldade muito grande.
0: Quantos agora?
1: 40 para 55.
0: São 15,
1: 53,
0: né?
1: Falta 3. Ai, nessa acho altura 15, do campeonato fazer 15, conta.
0: 15. São 15 senadores aí que estão faltando.
1: Faltando.
0: É, faltando.
1: Sabe? É aquilo que nós vimos
0: aqui
1: falando.
0: Aqui do PT, ó, foi Humberto Costa, do Pernambuco, e Rogério Carvalho, do Sergipe, né? E agora do PL, os senadores eleitos. André do Prado, em São Paulo, Bia Kicis, de Distrito Federal, Bruno Scheid, de Roraima, Capitão Contar, do Mato Grosso do Sul, Carlos Bolsonaro, Santa Catarina, Carlos Portinho, do Rio de Janeiro, Carol de Tone, Santa Catarina, Domingo Sávio, de Minas Gerais, Dr. Fernando Máximo, de Roraima, Eduardo Gomes, Tocantins, Felipe Barros, Paraná, Gustavo Gaia, de Goiás, Márcio Bittar, do Acre, Michele Bolsonaro, Distrito Federal, Nicolete, de Roraima, né? É isso mesmo? Isso. Não, eu acho que é Roraima. Reinaldo Azambuja, Mato Grosso do Sul, Sanderson, Rio Grande do Sul e Zé Medeiros, do Mato Grosso.
1: Só lembrando, Adriana, que essa posição, ela obviamente pode sofrer alguma alteração. Muitos que já estão eleitos, né?
0: Sim.
1: Já estão eleitos, mas ela pode sofrer alguma modificação aí.
0: Pode ser que o PL consiga mude.
2: Mais atualização. Vamos lá.
0: 96,04% das urnas apuradas, 47,55%. Flávio Bolsonaro com 54.403.316 votos. Lula, 50.957.877 votos, equivalente aí a 44,54%.
2: Uma diferença de pouco menos de 3 milhões e meio de votos.
1: Já atualizou de novo, 96,16.
0: Olha lá. Opa, vamos lá. Ô, apitinho. 96,16. Flávio Bolsonaro, 54.459.417 votos. Lula, 51.044.417 416 votos, 44,56% aí dos votos.
2: Ficando acirrado, hein? Tá ficando bem, ali. Bem, quer dizer, 47,5% para 44,5% ali.
0: Gente, começou com
2: 3%.
0: Chegou até 10%
1: de olha, diferença. 3%, olha, olha para você ver aqui.
0: Nossa, ah, detalhe, Cleitinho Azevedo eleito, tá?
1: É. Aquilo não
2: Cleitinho
1: tinha
2: tá aqui, ó. Eleito com 55%. E foi uma lavada, viu? 55,34%. Cleitinho Azevedo, do Republicanos.
0: PT, não, do PP, eleito senador.
2: Vamos lá, a gente precisa pôr uma ordem. Quando alguém tiver... Calma aí, gente, senão a gente atropela um ao outro aqui. É, Cleitinho Azevedo, do Republicanos, eleito, né, com 55,34% dos votos. Então, aos mineiros, o novo governador é Cleitinho Azevedo. Aqui,
1: eleição aqui, matematicamente definida com o segundo turno.
0: Acabamos de receber aqui. Vamos para o segundo turno aí, os candidatos... Luiz Inácio Lula da Silva, atual presidente da República, e Flávio Bolsonaro, todos aí no segundo turno. Não, não teve vitória aí no primeiro turno, não. É, e por enquanto, aí na atualização, né, 96,78, né, eleição matematicamente definida, é o segundo turno, 47,48%. Flávio Bolsonaro com 54.761.247 votos. Lula com 51.473.436 votos. 44,63%.
2: Calma aí, agora vamos lá. Doutora, e aí esse cenário, a senhora observando tudo isso, a senhora está aí quietinha, observando, alguma surpresa na sua visão, no caso de Minas aqui, estava...

0: Datafolha, salvo engano. A Datafolha dava Lula, né, no primeiro turno, não eleito, né,
1: mas eu vi também.
0: Ganharia no primeiro turno, obviamente teria segundo turno, etc.
2: Sim,
0: e tal.
2: Sim.
0: E eu falava Bolsonaro. E o que me chama a atenção é que nessa pesquisa, salvo engano, a gente pode dar uma olhada, o Flávio chegava ao máximo de 44%. Ele estava obtendo 43%, e a margem de erro era de 2%. Olha só para você ver como é que é a estatística, tá vendo? Já na Quest, não. Na Quest ele ia aparecer com 48% ou 49%.
1: Sabe?
0: Está dentro da margem da Quest. Aí você perguntou, é confiável a Datafolha? É confiável a Quest? Assim, é o que eu te falei, é muito complicado porque são estatísticas.
2: Realmente. E a questão da pesquisa, como eu falei, a Marina Silva, ela estava em primeiro lugar para poder ganhar o Senado em São Paulo. Ela e a Simone Tebet estavam ali um pouco empatando ali para o segundo posto de senadora e simplesmente elas duas foram derrotadas. É tanto que a Simone Tebet teve mais votos que a Marina e a Marina ali ficou e simplesmente perdeu esse posto de senador. E aí teve o André Derrite e o outro candidato, André do Prado, que foram eleitos aí senadores em São Paulo.
1: Gente, ó...
0: Manu, 100%, tá?
1: 100%, doutor? 100%. Vamos falar agora, deixa eu só passar um geral aqui. Senador, o PL se tornou, fez a maior bancada, né? 19 senadores, 100%. O MDV 7, o Novo 3, o PT 2.
0: Foi o que eu e a Adriana estavam falando mais cedo. Isso aí
1: 19 senadores, 2
0: PT. É um cenário PT. Muito ruim para o presidente Lula, caso ele seja eleito.
2: Seja eleito.
1: Atualização, gente, saiu mais uma.
0: 100% na nuca apurado. Flávio Bolsonaro, 48,54%, 9.501 votos. Lula, 46,87%, 9.175 votos. O Augusto Cury, 1,75%, 343 votos. O Renan Santos, 1,21%, com 236 votos. Ronaldo Caiado, 0,95%, com 186 votos. Zema, 0,60%, 118 votos. Samara, 0,03%, 6 votos. Hertz Dias, 0,02%, 3 votos. Clariana Barão, 2 votos. Edmilson Costa, 5 votos. Veterinário Wilson Grassi, 0 voto. E Rui Costa Pimenta, 0 voto.
2: Aqui.
1: Uma diferença aí de 325, 326 votos aí a favor do... Não foi mais aquele um, né, ou dois que foi
2: faltando
1: a
2: aí,
1: favor do Bolsonaro.
2: Faltando aí 1,40%, mais ou menos. É 98,20%, né, do... Não, acho que é 1,80, mais ou menos, não sei. É a diferença aqui que está faltando. Para finalizar tudo, 98,20% das urnas apuradas
1: já
2: em todo o Brasil.
1: Já saiu outra.
3: Já aumentou, 98,36%.
2: Vamos, 98,36%. Flávio Bolsonaro, 47,31%, com 55.499.853 votos. Lula, 44,83%, 52.596.459 votos. Está aí. Detalhe, Raquel Lira acaba de ser eleita também, né? Passamos aqui. Eleito, doutor Daniel do Podemos, eu acho que é isso, foi eleito aqui também, o governador.
0: Eu faço a análise que o presidente Lula, se tiver debate, ele tem que ir para o debate. Se ele não for, ele vai ter um problema sério a ser encarado aí com o Flávio Bolsonaro nesse segundo turno, viu?
3: O eleitor aqui está querendo saber dos deputados atuantes na NUC, quais estão eleitos, doutor Tadeu? Você pode...
0: Quais estão eleitos?
3: Quais estão eleitos?
2: Vamos
3: a disputa
2: ver
3: aqui.
0: O
3: pessoal quer saber do Gustavo Santana, que era Biondini já está eleito, né?
1: A gente,
2: o governador do Ceará eleito, passa muito rápido aqui. Olha, 94,16% das urnas apuradas aqui tem para poder para deputado federal. Porque a gente está dando aqui, gente, a gente está dando mais uma prioridadezinha a apuração total aí para presidente, tá? Mas a gente vai falar, sim, sobre os deputados aqui, para o Senado.
0: Eu acho que nós aqui, não vamos conseguir fazer isso hoje por conta do coeficiente eleitoral, sabe?
2: Aqui, ó. Por enquanto, o Domingos Sávio está eleito, né? 24,38%. E Marília Campos ainda não está...
0: Está em aberto.
2: está em aberto ainda, né?
0: Porque, abre para baixo.
2: É, porque o Carlos Viana está com 17,49%. Até agora, 97,41% dos votos apurados.
0: Vê só a quantidade de votos que o Carlos Viana está
2: tendo. O Carlos Viana, 3...